0: coisa, né, mãe?
1: Às vezes eu me perco aqui, não acho. Logo, já não sou eu quem vive, mas Cristo vive em mim.
0: Ah lá.
1: E esse viver que agora tenho na carne, vivo pela fé no Filho de Deus, que me amou e a si mesmo se entregou por mim.
0: Aleluia. Tem que crer tudo nisso aí, né? Agora, ele falou, né?
1: É.
0: Agora não sou mais eu quem vivo, mas Cristo vive em mim. Oh, glória a Deus,
1: amém,
0: né?
1: Amém.
0: Glória a Deus. Pode vir a tribulação, pode vir a aflição, pode vir a doença, pode vir tanta coisa, mas a alegria do Espírito Santo, né? Nada nos faz, glória a Deus. Oh, meu Deus do céu. Louvado seja Deus. Para terminar, então, essa mensagem, lê para nós, então, João 8:36.
1: Se, pois, o Filho vos libertar, verdadeiramente sereis livres.
0: Aleluia.
1: Amém.
0: Se, pois, o Filho, Jesus, vos libertar. Né, irmão? Ele quer libertar você, mas você precisa abrir seu coração. Ele está batendo, ele quer entrar. Se ele entrar, ah, meu filho, sua vida nunca mais vai ser a mesma, né? Você vai ser uma pessoa totalmente transformada. Jesus não é somente o Salvador, ele é transformador das nossas vidas.
1: Amém.
0: O que ele era no passado acabou. O velho homem não existe mais. Lê para terminar também 2 Coríntios 5:17. É muito conhecida essa palavra, né? Muito conhecido.
1: E assim, se alguém está em Cristo, é nova criatura. As coisas antigas já passaram, eis que fizeram nova.
0: Aleluia, né?
1: Amém.
0: Agora, como é que é? Quem está em Cristo é uma nova criatura. As coisas velhas
1: se passaram.
0: Acabou. Eu era, agora não sou mais. Agora é Jesus. Glória a Deus, né?
1: Amém.
0: É, o que era velho acabou. Glória a Deus. Que o Senhor Jesus possa continuar falando. E tem algum minutinho ainda? Né? Termina nós, lendo para nós Efésios 2, versículo, do versículo 1 até o 5. Efésios 2, do 1 até o 5. Preste atenção no que o apóstolo Paulo fala nesta carta à igreja de Éfeso. Capítulo 2, versículo 1 até o 5.
1: Ele vos deu vida, estando vós mortos nos vossos delitos e pecados, nos quais andastes outrora, segundo o curso deste mundo, segundo o príncipe da potestade do ar, do espírito que agora atua nos filhos da desobediência, entre os quais também todos nós andamos outrora, segundo as inclinações da nossa carne, fazendo a vontade da carne e dos pensamentos, e éramos por natureza filhos da ira, como também os demais. Mas Deus, sendo rico em misericórdia, por causa do grande amor com o que nos amou, e estando nós mortos em nossos delitos, nos deu vida juntamente com Cristo. Pela graça sois salvos.
0: Pela graça, né? Graça significa amor, né? Amor imerecido. Nosso Deus, nosso Pai, nós te louvamos pela tua palavra que foi anunciada nesta noite. Em nome de Jesus, pelo poder do teu Espírito Santo, através da Escritura Sagrada. Eu quero agradecer, Senhor, por todas as pessoas que nos ouviram nesta noite. Senhor, pessoas, famílias, que todos possam, Senhor, reconhecer que somente Jesus pode salvar. Meu Deus, em nome de Jesus, abençoa, Senhor, pessoas que nesse momento estão precisando de uma bênção urgentemente, estão precisando de uma graça, precisando de uma misericórdia, precisando de uma cura, precisando de uma libertação. Pessoas que estão no hospital, Senhor, dependendo da medicina, Senhor, nós sabemos que Tu és poderoso, Tu podes, Senhor, aquilo que é impossível para o homem, isto é possível a Deus, que o Senhor possa fazer um grande milagre. Amém. Na sua família, na sua casa, que os doentes sejam curados, em nome do Senhor Jesus. Deus abençoe. Até quarta-feira que vem.
1: Amém.
0: Estaremos novamente aqui.
1: Amém.
0: Trazendo mais uma palavra. Prepara aí, porque nós vamos trazer uma mensagem muito importante dia 27, quarta-feira, semana que vem, que está lá na carta de Paulo aos Tessalônicos, né? 1 Tessalonicenses, capítulo 4, do versículo 16 ao 17, né? O tema é a ressurreição e a volta de Jesus.
1: Amém.
0: Amém? Nós sabemos que Jesus está às portas, ele está voltando. Glória a Deus, tudo está acontecendo para que complete, para que se cumpra as Escrituras Sagradas. Deus abençoe a todos, uma boa noite a todos, até lá, se Deus quiser.
1: Amém. A alegria do Senhor é a nossa força.
0: Glória a Deus.
1: Amém.
0: Deus abençoe, meu irmão.

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1: Olá, boa noite.
2: Boa noite para você que nos acompanha em todo o país.
1: Quarta-feira, 20 de maio de 2026.
2: Vamos ao destaque do dia: combate à violência contra as mulheres.
1: Proteção no ambiente digital. Plataformas deverão retirar das redes conteúdos íntimos divulgados sem consentimento.
2: Presidente Lula também sanciona projetos que ampliam o cuidado com as vítimas e endurecem medidas contra os agressores.
3: Todo mundo precisa trazer para si a responsabilidade de que a luta não é dos outros, a luta não é dela, a luta não é feminina, a luta é de ser humano.
1: E ainda, Brasil ganha mais de 500 mil novos professores prontos para a sala de aula.
2: Esse é o resultado da primeira prova nacional docente, Jéssica Gonçalves.
4: Com base nas novas regras para a educação à distância, o MEC informou que todos os cursos de licenciatura EAD não podem abrir novas matrículas e serão encerrados quando as turmas concluírem a formação.
1: Em menos de 24 horas, Move Táxi e aplicativos já tem mais de 160 mil motoristas inscritos.
2: O programa oferece 30 bilhões de reais em créditos para o financiamento de carro zero, com juros mais baixos. Nazi Brum.
5: As condições de financiamento para homens e mulheres são diferenciadas. Pelo programa, as mulheres podem dispor ainda de 15 mil reais para comprar equipamentos de segurança.
1: Hoje, na apresentação da Voz do Brasil, Mariana Jungmann e Luciano Seixas.
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1: 100 dias de trabalho intenso dos três poderes, executivo, legislativo e judiciário, para combater a violência contra a mulher.
2: Hoje, todas essas esferas se reuniram novamente no Palácio do Planalto para fazer um balanço do Pacto Nacional Brasil contra o Feminicídio.
1: E o presidente Lula anunciou novas medidas que incluem a proteção das mulheres no ambiente digital.
6: Mais proteção à mulher no ambiente digital. O presidente Lula determinou que as plataformas digitais retirem conteúdos íntimos divulgados sem consentimento. E a partir de agora, plataformas digitais serão responsabilizadas, por exemplo, por publicar fraudes, tentativas de golpes e violência contra mulheres e meninas. A medida regulamenta o marco civil na internet. Os anúncios foram feitos no dia em que marca os 100 dias do Pacto Nacional Brasil contra o Feminicídio, firmado entre os três poderes, executivo, judiciário e legislativo. O presidente Lula destacou os avanços que o governo tem feito para combater agressões domésticas e o feminicídio e convocou toda a sociedade para aderir à luta.
3: Todo mundo tem que se sentir agredido quando uma mulher é agredida. Todo mundo tem que se sentir violentado quando uma menina de 12 anos é violentada. Todo mundo precisa trazer para si a responsabilidade de que a luta não é dos outros, a luta não é dela, a luta não é feminina, a luta é de ser humano.
6: Durante o evento, também foram sancionados projetos de lei que criam um Cadastro Nacional de Agressores, ampliam as determinações para afastamento imediato do agressor do convívio com a vítima, endurecem medidas contra criminosos que continuam ameaçando mulheres, mesmo após a prisão, e reduzem burocracias para acelerar a efetivação de medidas protetivas. A primeira-dama, Janja da Silva, destacou a importância do trabalho conjunto que o Pacto Brasil contra o Feminicídio desenvolveu.
7: Proteger a vida das mulheres não é pauta de um ou de outro grupo, de um único governo e de uma só instituição. É uma missão coletiva. Quando convocamos todos por todas, buscamos unir as múltiplas vozes que ecoam pela proteção da vida das mulheres.
6: Nesses 100 dias, o governo do Brasil promoveu um mutirão nacional que resultou em mais de 6.300 prisões de agressores, com 30 mil medidas protetivas acompanhadas e mais de 38 mil vítimas atendidas. Já as Casas da Mulher Brasileira realizaram 148 mil atendimentos neste ano e chegaram a 12 unidades em funcionamento no país. Além disso, mais de 6.500 agressores passaram a utilizar dispositivos de rastreamento e o Ligue 180 ampliou o atendimento para 24 horas por dia, por telefone, WhatsApp, e-mail e videochamadas em Libras. No primeiro trimestre de 2026, foram registrados 301 mil atendimentos. Reportagem Márcia Fernandes.
2: E a gente segue falando desse assunto porque nós temos conosco aqui no estúdio da Voz do Brasil a secretária nacional de enfrentamento à violência contra a mulher, Estela Bezerra.
1: Ela vai nos falar um pouco mais sobre as medidas assinadas hoje pelo presidente Lula na proteção dos direitos das mulheres. Boa noite, secretária, bem-vinda.
8: Boa noite, é um prazer imenso estar aqui com vocês.
1: Secretária, vamos começar falando dessa regulamentação do Marco Civil da Internet para ampliar a proteção das mulheres no ambiente digital. Um decreto assinado hoje pelo presidente determina que as plataformas retirem conteúdos íntimos de mulheres vazados sem o consentimento delas. Quais são os termos dessa determinação e como é que vai funcionar para que as mulheres consigam essa retirada rápido, urgente?
8: Olha, o decreto, ele de imediato obriga as plataformas digitais a se corresponsabilizarem por esses conteúdos, fazendo com que as plataformas criem canais específicos de denúncia, retirem os conteúdos ofensivos até 2 horas, promovam e mantenham as provas e ainda divulguem o canal do 180 para que as mulheres possam ter acesso a outras informações. É o compartilhamento da responsabilidade dos conteúdos veiculados com as plataformas digitais.
2: E aí a expectativa, então, é que com essa responsabilização das plataformas que a senhora mencionou, elas se tornem mais proativas nesse processo, ou seja, elas próprias já façam esse monitoramento, já façam essa retirada e isso resulte em mais agilidade?
8: É, a proposta é essa, que tenha proatividade, corresponsabilidade. Se os meios de comunicação, que são concessões públicas, são corresponsáveis pelos conteúdos que veiculam, as plataformas digitais também o são. Eles têm tecnologias e filtram para aquilo que é necessário. Então, terá que ser também usar a tecnologia para a proteção das meninas e das mulheres. Isso também se estende às inteligências artificiais, que, por exemplo, retiram as roupas das pessoas, das mulheres e meninas, e que oferecem imagens falsas produzidas sinteticamente. Isso também será vedado pelo decreto.
2: Ah, isso é um ponto que eu acho interessante a gente abordar. Elas também, então, vão ter que se responsabilizar quando há esse uso de inteligência artificial para simular uma nudez, por exemplo, que nunca foi feita, inclusive.
8: Exatamente. Hoje você tem plataformas que ofertam isso, retirar a roupa das pessoas. Isso é uma questão ética. Então, nós colocamos também no decreto que a inteligência artificial ela é vedada a esse uso e a plataforma é responsável pela veiculação dessas imagens falsas.
1: E os criminosos que fazem, que publicam esse tipo de coisa também serão mais facilmente identificados? Porque as plataformas terão que guardar e fornecer, né, quando solicitadas, informações sobre a origem dessas publicações, né?
8: Sim, a tecnologia é capaz de rastrear absolutamente tudo, de onde é postado, como é reproduzido. Essas 2 horas, inclusive, elas são muito poucas. Em 2 horas você pode ter uma difusão, uma disseminação de informação muito grande. Portanto, ele vai ser obrigado a vedar essa difusão e também a apagar esses conteúdos. Eles vão ter que investir em tecnologias para isso, porque ele já investe isso em termos de mercado. Então, vai ter que investir também para a proteção das mulheres.
2: Agora, secretária, também foi sancionada hoje a lei que cria o Cadastro Nacional de Agressores. Esse cadastro, ele poderá ser acessado pelas mulheres, ele vai ser uma consulta pública ou ele vai ser de uso exclusivo de autoridades, por exemplo, para a polícia fazer investigações?
8: Isso ainda não está resolvido, isso vai ser regulamentado, né? Essa é uma lei que foi sancionada hoje, ela vai precisar de regulamentação e é necessário que a gente tenha muito zelo, muito cuidado com os conteúdos que vão ser utilizados. O que a gente tem compreensão é que esse cadastro vai reunir estupradores, feminicidas, agressores, tanto físicos como psicológicos, e esse cadastro de imediato será utilizado para investigação, mas há possibilidade de uso específico para usuários também. Isso ainda vai ter uma discussão na regulamentação da lei.
1: Outra preocupação, secretária, é com a proteção das mulheres vítimas de violência que denunciam seus agressores. Hoje também foram oficializadas medidas para oferecer mais segurança a essas mulheres. Que medidas foram essas?
8: Existem 2 situações muito preocupantes. Uma é aquela em que o agressor continua insistindo em ameaçar as mulheres. Acho que vocês acompanharam. Agressores que são presos e dizem vou matar, e dentro do presídio continuam a agir para que essas mulheres tenham a vida atormentada e às vezes sejam vítimas de feminicídio. Então é um endurecimento das leis dirigida aos agressores que persistem em fazer ameaça, e a outra é o afastamento imediato do agressor do lar. Muitas vezes as mulheres ficam submetidas a voltarem para a residência. Existe 65% das mulheres, elas não têm só dependência emocional, têm dependência financeira, ou total ou parcial. E nesse sentido é preciso afastar o agressor do lar. Então aumentaram as condições de afastar de imediato o agressor do lar.
2: Bom, para concluir, a gente não pode deixar de mencionar, né, secretária, que a gente está completando aí 100 dias do pacto entre os três poderes para esse combate ao feminicídio e à violência contra as mulheres. Queria que a senhora dissesse para a gente o que se pode destacar de avanços nesse período.
8: Olha, a gente avançou muito na ideia de responsabilização do agressor, de não naturalização da violência, porque quando a sociedade diz que um agressor fica solto ou não é punido, a gente está dizendo que ele está agindo comumente. Né? Mas existe um grande destaque, né? É a articulação dos três poderes, onde o executivo, o legislativo e o sistema de justiça estão agindo coordenadamente, e ainda um desafio muito grande para a sociedade brasileira, que é a gente trabalhar com prevenção. Quando a gente falou em ambiente digital, a gente não está falando só de conteúdos criminosos, a gente está falando de conteúdo de ódio, de ideia de civilidade que está indo aí nessas rede pills ou pílulas vermelhas, né, que são, inclusive, com atores que são capazes de ir para a mídia para dizer mentiras, criando situações e factoides que dá a entender que as mulheres são agressoras. Então, nós vivemos um momento em que a prevenção, a ação nas escolas, nos meios de comunicação, nas instituições religiosas, precisam disputar um modelo de civilidade. E eu acho que o presidente Lula fez um movimento muito importante. Quando ele chama os homens para o centro do debate, ele desloca a questão. Então, tem dois deslocamentos. Os homens estão no centro do debate. Se são agressores, podem ajudar a resolver o problema. O outro é que a vergonha não pode ser da vítima. Então, nós estamos nessa construção de uma sociedade que tem um modelo civilizatório onde as mulheres precisam ser respeitadas e não executadas pelos seus parceiros íntimos. Porque a diferença da violência contra os homens, da violência contra as mulheres, é justamente que o seu agressor faz parte da sua relação de intimidade familiar. E isso é insustentável.
1: Muito bem, nós conversamos com Estela Bezerra, secretária nacional de enfrentamento à violência contra a mulher. Muito obrigado por sua entrevista aqui à Voz do Brasil.
8: Eu que agradeço, Luciano.
2: E as empresas de tecnologia Google, Meta, TikTok, Kuai e Microsoft foram notificadas pela Advocacia Geral da União, que solicitou a colaboração no combate e na prevenção de fraudes digitais relacionadas ao programa Novo Desenrola Brasil.
1: A iniciativa tem como objetivo apoiar famílias brasileiras na renegociação de dívidas.
2: Na notificação encaminhada às empresas, a instituição destacou que os golpes digitais, além de explorarem a vulnerabilidade dos beneficiários, fragilizam a confiança em políticas públicas legítimas e representam um dano à credibilidade das ações estatais.
1: Motoristas por aplicativo e taxistas já começaram a se inscrever no Move Táxi Aplicativos para o financiamento de veículos novos.
2: O governo do Brasil acredita que o programa tem potencial para comercializar até 300 mil veículos em todo o país.
1: E o programa traz vantagens para as mulheres, como taxas de juros mais baixas e recursos para a compra de equipamentos de segurança.
9: Em menos de 24 horas, 164 mil motoristas se inscreveram para participar do programa Move Táxi Aplicativos. Podem participar motoristas de aplicativo com cadastro ativo há pelo menos 12 meses, com ao menos 100 corridas na mesma plataforma, e taxistas registrados em atividade. As condições valem para carros novos de até R$ 150 mil, reais, de montadoras habilitadas no programa Mover. O taxista Francisco Neto, de Brasília, acredita que assim todos saem ganhando.
10: Parece que é um projeto bom, né? Todo mundo ganha, né? Porque se a frota está renovada, é tendência que melhora para todo mundo.
9: Para fazer a inscrição no programa, basta acessar gov.br/movebrasil. Como conta o Wallace Moreira Lima, secretário nacional de Desenvolvimento Industrial, Inovação, Comércio e Serviços.
11: A partir desse link que o trabalhador se cadastra, ele já vai ter a informação em 5 dias se ele estará apto ao programa. E aí ele já vai saber que ele pode se beneficiar desse programa.
9: E as condições de financiamento para homens e mulheres são diferenciadas, como explica o secretário Wallace Moreira Lima.
11: Para as mulheres, terá uma taxa de juros menor, a carência para o homem e para a mulher são de 6 meses. Para o homem, o financiamento em até 60 vezes, mas para as mulheres em até 72 vezes.
9: Pelo programa, as mulheres podem dispor ainda de R$15 mil para comprar equipamentos de segurança. Para a motorista por aplicativo, Karine Trindade, uma oportunidade para as mulheres.
12: Para nós é uma grande vitória e para as mulheres que vai ter os juros mais reduzidos também e esse financiamento mais facilitado para todos os trabalhadores e trabalhadoras de aplicativo.
9: O total de crédito disponível para o programa é de R$30 bilhões por meio do Banco Nacional de Desenvolvimento Econômico e Social, BNDES. Os financiamentos devem ser efetivados a partir do dia 19 de junho. De acordo com o Ministério da Fazenda, esse prazo é necessário para definição de detalhes e informações aos bancos comerciais sobre o programa. Com locução de Nazi Brum, reportagem de Luciana Colares de Holanda.
2: Hoje, no programa Bom Dia Ministro, produzido pela Empresa Brasil de Comunicação, Volney Queiroz, da Previdência Social, afirmou que o governo trabalha para reduzir a fila do INSS.
1: Entre as ações para reduzir as filas estão a realização de mutirões e a contratação de novos peritos.
2: Segundo o ministro, a fila de solicitações do INSS caiu mais de 500 mil nos últimos 2 meses e agora está no menor patamar em 16 meses.
13: O nosso desafio, a nossa tarefa é deixar essa fila abaixo de 1.300.000, ou seja, 1.300.000 é só o fluxo do mês, não tem ninguém esperando, e abaixo dos 45 dias. E nós estamos indo bem nessas duas categorias, digamos. Estamos avançando bem. Estou querendo zerar essa fila até o final desse ano.
1: A equipe de meio ambiente do governo do Brasil fez um alerta para os impactos de 5 projetos de lei em tramitação no Congresso Nacional, que, segundo o Ministério, se forem aprovados, vão trazer grandes prejuízos ao ecossistema no país.
2: De acordo com o Ministério do Meio Ambiente, os textos podem permitir, por exemplo, que uma espécie em extinção não faça parte da lista nacional oficial, se houver interesse econômico, reduz áreas protegidas e restringe punições de crimes ambientais.
1: Entre os pontos criticados está a proibição do uso de imagens de satélite para embargos remotos em áreas desmatadas. Segundo o presidente substituto do IBAMA, Jair Schmidt, grande parte das fiscalizações contra o desmatamento depende dessa tecnologia.
14: Hoje eu diria que 2/3 de todas as autuações que o IBAMA realiza, voltada à fiscalização da flora, combate ao desmatamento, né? Não só na Amazônia, nós temos um olhar específico para a Amazônia, mas também nós temos desmatamento nos outros biomas, né? Alguns muito sensíveis, que também são afetados por vários desses projetos de lei antiambientais.
2: O ministro do Meio Ambiente e Mudança do Clima, João Paulo Capobianco, informou que vai continuar atuando junto a deputados e senadores para discutir os projetos.
15: Continuamos atuando na Câmara, lá, debatendo, buscando o entendimento, mas está muito difícil, como vocês têm visto. Vamos atuar no Senado e vamos atuar após, caso isso tramite seja aprovado no Senado, vamos também trabalhar em relação a apresentar ao Presidente da República esses fatos para que o presidente possa analisar os encaminhamentos que deverá propor.
1: O Brasil ganha reforço de quase 500 mil professores considerados qualificados para o ensino.
2: É o que apontam os resultados da Prova Nacional Docente, realizada pela primeira vez no ano passado.
1: A avaliação integra o exame teórico do ENAD das licenciaturas, que avalia a formação inicial de professores.
2: O Ministério da Educação divulgou os dados hoje e anunciou mudanças nos cursos de licenciatura com base nas novas regras da educação à distância.
16: A primeira edição da Prova Nacional Docente teve quase 1.100.000 inscritos. Criada dentro do programa Mais Professores para o Brasil, a Prova Nacional Docente não é obrigatória, mas pode ser usada por estados e municípios em concursos públicos e processos seletivos para professores. Ao todo, 1.530 redes de ensino aderiram à prova. Do total de participantes, 65% foram considerados proficientes. O ministro da Educação, Leonardo Barchini, destacou que a prova pode ajudar as redes públicas a melhorar a seleção de professores.
17: Temos quase 500.000 de professores proficientes e que estão à disposição das redes municipais e estaduais, e agora elas têm à disposição um instrumento poderoso que vai poder selecionar da melhor maneira possível.
16: Além da Prova Nacional Docente, o Ministério da Educação divulgou os resultados do ENADE das licenciaturas 2025, que avalia a qualidade da formação inicial de professores. Entre os concluintes de cursos presenciais, 73% foram considerados proficientes. Na educação à distância, o percentual foi de 47%. Também houve diferença por tipo de instituição. Nas universidades públicas federais, a proficiência foi de aproximadamente 76%. Nas públicas estaduais, de 73%. Nas instituições privadas, o índice ficou em 46%. Segundo o MEC, 56% dos cursos avaliados ficaram com conceitos 3, 4 ou 5 no ENADE. O ministro da Educação, Leonardo Barchini, destacou o ineditismo dos dados e os desafios para a formação de professores no país.
17: Pela primeira vez temos resultados dessa magnitude. Com esse detalhamento, a gente vai instituir novas políticas e novas ações para que a gente possa melhorar em todas as áreas a formação de professores no Brasil.
16: Com base nos resultados e nas novas regras para a educação à distância, o MEC informou que todos os cursos de licenciatura EAD não podem abrir novas matrículas e serão encerrados quando as turmas atuais concluírem a formação. Os cursos presenciais também terão que se adequar. Até maio de 2027, deverão reduzir a carga horária à distância de 40 para 30%. Reportagem Jéssica Gonçalves.
1: A próxima edição da Prova Nacional Docente já tem data marcada. Será no dia 20 de setembro.
2: Nesta edição, o exame vai avaliar 21 licenciaturas e os resultados serão divulgados em dezembro.
1: Mais rapidez e segurança na hora de fazer check-in em hotéis e pousadas pelo país. Já está valendo a Ficha Nacional de Registro de Hóspedes.
2: A medida do governo do Brasil busca reduzir a burocracia, dar mais conforto aos viajantes e garantir segurança à rede hoteleira.
1: A ficha é obrigatória, 100% digital e conectada ao sistema gov.br.
18: O que antes era feito no papel, agora em formato 100% digital. A Ficha Nacional de Registro de Hóspedes agiliza a identificação dos turistas, evitando filas e reduzindo custos. A iniciativa preza pelo respeito à privacidade e cumpre a Lei Geral de Proteção de Dados. É o que garante o gerente-geral, Jean Nogueira.
19: É um sistema 100% seguro, né? Na verdade, a gente melhora o processo para evitar fraudes, né? A ficha digital, ela é conectada direto com gov.br, você acaba tendo um controle melhor, é uma segurança a mais para o hóspede e uma segurança a mais para o hotel.
18: O novo sistema passou a ser obrigatório desde 20 de abril. Ele parece com os check-ins de aeroportos. O registro digital pode ser realizado previamente ou na hora da hospedagem. Para a hóspede paulista Tayane Garcia, o check-in digital poupa tempo para quem tem pressa.
20: Tudo que dê para facilitar o teu dia a dia é sempre bem-vindo.
18: A plataforma não coleta dados sobre despesas do cliente e nem monitora pessoas. Serve apenas para registrar informações sobre o turismo e também apoiar a segurança pública. Um ganho para hóspedes e para a rede hoteleira, como defende Jean Nogueira.
19: Os dados que o cliente preenchia na ficha antiga, a gente tinha que mensalmente enviar para os órgãos competentes. Isso hoje é feito automaticamente.
18: No caso de turistas estrangeiros, a ficha disponibiliza módulos específicos em inglês e espanhol. O sistema é intuitivo e respeita os padrões globais de hospitalidade. Reportagem Cleide Lopes.
2: Essas foram as notícias do governo do Brasil.
1: Fique agora com o Minuto do TCU. Em seguida, as notícias do Poder Judiciário e do Congresso Nacional. Boa noite.
2: Boa noite para você e até amanhã.
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21: Minuto do TCU.
22: O novo ministro do Tribunal de Contas da União, Odair Cunha, tomou posse do cargo nesta quarta-feira, dia 20 de maio. A cerimônia foi realizada na sede do TCU, em Brasília, e teve a presença do presidente da República, Luiz Inácio Lula da Silva, o vice-presidente Geraldo Alckmin e diversas outras autoridades. Durante seu discurso, Odair Cunha relembrou sua trajetória e destacou que chega à Corte de Contas devido à sua história pública.
3: Hoje estou aqui porque fui escolhido pelo Congresso Nacional, por homens e mulheres eleitos pelo povo brasileiro. Recebo essa escolha não apenas como uma honra pessoal, mas também como um reconhecimento de que a experiência pública, a escuta e o diálogo podem contribuir para a missão dessa instituição.
22: O ministro ocupa a vaga deixada por Haroldo Cedrás, que se aposentou em fevereiro. Saiba mais em tcu.gov.br.
21: 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Você vai ouvir agora notícias do Poder Judiciário.
4: Presidente do STF e do CNJ anuncia avanços na concessão de medidas protetivas para mulheres.
5: STJ identifica habeas corpus com erros gerados por inteligência artificial e comunica caso à OAB.
4: Presidente do TSE destaca a atuação da Justiça Eleitoral no combate à fraude e à cota de gênero.
5: Boa noite, eu sou Marcela Luiza.
4: E eu sou Walter Lima.
5: Mais de 50% das medidas protetivas de urgência são concedidas no mesmo dia em que são requeridas e cerca de 90% são analisadas em até 48 horas.
4: O dado foi apresentado hoje durante cerimônia no Palácio do Planalto, que marcou os 100 dias do Pacto Brasil de Enfrentamento do Feminicídio entre os três poderes. Pablo Lemos.
23: O presidente do CNJ e do Supremo Tribunal Federal, ministro Edson Fachin, afirmou que os resultados iniciais demonstraram avanço na resposta institucional aos casos de violência doméstica e feminicídio.
24: Quando os três poderes caminham juntos, o Estado brasileiro é capaz de proteger quem mais precisa e é capaz de fomentar uma mudança cultural.
23: Fachin também destacou a implementação do Formulário Nacional de Avaliação de Risco, documento eletrônico que permite a tramitação digital dos pedidos de medidas protetivas.
5: Ministro do STJ identifica habeas corpus com erros criados por IA e determina a comunicação à OAB.
4: A defesa pedia a soltura de um preso preventivamente por tráfico de drogas em Minas Gerais. Fátima Uchoa.
25: O ministro Rogério Schietti Cruz apontou que no pedido havia citações fabricadas em série, fenômeno conhecido como alucinação de inteligência artificial, quando a ferramenta cria informações falsas com aparência de verdadeiras. O advogado admitiu o uso eventual da tecnologia, mas afirmou ter feito revisão técnica e jurídica do conteúdo. No entanto, para o relator, os elementos contradizem essa afirmação. Assim, Schietti determinou o envio de ofício à Ordem dos Advogados do Brasil para a Ciência dos Fatos e eventual adoção de medidas cabíveis. Mesmo com as falhas identificadas no habeas corpus, o ministro concluiu que a prisão preventiva estava devidamente fundamentada e negou a liminar.
5: Presidente do TSE destaca a atuação da Justiça Eleitoral no combate da fraude à cota de gênero.
4: Ministro Nunes Marques ressaltou novo pleito em Melgaço, no Pará. Fábio Ruas.
26: Melgaço elegeu 3 mulheres em eleições suplementares para ocupar cadeiras na Câmara Municipal. De acordo com Nunes Marques, a nova eleição teve como destaques a agilidade e a eficiência da apuração em um município marcado por extensas áreas ribeirinhas. O presidente do TSE reafirmou o compromisso da Justiça Eleitoral com a inclusão política das mulheres e de outros grupos da sociedade, o que, segundo ele, é uma verdadeira exigência democrática.
5: A Justiça do Trabalho segue em ação na Ilha do Marajó.
4: Durante a itinerância, juízes estão dando solução a várias pendências judiciais. Luma Soares.
27: Em Melgaço, a Justiça Trabalhista reforça o combate ao trabalho escravo contemporâneo e infantil, além de garantir um protocolo para julgamentos com perspectiva inclusiva. Num outro eixo de apoio aos moradores, houve doação de computadores e cursos de inclusão no mercado de trabalho. O mutirão do Justiça Itinerante vai até sexta-feira, dia 22.
5: MPF pede a suspensão imediata de leilões de energia elétrica que podem encarecer a conta de luz em pelo menos 500 bilhões de reais pelos próximos 15 anos.
4: Caso os órgãos não atendem à recomendação no prazo de 48 horas, o MPF poderá adotar medidas judiciais. Tatiana Castro.
6: A investigação do MPF aponta que os preços teto dos leilões, isso é, o valor máximo que o governo aceitaria pagar pela energia, sofreram um aumento repentino, entre 73% e 100%. Além da suspensão imediata do leilão, o MPF também pede que os órgãos refaçam os cálculos com base em premissas neutras e independentes. Caso os órgãos não acatem a recomendação no prazo de 48 horas, o MPF poderá adotar as medidas judiciais.
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5: Uma boa noite.
4: E até amanhã.
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0: Está no ar o Jornal do Senado.
1: Eu sou Paula Groba.
2: E eu sou Humberto Pinheiro.
1: E estes são os destaques de hoje do Jornal do Senado, que começa agora.
2: Senado aprova novo piso para médicos e cirurgiões dentistas. Texto segue para a Câmara.
1: Governo e Senado negociam MP para criar crédito especial a produtores.
2: Conclui votação.

0: Oliveira.
1: Médicos e cirurgiões dentistas passam a receber um piso salarial de R$ 13.602 para uma jornada semanal de horas. O reajuste de salário foi aprovado na Comissão de Assuntos Sociais. A proposta da senadora Daniela Ribeiro, do Progressistas da Paraíba, atualiza regras da legislação de 1961 sobre a remuneração dessas categorias. O senador Fernando Dueire, do PSD de Pernambuco, também determinou reajuste anual pelo IPCA, adicional de 50% para trabalho noturno e horas extras, além de intervalo de descanso de 10 minutos a cada uma hora e meia trabalhada. Dueire destacou que o congelamento do piso desde 2022 contribuiu para a precarização das relações de trabalho na área da saúde, além da dificuldade de profissionais permanentes em municípios pequenos e regiões remotas.
2: Ao fixar piso concreto com correção anual, contribui para reverter essa tendência. Para que as políticas de interiorização de profissionais produzam efeitos duradouros, em vez de depender exclusivamente de programas emergenciais e transitórios.
1: A proposta prevê ainda que o aumento das despesas de estados e municípios seja custeado por transferências do Fundo Nacional de Saúde. Se não houver pedido para votação no plenário, a proposta segue para análise da Câmara dos Deputados.
3: E seguiu para o plenário do Senado a ampliação de direitos para agentes de vigilância sanitária e agentes indígenas de saúde e saneamento. A proposta equipara benefícios já garantidos a outras categorias do SUS e reconhece o papel desses profissionais na prevenção de doenças e no atendimento a comunidades vulneráveis, muitas vezes em áreas remotas.
0: E uma sugestão legislativa transformada em projeto de lei pela Comissão de Direitos Humanos poderá reajustar em até 100% as bolsas do programa Mais Médicos. As informações com Rodrigo Rezende.
4: As bolsas pagas no programa Mais Médicos podem ter um reajuste de até 100%. Uma sugestão legislativa com esse tema, apresentada por meio do programa E-Cidadania, foi acatada pela Comissão de Direitos Humanos e Legislação Participativa e passará a ser analisada no Senado como projeto de lei. O relator, senador Zequinha Marinho, do Podemos do Pará, ressaltou que os reajustes das bolsas desde a criação do programa não acompanharam a inflação.
5: Efetivamente, quando da criação do programa, em 2013, as bolsas pagas eram formação de R$ 10 mil, supervisão de R$ 4 mil e a tutoria de R$ 5 mil. 13 anos depois, enquanto a bolsa formação é de R$ 14.161,63, as outras duas sequer tiveram os seus valores atualizados.
4: O projeto de lei que será discutido reajusta as bolsas para os seguintes valores: formação, R$ 20 mil, supervisão, R$ 8 mil e tutoria, R$ 10 mil. A partir da publicação da possível lei, os reajustes seriam anuais baseados no IPCA.
3: O presidente do Senado, Davi Alcolumbre, convocou uma sessão conjunta do Congresso Nacional para analisar vetos à Lei de Diretrizes Orçamentárias que impedem municípios inadimplentes com até 65 mil habitantes de celebrar convênios e receber recursos federais.
0: Segundo Alcolumbre, a votação poderá permitir o acesso de mais de 3 mil municípios a recursos federais. Ele afirmou ainda que a pauta foi definida após pedido apresentado durante a Marcha dos Prefeitos, organizada pela Confederação Nacional dos Municípios, realizada nesta semana em Brasília. A sessão do Congresso está agendada para esta quinta-feira.
6: Nós fizemos um compromisso, o Senado e a Câmara dos Deputados, para convocarmos uma sessão no dia de amanhã com apenas 4 dispositivos da LDO que tratam da derrubada dos vetos que viabilizam mais de 3.100 municípios brasileiros acessarem os recursos com convênios federais do Brasil.
3: E o Senado aprovou nesta terça-feira a indicação de 7 diplomatas para chefiar embaixadas e representações do Brasil no exterior. Entre os nomes aprovados estão os novos embaixadores do Brasil no Japão, Vietnã, Omã, Albânia, Belize e Bahamas, além do representante permanente do país na Organização das Nações Unidas, Ricardo de Souza Monteiro.
0: O plenário também aprovou indicações para a Comissão de Valores Mobiliários e para a Corregedoria do Conselho Nacional de Justiça. Otto Eduardo Fonseca Lobo foi aprovado para a presidência da CVM. Os indicados agora poderão ser nomeados pela Presidência da República.

0: E a Comissão de Assuntos Econômicos adiou a votação do projeto que cria uma linha especial de crédito para produtores rurais afetados por eventos climáticos e crises internacionais. Relator da proposta, o senador Renan Calheiros, do MDB de Alagoas, retirou o texto da pauta após pedido do Ministério da Fazenda para novas negociações.
1: A proposta prevê o uso de recursos do Fundo Social do Pré-Sal para financiar agricultores prejudicados por secas, enchentes e impactos econômicos de conflitos geopolíticos. O texto também estabelece juros diferenciados, prazo de pagamento de até 10 anos com 3 de carência, além de regras para atender produtores, cooperativas e associações em situação de calamidade ou com perdas na produção. Após reunião com a equipe econômica na tarde de hoje, Renan Calheiros afirmou que houve avanços nas negociações e sinalização de apoio do governo à medida.
2: Está tudo caminhando bem no sentido de se publicar uma medida provisória com critérios de enquadramento.

0: para reduzir perdas humanas, sociais e econômicas causadas por eventos climáticos extremos. A sessão está marcada para o próximo dia 28 de maio.
1: Reduzir danos significa salvar vidas, em primeiro lugar, e reduzir o impacto na economia, na sociedade brasileira, especialmente dos estados que venham a ser os alvos maiores desta possível calamidade climática, ou pelo menos desse transtorno climático, a nos prevenirmos.
2: Já o senador Cleitinho, do Republicanos de Minas Gerais, criticou a proposta que permite o parcelamento de dívidas de partidos políticos. O texto foi aprovado pela Câmara dos Deputados e deve ser analisado pelo Senado.
0: O parlamentar defendeu que o Congresso Nacional priorize medidas para melhorar a qualidade de vida dos trabalhadores. Segundo Cleitinho, o alto custo de vida tem dificultado o acesso da população a itens básicos. Ele também cobrou mais debates sobre a escala de trabalho 6x1.
3: Vim falar que não pode discutir essa questão do fim da escala 6x1. Pois tem que discutir sim. Traga a compensação, coloque na balança aqui, equilibra a balança, tanto para o empresário quanto para o trabalhador.
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0: Com edição de Paula Groba e trabalhos técnicos de Eliseu Caires, o Jornal do Senado fica por aqui. Acompanhe agora as notícias da Câmara dos Deputados. Boa noite.
2: Boa noite e até amanhã.
5: Jornal Câmara dos Deputados. Câmara aprova mudanças nas regras de prestação de contas de partidos.
6: Plenário aumenta a pena para crime virtual contra crianças e adolescentes.
5: Deputados defendem a descentralização de recursos para os municípios.
6: Boa noite. Gilson Daniel, do Podemos do Espírito Santo, aproveita a marcha dos prefeitos em Brasília para defender a ampliação dos recursos destinados aos municípios. Ele assinala que é nas cidades que a população busca atendimento de saúde, educação e assistência social.
5: Gilson Daniel avalia que a Câmara precisa debater o financiamento municipal para desconcentrar verbas públicas da União e dos estados. O congressista reforça a importância das emendas parlamentares como instrumento de apoio aos mais de 70 municípios capixabas.
6: Gabriel Nunes, do PSD, defende solução definitiva para as dívidas dos municípios com o INSS, principalmente nas pequenas e médias cidades. O parlamentar aponta que, na Bahia, prefeituras enfrentam dificuldades para pagar suas obrigações sem comprometer os serviços oferecidos à população.
5: Gabriel Nunes pede que o Congresso enfrente a pauta diante do peso da alíquota previdenciária nos cofres das prefeituras. Ele propõe o retorno do índice de contribuição a 8%, com o objetivo de aliviar os gastos das pequenas e médias cidades baianas.
6: Daniel Tzerciak, do PSDB do Rio Grande do Sul, comemora a garantia da Agência Nacional de Transportes Terrestres de que este ano não haverá cobrança de pedágios nas BRs 116 e 392. O deputado afirma que o fim do antigo contrato de concessão interrompe um ciclo de tarifas elevadas.
5: Daniel Tzerciak considera que a pausa nas cobranças é necessária para estimular o desenvolvimento econômico, atrair investimentos e gerar empregos nos mais de 100 municípios da mesorregião da metade sul gaúcha.
6: Marcelo Nilo, do Republicanos, critica a gestão do governo da Bahia, afirmando que áreas como saúde, segurança pública, educação e geração de empregos enfrentam dificuldades. O parlamentar também questiona gastos com eventos institucionais diante de demandas sociais da população.
5: Marcelo Nilo relembra o rompimento político com o PT após décadas de aliança e faz críticas ao governo federal. Na visão do deputado, há insatisfação popular com as atuais gestões petistas na Bahia e no país.
7: Trabalho.
6: Benedita da Silva, do PT do Rio de Janeiro, reforça seu apoio à PEC do fim da escala 6x1. A deputada argumenta que a redução da carga horária melhora a produtividade por diminuir o esgotamento físico e mental que afeta os trabalhadores no país.
5: Benedita da Silva afirma que a mudança para o modelo 5x2 viabiliza períodos adequados para o descanso e para a convivência familiar. Ela critica o posicionamento contrário à PEC e classifica a jornada 6x1 como exaustiva para a classe trabalhadora.
6: João Daniel, do PT de Sergipe, defende o fim da escala 6x1 e

0: afirma que a redução da jornada vai garantir mais qualidade de vida aos trabalhadores, com mais tempo para descanso, convivência familiar e cuidados com a saúde.
1: João Daniel também enaltece mobilizações sociais e sindicais em defesa da proposta e sustenta que a mudança pode fortalecer a economia e ampliar a valorização da classe trabalhadora no país.
0: Daiana Santos, do PCdoB do Rio Grande do Sul, defende a adoção da jornada de 5 dias de trabalho para 2 de descanso. Segundo ela, a proposta garante condições mais humanas e combate rotinas exaustivas enfrentadas por milhões de trabalhadores.
1: Daiana Santos critica medidas que condicionam a redução da jornada a mudanças em direitos trabalhistas, como cortes no FGTS e desoneração patronal. Para a deputada, a melhoria das condições de trabalho não deve servir como moeda de troca nas negociações do Congresso.
0: Fernando Mineiro, do PT do Rio Grande do Norte, defende o fim da escala 6x1 com redução da jornada semanal para 40 horas. O legislador sustenta que a mudança tem apoio da maioria da população brasileira por garantir mais tempo de descanso aos trabalhadores.
1: Fernando Mineiro critica a tentativa de mudança na PEC do fim da escala 6x1, que acrescenta o período de 10 anos para a implantação da escala 5x2. Ele pede que a sociedade e as centrais sindicais acompanhem a votação para pressionar o Congresso em defesa da redução do tempo de trabalho.
0: Marcon, do PT do Rio Grande do Sul, condena parlamentares da oposição que não apoiam a PEC do fim da escala 6x1. O deputado afirma que os trabalhadores precisam de mais tempo para cuidar da saúde, conviver com a família e ter acesso ao lazer.
1: Marcon critica a apresentação de uma emenda que prevê, em vez de reduzir a jornada para 40 horas, aumentar para até 52 horas de trabalho por semana. Na opinião do congressista, quem defende esse tipo de mudança trata o trabalhador como máquina, não como ser humano.
2: Votação.
0: Câmara aprova projeto que permite que o trabalhador empregado na safra agrícola continue a receber o Bolsa Família. O repórter Marcelo Larcher tem mais detalhes.
3: O plenário da Câmara concluiu a aprovação de um projeto que garante a continuidade do pagamento de benefícios sociais, como Bolsa Família, para o trabalhador que se empregar em atividade ligada à safra agrícola. Esse tipo de serviço varia de acordo com a atividade agrária e compreende o período entre o preparo do solo e a colheita. Os contratos para esse tipo de trabalho, de acordo com a lei de 1973, têm um período máximo de 2 anos. Acontece que as regras do Bolsa Família estão atreladas a um valor máximo de renda por pessoa. Esse limite foi definido em R$ 218,00 mensais, o que faz com que o trabalhador perca o direito se obtiver um trabalho com carteira assinada, como é o caso da safra. O argumento é de que algumas culturas agrícolas, como o café, o alho, a batata, a uva, a maçã e a cebola, tem elevada necessidade de mão de obra, o que faz com que o trabalhador prefira manter a Bolsa Família a trabalhar com carteira assinada. O projeto apresentado pelo deputado Zé Vitor, do PL de Minas Gerais, foi aprovado pela Câmara em 2024 e depois foi alterado pelo Senado. A proposta retornou para análise dos deputados e o relator, deputado Evair Vieira de Mello, do Republicanos do Espírito Santo, rejeitou a maioria das mudanças feitas pelos senadores. O texto original aprovado pela Câmara retira do cálculo da renda familiar, para efeito do recebimento de benefícios sociais, o salário recebido pelo trabalhador no contrato da safra. O Senado, por sua vez, optou por alterar a regulamentação do programa Bolsa Família para prever a reinclusão do beneficiário excluído no caso da média anual de renda da família superar o limite permitido. Para o relator, Evair Vieira de Mello, a mudança não garante a permanência do trabalhador safrista no Bolsa Família.
4: Entendemos que a proposta do Senado Federal, ela não aprimora significativamente a operacionalização do programa Bolsa Família, na medida em que continua a impedir a contratação de safristas, cuja condição, mesmo após a sua contratação, ainda é de vulnerabilidade social em face das peculiaridades inerentes à atividade agropecuária que é sazonal. O contrato de safra desempenha papel essencial para a manutenção da produção agrícola e da pecuária nacional.
3: O projeto que garante a continuidade do pagamento de benefícios sociais, como Bolsa Família, para o trabalhador que se empregar em atividades ligadas à safra agrícola, seguiu para a sanção presidencial e já pode virar lei. Da Rádio Câmara de Brasília, com informações de Antônio Vital, Marcelo Larcher.
2: Agricultura.
1: Tiago de Joaldo, do Republicanos de Sergipe, cobra do governo a conclusão de estudos sobre possível prática de dumping na importação de leite da Argentina e do Paraguai. Ele afirma que a concorrência estaria prejudicando produtores brasileiros e tornando a atividade economicamente insustentável.
0: Tiago de Joaldo também pede ações do governo de Sergipe para fortalecer a cadeia leiteira local. Ele menciona, por exemplo, incentivos tributários, compras públicas de leite produzido no estado e apoio institucional aos produtores do sertão sergipano.
1: Dr. Flávio, do PL, exalta a exposição de produtos do agronegócio do Rio de Janeiro na Câmara, com a participação de produtores da região serrana e do norte fluminense. O parlamentar assinala que a divulgação de produtos regionais amplia mercados e fortalece a agricultura do estado.
0: Dr. Flávio pediu ainda a derrubada do veto presidencial ao projeto que reconhece o norte e noroeste fluminense como região do semiárido. Para o deputado, a medida vai facilitar o acesso ao crédito e ampliar investimentos para os produtores rurais da região.
1: Justiça. Câmara aprova projeto que aumenta a punição para pedófilos quando o crime é cometido pela internet. O repórter Antônio Vital acompanhou a votação.
2: Deputados e deputadas aprovaram um projeto que aumenta penas para crimes relacionados a abusos sexuais de crianças e adolescentes em ambientes digitais, inclusive com o uso de ferramentas de inteligência artificial. A proposta considera a violência sexual de criança ou adolescente qualquer representação de atividade sexual ou nudez que envolva criança ou adolescente real ou fictícia. Isso vai valer para fotografia, vídeo ou imagem digital, mesmo que produzida, manipulada ou gerada com o uso de tecnologias digitais, inclusive inteligência artificial. A proposta também deixa claro no Código Penal que todos os crimes contra a dignidade sexual, como estupro e estupro de vulnerável, também serão caracterizados quando cometidos no ambiente digital. Todos esses crimes passam a ser considerados hediondos, o que significa mais tempo de cumprimento de pena em regime fechado. O projeto também torna crime o simples acesso a conteúdo de pedofilia na internet. Ou seja, isso será crime mesmo se a polícia não encontrar arquivos com conteúdo de abusos sexuais ou violência contra crianças e adolescentes armazenados no computador ou na nuvem do acusado. A proposta também aumenta em até um terço a pena para aliciamento de crianças ou adolescentes por meio de inteligência artificial ou filtros capazes de alterar a imagem ou a voz do criminoso para enganar a vítima. O agravamento da pena vai valer também no caso de perfis falsos em plataformas de jogos online, aplicativos de mensagens, salas de bate-papo e redes sociais. Segundo a relatora, a deputada Rogéria Santos, do Republicanos da Bahia, esse dispositivo foi inserido na proposta após o caso de um criminoso no Rio Grande do Sul que vitimou 127 meninas usando perfis falsos criados por inteligência artificial. Além do aumento de penas, o projeto legaliza a infiltração policial em investigações sobre redes de pedofilia na internet, em especial as chamadas rondas virtuais, com possibilidade, inclusive, de requisição de dados de conexão às plataformas sem a necessidade de autorização judicial. Isso poderá ser feito no caso de risco iminente à vida ou integridade física de crianças vítimas de abusos. Para a relatora Rogéria Santos, a proposta moderniza a legislação.
5: A proposição institui medidas modernas de enfrentamento e repressão aos crimes de violência sexual contra crianças e adolescentes no ambiente digital. Ao regulamentar a ronda virtual e os crimes praticados com o uso de inteligência artificial e da utilização de técnicas de mascaramento de endereço de IP, os números, senhoras e senhores, são alarmantes.
2: O texto também cria novo crime no Estatuto da Criança e do Adolescente, com pena de até 6 meses de prisão para quem deixar de comunicar ao Conselho Tutelar, ao Ministério Público ou à polícia casos de abuso sexual pela internet. A proposta garante ainda à criança ou adolescente vítima de violência sexual o direito ao atendimento psicológico e psicossocial especializado no Sistema Único de Saúde, o SUS, e o agressor será obrigado a cobrir todos os custos do tratamento, incluindo ressarcimento ao SUS. Para o deputado Osmar Terra, do PL do Rio Grande do Sul, autor do projeto, a proposta fecha portas que estavam abertas para os criminosos. O projeto, que aumenta apenas para crimes relacionados a abusos sexuais de crianças e adolescentes em ambientes digitais, inclusive com o uso de ferramentas de inteligência artificial, seguiu para análise do Senado. Da Rádio Câmara, de Brasília, Antônio Vital.
1: Educação.
0: Lincoln Portela, do PL de Minas Gerais, critica a decisão judicial que condenou um casal do interior de São Paulo por evasão escolar relacionada aos filhos. Ele questiona a medida e argumenta que a família estaria garantindo uma educação domiciliar às crianças.
1: O parlamentar também chama atenção para os índices de evasão escolar no país e defende prioridade no enfrentamento de casos de estudantes sem acesso à educação. Segundo Lincoln Portela, a situação exige foco das autoridades públicas e do sistema de justiça.
6: Segurança Pública.
0: O escolto do PT da Paraíba elogia a atuação da Polícia Federal no enfrentamento às organizações criminosas que se infiltraram no sistema econômico nacional. Ele argumenta que as investigações sobre fraudes financeiras devem prosseguir sem interferências políticas.
1: O escolto salienta que os órgãos de inteligência precisam seguir os rastros documentais de transações suspeitas envolvendo autoridades e empresários citados em CPIs. Na avaliação dele, esse é o caminho para fortalecer a segurança pública e a soberania do Estado brasileiro.
6: Eleições.
0: Câmara aprova mudanças nas regras de prestação de contas de partidos políticos. A repórter Daniele Lessa acompanhou a votação dessa mini-reforma eleitoral.
7: A Câmara dos Deputados aprovou o projeto que altera regras sobre prestação de contas, punições e funcionamento administrativo partidário, modificando diversos pontos da Lei dos Partidos Políticos. Relator da proposta, o deputado Rodrigo Gambale, do Podemos de São Paulo, argumentou que o projeto foi construído a partir das demandas dos líderes partidários, com o objetivo de dar mais segurança jurídica às legendas. Já os deputados contrários ao projeto destacaram que nenhum parlamentar subiu à tribuna para defender a proposta no plenário. O projeto proíbe bloqueios e penhoras automáticas sobre recursos do fundo partidário e do fundo eleitoral, exceto em casos de uso irregular reconhecido pela Justiça Eleitoral, ponto criticado pelo deputado Kim Kataguiri, do Missão de São Paulo.
8: E aqui eu faço chamo a atenção de todos os partidos que dizem defender o trabalhador. Esse projeto está dizendo o seguinte: se um partido contratar um trabalhador e ele der calote nas verbas trabalhistas, se o partido não pagar o INSS, se o partido não pagar o FGTS, esse partido não poderá ser penhorado.
7: A deputada Adriana Ventura, do Novo de São Paulo, criticou a falta de debate sobre o projeto, que foi divulgado publicamente apenas 30 minutos antes da votação. Ela reconheceu que a proposta simplifica a burocracia, mas classificou como aberração o trecho que suspende processos administrativos e judiciais dos partidos anteriores durante fusões entre legendas.
9: Um partido se alimenta de dinheiro público, se é sustentado com dinheiro público do cidadão brasileiro, faz um monte de irregularidade. Aí, o que acontece? Tem uma fusão, então tem um partido podre que funde com outro partido. Tudo do partido podre não passa para o novo, ele não assume responsabilidade nenhuma. Tudo é suspenso. Isso é grave, gente.
7: Segundo o texto, o novo partido responderá pelas dívidas das legendas anteriores, mas não sofrerá suspensão de recursos do fundo partidário por irregularidades em contas antigas que já foram julgadas. A deputada Fernanda Melchiona, do PSOL do Rio Grande do Sul, pontuou que os cidadãos não têm acesso ao prazo de 15 anos para pagarem suas dívidas, ponto que também está na proposta.
9: Digo mais, o aumento das parcelas em 180 parcelas é 15 anos. Os partidos pagar. O pobre do povo pega ali no cheque especial, tem que pagar, senão é o juro, não sei o que. Os partidos vão ter 15 anos, independente do valor.
7: O texto também prevê que em semestre eleitoral não poderá haver suspensão de repasses do fundo partidário ou do fundo eleitoral por irregularidades em prestações de contas anteriores. Outra mudança trata da análise das contas partidárias. O texto determina prazo de até 3 anos para julgamento dos processos de prestação de contas pela Justiça Eleitoral. Se esse prazo não for cumprido, o processo poderá ser extinto por prescrição. O projeto ainda cria regras para uso de aplicativos de mensagem por partidos e candidatos. As legendas poderão registrar números oficiais para envio de mensagens a eleitores. E essas contas não poderão ser bloqueadas pelas plataformas sem decisão judicial. A proposta, que foi chamada de mini-reforma eleitoral, vai ser agora analisada pelos senadores. Da Rádio Câmara de Brasília, Daniele Lessa.
6: Direitos Humanos.
1: Charles Fernandes, do PSD da Bahia, registra o Dia Nacional da Luta Antimanicomial, celebrado em 18 de maio. O parlamentar ressalta a importância da mobilização por um modelo de tratamento humanizado, digno e em liberdade para pessoas em sofrimento psíquico.
0: Charles Fernandes lembra que a data também marca os 25 anos da Lei da Reforma Psiquiátrica. O deputado defende o fortalecimento da rede de atenção psicossocial com a ampliação dos CAPs e das residências terapêuticas.
6: Saúde.
1: Otone de Paula, do PSD do Rio de Janeiro, cobra do Executivo Federal o recolhimento de um guia sobre pré-natal distribuído pelo Ministério da Saúde. Ele argumenta que o material descumpre o compromisso do governo de vetar políticas públicas que abordem a interrupção da gravidez.
0: Otone de Paula contesta as diretrizes do documento ao apontar que o texto oficial substitui as palavras mãe e gestante pela expressão pessoas que gestam. Ele reforça sua discordância com a destinação de recursos públicos para informativos que tratam do tema.
1: Segundo denúncia de Marangoni, do Podemos, de São Paulo, empresas de auditoria médica estariam negando procedimentos de saúde em larga escala. Ele cita o caso de uma empresa que utiliza algoritmos e planilhas controlados pelos próprios planos de saúde para tomar decisões.
0: Marangoni argumenta que a negativa de cirurgias e tratamentos sem análise médica individualizada desrespeita a lei do ato médico e o código de ética da categoria. O deputado defende uma CPI para investigar as operadoras e cobra fiscalização mais rigorosa da Agência Nacional de Saúde Suplementar.
6: Últimas notícias.
1: As votações de hoje no plenário da Câmara começaram no meio da tarde. A edição de amanhã vai trazer informações sobre a pauta de projetos em discussão ao longo da semana.
0: Termina agora o Jornal Câmara dos Deputados com trabalhos técnicos de Everson Urani e apresentação de José Carlos Andrade e Luciana Vieira. Uma boa noite para você.
1: Uma ótima noite. A Voz do Brasil volta amanhã.
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Vamos todos colocar a mão pra cima aqui, ó. Balançou. Com essa música vocês ajudaram a construir um novo momento na nossa vida. Após 22 anos de carreira, vocês cantaram, o Brasil inteiro cantou. E eu quero ver vocês cantando mais uma vez juntinho com a gente. Em uma só voz.

0: Charles Bebê.
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0: meses. Olha isso, olha isso.
1: Não tava meio sumidão das redes sociais. Notícias de mina.

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2: Essa vai pra turma do boteco. Os cachaceiros de plantão, que cante com a gente.

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0: Nevadinho, olha essa pra você, viu? Essa é diretamente de Milão aí pra sua casinha na Barra.
1: Ah, peraí, Vininha, só que essa eu quero cantar.
0: Ah, então tá aí. Canta essa pro Bade.
1: Ah, claro. É? Adoro essa música. Olha aí, Badeco, lá vai, hein?

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0: Bom dia! Quintou! Quinta-feira, turma! E aí, tá tudo bem com você? Tá tudo certo? Olha, eu sou o Fontenelle, nós estamos chegando, quintamos em alto e bom som aqui no Alô Bom Dia, dia 21 de maio do ano 2026, dia internacional do chá, dia mundial da de diversidade, né? Cultural para o diálogo e também o desenvolvimento, dia da língua nacional e dia mundial da meditação. E hoje também é o seu dia. Parabéns pra você, tá? Saúde, paz, tudo de bom, bora acordando o Brasil, vem mimosa, bora, acorda aí gente, quinta-feira, já estamos se aproximando do fim de semana. Bom dia homem, bora acordar, tá na hora, estica o corpo, bora, é, vamos nessa, tá na hora gente, quinta-feira gostosa, viu? Sai cachorro, bora nessa, bora acordando, despertando, mais um dia vem surgindo em nossas vidas, quinta-feira, bora tirar o povo da cama, tá na hora, gente. Bora, o rei do terreiro, o galinho do sítio tá dando ar da graça, passarinho que não deve nada pra ninguém já está batendo asas, o Gino e o Geno. Garçom, vai abrindo edição gostosa desta quinta-feira, acorda, Brasil! Bom dia!
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2: Bom dia, gente! Uma quinta-feira abençoada pra você. 0800-558-0057. Bom dia!
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1: Teodoro Sampaio, Dinheiro Emprestado.
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4: Alô?
2: Alô? Alô, bom dia.
1: Bora pro WhatsApp, bora despertar o Brasil, bora saber quem está do outro lado, quem fala?
5: Alô, meu amigo Sérgio Fontenelle.
1: Bom dia.
5: Bora.
1: Bom dia. Bora mexer o doce.
5: Salve, Leitinho das Mimosas.
1: Tá na hora, nego.
5: Uma feliz quinta-feira pra todos nós.
1: Amém.
5: Deus nos abençoe.
1: Deus nos abençoe, uma quinta-feira abençoada pra todo mundo. Alô, bom dia.
6: Alô, bom dia, Fontenelle.
1: Firma com nós.
6: Roda pra mim aí. Tô muito com mula preta.
1: Olha aí, ó.
6: Aqui é Jucimar de Paragominas. Há muito tempo que eu não ouvi essa música.
1: Ô, meu irmão.
6: Bom dia.
1: Vou caprichar pra você agora, turma de Paragominas. Alô, Parazão, bom dia.
7: Ô, Serginho, bom dia, bom dia.
1: Bom dia.
7: Vou avisar aí, toca pra nós aí, se possível.
1: Legal.
7: Mulher Maravilha.
1: Mulher Maravilha.
7: Pra todos os ouvintes aí.
1: Valeu, Vandésio, turma de Buritizeiro, bom dia.

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2: Acorda aí, turma, tá na hora, é quinta-feira.

Dudu, que Dalvan, Mulher Maravilha, no Alô, bom dia, o caprichadão do seu rádio, tá 0800-558-0057, alô, Beiron Oliveira, tá no ar, já tá com nós, Antônio Feitosa, tá em Paragominas, vai despertando ao som do Alô, bom dia, alô, Cícero, está em Cajamar, alô, Beto, está em Araraquara, boa quinta-feira.

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3: Bom dia, você ouvinte do programa Alô, Bom Dia. Do meu amigo Sérgio Fontinelli, do campo à sua mesa. Chegou o Centro do Agro para mais um papo direto e revelador. Você já parou para pensar na jornada que o alimento faz do campo até a sua mesa? É uma operação complexa e gigantesca. Da colheita à embalagem, do transporte em caminhões, navios, ao armazenamento em centros de distribuições, cada etapa da logística é crucial. Estradas, ferrovias, portos e aeroportos são as veias por onde pulsa o agronegócio, garantindo o que é produzido lá no interior chegue fresquinho e com qualidades às grandes cidades. Uma rede eficiente que trabalha 24 horas por dia, 7 dias por semana, 365 dias por ano, para que não falte comida no seu prato. É a logística do agro funcionando. Bom dia a você e siga a gente nas redes sociais, @ Centro do Agro.
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0: Essa é de 1985, Chitãozinho e Chororó, Estrada. Essa moda é bonita demais, hein? Ó, bom dia pra você, uma quinta-feira abençoada.
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1: Carol Viola e Rafael, Coração de Madeira, Modona bonita demais da conta, bora juntos, quintou turma.
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1: Bora pro WhatsApp do Alô, bom dia. Alô?
5: Alô, bom dia.
1: Bom dia.
5: Bom dia, bom dia, bom dia.
1: Opa.
5: É Anderson Bissoli, de Oswaldo Cruz.
1: Ô, Anderson.
5: Toca aí pra nós, meu amigo. Berrante de Madalena, pra nós poder escutar aí nessa madrugada.
1: Já, já, meu irmãozão. Valeu, Anderson. Sempre no café.
6: Bom dia, meu amigo seu Sérgio Fontenelle.
1: Bom dia.
6: Como é que o senhor tá? O senhor tá
1: firme,
6: bom?
1: Firme, chique.
6: É, tudo na santa paz.
1: Graças
6: tô
1: a Deus, meu
6: curtindo aqui os modão do senhor aqui.
1: Ô,
6: no pé do eito, tô agarrando no pé do eito, seu Sérgio Fontenelle.
1: Logo cedo.
6: Forte abraço.
1: Outro, meu irmão.
6: Pode seguir o rumo aí que eu tô ouvindo
1: aí
6: o nosso caipira bom aí, nosso modão sertanejo.
1: Ô, rapaz.
6: Não vou nem pedir música, vai na sequência. Valeu, seu Sérgio, um abraço.
1: Valeu, vou caprichar pra você aqui. Aqui, rapaz, bom demais da conta, tem mais gente por aqui, alô, bom dia.
7: E aí, Fontenelle, bom dia, aqui é o Francisco de São Carlos.
1: Ô, Francisco.
7: Gostaria que você fosse possível, que você tocasse a música de João Mulato e Douradinho.
1: Legal.
7: É, Baú da Saudade.
1: Ô, um abraço.
7: Essa rádio é boa demais, 100%.
1: Aí sim, hein, meu irmão, você pede nós toca, meu Baú da Saudade, João Mulato e Douradinho, aquele abração especial aí, fala Juras, tá em Parapuã, tá com nós, o Leonardo está em São Carlos, bom dia!

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Caprichado Silveira e Barrinha, Berrante de Madalena, aqui no Alô, bom dia. O programão Sertanejão, o número um do Brasil, que vai despertando você, né? Na quinta-feira mais gostosa do rádio. 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Bom dia, boa quinta! Alô.

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3: Em 2024, a produção nacional de caminhões comemora seu jubileu de diamante. São 75 anos de tradição desde os pioneiros da Fenemê. A empresa estatal começou a fabricar os primeiros brutos com algumas peças brasileiras em 1949. No início eram modelos da Isotta Fraschini. Antes dessa iniciativa, o Brasil tinha apenas operações que montavam kits importados, principalmente da Ford, Chevrolet e International. Na década de 1950, ainda antes dos planos do presidente JK, Getúlio Vargas criou as primeiras leis para a nacionalização dos veículos. Em 1952, foi proibida a importação de peças com similar nacional e, no ano seguinte, todos os importados tinham que ser montados aqui. Juscelino deu o passo que faltava, com a criação do Grupo Executivo da Indústria Automobilística, em 1956, e as metas de conteúdo mínimo local. Desde então, cerca de 30 marcas apostaram no Brasil. Algumas foram nacionais, como Avibraz, Engeza, Matra, Puma, Randon e Tramontini. Também tivemos, no passado, os caminhões brasileiros da Caterpillar, Chevrolet, Dodge, Fiat, Ford, Foton, GMC, International, MAN, Siso e Wabico. Atualmente, seguem firmes em nosso país a Agrale, DAF, Hyundai, Iveco, Mercedes-Benz, Miller, Hooker, Scania, Volkswagen e Volvo. Quer saber mais sobre o mundo dos pesados? Visite minutodocaminhão.com.br. 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
0: 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Agora tem o Barreirito Júnior e o Creone. Bobeou, a gente pimba!
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2: Alô, bom dia! Bom dia, gente! Obrigado pela audiência. Boa quinta-feira, turma!

0: Valderi Misael, meu jacarandá, bom dia.
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2: Alô?
3: Alô?
1: Alô, bom dia.
0: Bora pro WhatsApp, bora saber quem está do outro lado, bom dia.
4: Olá, Sérgio Fontinelli, bom dia, bom dia, bom dia, aqui é o Joel Tardelli.
0: Oi, irmão.
4: Da cidade de Três Rios, Rio de Janeiro.
0: Legal.
4: Ligadinho no Alô, bom dia.
0: Aí sim, boa quinta-feira, pessoal de Três Rios.
5: Bom dia, Sérgio Fontinelli.
0: Bom dia.
5: Um ótimo e abençoado dia para todos nós.
0: Amém, amém.
5: Aqui é Sérgio de Três Rios.
0: Ô, Sérgio, sempre ligado com nós, alô.
6: Bom dia, Fontinelli.
0: Bom dia.
6: Tá por aí, tudo bem?
0: Tudo.
6: Quero ouvir a música aí de Felipe Falcão, o Vai ou Racha.
0: Aí sim, hein?
6: Para o Zé Nilton, mas a dona Luísa, tenha um bom dia.
0: Alô, pessoal de Redenção no Parazão, acordando com nós na quinta-feira gostosa, Felipe Falcão. Ah, essa aqui é bonita, hein? Bora juntos.
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7: Eu tô querendo me casar com ela, o que você acha? 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
2: Olha, o Giovanni e também a Thaís estão em Gaspar. Estão aqui com o Fontenelle, na quinta-feira gostosa do rádio. E

0: goiano e paranaense, ingrata Maria no alô, bom dia! E eu quero, nesta quinta-feira, chamar a atenção sua, cabocrão. É, não vou te dar bronca não, vou te dar um alerta, e é um alerta máximo pros cabocrões que precisam restaurar a sua vitalidade, né? 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

0: Estamos juntos em mais uma hora gostosa aqui no Alô Bom Dia, viu? Hora de número 2 começando a partir de agora. Eu tô com você, quero você aqui. Bom dia!
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3: Deus abençoe você e toda a sua família. Mais uma quinta-feira abençoada, começando aqui no Alô Bom Dia com Sérgio Fontinelli.
4: Eu preciso te dizer hoje uma coisa importante. Existem dores, existem sofrimentos que a gente precisa suportar. Eu sei que nós gostaríamos de nos livrar da dor, nos livrar do sofrimento, mas eu digo para você que isso não é possível. Porque Jesus mesmo falou, no mundo havereis de ter aflições, no mundo havereis de ter aflições. Ele não nos prometeu, neste mundo, uma vida sem sofrimento. Não, não nos prometeu. Se você abrir a sua palavra, em Apocalipse capítulo 21, versículo 4, ele nos prometeu uma vida sem sofrimento, veja. Enxugará toda a lágrima de seus olhos e não haverá morte, nem luto, nem grito, nem dor, porque passou a primeira condição. Ele nos promete uma vida sem sofrimento, sim, mas não aqui. Veja aqui, porque passou a primeira condição é a que a gente está. Nessa condição que eu estou, nessa condição que você está, não é o momento de a gente não ter dor, não é o momento de a gente não ter sofrimento. No momento que a gente está vivendo, é momento para a gente suportar. É momento para a gente vencer a dor, vencer o sofrimento, dar sentido à dor, dar sentido ao sofrimento. Suportar. Na vida futura, aí sim, não haverá morte, nem luto, nem grito, nem dor, porque passou a primeira condição. Enquanto estamos neste mundo, existe dor, existe doença, doenças físicas, doenças espirituais, doenças psicológicas. Eu quero que você entenda que Jesus é o médico. É o médico que cura o corpo e é o médico que cura a alma. Deus sabe tirar coisas boas do sofrimento. Então eu digo para você, não tenha medo da dor, não tenha medo do sofrimento. Se Deus está permitindo que isso chegue até você, Deus vai tirar um bem de tudo isto. Abra sua Bíblia já em Tiago capítulo 1, versículo 4. Mas é preciso que a paciência efetue sua obra. Ou melhor, versículo 3, sabendo que a prova da vossa fé produz paciência. Sabendo que a prova da fé produz a paciência. A prova produz paciência. Ora, qual será a obra de nossa paciência se não sofremos nenhuma adversidade? Por que recusamos sofrer os males temporais? Temos medo de nos aperfeiçoar? Não hesitemos em orar e implorar, gemendo e chorando diante do Senhor, para que também em relação a nós se cumpra o que diz o apóstolo. E abra sua Bíblia em 1 Coríntios capítulo 10, versículo 13. Não vos sobreveio tentação alguma que ultrapassasse as forças humanas. Deus é fiel, não permitirá que sejais tentados além das vossas forças. Mas com a tentação, Ele vos dará os meios de suportá-la e saídes dela. Deus não vai te dar uma cruz que você não possa carregar. Toda vez que chega uma dor e um sofrimento até você, Deus dá a você os meios de você vencer e de você suportar tudo isso. Fique em paz, seja paciente, e da paciência vai brotar a perfeição na sua vida. Dai-me a graça de suportar a dor e o sofrimento. Dai-me a graça de suportar a dor e o sofrimento. Pai, Filho, Espírito Santo. Amém.
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3: Eu quero clamar agora por você, quero clamar pela sua família. Vem Espírito Santo, enche todos os que estão acompanhando este programa agora. Libera, Senhor, para esta pessoa o que ela mais precisa, para o corpo e para a alma. Libera, Senhor, curas e libertações em nome de Jesus para esta pessoa que escuta e para toda a sua família. Eu clamo a tua poderosa bênção. Visita agora com bênção de proteção, a bênção que só o Senhor pode dar. Abençoe-vos o Deus Todo-Poderoso, Pai e Filho e Espírito Santo. Amém.
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0: De volta amanhã no Alô Bom Dia, o programão sertanejão número 1 do Brasil, que traz o João Torres sem bateria e sem carregador. Bom dia!

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0: Bison com Maceto, mundão moderno aqui no Alô, bom dia. Ó, uma quinta-feira abençoada pra você, tá? Que tá nas estradas, você que tá no trabalho, você que tá saindo de casa, bom dia.
1: Vovô não gostou deste mundão moderno.
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0: Eu estou do seu lado e vou pro WhatsApp falar com o Brasil. Alô, alô, bom dia.
4: Bom dia, bom dia. Bom Fontenelle. Dia. Aqui é a Vibra de Parauapebas do Pará.
0: Ô, minha amigona, bom dia.
4: Você tocar seu bodó e o menino da canoa com
0: varejo. Sim, hein? É moda caprichada, tá? Alô, bom dia.
4: Fontenelle, vambora, rapaz, tirar o leite da vaca.
0: Tá na hora, meu irmão.
4: Toca um modão pra nós aí, do Tião Carreiro Pardinho.
0: Aí sim, hein, caprichadona, daquele modelo que a gente gosta, né? Tem mais gente aqui, alô, bom dia.
5: Bom dia, Sérgio Fontenelle, aqui novamente o Osvaldo.
0: Osvaldo.
5: De Guaratuba, no sítio.
0: Ô, irmão.
5: Queria mandar um abraço. Principalmente para os ouvintes, para você também.
0: Legal, meu irmãozão.
5: Para minha esposa Lisete e meus filhos, Joselaine, Bruno e Thiago.
0: Legal.
5: E gostaria de ouvir a música Meu Velho Pai, se for possível.
0: Essa é bonita.
5: Um grande dia, meu amigo. Um abração e bom.
0: Obrigado, Deus te abençoe.
5: Bom e abençoado dia para você.
0: Amém para todos nós, tá? O menino da canoa é o Barreirito, tá chegando aqui no Alô, bom dia, na quinta-feira gostosa. Bom dia, gente. Bora acordando e despertando.
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Tião Carreiro e Pardinho, Justiça Divina no Alô, bom dia, o programão Sertanejão, o cabeceira do seu rádio, o cabeceira das suas manhãs, do seu dia. 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Bom dia!

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3: Vamos ao último episódio de Joaquim Manuel, agora já com a formação atual. Bom, gente, foram 6 Manuéis, então vamos recapitular. O Vitório, que é o Joaquim, fez a primeira formação com o Roberto, depois ele conheceu o Otávio, que aí gravaram a Boate Azul. E depois o terceiro, o Manuel, gente, ele não tem formação, ele não deixou rastros. Ele fez um disco com o Joaquim, não continuou a carreira, saiu da dupla por motivos pessoais e não se tem história dele. Você não consegue encontrar história da vida pessoal dele. E eu também tentei falar com o Joaquim, mas o Joaquim achou melhor não comentar. Então ficou o terceiro Manuel aqui na nossa história anônimo. Se alguém tiver alguma informação dele, nos ajude. Nós não somos donos da verdade, né? Depois veio o quarto Manuel, que foi o Edivaldo, que hoje segue com carreira solo. Ele atende pelo nome de Manuel Solo. E ele mora ali em Sorocaba. Já cantamos juntos, já brincamos bastante juntos. É um menino nota mil, mas infelizmente não seguiu junto com o Joaquim. Eles gravaram alguns discos juntos e foi muito bem aquela formação do Vitório, do Joaquim, com o Edivaldo. E aí depois veio o Joel. O Joel ficou, basicamente, de 6 a 8 meses, né? Ele entrou em 2019 e em 2019 mesmo ele saiu. Dentro do ano ele saiu. E aí foi onde chegou esse menino aqui, que é o Evaldo. O Evaldo, como eu disse, ele já foi Aladdin, né? Atualmente está na dupla Joaquim Manuel. Eles estão fazendo shows por todo o Brasil e ele representa muito bem, porque ele tem um agudo muito bonito, canta muito bem afinado. Esse menino, ele foi conhecido num estúdio que ele prestava serviço, e o Alan, da dupla Alan e Aladdin, conheceu ele lá e eles chegaram a fazer uma formação, né? Chegaram a fazer uma formação e chegaram a gravar um disco, ele com o Alan, da dupla Alan e Aladdin. Mas a parceria não foi à frente. Hoje o Alan tá com outro rapaz, que se dizem Alan e Aladdin para sempre. E agora o Vitório está com o Evaldo, que é o atual Manuel. E por falar em formação paralela, o maior Manuel, o Manuel mais famoso, o Manuel que teve mais sucesso, como eu disse, gravou Avenida Boiadeira, Minha Música, Boate Azul e tantas outras músicas de sucesso, o Manuel, o Roberto, aliás, o Otávio, ele fez uma parceria em 1999 com o Tiãozinho. O Tiãozinho, que até pouco tempo era Tiãozinho e Rafael, inclusive participou do programa Prosa de Amigos lá comigo, com o Tiãozinho e Rafael. O Tiãozinho fez uma dupla de 99 a 2004 com o Manuel. A dupla se chamava Tiãozinho e Manuel. Inclusive, até patrocinados pelo nosso querido amigo Paraná, que é um amigo da música sertaneja. Então, o Paraná impulsionou, gravou alguns discos, eles ficaram de 99 até 2004, e depois o Otávio, né, que são tantos Manuéis, você tem que parar pra pensar quem é quem. O Otávio voltou a cantar com o Joaquim, né, gravaram mais 4 discos juntos, e aí, sim, terminou a saga Joaquim Manuel com o Otávio. Mas agora a gente continua com o Joaquim Manuel, o Joaquim cantando com o Evaldo. Então ele já teve Edivaldo, Evaldo, Roberto, Otávio e um rapaz que, o Joel, e um rapaz que a gente não conseguiu, as nossas pesquisas não conseguiu apurar o nome para trazer para você aqui, tá bom? Essas foram então as informações e essa foi a história de Joaquim e Manuel. A gente se encontra com uma nova história.
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2: Eu tô do seu lado, nesta quinta-feira gostosa. E é desse modelão aqui que a gente gosta, tá? Bora na palma da mão, gente. Bom dia!
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0: Esse é o Michel Teló, meu erro, aqui no Alô Bom Dia, o programão sertanejão, o caprichadão do seu rádio.
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3: Alô?
1: Alô? Alô, bom dia.
0: Bora zapear pelo Brasil, bora falar com a cabocrada que vai acordando. Alô, quem fala?
4: Aqui é o Joaquim, da Fazenda Gabriela.
0: Ô Joaquim, bom
4: dia. Gostaria de ouvir a música com Christy Ralph.
0: Olha aí, ó.
4: Você não sabe o que eu sei.
0: Ah, o que tiver que vir virar, eu vou tocar pra você. Alô, bom dia.
5: Bom dia, caboclo, bom dia, bom dia, bom dia. João Vitor aqui de Aiquara.
0: Ô, meu irmãozão.
5: Tô aqui no plantão ouvindo.
0: Aí sim, hein?
5: A rádio, ó.
0: Que legal.
5: Vamos pra nós aí, Palmeirinha Aiquara.
0: Palmeirinha Aiquara. Legal.
5: Minha estante tá levantando pra ir pro plantão também.
0: Abraço pra ela.
5: Eu tô aqui.
0: Firme, forte. Na quinta-feira, bom dia.
6: Bom dia, Sérgio Fontinelli, José Lita Peclu.
0: Oi, irmão.
6: Quero a música de Alberta Miranda. Bom dia pra você, isso.
0: Vou caprichar, tá bom, Rick? Aliás, Rick Renner, não. Christian Ralph, o que tiver que vir, virá. É de 1992, tá? Quinta-feira abençoada pra todo mundo. Bora juntos aqui, acordando o Brasil.

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0: Roberta Miranda, majestade, o Sabiá, na quinta-feira gostosona, você vai acordando e vai despertando, né, gente? 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
0: 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Alô.

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0: entre combustível adulterado, combustível ácer adulterado e os insumos que eram feitos, eram usados nessa adulteração. Então, os combustíveis estão, o que estava no tanque fixo, estão ainda no local, os que estavam nos veículos foram apreendidos, juntos com os veículos, e agora a Polícia Civil quer entender para quem entrega esse líquido e como é que esse líquido vai ser destruído, porque ele é considerado impróprio para o consumo, seja ele qual for, né, Ivan?
1: Então, ontem uma pessoa me perguntou, uma pessoa queria saber quem que é o cara. Falou, quem é o cara que é o patrão desse negócio aí, né? Polícia já deve saber e tal. Sim, a polícia certamente já sabe quem que é o patrão, porque foram presos 3 ou 4 lá, né? E alguém já deve 4. Ter... E alguém já deve ter falado, né, o nome do patrão, né?
0: Só, falou, viu, João?
1: Então, a polícia já deve saber quem é. Só que tem o seguinte, né? O patrão não foi preso lá na hora, né? O patrão tava solto, né? Não tinha sido encontrado pela polícia ainda. E certamente o patrão, já sabendo do que aconteceu, certamente o patrão, o que ele está fazendo? O que ele passou a fazer naquele instante que ele tomou conhecimento em diante? Destruindo prova, né? Não é?
0: É, lembrando que essa destruição provavelmente vai ser feita sob autorização judicial, né?
1: Não, eu estou dizendo o patrão destruindo provas que ele tivesse lá. É, por exemplo, celular, mensagem de celular, sabe como é que é, né?
0: É, mas então, o que consta no boletim de ocorrência, aquele que a gente recebeu durante o programa e que eu não tive tempo de ler, o boletim tinha 14 páginas, então fica difícil, era um livro que eu precisava ler. Ontem à tarde eu li com calma e lá fala que três das quatro pessoas citaram um nome em específico. E de que os motoristas, tinham dois, um no local que estava dormindo e um que foi abordado chegando com um caminhão vazio. Que os dois motoristas disseram que já tinham feito viagens, inclusive interestaduais. Principalmente para Minas Gerais e Espírito Santo. Com cargas sem nota, com cargas adulteradas, com notas frias, com notas de um combustível transportando o outro. E teve uma pessoa entre os quatro que foram presos, as quatro pessoas que foram presas, uma delas disse que o patrão, o dono do esquema, de fato, é dono de uma rede de postos de combustíveis.
1: Então.
0: Nos estados de Minas Gerais e Espírito Santo.
1: Então, e o que eu quero mais saber, é mais do que o patrão, quem que é o dono do esquema, que eu quero saber, é quais são os postos que estavam vendendo esse combustível adulterado. Acima de tudo é isso. Porque a polícia também vai saber disso, né? Também vai receber essa informação. Para onde? Para quem que vocês estavam entregando esse combustível? Ah, estava entregando naquele outro e tal. E aí, certamente, ainda tem um rastinho desse combustível lá nos tanques desses postos, né?
0: Ontem eu vi um posto em específico, Ivan, vendendo um etanol muito abaixo do preço. Muito abaixo do preço. É um indício, né? Mas não é prova.
1: Você precisa...
0: Aí diversas pessoas nos perguntaram, inclusive pelas redes sociais, dizendo, ah, mas fala o nome do posto. Onde é que são esses postos? Nem a polícia sabe, gente. A investigação vai acontecer para a descoberta desses postos. Eu ouvi dizer que aquele posto... Mas não dá para cravar. Né? A partir do momento em que isso for oficial, aí a gente pode até falar. Mas, por enquanto, nem a polícia sabe
1: aquilo que eu falei outro dia de algumas notícias que aparecem aí no noticiário em geral, né? Pessoas próximas a fulano disseram que Cicrano levou uma grana do outro lá.
0: Beltrano.
1: Do Beltrano. Cara, pessoas ligadas próximas a Cicrano falaram que o Beltrano levou grana do Cicrano. Não é prova de nada.
0: Sim.
1: Porque falar até papagaio fala.
0: Não, e fala e fala bem ainda. Aliás, fala melhor que muita gente.
1: Tem, né? Papagaio fala melhor que muita gente, você tem razão. Então esse negócio de pessoas próximas a não sei quem falaram, não sei, não

0: sei o que de não sei quem, tá bom. Beleza. Grande notícia essa.
1: Pois é. Então a gente continua, vai continuar acompanhando, mas a polícia leva tempo para investigar e claro que a gente vai respeitar esse tempo, porque o trabalho da polícia é fundamental e a gente não quer atrapalhar e não pode atrapalhar um trabalho investigativo da Polícia Civil.
0: Sim, senhor. Certo, Seiva? Sim, senhor.
1: Tá bom. Posso tomar meu café?
0: Ô, rapaz, é bom, hein? É bom, hein? Friozinho, 14 graus, 14 graus, um cafezinho quentinho, agora que ele tá saindo uma fumacinha, é tudo de bom. Faça bom proveito, viu?
1: Tá bom.
0: Vai chegar a nossa hora também, né, Joyce? A gente também, nós também...
1: Daqui a pouco vocês fecham o intervalo. É só chamar o intervalo e sair do estúdio.
0: Nós
1: e
0: também... Pegar café aí. Nós também somos filhos de Deus. Vai chegar a nossa hora também.
2: Eu senti uma pontinha ali nele. Aí, você
0: eu senti. Também senti. Também senti que o negócio ali... Vai lá.
1: O que vocês estão falando?
0: Vai lá pagar. Vai lá pagar. Vai lá pagar seu cafezinho lá. Na padaria.
1: Eu vou. Vai lá. Eu vou tomar meu café às vezes agora.
0: 6h59 agora, 6 horas e 59 minutinhos. Dou uma passada aqui no YouTube. No YouTube, Paulo Gachê chegando por aqui, mandando um bom dia no chat aqui do Bom Dia Melhor. Mandando um bom dia. Paulo Gachê, lá do Jardim Aeroporto, disse que está sentindo uma friaca hoje. Realmente está, 14 graus, não está fácil. Sônia Santos está mandando uma quinta-feira abençoada para nós. A Chile Aparecida, Claudino também nos abençoando nesta quinta-feira. Maria de Jesus também mandando uma quinta-feira abençoada para nós aqui no YouTube. O Ivo Cardoso está presente mandando um bom dia para a gente. O Acácio também mandando um bom dia para a gente. A Silvana Machado, doutora Silvana, mandando um bom dia pra gente aqui. José Luiz Vendramin, tá dizendo que o like dele é o quinto. Muito obrigado, Vendramin, de coração. Você mandou de coração pra nós, a gente recebe aqui de coração. Muito obrigado. A Márcia Lima tá mandando um bom dia pra gente. Elizabeth Aparecida Galo, Gabriel II, Nair Gentil Faco, grande presidente lá da ATAPIL, da Associação dos Trabalhadores Aposentados e Idosos de Limeira, tá aqui mandando um bom dia pra gente. O Antônio Garcia, Luciana Souza, bom dia, lá de Minas Gerais, olha aí, mandando um bom dia pra gente. O, também nos abençoando nesta quinta-feira. A Roderjan Ferraz está aqui mandando um bom dia pra gente também. Luiz Queçada, Luciana Souza, mandando um bom dia pro Paulo Gachê. Benedito Dragone, mandando um bom dia pra gente. Rose Pereira, a Benedito de Jesus também nos abençoando aqui na nossa quinta-feira. O Adriano Adai mandou um bom dia pra gente. Romildo Batista, Maria Helena, a Gláucia Georgette mandou um bom dia. Cícera também nos abençoando. Ney Camargo, Vera Lúcia André, o Emerson Bastos, Romildo Batista dizendo que em frente ao Atacadão, na rodovia Anhanguera, o pessoal atravessa para fazer compras no mercado. Pois é, nós temos aqui todas essas estradas aqui cercando Limeira, né, rapaz? Cortando Limeira, deixando Limeira de um lado e Limeira do outro também. E tem isso, né? As pessoas têm que atravessar a rodovia, às vezes, para atender as suas necessidades mais diversas, né? Infelizmente tem isso. Olha, e falando em ATAPIL, quem está aqui também? Maurício, lá da diretoria da ATAPIL, também está presente aqui. Grande Maurício, grande abraço, bom dia. Milton Ascenso mandou um bom dia para a gente. A Neuza Seco também mandou um bom dia para a gente. Juliana Carossi está aqui presente, mandando um bom dia para a gente também no YouTube. No WhatsApp, o Douglas está mandando uma mensagem aqui de texto, dizendo que tem muita neblina agora. Estou vendo que o sol está querendo sair ali, mas ainda está meio... Tá querendo, mas não tá conseguindo, viu?
2: Tá bem tímido.
0: Tá bem tímido mesmo. Robertinho da Viola tá mandando um grande abraço pra gente aqui. Muito obrigado, Robertinho. Grande abraço a você também. O Adilson do Santa Eulália, meu xará. Ivan Voit, o que que você tá aprontando aqui nos seus memes, xará? Reginaldo Roberto, bom dia. Duvido que vão divulgar o nome dos postos envolvidos. O Reginaldo que tá falando. Olha, eu gostaria que divulgasse, mas para divulgar, né, aquela coisa, né? É, a polícia tem que agir dentro da legalidade. É isso que a sociedade exige. Outro dia nós estávamos falando isso. Nós, sociedade brasileira, conferimos autoridade à polícia civil, à polícia militar, ao judiciário. Nós conferimos autoridade para agir nessa coisa de manter a lei e a ordem, né? E eles têm que agir dentro da legalidade. É isso que a sociedade exige. A gente não quer abuso de autoridade, né? A gente confere essa autoridade para que eles não abusem dela, para que eles ajam estritamente dentro da lei. Então, para dizer o nome, você precisa pegar o cara no flagra, né? Você precisa o sujeito, aquilo que eu falei, fulano falou que fulano fez isso. Fulano falou que entregou gasolina batizada no posto tal. O que a polícia tem que fazer? Tem que ir lá coletar amostras, fazer análise. E se a análise apontar que aquele combustível é batizado, pronto. Aí sim, ó, combustível batizado, está aqui, abriu o processo, abriu o inquérito, papapá. Né? Aí a informação se torna pública. Se a polícia vai lá, coleta a amostra e não deu o combustível batizado, aquilo... Eu lembro de um episódio na Lava Jato. Na Lava Jato. Lava Jato começou com esse negócio de delação premiada, né? Pegaram um cara ligado a um doleiro lá do Paraná, pegaram um cara e o cara estava envolvido nas tramas lá da Lava Jato, prenderam o cara. Ah, eu quero fazer delação premiada. Tá bom, vem aqui fazer delação premiada. Qual é? O que você tem para contar para nós? Não, eu quero dizer que um dia eu estava no jantar lá com o doleiro. Ele me chamou para jantar, eu saí do estado tal, fui lá no Paraná, em Curitiba, encontrei com ele, a gente foi jantar lá no restaurante. Aí chegou um cara lá e o doleiro falou, olha, vou te mandar uma propina de tanto. Falou que ia mandar uma propina de tanto pro cara. Ah, falou, é. Ah, ele falou. Falou como? No jantar, você tem gravação? Não tem, você tem áudio? Não tem, tem escrito? Não tenho nada, eu só ouvi ele falar, tá. O que a Lava Jato tem que fazer? Tem que encontrar a prova. Porque senão eu fico dito pelo não dito. Né? Então a polícia tem que andar dentro da legalidade. E eu espero que a polícia pegue os caras, os postos, inclusive. Mas para pegar os postos tem que ir lá fazer análise e pegar o combustível adulterado lá. Senão vai fazer o quê? Né? Fico dito pelo não dito. Né? Muito... Aliás, falar em delação premiada, tem notícia no noticiário hoje sobre delação. Interessante aí para a gente fazer uma análise, viu? Está dizendo aqui o Paulo Gachê, Ivan, claro que a polícia sabe. Sim, claro que a polícia sabe. A polícia sabe, mas tem que provar. A polícia tem que levar provas para o juiz, né? Outro dia teve um caso aí rumoroso aí de uma... A polícia trabalhou meses numa apuração de um caso aí de uma quadrilha. Várias pessoas presas e não sei o que lá. Chegou lá no judiciário, o juiz falou, mas peraí. Cadê as provas? Aí o delegado falou, sabe o que acontece, seu juiz? O delegado falando lá no tribunal, sabe o que acontece, seu juiz? Teve uma dificuldade, a gente estava com dificuldade para encontrar a prova. Você quer que eu condene os caras sem prova? Pô? Não tem como, pode liberar todo mundo. Sem prova não posso condenar eles. É duro. Parece fácil, mas é complicado. Como é que é o negócio? Tem uma mensagem de áudio aqui. Posso mandar para o ar?
3: Tem um bom dia, Melhor FM.
0: Bom dia.
3: Estou aqui ouvindo a rádio de vocês aqui na Anhanguera.
0: Opa.
3: Está escutando, acho que é o Ivan que está falando. Por que é que todo curso tem que ser só para caminhoneiro? Porque carro pequeno, ele entra na sua frente, ele freia. Ele, sem noção, ele anda do lado direito, no ponto certo do caminhão. Motoqueiro passa na sua frente, corta pela direita, entendeu? Por que os cursos têm que ser só para motorista de caminhão? Por que não pode fazer para os automóveis leves e para motoqueiro? Então, os motoqueiros muito imprudentes aí, muito sem noção. Tem os caras com carro pequeno, com a família, tudo. Eles passam 200 por hora, eles atrapassam lugar proibido. E por que é só caminhoneiro que tem que fazer curso? Bom dia.
0: Bom dia.
3: Eu sou caminhoneiro.
0: Eu
3: fico olhando essa palhaçada, esse povo de carro pequeno. Mas ninguém fala nada, só fala dos caminhão. Caminhão.
0: Então, o Iris que mandou essa mensagem para a gente aqui. É o Iris, né, que está aqui, o Iris Rodrigues. Então, Iris, esse curso que eu falei é do SEST Senat, que é uma entidade, é como se fosse assim, o SESC é a entidade do comércio, que forma mão de obra para o comércio, né, o SENAC, etc. Essas entidades, o 5S, né, o SEST Senat é voltado para as empresas de transporte. A preocupação do SEST Senat é qualificar, preparar, melhorar a técnica do pessoal do transporte. Então, o SEST Senat faz esse curso para o profissional da área de transporte, o caminhoneiro que está aí nas estradas, né, principalmente. Né? Esse curso é voltado principalmente para ele. Mas nada impede, eu estava vendo isso agora há pouco aqui no SESC Senat, esse curso chama Como Evitar Acidentes nas Estradas. Mas nada impede, você tem toda a razão, você está certíssimo de falar que esse pessoal de carro e de moto aí faz barbaridade na estrada. Dá licença aqui, seu SESC Senat, eu quero ver aqui o curso aqui, caramba, agora apareceu um anúncio do SESC Senat para me encher o saco. Mas o curso é voltado para quem quiser aprender, não precisa ser caminhoneiro não, basta ter a vontade de aprender como evitar acidentes, como dirigir numa estrada, né, se preparando para a possibilidade de um acidente. Esse curso não é só para caminhoneiro, é que ele é feito pelo SESC Senat, que é uma entidade voltada para o setor de transporte, para formar, qualificar a mão de obra para o setor de transporte. Ele é feito para isso. Então ele é voltado principalmente para os caminhoneiros, para o pessoal do setor de transporte. Mas se eu quiser fazer esse curso, eu posso. Eu preciso ver aqui quais são os requisitos e me inscrever. Ele está pedindo para eu me inscrever aqui. Tem certificação, ó, é o concluir o curso, realizar as atividades obrigatórias. Você vai receber um certificado de conclusão com carga horária. É um curso curtinho, rapidinho, de 2 horas apenas. Para quem é esse curso aqui? Esse curso é especialmente indicado para profissionais que trabalham diretamente com transporte de cargas em rodovias. Portanto, indicado para esse pessoal, como motoristas de caminhões, gestores de frotas e profissionais de logística. No entanto, ele também é recomendado para qualquer pessoa que tenha interesse no assunto e queira adquirir conhecimento sólido sobre a prevenção de acidentes nas rodovias. Então, se eu quiser fazer, se a Joyce quiser fazer, nós vamos lá, a gente se inscreve aqui e faz esse curso, não tem problema nenhum. Mas ele é indicado para os caras que estão nas estradas, né? Certo? Não é que eu só para eles, não. Mas um abraço para o seu Willis. Cadê aqui? Ele mandou mais áudio aqui, deixa eu colocar ele no ar de novo aqui. Vamos lá.
3: Estamos aqui parado ainda aqui. Em Anhanguera. Perto do centro de treinamento da Mercedes aqui.
0: Aí.
3: Trânsito tudo parado. Bom dia.
0: Bom dia.
3: É eu de novo.
0: Você de novo. Tem mais um áudio dele aqui.
3: Ah, e esse curso é bom. O curso é bom. A gente... É muito bom. Eu acho que e acidente de moto também é complicado, né? Complicado, porque tem um motoqueiro, igual falou, foi o cara cai e não dá pra parar o caminhão, né? Aí passa por cima.
0: Vai parar como, né?
3: Não é fácil, não.
0: Um pesadão aí a 80, 90 por hora, como é que você para um bicho desse, assim?
3: Tá condicionado.
0: Olha aqui, ó. Pera aí, que ele mandou. Vou ver se eu mando pra você, Joyce, esse áudio aqui. Áudio não, esse vídeo que o Willis mandou pra nós aqui. Deixa eu ver se eu mando pra Joyce. Da rodovia em Anhanguera, que já teve 2 ouvintes que falaram antes aqui, agora o Willis está confirmando. Ele mandou um vídeo aqui. A rodovia em Anhanguera com trânsito daquele jeitinho, sabe como é que é? Por quê? Segundo o Omília Puru aí, trouxe a informação, uma obra, né? A concessionária está realizando uma obra num dia desse, numa quinta-feira, de manhã cedo, aí já viu, né, meu? Aí virou aquele negócio. Virou uma encrenca só. Deixa eu ver. Vamos ver o vídeo do...
1: Ipan.
0: Oi, pois não, Gomide.
1: Não, só para falar que a gente está se dirigindo à rodovia Anhanguera. E eu estou parado aqui na rotatória do SES e o trânsito aqui...
0: Já está encrencado aí,
1: nesse horário. Por enquanto, nada de anormal daquilo que a gente está acostumado a ver todos os dias. Eu estou me aproximando da rodovia Anhanguera. Assim que a gente tiver outras imagens, outras informações, a gente traz, mas por enquanto, embora não esteja na rodovia Anhanguera ainda, nada de anormal nessa região da cidade com relação ao trânsito.
0: Muito bem. Vamos ver o vídeo que o Willis mandou para nós? Ele está lá parado na Anhanguera, está no meio de serviço.
3: Ainda está condicionado.
0: Olha lá. Olha lá. Ele mandou esse videozinho para a gente, é um videozinho curto, mas já deu para perceber que o negócio está enroscado lá na rodovia Anhanguera, por causa de uma obra, segundo o Gomide, por causa de uma obra da concessionária Autoban, que agora mudou, tem um outro nome, Autoban, Movida, sei lá, tem um nome diferente aí. Autoban. Aí o Paulo Gachim...
1: Motiva Autoban.
0: Como é que é?
1: Motiva Autoban.
0: Motiva Autoban, é o novo nome, né?
1: era CCR, a holding, né? Agora virou Motiva Autoban.
0: Muito bem. Mudou de nome, mas a coisa continua a mesma, né? Muito bem.
1: Já mudou o nome, já fez muito de mudar o nome. Sim, você quer que mude mais o quê?
0: Sim, sim. Quer mais, quer mais você quer, né? Então.
1: Exatamente.
0: Aí o Paulo Gachê manda um meme. Paulo Gachê é cheio de meme, sabe? Manda um meme aqui no WhatsApp. Esse meme aqui é bacana. Meu sonho na juventude era ser velho e rico. Metade já consegui. É, já é uma grande coisa, pô. Ficou velho, né? Não morreu.
2: Só falta metade.
0: Não é, Joyce? Não morreu antes do tempo, já tá bom, né? Não é? Posso mandar mais mensagem de áudio aqui?
4: Pode. Onde, mano? No Brasil, roubo não é mais crime. Você não vê nossos políticos? Eles são encontrados com muito dinheiro e não vão preso.
0: Né? É.
4: Bom dia, mano. Eu conheci um dono de posto aqui no meio, que era o maior adulterador de combustível. E ele sempre falava, combustível adulterado não ficava em Nimeira, ele mandava bem pra longe.
0: Pois é, esse é o Miro. O Miro falou aqui, você não vê político, né? Apanhado com dinheiro não dá nada. É verdade. Você quer mais do que aquele tal de Gedel? Esse cara não sai da minha cabeça. O Gedel Vieira Lima. Gedel Vieira Lima, acho que era esse o nome completo dele, né? O Gedel era um deputado, né? Não me lembro que partido, mas acho que era MDB, qualquer coisa assim. O Gedel foi apanhar um apartamento do Gedel, tinha assim, caixas e caixas de papelão repletas de dinheiro, real, dólar. Fizeram a conta, ela deu mais de 51 milhões de reais dentro do apartamento do cara, em dinheiro vivo. Você sabe o que é 51 milhões de reais em dinheiro vivo? Pois é, o cara tinha dentro do apartamento dele. O que deu com o Gedel? Depois você dá uma pesquisada aí na internet, viu, Joyce? Uhum. Pergunta o que aconteceu com o Gedel Vieira Lima. O que aconteceu com
1: ele? Aí, como eu gosto de um enguiço...
0: Olha aí, ó. Dá uma olhada no tamanho da encrenca.
2: Já achou.
1: Todo mundo foge e eu vou pra encrenca, né?
0: Olha lá. Olha o tamanho da encrenca.
1: Olha que beleza. Aqui, saída da rodovia Limeira-Mogimirim, viva. Só pra posicionar as pessoas onde nós estamos.
0: Ô, Gomes, você consultou o site da Autoban? Porque que raio de obra que estão fazendo uma hora dessa numa quinta-feira na Anhanguera, cara? Hein?
1: Não sei.
0: Será que é um negócio urgente? De emergência? Não é possível, né?
1: É, pra ser nesse horário, normalmente a Autoban faz essas obras durante o período da noite, né? Noite e madrugada, né? Difícil, né? Será que aconteceu alguma coisa aqui? Pode ser. Enfim. Tô no meio do enguiço aqui. É. Vamos ver se o que vai acontecer. Eu vou informando em tempo reais para você. Em tempo real pra você.
0: Pelo menos por enquanto ainda tá andando, né? Lentamente, mas tá andando. Não travou de tudo, né?
1: É. É um bom sinal, né, Ivan?
0: É um bom sinal. Não travou de tudo.
1: Se fosse um acidente mais grave...
0: Tá devagarinho, mas tá indo.
1: É. Se fosse um acidente mais grave, talvez a pista estivesse completamente fechada. Por estar em baixa velocidade, estou agora a 30 km por hora, pode ser um bom sinal. Vamos ver. Agora acho que vai dar para acelerar aqui, Ivan.
0: Vamos ver. Começou a andar um pouco aí.
1: É.
0: Deixa eu mandar mensagem de áudio do Iris aqui, que está no meio desse congestionamento aí também. Deixa eu mandar mais uma dele aqui. Tá no meio do rolo.
3: Olha, primeira vez que eu ouvi a rádio de vocês, mas a rádio de vocês é muito boa, viu? Parabéns aí pela reportagem, pelo repórter que fica nas vias. Um abraço para todo mundo aí. Nota 10 a rádio, viu?
0: Muito obrigado.
3: Bom mesmo.
0: Muito obrigado.
5: Pelo menos por enquanto ainda tá andando, né?
3: Cadê o carro da rádio? Eu também tô próximo aqui. Chega ali, a gente manda para vocês aí o que que é.
5: É um bom sinal, né, Ivan?
0: Legal. Willis, boa viagem para você, rapaz. Muito obrigado aí, viu? Muito obrigado pelo apoio, pelo prestígio. Tá nos acompanhando, tá na estrada, tá nos acompanhando.
1: Parou de novo.
0: Muito obrigado. Enroscou outra vez?
1: Olha lá, agora parou de novo.
0: É.
1: Parou, agora voltou a andar. Ai, meu Deus do céu.
0: Vamos que vamos.
1: Dá um par e vai que eu vou falar pro Silvio.
0: Vamos que vamos. Ai, ai. Se você descobrir que raio de obra que é essa aí...
1: Eu vou tentar perguntar para a dona concessionária. É. Ontem à tarde eu tentei perguntar também, não consegui, mas tudo bem.
0: Ei, falar com você. Tá um tal de perguntar e não responde, viu?
1: É, né?
0: É um tal de perguntar e não responde.
1: Ah, essa tal de comunicação institucional acabou com tudo, viu, Ivan?
0: Eu não sei, esses governos falam tanto em transparência, né? Não, porque transparência não sei o quê. Você faz uma pergunta simples pro cara, escuta, o que é que vocês estão fazendo aqui? O que é isso? O que é aquilo? O cara não responde. Nem respondeu
1: um não sei, meio.
0: Nada. Aí falam tanto em transparência, né? Ganhamos o prêmio de transparência, eu não sei aonde, mas enfim.
1: Posso mandar. Olha lá. E vem a moto no corredor. Vem buzinando e vai passar.
0: Olha lá. Aquilo que o Willis falou agora há pouco, né?
1: Olha lá, mais uma. É. Tá vendo?
0: Andar no meio de uns grandão desse daí, cara, é pedir para.
1: Tem que ter coragem.
0: É pedir para acontecer, né?
1: É. E para esse nosso amigo caminhoneiro aí, eu tô aqui no quilômetro 149, vou passar agora na frente do shopping. Na frente daquela loja grandona, sabe?
0: Sim.
1: Uma loja grandona, bonita.
0: A loja do velho?
1: Tô passando na frente dela agora.
0: A loja do velho?
1: É a loja do velho careca.
0: Sim.
1: Exatamente. Eu tô passando bem na frente dela agora.
0: Tá. Muito bem. 7h20. Deixa eu mandar mais uma mensagem de áudio pro ar aqui. É o povo falando aqui, mandando no WhatsApp aqui. A gente manda pro ar.
6: Bom dia, amigos.
0: Bom dia.
6: Anhanguera parado, sentido interior, São Paulo interior. Paradíssima.
0: Olá.
6: Não sei o que aconteceu, não. Benedito.
0: Grande Benedito. Estamos acompanhando a encrenca aí, Benedito. Já, repórter Carlos Gomide trazendo pra gente a informação do que está acontecendo. A princípio, uma obra que a concessionária está executando.
1: Eles estão terminando, viva?
0: Estão terminando?
1: Estão terminando.
0: É essa obra aí?
1: É, esse caminhão que acabou de passar, que eu acabei de passar aí, ele está recolhendo os cones e está voltando, né? Ele está andando no contrafluxo da rodovia, recolhendo as placas de sinalização. Aqui já não tem mais nada, tá vendo?
0: Sim.
1: Aqui já não tem mais nada. Eu estou passando na frente do Posto Castelo, próximo ao retorno lá da Fazenda Itapema. Aqui já não tem mais nada. Então a obra terminou. Mas era a obra mesmo, porque havia ainda placas de sinalização indicando estreitamento de pista e obra à frente.
0: E pelo que tudo indica, não era nenhuma emergência. Nada que precisasse ser realizado assim de supetão, né?
1: Passo o pedágio ou entro no retorno? O que você quer que eu faça?
0: Não,
1: responde logo.
0: Fique à vontade. A vontade de tomar café é sua.
1: Ah, eu vou. Então vambora. Vambora pro pedágio. Depois, qualquer coisa, Roberta Maes e me se vira pra pagar. Pronto.
0: Depois você apresenta a notinha. Apresenta a notinha lá no RH.
1: É, não. Tranquilo. Sossegado.
0: Então,
1: ih, rapaz, eu vou falar pra você. Mais do que eu comprei coisa, falar pra você.
0: Falar pra você, né? Nem conta, vai.
1: Olha lá. Aqui já não tem mais nada, Ivan.
0: É.
1: O trânsito tá lento, porque é o acúmulo de veículo, né?
0: Sim.
1: Ó, quilômetro 151, aqui já não tem mais nada de complicação no trânsito. O que tá complicado aqui é a serração.
0: É, dá para perceber.
1: A visibilidade tá bem comprometida para as pessoas que estão trafegando aqui pela rodovia Anhanguera, viu?
0: A gente tá percebendo aí, tua câmera tá captando aí essa neblina toda que tá aí bem no, na estrada mesmo.
1: É. Agora eu vou passar na frente da base da Polícia Militar Rodoviária e, na sequência, vou deixar uns tostões para a Motiva Autobahn, certo?
0: Sim, senhor. João Gonçalves mandou bom dia pra gente aqui. Ricardo Canela, de Iracemápolis. A Luciana Souza, lá de Minas Gerais. Mineirinha Luciana Souza mandando um bom dia pra gente. Natal Ferraz, do Vale das Oliveiras. O Valdir Soares mandou bom dia pra gente. Quem mais? A Cícera, Cláudia de Januária, Minas Gerais. Povo de Minas nos acompanhando. José Luiz Vendramin, tá dizendo aqui que essa jaqueta S-Top que eu tô usando não esquenta, só faz peso. Eu também tenho uma, só que a minha não fala francês. A minha também não fala francês. Eu não sei nem se é um S-Top. S-Top?
1: Ó, não dá pra ver o pedágio.
0: Eu nem sei a marca disso aqui, rapaz.
1: É, o S-Top.
0: É rolo o quê? Rolo Ear?
1: Como é que é o negócio?
0: Rolo Ear? Sei lá que marca que é isso aqui, rapaz. E realmente você tem razão, essas jaquetadinhas, elas não esquentam mesmo, só faz peso.
1: Não esquenta, né?
0: É, não esquenta. Mas eu achei que não estava tão friozinho hoje, por isso que eu peguei esse paninho aqui para pôr em cima. Eu achei que não estava tão friozinho, rapaz, mas de repente esfriou bem, viu?
1: Olha como é que está a serração aqui.
0: Olha aí, rapaz, como é que está isso, hein? Tá feia a coisa. É.
1: Muita cabine 9. Será que dá para pagar por aproximação aqui? Acho que dá, né? Ah, dá. 9,20, Ivan. Pátia. Separa aí do seu cofrinho, faz favor.
0: 9,20 por eixo, meu?
1: Não, 9,20 veículo de passeio, né?
0: É.
1: Não, mas na verdade é ida e volta, né? Então são 18,40, né?
0: Então.
1: Eu vou fazer o retorno lá na Washington Luiz. Ou eu vou pela Limeira Cordeiro, ou eu vou ter que pagar de novo o pedágio. É. Olha lá, 9,20. A placa laranja do lado aí, ó. Tá vendo? Pague com cartão de débito ou crédito por aproximação.
0: Ah, pra pagar é fácil.
1: Ah, pra pagar é fácil.
0: Aceita qualquer coisa. Né? Aceita um Pix, cartão de débito, de crédito, aproximação.
1: Pra pagar. Dá licença agora que eu preciso pagar o pedágio.
0: Vai lá, vai pagar lá. Ô, Andréia Cristina, bom dia pra você, Andréia. Milton, bom dia, Milton. Zeca Didu. O Zeca Didu tá dizendo aqui que lá na rua. Como é que é o nome da rua, meu Deus do céu? Rua Comendador Jamil Abrão Saad. Diz que está enchendo de barraco lá, de morador de rua. Está enchendo de barraco. Rua Comendador Jamil Abrão Saad. Mandou até uma foto aqui de um barraquinho, mas esse barraco tá esquisito. Parece até barraco de comércio, quiosque. Mas enfim, está dizendo aqui o Zeca, ó. É, Rua Comendadora Jamil Abrão Satão montando barracos nessa rua. Cada dia que passa tem mais gente. É lamentável, né, rapaz? Mas essa é uma.
1: É Jardim Glória, né?
0: Hein? É Jardim Glória. Jamil, né? Abrão Saad, onde é? Jardim Glória?
1: É Jardim Glória.
0: Diz que tem uns barracos lá, viu, Gomide?
1: É.
0: Passar lá. Precisa dar uma conferida qualquer hora lá, então.
1: Eu vou dar passada lá. Bom. Aí. Como é que tá a neblina tá forte, viu?
0: Tá.
1: Serração aqui não tá. Não tá legal, não.
0: É.
1: Vou entrar na Austin Luiz e vou pra Cordeiro, viu, Ivan?
0: Sim, senhor.
1: Acho que o café vai ser em Cordeiro hoje.
0: Tá.
1: Alô,
0: bom.
1: Dona Cristina Saad, prepara um café aí que eu tô chegando.
0: Ai, que beleza. É. Só passar lá no palácio.
1: Gabinete, né? Da prefeita.
0: É, o palácio. Qual que é o palácio aí do prefeito, da prefeita aí?
1: Não, é a prefeitura municipal, né? É. Não tem palácio nenhum, não.
0: Não tem palácio aí?
1: Não, não tem.
0: Então tá bom. Melhorou, tá bom? Já. Já melhorou alguma coisa já.
1: Já. Então a obra que tinha. Acabou, agora a tendência
0: é só, agora é a neblina.
1: É só a coisa se normalizar.
0: Tá. Muito cuidado com a neblina aí. Alessandra Cremasco, bom dia. Cássio Manuel da Praia Azul de Americana, Geni Ensinas, bom dia para todo mundo, para quem está no WhatsApp, a Rosana do Nossa Senhora das Dores, o Marcelo Perriello, grande Marcelo Perriello, como é que é? Está indo para Unicamp lá em Campinas, está indo fazer um curso lá na Unicamp lá em Campinas, um curso rápido na Unicamp lá em Campinas, o Marcelo Perriello vai fazer um ultrassom, e meu Deus do céu, nem me conte. Denise, tudo bem, viu, Marcelo, que tá tudo certinho, fica tranquilo, você não tá grávido, você fique certo disso, você não está grávido, e vai dar tudo certinho, no final das contas tudo dá certo. Grande Marcelo, bom retorno para Limeira depois. Denise Reato, bom dia, Denise. O José Geraldo tá aqui, rapaz, tá um pouquinho frio hoje, Zé Geraldo. Zé Geraldo que vai completar nesse final de semana, ele e a esposa, claro, Dona Ana Maria, 40 anos de casado, olha que coisa linda. Vocês têm a loja do véio, Bate-Pau tem o bar do véio, os Mir Sargado da região. Aí que vocês querem saber onde é que é o bar do véio lá em Bate-Pau? Lá em Iracemápolis? Vou mandar a foto para a Joyce aí, quem que mandou isso aqui para nós, rapaz? Falar para você. Nossos ouvintes são os gaiatos, meu rapaz. Deixa eu ver quem que mandou essa aqui. Deixa eu ver quem. Rogério. É, grande Rogério. Rogério lá de Iracemápolis. Mandou uma foto do Bar do Velho. Em Limeira tem a loja do Velho. Em Iracemápolis tem o Bar do Velho. Cadê a foto? Olha lá o Bar do Velho. É, tá vendo? O Bar do Velho, rapaz. Diz que o salgado aí é bom, né, Rogério? Muito bem. Tá aí, ó. A rapaziada que tiver em Iracemápolis, que for pra lá, Bar do Velho na cabeça. Mais uma mensagem. Ó a neblina como é que tá, rapaz. Tá feio, Gomide. Tá feia a neblina, hein?
1: Não tá dando nem pra ver o sol direito.
0: Caramba.
1: Tá feio, tá complicado. A gente pede atenção aos motoristas. Eu vou pagar outro pedágio pra voltar mais rápido. Pra ficar bonita, tá bom, seu Ivan?
0: Sim, senhor.
1: Vou pagar mais rápido.
0: Fica bom.
1: Pedágio só pra ficar mais cedo.
0: É por aproximação mesmo, você nem tira dinheiro do bolso. Né? Mais uma mensagem de áudio
1: o
0: pra mandar.
1: O negócio é ter dinheiro, né?
0: Mais uma mensagem de áudio pra mandar pro ar aqui, Joyce.
5: É pedir pra acontecer.
3: Qual que é o nome do repórter que tá aqui na Anhanguera?
0: O repórter.
3: Fala pra mim aí.
0: O repórter que tá na
3: Anhanguera. Tá pertinho de mim aqui. Que o motoqueiro passou perto de mim.
0: É, tá perto de você. Tava perto de você. É o Carlos Gomide.
1: Tá complicado, a gente pede atenção aos motoristas.
3: Tá passando ali o trevo do Acho Luiz. Achei que eu ia ver o carro da rádio, o Gomide aí, mas. Um abraço, gente. Vamos chegar ali no Tocantins ali. Destino é Palmas.
0: Vixe.
3: Palmas, Tocantins, meu a capital Deus. Da rotatória. Vai ter rotatória lá longe.
0: Meu Deus, esse é o nosso amigo caminhoneiro que tá aí na rodovia. O Iris Rodrigues, rapaz, o homem tá indo só para Palmas no Tocantins. Eu nem sei quantos quilômetros daqui até lá. Não faço nem ideia. Bom, mas é nos confins do Brasil, é lá no finzão do Brasil. Melzinha Martins, bom dia, Melzinha. Grande abraço para você, tá aqui presente no WhatsApp também. Um bom dia para todos, muito obrigado a todos pelo carinho da audiência. 7 horas e 29 minutos. E 55 segundos, já também conhecida como 7h30, segunda hora do nosso Bom Dia Melhor, então a gente está indo para ela. 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O José Luiz Vendramin já foi consultar o seu Google lá para perguntar quanto é que fica daqui em Palmas do Tocantins. Ele já achou aqui. 1.860 quilômetros, 19 horas e 58 minutos de viagem, ou seja, 20 horas de viagem. Será que só 20 horas de viagem? Num caminhãozão? Não, acho que é mais, hein? Que é isso, 20 horas para fazer 1.860 quilômetros? Ô, Vendramin, faz essas contas direito aí. Que é isso? Não é, não.
2: Mas é longe, hein?
0: Hum?
2: Mas é longe.
0: Daqui em Brasília de ônibus, eu já fui umas par de vezes. Daqui em Brasília de ônibus. Uhum. 24 horas. É um dia de viagem. Praticamente um dia de viagem. De avião, dá umas 8 horas. De avião. Palmas do Tocantins, mais ou menos isso. Umas 8 horas, mais ou menos. Se não chega a 8 horas, é perto disso. Caminhão, rapaz, caminhãozão, não sei que caminhão que o Willis está levando aí, mas deve ser um pesadão, né? Deve ser um pesadão. Olha aqui, ele mandou mensagem aqui, ele está ouvindo lá e mandou mensagem aqui, ó.
5: Não, meu Benami, faz essas contas direito aí.
3: Vai mais, porque tem o horário de descanso, né? Tem o horário
0: sim.
3: De descanso.
5: Sim. Daqui em Brasília de ônibus, eu já fui umas par de vezes. Daqui em Brasília.
3: Aí a gente para, aí gasta mais, entendeu? Dá mais tempo.
0: É. Dá mais do que isso,
3: mais
0: né?
3: Tempo.
0: É muito chão, né? 1.860 quilômetros é muito chão. Beth...
1: Eu chutaria dois.
0: Hã?
1: Eu chutaria 2 dias.
0: 2 dias?
1: É, faria mais ou menos isso.
0: É. Bahia, pra Bahia, já fui de ônibus também. Quanto tempo que eu levei pra Bahia? Não lembro quanto tempo foi. Agora não lembro pra Bahia, mas é aquela coisa assim de você ficar com a bunda quadrada, sabe como é que é?
1: Sei. Sei bem como é que é.
0: Você chega no lugar, você tá com a bunda quadrada, cara. Não aguenta mais de ficar sentado.
1: Eu tô vendo aqui a pista sentido interior. Eu tô na pista sentido capital. Eu tô voltando já pra Limeira, né? Tô vendo aqui na pista sentido interior, à esquerda da imagem aí, o trânsito está bastante carregado. Não sei se por conta desse acúmulo de veículo, quanto tempo estava parada a rodovia, mas está um trânsito, em comparação, por exemplo, ao que é registrado no sentido capital, o trânsito é bem mais intenso no sentido interior. Talvez pelo tempo que ficou parado o acúmulo de veículo. Aqui já deu uma maneirada. Aqui já vai voltando a normal. Então, o problema que tinha na Anhanguera, só tinha. Agora não tem mais trânsito liberado para quem segue nos dois sentidos, Ivan.
0: Você viu o perigo daquele tratorzinho ali, aparando a grama ali no canteiro central da rodovia, sem nenhuma sinalização, nada? Você viu o perigo? Bem no canteiro central, bem na beira da pista mesmo, aparando a grama ali, nenhuma sinalização.
1: Pois é. Aqui volta a ficar intenso o fluxo de veículo na pista sentido interior, tá vendo? Tô passando aqui na frente do restaurante Jangada, daquele acesso, né? Daquele abençoado acesso, aqui volta a ficar pesado o trânsito de veículos. E é impressionante tanto de caminhão que tem passando por essa rodovia nesse horário, né?
0: É, mas impressionante. Eu tô achando que esse trânsito que você tá pegando agora, tanto desse lado quanto do outro, é o normal dessa rodovia, viu, Gomide? É, em Anhanguera é isso aí mesmo, é trânsito pesado mesmo, é uma avenida, né? Ainda mais uma quinta-feira.
1: Pois é. Tô achando... aqui já acabou a fila de veículo, ó. À esquerda aí você vê que tem veículo, mas aquela montoeira de veículo já acabou. Você conhece Danilo e Davi?
0: Como é que é?
1: O busão deles passou aqui por mim agora.
0: É, o Danilo e Davi?
1: Danilo e Davi, é a dupla caipira.
0: Sei.
1: Então, falando em dupla caipira, um abraço para o Marquinhos Pérez.
0: Grande abraço, Marquinhos Pérez. 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O sabor de todos os dias. 7h37, intervalozinho rápido, a gente volta já, um pelar outro carro.

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Agora são 7 horas e mais 41 minutinhos, 7h41. Deixa eu fazer um registro aqui, gente, que está aqui no YouTube, no nosso chat do Bom Dia Melhor no YouTube. A Nathalie está mandando uma mensagem para a gente, dizendo que hoje é aniversário da sobrinha dela. Eu não sei se eu vou pronunciar corretamente, Marcele ou Marceli, né, que é a sobrinha da Natalícia e filha da Marli Rosa. Então, Marceli ou Marcele agora, hein? Me perdoe se eu não pronunciar corretamente, mas parabéns, né? A gente quer se juntar à família e parabenizar a Marcele pela sua idade nova hoje, desejando a ela muita saúde, paz, muitos anos de saúde, paz, né? Muitos anos de vida com saúde, paz, e uma pitadinha de prosperidade que faz bem, ajuda a gente também. Parabéns, viu? Parabéns para toda a família, por ter pessoas lindas na família. Vamos dar uma conferida no noticiário? Vamos, que é que alguns dos mais importantes veículos de comunicação desse Brasilzão de Deus estão falando, estão trazendo como principal assunto na manhã desta quinta-feira. A Joyce colocou no ar aí a capa da edição impressa da Folha de São Paulo. Folha de São Paulo, deixa eu abrir aqui a Folha de São Paulo no meu computer para dar uma olhadinha aqui que a Folha está trazendo como principal assunto na manhã dessa quinta-feira. Aliás, o assunto é esse aqui. Eu estava falando que hoje a notícia era sobre delação premiada, né? A notícia é essa daqui. Polícia Federal rejeita a delação de Vorcaro por falta de relevância. Ou seja, o Vorcaro, os advogados dele, evidentemente, procuraram a justiça e disseram: olha, o meu cliente, o senhor Daniel Vorcaro, esse banqueiro bandido aí, quer fazer uma delação premiada. Ele quer entregar a coisa, como é que a coisa foi, entregar uns caras, e aí por causa disso ele quer uma redução da pena. Ah, tá bom, vamos negociar, dependendo do que você falar. Bom, a Polícia Federal rejeitou o acordo de delação premiada oferecido por Daniel Vorcaro, dono do Banco Master. Investigadores avaliam que o banqueiro não apresentou informações relevantes, além das já obtidas pela Polícia Federal na investigação. Aliás, eu tenho uma outra informação sobre isso. Eu tenho uma outra informação que eu obtive ontem num outro veículo de comunicação, ontem acompanhando a internet. Eu não vou lembrar que veículo de comunicação foi que eu encontrei essa notícia, mas um site de notícias voltado para a área da economia trouxe uma informação interessante ontem sobre a delação do Daniel Vorcaro. Além disso que a Polícia Federal está falando, que ele não está apresentando nada de muito importante, né? Tá querendo fazer uma delação premiada bem vazia, né? Além disso, uma outra situação. Vorcaro, ele tem que devolver a Polícia Federal da República. Chegaram a uma conclusão de que ele tem que devolver 70 bilhões de reais. Todo o prejuízo do Banco Master no sistema financeiro brasileiro, segundo cálculos desses órgãos aí do governo, esses órgãos de Estado, melhor dizendo, 60 bilhões de reais. Bilhões com B, viu, gente? Ele tem que devolver. E quando faz acordo com a justiça de delação premiada, não é assim, dá para fazer em 200 anos para pagar isso. Não, tem que pagar em curto prazo. Você tem 6 meses para pagar, 3 meses para pagar, uma coisa assim. Então ele tem que devolver, ele tem que ressarcir, né? O sistema financeiro nacional, todas as pessoas que foram prejudicadas com esse negócio, 60 bilhões de reais. Ele está negociando isso

Aí o que que acontece? Depois da delação premiada feita, depois do acordo assinado, depois de tudo acertado com a Lava Jato, essas empresas foram na justiça para reaver o dinheiro. Então a justiça já está com a barba de molho, né? Não tem acordo. É o que é. Então uma das razões pelas quais a Polícia Federal não está aceitando a delação do Daniel Vorkaro é o fato de que o malandrão não quer pagar tudo que ele deve. Quer pagar só uma parte. O economista Adolfo Saxida, ex-ministro Jair Bolsonaro, é o cara que está elaborando o programa do pré-candidato Flávio Bolsonaro, está dizendo aqui a Folha de São Paulo. Aí tem uma notícia aqui na Folha de São Paulo, uma notinha pequenininha aqui, que diz assim. De um lado está lá o Flávio Bolsonaro, do outro lado está a seguinte notícia. A amiga disse que apresentou Lulinha, a careca do INSS. Roberta Luxinger disse à Polícia Federal que apresentou seu amigo Fábio Luiz Lula da Silva, o Lulinha, a Antônio Carlos Camilo Antunes, o careca do INSS, antes de operação sobre fraudes em benefício. E daí? Qual é? Ah, eu apresentei o cara. Tem só isso. Aliás, essa notícia aqui é requentada. Isso aqui todo mundo já sabia, já faz notícia. É a famosa notícia, como a gente trata nas redações, notícia requentada. Governo Trump indicia Raul Castro por homicídio e pressiona Cuba. Decreto de Lula prevê agência para fiscalizar Big Techs. 35% ficam abaixo do básico no Enem dos professores, diz aqui a Folha de São Paulo. Vamos sair da Folha. Quem é que você vai colocar no ar agora, Joyce? Vamos ver quem é que a Joyce vai colocar no ar. O jornal O Globo também, a capa da edição impressa do Globo. O Globo diz assim, o principal assunto do Globo hoje é o seguinte. Lula acelera gastos e lança uma medida a cada 3,5 dias. Subsídios e programas implementados pelo governo vão injetar quase 190 bi na economia e pressionar inflação e contas públicas, diz aqui o jornal O Globo. CV é o Comando Vermelho. Usa drones de carga no transporte de armas e drogas, diz aqui o Globo. Em crise, Flávio troca marqueteiro e cria ruído no meio evangélico, diz também aqui o jornal O Globo. E tem uma foto aqui. A acusação contra Raul Castro aumenta a pressão dos Estados Unidos da Cuba. Esse aqui é o Raul Castro abanando uma bandeirinha de Cuba na capa da edição impressa do jornal O Globo desta quinta-feira. E falta aqui para a gente dar uma olhadinha agora o Estadão. Congresso deve liberar repasse de cesta básica, trator e dinheiro nas eleições. Derrubada de veto de Lula atende a pedido de prefeitos e tem apoio de Davi Alcolumbre. Está dizendo aqui o Estadão, fazendo uma análise da questão econômica nessa época de campanha eleitoral. Também ele fazendo isso, assim como a Folha, né? Fundo ligado à Refit deu 14 milhões à firma da família Ciro Nogueira. Olha o Ciro Nogueira de novo aqui, recebendo milhões de reais. Mas ele disse que é tudo legal, viu, gente? Vender um terreno e tal. Sempre tem uma explicação para essa dinheirama que entra, né? Claro. Né? Dinheirão desse tem que estar bem explicadinho, né? Aquilo que eu falei do Gedel Vieira Lima, né? Que será que explicação que ele deu para isso? Que você fazia com 51 milhões no seu apartamento em dinheiro vivo? Eu gostaria de saber o que ele falou. Sei que parece que não deu nada, né? Estados Unidos agora mira um cubano, Raul Castro. Aí tem uma foto aqui de uma cubana lá em Havana com uma calça interessante, viu, meu? A calça é uma bandeira dos Estados Unidos. Né? Que coisa, né? Em Havana, como é que é? Cartaz de dois alvos dos Estados Unidos, Maduro e Raul. Muito bem. São esses os assuntos, os principais assuntos na manhã desta quinta-feira, nestes que são alguns dos mais importantes veículos de comunicação do país. Ontem eu estava perguntando aqui, gente, sobre a CPI da App Vida. A informação no site da Câmara é que o relatório da CPI da App Vida seria divulgado e votado no dia 12, dia 12 passado, agora, desse mês de maio. E eu estava perguntando, cadê o relatório da CPI da App Vida? E aí agora a gente ficou sabendo uma parte da história, não a história toda. Por alguma razão, por algum motivo, a reunião do dia 12 não aconteceu. Estava marcada para o dia 12, às 10 horas da manhã. Só que
Não aconteceu essa reunião. Não sei por que cargas d'água. Não sei por que cargas d'água. Você tem como abrir esse ofício da CPI aí, Joyce? E colocar no ar para a gente? Porque eu não estou conseguindo abrir aqui, não sei por que cargas d'água. Aqui no meu WhatsApp não estou conseguindo abrir essa... O WhatsApp prega umas peças na gente de vez em quando. Mas aconteceu isso. Então, a CPI estava marcada para entregar o relatório, ler o relatório, entregar o relatório e votar o relatório no dia 12. Por que cargas d'água, eu não sei. Essa reunião não aconteceu no dia 12. Estava marcado para as 10 horas da manhã e não aconteceu a reunião. Não foi oferecida pela Prefeitura, pela Câmara, não foi oferecida nenhuma explicação para esse motivo, para o fato de a reunião não acontecer. E aí, ontem, a Câmara Municipal publicou essa nota dizendo que a reunião não aconteceu, aquela reunião, e agora ficou marcada para outro dia. Que dia que está aí, que daqui eu não estou conseguindo, não consigo enxergar daqui, Joyce, dessa distância que eu estou, não consigo enxergar a data aí. A reunião foi remarcada para uma outra data, se eu não me engano, dia 26. Dia 26, né? Dia 26, é isso mesmo. Próximo dia 26, a reunião foi marcada para o dia 26. Agora, então é isso. Por isso que o relatório da CPI não foi apresentado até agora. Porque era para ter sido apresentado e votado no dia 12, a reunião não aconteceu. Não há explicação do porquê. Aí aquele negócio da transparência que eu falava agora há pouco aqui, né? Essa coisa da transparência. Tem sempre um discurso dos nossos políticos de transparência para isso, transparência para aquilo, mas a transparência não é tanta. A reunião não aconteceu. Não se sabe por quê. Não se sabe por qual motivo. E marcou.

nesse meio de semana, uma rodada da Libertadores e uma rodada da Sul-Americana. Esse meio de semana está dedicado a essas duas competições. Ontem, quarta-feira, pela Libertadores, Nacional e Universitário 0-0. LDU Quito meteu 2-0 no Lanús. O Flamengo ganhou do Estudiantes por apenas e tão somente 1-0. Placar bem magrinho do Flamengo em cima do Estudiantes. E o Palmeiras que me pede para ser reporter em casa? Gente, o que aconteceu com o Verdão? Hã? Alguém pode me explicar aí? O que aconteceu com o Verdão? O Júnior bateu o Sporting Cristal por 3-2. E outro que perdeu em casa, o Cusco, perdeu para o Independiente Medellín. Outro resultado de ontem da Copa Libertadores da América. Essa derrota que chama atenção nessa rodada aí. O placar magro, né? Placar magro do Flamengo. E outra, essa derrota do Palmeiras, né? Como é que ficaram os grupos aqui? O Flamengo é o líder do grupo A, com 10 pontos ganhos. Ganhou ontem do Estudiantes, placar magro, mas é o líder do grupo A com 10 pontos ganhos. Depois vem o Independiente Medellín com 7, 3 pontos atrás. E o Estudiantes com 6. O Cusco tem apenas 1 ponto. Outro grupo com brasileiro aqui, o Fluminense. Fluminense que na terça-feira ganhou do Bolívar por 2-1. Fluminense é o terceiro colocado do grupo com apenas 5 pontos ganhos. O líder é o Independiente Rivadavia com 10. O Fluminense está precisando garantir a sua passagem aqui para a próxima fase e não está fácil. No grupo D, o Cruzeiro é o líder com 8 pontos ganhos. O Boca Juniors é o segundo colocado com 7. No grupo E, que é o grupo do Corinthians, o Corinthians joga hoje, às 9h30 da noite. O Corinthians é o líder com 10 pontos ganhos. O Palmeiras, que ontem perdeu para o Cerro Porteño, está em segundo lugar com 8 pontos ganhos. O Cerro passou a ser o líder com 10 pontos ganhos. O Palmeiras perdeu a liderança no seu grupo. O Mirassol é o líder do grupo G com 12 pontos ganhos, seguido do LDU com 9, está bem o Mirassol. E no grupo H não tem nenhum brasileiro. A Libertadores está desse jeito. E agora vamos ver como é que está a Copa Sul-Americana, não é isso? Copa Sul-Americana. Sul-Americana ontem, Santos e São Lourenço. Gente, o Santos estava ganhando por 2-0 do São Lourenço, deixou empatar 2-0. O Santos só me faz passar vexame. Santos 2, São Lourenço 2, Boston River 3, O'Higgins 2, Olímpia 3, Vasco 1, o Independiente Petroleiro perdeu em casa para o Botafogo por 3-0, Grêmio 2, Palestino 0, River Plate Bragantino 1-1. O Santos está numa situação muito difícil no seu grupo, precisava vencer ontem para manter condição de se classificar para a próxima fase. A vitória ontem era de fundamental importância. Se vencesse ontem, teria grande chance de passar para a próxima fase. Com esse empate de ontem, o Santos está correndo o risco de ser eliminado na última rodada. Falta mais uma rodada. Na última rodada da Copa Sul-Americana, o Santos está correndo o risco de ser eliminado. Tá? Voltando para a CPI da Pivida. Na CPI da Pivida, o ato da presidência número 34 de 2025, que é esse aí de marcar, remarcar a CPI para 26 de maio, terça-feira, às 10 horas da manhã, no plenário da sede da Câmara Municipal de Limeira. Então, dia 12 de maio, não houve reunião da CPI. Por quê? Não sei. Esse ofício é datado do dia 11, um dia antes da reunião do dia 12, que estava marcada para o dia 12. Por quê, gente? Nem eles não explicam. Não falam. Só falam que a reunião foi adiada do dia 11 para o dia 26, agora que eu consegui ver aqui direitinho o ofício da Câmara Municipal de Limeira. É isso, só reforçando, né? A gente que perguntou aqui por que não por causa disso. Muito bem. Em nome da Joyce, em nome do Carlos Gomide, eu me despeço agradecendo a todos que nos acompanharam em mais esta edição do Bom Dia Melhor, nesta quinta-feira. Muito obrigado a todos pelo carinho da audiência, pelo apoio, pelo prestígio. Amanhã a gente volta com mais uma edição do Bom Dia Melhor. Tenham todos uma excelente quinta-feira. Neblina, aquela coisa toda que o Gomide mostrou lá nas rodovias e tal.

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2: Olá, muito bom dia, começando a nossa quinta-feira. Lembrando que hoje é dia de TBT e como a gente sempre tá tocando TBT, se quiser pedir o seu, é só pedir.

E olha que gostoso a sua participação, aquele bom dia especial. Você aí do outro lado interagindo com a Robertinha. Tô esperando por você, então me ajuda a animar amanhã também, hein?

hoje é quinta-feira, dia 21 de maio de 2026. Uma manhã gostosa, abençoada. O solzinho, depois de alguns dias, desde sábado de manhã, que ele não aparecia, né? Porque o tempo mudou aí no sábado, depois do almoço. Aí domingo, segunda, terça, ontem, discretamente à tarde, ele quis aparecer. Porém, agora, discretamente também, ele dá o seu brilho. Como eu falei, adoro o tempo nublado, chuvoso. Mas quando o solzinho aparece, é bom demais. Então, nesse pique gostoso, começando mais uma manhã abençoada, hoje quinta-feira. Aproveita que hoje é quinta-feira, dia de TBT. Tudo bem que a gente sempre toca TBT aqui, as músicas são maravilhosas. Mas você também pode pedir a sua. O 34044000 tá liberado. Você participa, deixa o nome, pede música. Concorrendo ao quê? Robertinha, sorteio de hoje vai ser o quê? Vai ser família no cinema. Então aproveita, participa. 34044000.

0: 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Agora são 8 horas e 21 minutinhos.
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0: 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Quero aproveitar e mandar um beijo, um abraço para Dona Zilda do Teixeira Marques. Dona Zilda, obrigada pelo carinho, pela participação. Um beijo grande. Quem mais? A Fátima do Amparo. Dona Fátima, sempre com a gente. Obrigada pelo carinho e pela participação. Dulce, do Nossa Senhora das Dores, também chegando por aqui e participando. Valendo, viu? Você que está chegando agora e não ouviu qual é o sorteio, é Família no Cinema. E se você gosta de cineminha, então aproveita participar. Edilene, tia Jane, tio Dito, todo mundo participando aqui com a gente. E ela desejando bom dia para mim, para Joyce, produção, para os colaboradores. Colaboradores, entra com o Gomide, né? Que de vez em quando senta aqui e vem dar os seus pitacos aqui no programa, né? É um colaborador. Aí atrasa o programa dele e acha ruim. Tem que achar ruim, não. Fica aqui dando pitaco, né? Aí vou atrasada. Fala mais que o homem da cobra aqui, não é verdade, Joyce? Fala pra caramba sim, viu? É, pelo amor de Deus, viu? Elizabeth Galo, do Abílio Pedro. Um beijo grande, obrigada pelo carinho. Tia Leda, do Jardim Morro Azul, um abração. E você também continua participando, viu? 34044000. Agora são 8 horas e 23 minutinhos.
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0: Matéria da Gazeta do Povo. Será que tem censura à vista? Como assim, Robertinha? Censura? Mas nós não temos o livre-arbítrio, nós não vivemos em uma democracia, nós não podemos falar o que a gente quer, claro, com o devido respeito, empatia, não sair ofendendo ou julgando as pessoas, mas você podendo ter, né, algo tranquilo para você poder falar sobre vários assuntos. Por exemplo, a gente não gosta da política que o Lula faz. Como vivemos uma democracia, a gente vai poder falar sobre isso e criticar sem ofender, de uma maneira sadia. Olha, eu não gosto do jeito que ele exerce a política. Olha, eu já gosto que aquele lá que tá exercendo a política daquele jeito é melhor. Então, não só na política, tá? Todos os assuntos. A democracia, a questão da censura. Você poder falar sobre vários assuntos, ir contra ou a favor, sem nenhum tipo de punição, represália ou controle. Isso que é o legal. E isso é uma democracia, diferente de um comunismo. Eu tava vendo uns vídeos, até pra gente poder entrar nesse assunto, que várias pessoas começam a entrevistar outras, perguntando, olha, você viu que o Lula falou sobre colocar um negro desdentado pra ser propaganda, pra outros países verem? E ele falou, por que tem que usar uma pessoa negra desdentada? Ele falou isso, tá registrado em vídeos, não é IA. Aí a pessoa que tá lá, ela pergunta pra pessoa, olha, em quem você votaria? Eu votaria no Lula. A pessoa fala, você gosta do Lula? Eu gosto. Votaria nele de novo? Votaria. Por quê? Porque ele fez um monte de coisa boa. O que que ele fez? A pessoa não sabe falar. A pessoa não sabe nem o que que ele fez de coisa boa. Mas o foco principal é o Bolsa Família. Aí a pessoa fala assim, pergunta assim, você sabe quem que deu um aumento de R$600 pro Bolsa Família? Sei sim, foi o Lula. Não, foi o Bolsonaro. Não, é mentira. Parece que essa pessoa que vota no Lula, ela vive em negação. Ela fica emburrecida pelo sistema. Só porque ganha dinheiro. Tá, tudo bem. Aí começa a falar coisas e tudo mais. A pessoa que foi o Lula que falou. E mesmo mostrando provas. Tá aqui ó, as matérias aqui, ó, em várias redes sociais. Inclusive canais do YouTube. Não. Isso aqui é mentira. O Lula jamais faria isso. Então eu não sei o que algumas pessoas e alguma porcentagem da população tá ficando emburrecida por conta de Bolsa Família e outras coisas que o governo dá de graça. É o assistencialismo. Porque toda hora falando isso. Olha, eu ganho Bolsa Família. É isso que o Lula fez. Ah, o Lula, ele mandou água lá pro Nordeste. Mas você sabia que quem finalizou a transposição do Rio São Francisco foi no governo Bolsonaro? Não foi. Foi no Lula. Então esse tipo de coisa é chata. E você não pode falar. E o governo tenta. Porque a manobra do governo é esse tipo de pessoa mesmo pra continuar votando nele, porque não sabe nem o que tá acontecendo. Desculpa, é uma pessoa com nível intelectual prejudicado porque não tem vontade de aprender. ela prefere ficar votando em alguém que dá R$600 para ela por mês para ela não trabalhar registrado, do que ela votar no, em algo que vai gerar empregos, porque ela não quer emprego. Ela quer ganhar, sem trabalhar, ficar dormindo em casa. Então, esse tipo de pessoa é quem vota no Lula e esse tipo de pessoa é quem faz com que o Brasil cada vez mais vá pro buraco. Pronto. Agora, falando da censura. Falei que eu queria falar porque tem tudo a ver. Vai chegar uma época, se continuar desse jeito, que a gente não vai poder falar isso mais. Sabe por quê? Porque vai haver uma censura. Você vai ser punido por... Não, eu não tô falando que eu tô certa. Por, pelo menos, por você mostrar algo que realmente aconteceu. Olha, tá vendo esse vídeo? Esse vídeo aqui é verdadeiro. Olha, tá vendo essa matéria? Essa matéria realmente existiu. Você talvez pode ser punido por algo. Mas, enfim. O presidente Luiz Inácio Lula da Silva, ele assinou ontem, quarta-feira, dois decretos que endurecem as regras para as redes sociais e ampliam o poder de fiscalização do governo sobre as chamadas Big Techs no país. Isso que eu tô falando pra você, você tá tendo acesso à informação, não é uma informação falsa, você digita no Google, você vai ter acesso a essas informações. O pessoal que escolhe votar no Lula e vive em negação, eles não tem nem, eles não conseguem nem ir no Google e digitar uma coisa que é verdade lá, porque eles têm preguiça de ver uma notícia verdadeira e falar, não, eu não acredito que a pessoa que eu votei falou isso. Falou sim, falou sobre isso, mas enfim, aqui a gente tá falando de algo que ele assinou, tá? As medidas... E tem gente que vai mostrar isso para um petista, ele fala que é mentira. As medidas regulamentam decisões recentes do Supremo Tribunal Federal, que é o STF, e colocam a Autoridade Nacional de Proteção de Dados como responsável por monitorar se plataformas digitais estão cumprindo as novas obrigações impostas pela Corte. Este será o ponto de partida do programa Última Análise desta quarta-feira. Hoje, né, no caso, pessoas estão... tem fiscalização? Tudo tem. Mas tem tanta coisa que acontece, por exemplo, numa... É Deep Web que fala, Joyce? Deep Web. Coisas ruins que acontecem com animais, com crianças, com pessoas. Coisas que são maldosas, coisas que são ruins, que não são fiscalizadas. Mas se você fala mal do governo, isso vai ser pego. Se você fala alguma coisa que é contra, vai ser pego. E outras coisas também. Não é só questão política, tá, gente? Envolve, engloba a política também. A gente não pode ser burro também pra falar, não, é só porque é o Lula, não. Outras coisas envolvem também. Mas por que tanta coisa errada que tem na internet não há esse tipo de fiscalização tão grande assim? Por que não é fiscalizado, por exemplo, essa Deep Web que mostram atrocidades feitas com animais, atrocidades feitas com outros seres humanos? Por que não é mostrado? Por que não é fiscalizado? Por que não tem uma fiscalização maior? Punir, tirar do ar, fazer essas pessoas que são donos dessas plataformas serem punidas para que outros loucos que postam vídeos ali não consigam postar, e aí perde, porque o palhaço, ele só consegue fazer graça quando tem o circo e as outras pessoas ali rindo dele ou gostando daquilo que ele faz. Mas não. Mas outras coisas é interessante. Por quê? Porque se a população ver e tiver acesso a informações que são verdadeiras, mas elas não... Vamos supor, tiver uma certa dificuldade dessas informações serem passadas, mas... pessoas serão privilegiadas e beneficiadas com tudo isso. E aí você não vai ter acesso à informação verdadeira. Você vai... Porque já tem aqueles desacreditados, tá ali na cara deles. Ó, essa é a informação, tá vendo? Tá aqui, ó. Não! Não, não pode ser. A pessoa vive em negação da verdade, porque é mais fácil para que ela possa se beneficiar. E com isso a gente pasta. Porque essas pessoas votam naquilo que é ruim e a gente pasta. Por quê? Porque a gente que tem um pouco mais de visão... vai querer um país melhor. Mesmo que a gente tenha que acordar cedo. E eu acordo cedo desde os meus 14 anos. Eu não sou herdeira. Eu sou guerreira. Mas eu sou a favor do trabalho. Tem que trabalhar, sim. Mas se você não é herdeiro... Até herdeiro tem que trabalhar. Eu conheço um monte de herdeiro aí que tá trabalhando pra continuar mantendo o patrimônio. Por que o fulano, o beltrano... Né, o cicrano, fulano, beltrano não quer trabalhar? Quer ganhar, não é verdade? Então, enfim, mas tá tudo bem, né? Se continuar assim, a gente vai... daqui pra pior. 8 horas e 30 minutinhos.

0: Melhor FM, 8 horas e 34 minutos.
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1: 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E agora, diretamente da rua 25 de março, ele que é o nosso amigo, o nosso querido, o Marcelo da Relojoaria do Zezinho. Marcelo, bom dia!
2: Olá, bom dia, Robertinha Maese, bom dia, Joyce, bom dia, bom dia, bom dia. Um dia já está clareando, tava meio... De manhãzinha uma serração, né, Robertinha? Quando se fala em serração, eu lembro muito do jogo do Parmeira ontem. A gente fala Parmeira, fala, mas que não sabe falar Palmeira, não é Parmeira ontem. Não levou a sério, perdeu pro time lá, né? E hoje de manhã essa serração é meio do time de ontem. Mas deixa pra lá, né, Robertinha? Tem mais um jogo ainda, vai se classificar. Um bom dia pro pessoal da área rural, do bairro dos Pires de Baixo, Pires de Cima, do Pinhal, da Águas Praiada, Sitiaiada, tudo que fica aqui pro lado aqui de Arthur Nogueira, né? O pessoal que fica ali pro lado de Mujimirim, pessoal do Jardim do Lago, né? Quanto Sitiaiada tem por aí, né? Um pessoal que vai pra Iracemápolis. Meu Deus do céu, a área rural em Limeira é muito grande, viu, Robertinha? É enorme. Um bom dia para todos eles. Um bom dia pro pessoal do bairro da Boa Vista. É Boa Vista, hein? Boa Vista tá aqui, praticamente é uma cidade. Então, um bom dia para todo o pessoal do bairro da Boa Vista, um pessoal do bairro da Vila Queiroz. Jardim Anavec, Jardim Planal, Teixeira Marques, Campos Elísio, Registro Ragazzo, né? Tem lá o condomínio Itapema, tem também a Granja Machado, tem Nova Suíça, Vista Alegre, né? Parque Hipólito, que mais, Robertinho? Né? Desse lado aqui, Santo André, Vila Faxina, Jardim Brasil, vamos pro seu lado aí. Lagoa Nova, Secap, né? Mais pro seu lado aí, do fundo. Nossa Senhora das Dores, primeira, segunda, terceira, quarta, quinta, sexta, sétima, oitava, nona, décima etapa, né? Abílio Pedro, enfim, tantos outros bairros aí, a gente agradece. Ouvindo a Melhor FM, ouvindo a Robertinha Maese, né? Vai sabendo um pouquinho mais da relojaria do Zezinho. Certinho, Roberta? Mas estamos aqui na luta. Agradecendo esse povo de Deus, mas nesta manhã, né? Eu estou aqui agora fazendo esse áudio, tá? Um dia já saiu o sol, já tá o solzinho aí, ó. Então a gente agradece mais essa manhã bonita, gostosa, né? Que a gente está vivendo. E estamos aqui na luta, né, Robertinha? 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Né? Todo esse pessoal que está ouvindo, deixa eu começar o caderninho de Itaí para frente. Vou mandar 5 nomes. Olha aqui, esse é antigo, hein? Você sabe quem está o primeirão aqui? O Fábio Camargo, motorista. Olha aqui na minha listinha. É o André Schmidt lá de Cordeirópolis. A Neuza Vanil de Lourdes, lá do bairro Jaguari. Ei, Jaguari. Georgiana da Boa Vista, Moisés do Quiabo. Faz tempo que eu não mando um bom dia pro Moisés do Quiabo. A Neuza Borlino, o amorzão dela, o Tiãozinho. Lá do Barão de Limeiro, Rosquinha da Alvorada. Ei, Rosquinha. Elias Santiago do Centro. Deixa eu ver. Maria Ivone Beck, Fernanda e a filha Vitória da Vila Queiroz. Patrocina o pescador, o homem acabou com os peixes. Lá do Horto, homem acabou com os peixes. Lá do Horto, Clarice Flores, Cico Jatubá, Cavalinho da Boa.

estamos aqui, tá bom? Estamos aqui para te atender, certo? Lembrando, né, Robertinho, para mim não deixar escapar hoje também, hoje é 21, amanhã é 22, tem festa na comunidade Frei Galvão, viu? Você que tá aí, é, o Xande vai ter uma festa esse final de semana, a comunidade Frei Galvão tem festa, sexta, sábado e domingo, a partir das 19h30, com os comes e bebes e também show ao vivo lá e tem o bingo no salão, tá bom? Festa na comunidade Frei Galvão. Comunica com a tua vizinha, tua vizinha, né? Ah, nós queríamos ir numa festa. Vá dar um pulinho a partir de amanhã, né? Amanhã é sábado e domingo na comunidade Frei Galvão, tá bom? 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Pode vir pra cá, tá bom? Certinho, Roberta? Amanhã ao vivo e a cor, se Deus quiser, tá bom? Ô Joyce, muito obrigado, um bom dia pra vocês aí. Fica na paz, tchau, tchau.

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E a partir de agora, com transmissão pelo YouTube. Então, se eu tô falando bom dia pra você de novo, não é que eu tô doidinha, não. É porque é pra quem está acompanhando pela live.

0: E hoje quintou, hein? Graças a Deus. Adoro quinta-feira, adoro sexta-feira, adoro fim de semana. Como gosto de outros dias da semana também. Porém, na segunda-feira é mais difícil. Tudo demora pra pegar no tranco, mas... Depois do meio-dia tá tudo certo. A gente já pega no tranco novamente. Mas a quinta-feira é maravilhosa. Eu gosto bastante. Hoje é quinta-feira, dia de TBT. Se quiser pedir música, fica à vontade. Mas nessa parte do programa não tem música. Nós trazemos pra você informações, mas como fofoquinhas, entretenimento, aquela coisa pra gente poder dar risada. Às vezes, um assunto puxa o outro e a gente fala umas coisas assim totalmente diferentes. Às vezes, que era o tema ali da fofoca. Mas é gostoso, porque a gente conversa, interage. E olha, eu particularmente gosto. E ontem mesmo, eu trouxe uma fofoca falando de uma coisa. Comecei comentando sobre uma e partiu pra outra. Então, Joyce, eu acho que isso que dá um charme, né? Eu vou falar bom dia pra Joyce. Peguei ela de surpresa, desculpa, Joyce. Eu vou aprender a ter paciência. Eu sou demais. Eu sou, olha, eu
1: tá pra nascer. É que a gente tá em casa. É que a gente tá muito em casa.
0: Tá, estamos à vontade, Joyce?
1: Estamos à vontade.
0: É isso, bom dia, Joyce.
1: Bom dia, Roberto.
0: Mas ontem mesmo a gente acabou comentando sobre Sim. isso, né? Que de um assuntinho da fofoca que não tinha nada a ver, puxou outro e os nossos ouvintes participaram, Sim. interagiram. Foi gostoso ontem, né?
1: Foi crush. Sim. Eu gosto. Eu sempre também. Gosto. Ainda mais quando eles participam e comentam com a gente também.
0: Eu não gosto de algo gostoso. Combinado. Esse negócio que Sim. sai um pouco... Ai, dá uma coisa
1: eu
0: boa.
1: Eu acho que o charme é justamente esse. Nada é combinado aqui.
0: Nada, nadinha. Não tem nada combinado. Às vezes é tudo descombinado. Que parece depois que foi... combinado, mas eu gosto bastante. Eu tava comentando aqui com a Joyce, fora do ar, peguei a Joyce desprevenida, mas é porque tem aquela questão da ansiedade. Ah, oi, Joyce, bom dia. Se acalma, pelo amor de Deus. Ouve o barulho dos pássaros, das pombas.
1: E ansiedade comigo, assim, lando,
0: vou

0: Pra que, ah, por exemplo, comprando. Não, isso não acontece aqui no nosso canal. Nesses inscritos que você está vendo aqui, isso não acontece. Então, de forma orgânica, devagarzinho, a gente perdeu um canal que a gente tinha há uns anos atrás, com, acho que beirava 50 mil. E YouTube, você tem que seguir diretrizes e tal, e por conta ali de acontecer uns negocinhos, acabou perdendo o canal. Então, agora também, ó, é um trabalho, pode ser de formiguinha, tranquilo, mas vai rolando e vai acontecendo. E eu gosto assim, algo natural. O que é verdade, acabou. Não adianta aí mascarar números, porque isso não dá certo, tá? 9 horas e 14 minutinhos. Quero aproveitar e mandar um beijo grande também pra quem está participando da nossa live, a Cris. Cris, um beijão pra você também, obrigada pelo carinho. O Carlos Oliveira. Carlos, um abraço pra você. Elizabeth Galo, do Abílio Pedro. A Maria de Lourdes, mano. Esse pessoal adora me cornetar com o negócio do Corinthians, é incrível isso.
1: Eu já falei, você é a palmeirense favorita deles.
0: E eu sou, tô achando, Joyce.
1: A palmeirense mais amada dos corintianos.
0: Tá vendo? Eu sou legal, eu sendo palmeirense, viu? Vocês admitiram já que uma palmeirense faz parte do coração de vocês, corintianos, né? Não é possível. Toda hora tem alguém me cornetando aqui com alguma coisa do Corinthians. Tá tudo bem, viu? Eu gosto também de todos vocês, sendo corintianos, São Paulinos, santistas. Se eu não falar algum time também, é porque não veio na cabeça, mas eu gosto de você também. Pra quem você torce? Roberta, eu torço pro Liverpool na Inglaterra. Tá tudo bem também. Esse é o gosto, tá? É, eu não tenho discriminação com nenhum time. Deixa eu ver quem mais. Roberta, eu torço pro Ceará. Beleza, eu torço pro Grêmio, tá tudo bem. Eu sou bem tranquila quanto a isso. Jamais você vai me ver brigando aqui por conta de time. Mas que a Joyce falou uma coisa que é verdade, eu tô achando que os corintianos me adoram, viu, Joyce? Eu mesmo acho. Sendo palmeirense. Que bom, sinal que eu sou uma palmeirense legal. E você, que tá aí do outro lado, é um corintiano, São Paulino, Santita, Portuguesa, sei lá, 15 Piracicaba, Galo, Inter. Né? Vocês são legais também, olha que coisa boa, né? A Maria de Lourdes mandou assim, bom dia, já tô na live, vai Corinthians hoje. É pra você que eu quis dizer, viu, Maria de Lourdes também, é. Ela mandou assim, ó, hoje tô trabalhando na casa de um palmeirense. Tá vendo, gente, é isso que é o gostoso. É você torcer pro time que é o do seu coração e também estar com outras pessoas de outros times também e todo mundo convivendo muito bem. Porque não é porque eu gosto do rosa que o azul é feio, o azul não tem seu brilho, o verde não tem. Ao contrário, dá pra conviver tranquilamente. Eu fico até triste, até acho feio quando eu vejo essas brigas aí. Já teve, sabe que as torcidas aqui do Brasil já tiveram seus tempos aí bem mais perigosos, né? E acontece ainda, coisas recentes teve, pessoas sendo espancadas até a morte por conta, porque aquele era palmeirense, aquele morreu porque é corintiano, aquele morreu porque é são paulino. Eu fico até triste, falo, misericórdia. Por quê? Porque eu não sou corintiana, ou porque eu não sou São Paulina, ou porque eu não sou palmeirense. Então, eu devo apanhar até morrer. Então, são coisas de gente ignorante, né? Mas é legal quando a gente consegue, ó, conviver bonitinho ali. E o Carlos mandou assim, ó. Você realmente é a preferida. Aproveita e já fala aí. Um vai Corinthians pra espantar a zica. O negócio tá muito feio aqui pro time brasileiro, né? O negócio... Eu vou falar um vai Corinthians porque eu sei que vocês me adoram. Vai Corinthians, se tiver que ganhar também vai dar tudo certo. Vai Corinthians. Não, vai Corinthians. Vai Corinthians. É, mas eu sou palmeirense, tá? Mas, como eu falei, eu sou super tranquila e eu torço pra todo mundo ganhar. Eu acho que todo mundo merece ali o seu lugarzinho ao sol. Que pena que é só um que ganha, né? Podia aí ter dois pro primeiro, dois pro segundo, dois pro terceiro, aumentava aí o número de gente ganhando. Mas o futebol é assim, assim como o vôlei, outros esportes que são especiais também. Adoro basquete, viu? Embora eu só parada, eu consigo acertar. Mas correndo ali, me falta ar. Eu já falei, eu sou péssima em esporte. Eu não sirvo. Até hoje eu não falei... Até hoje eu não sei pra que, que Deus colocou eu na educação física ali. Roberta, vai minha filha fazer educação. Vê se sai bem em alguma coisa. Não sai bem nada.

0: nada. Ganhava 10 por dó, eu acho. Valeu, valeu a dedicação. Pelo menos você tentou. 10, Roberta. Que eu era péssima em tudo. Eu não servia pra nada na educação física. Era boa quando ficava sentado ouvindo a professora falar ali alguma coisa. Aí eu era muito boa. Mas do resto, olha, só pela misericórdia. Mas tá bom, mas eu gosto muito de basquete, gosto de assistir basquete, é um dos meus preferidos. Futebol, eu não jogo, mas eu entendo, tá? Eu não sou aquela pessoa que... Quem que é aquele de preto, cor de vinho ali, correndo ali? Eu sei que é o juiz, tá? Eu não fico perguntando. O que ele tá fazendo ali que não recebe a bola? Coitado dele, por que, que ninguém passa a bola pra ele? Não, eu sei quando é pênalti, eu sei quando é falta, eu sei quando é escanteio. Por quê? Porque quando eu era criança, não vou falar quando eu era pequeno, porque aí o tamanho não mudou muito. Quando eu era criança, o meu pai sempre trabalhou em empresa. E o meu pai adorava jogar futebol. Agora ele parou de vez, não sei porquê. Meu pai ficou esquisito nos últimos anos, mas tá tudo bem. Ele adorava jogar futebol. É, sabe com essas disputas de 1º de maio que tinha, torneiozinhos? Tem até hoje, né, Joyce? Então tem empresas que participam. A empresa que ele trabalhava em questão participava. Tanto que o meu pai tem uma coleção de medalhas que ele ganhava desses torneios. É, tá guardada até hoje. Tem fotos que ele tirava e tudo mais. E o que acontecia? Meu pai só me teve, né? Eu sou a filha única e sou a mulher. Aí, o que meu pai fazia? Meu pai me levava junto. Então, tinha jogo no Cezão, no Paulistano, no Limeira Clube. Deixa eu ver quem mais. Ah, sei lá, no próprio Limeirão. Eu já fui nos torneios lá dele e tal. Aí, o que acontece? Eu fui aprendendo. Eu fui vendo as jogadas, ficava lá na arquibancada. Meu pai fazia assim pra mim, me dava tchauzinho. E eu ficava vendo ele jogar. Então, com isso, eu fui aprendendo. E aí, quando eu assistia futebol com ele, eu perguntava, mas o que é aquilo? Aquilo lá foi falta, viu? Ah, não. E sabe quando você vai prestando atenção? E foi assim que eu fui aprender. Claro, não sei tudo. Né? Tudo, né? Ai, não, agora tá... Ó, 1 milímetro ali, pronto. Não é bem assim. Mas eu entendo bem e consigo entender o jogo numa boa. Por isso que eu gosto de futebol. Sou a louca do futebol, mas gosto de futebol. Por conta disso, eu aprendi a gostar com o meu pai, porque ele jogava. Basquete, eu aprendi a gostar por mim mesmo, porque eu gosto daquele negócio de bater a bola, pegar e arremessar. Acho muito legal. E, então, foi por mim mesmo. Mas futebol, eu fui por conta do meu pai. Pra você ver, né? A gente tem coisa que a gente vai aprendendo, né? E isso eu vou levar pra minha vida toda. Eu vou lembrar que, ó, foi com meu pai, que eu ia junto. E eu me lembro que quando eu era no Cezão, e era assim, né? Ele terminava lá de jogar e tal. E lá fazia um lanche naquela cantina, muito gostoso. Aí eu falava, aí no final lá, meu pai ia lá no vestiário, tomava banho e tudo mais. Quando ele vinha, passava ali, vamos embora. Aí eu queria comer o lanche. Aí meu pai me comprava. E aí quando eu chegava na hora do almoço, lá geralmente era de manhã os jogos, né? Sábado, domingo. Aí minha mãe tava com o almoço pronto e ela ficava muito brava que eu não conseguia almoçar por causa do lanche. Mas era almoço, era gostoso, né? E comia. Então são coisas de infância que a gente relembra com saudade. Porque as pessoas mudam, né? Ao longo dos anos também, a gente vai mudando. E às vezes isso nem vai mais acontecer e nem acontece mais. Mas são coisas que a gente vai relembrando aí com saudade. Ei, tá nós, hein, Joyce? Momento nostalgia da Robertinha, hein? Fui longe, hein? São coisas que, justamente, às vezes eu nem compartilho com... Assim, nem... Às vezes comento, às vezes nem mais na família comento mais, Joyce. Comento aqui. Que coisa, né?
1: Mas é gostoso. É bom. É bom lembrar.
0: É uma saudade boa.
1: Sim, com certeza.
0: Meu pai tá vivo, tá, gente? Eu tô falando que ele não vai mais há anos. Só há anos, mas... Mas meu pai gostava e é uma coisa de infância que eu... Lembro com saudade, é bom, é bom.
1: É bom sim.
0: 9:22. Quem tá chegando por aqui, ó, muitos alôzinhos. Luzinete, Vila Labaca, um beijão. Deixa eu ver quem mais. Robertinho da Viola, meu xará. Maria Eduarda Leme, beijão. Luzia Mamedes, um beijo, uma ótima quinta-feira. Zé Antônio Zuidi das Pedras. Mauriceia do Abílio Pedro. A Maria de Lourdes, que também tá na nossa live. A Andresa Scherrer. Adriana do Jardim São Pedro. Tem alguém aqui, Santista, que me mandou bom dia. Deixa eu ver. Júlio César, Santista. Vai, Santos. Vai, tudo bem. Daí ninguém... É, todo mundo fica feliz. 9:23. Deixa eu ver aqui. A nossa querida Elizabeth Galo mandou assim na nossa live.

0: Trabalhei no SESI, no Centro Esportivo, durante 9 anos. Legal, Elizabeth. E Teios ali também lembra dessa fase. Gostoso, né? Demais. E quando a gente é criança, é melhor ainda, que a gente não tem nenhum tipo de preocupação. É comer um lanche ali, comer um doce, ir pra casa tirar um cochilo à tarde, porque se diante. É isso, é bom demais, né? O que mais aqui? A Adriana, Pedro, bom dia pra você também. A Edilene mandou assim, ó. Bom dia, minhas meninas lindas. Eu também ia ver meu pai jogar bola na quadra da União. Também comia na cantina. Ai, que saudade. E também saudade do meu pai. Eu imagino, então. Ai, Edilene, que bom que tem as lembranças, né? A gente fica relembrando tudo. E é gostoso, né? É bom demais. É bom demais. Então, eu entendo você de verdade, mas lembra com saudade. Se tem essa lembrança, ó, você vai carregar isso pro resto da sua vida. E é aqui que fica, ó, as coisas boas. Infelizmente, as coisas ruins também. Mas aí a gente pode... O que a gente escolhe? Melhor as coisas boas, né? Então, fica a dica aí, tá? Beijo pra você. Saudade boa. Eu tenho certeza. A Elizabeth mandou assim, ó. Era bom o lanche, eu disse, era. Gente, eu pedi um x-salada lá. Na época eu comia carne, tá, gente? Era um x-salada muito bom. Delícia. Faz anos que eu não como x-salada, porque eu também não como mais carne. Então, eu... Mas dá vontade, eu não vou mentir pra você. Quando eu sinto cheiro de churrasco... Ah, mas você não sente... Gente, o cheiro do churrasco é melhor que o churrasco. Assim, parecendo os vampiros lá do Crepúsculo, quando sente cheiro ali, né? Fica fácil desse jeito. Mas eu não como, eu consigo segurar. Eita, mulher de opinião, né? Ai, eu sou... Isso é uma casca de ferida que vocês nem imaginam. Credo. Mas enfim, né? Tá bom. Deixa eu ver quem mais. A Roseli. Ah, o Carlos Oliveira já. Já falei, vai, tá? Carlos, obrigada pelo carinho. Fátima do Amparo. A Neuza Cunha. A Rê Ribeiro. Deixa eu ver quem mais. Elizabeth, que eu já falei. O Carlos também. Que delícia, né, gente? Que delícia poder acompanhar os recadinhos de vocês aqui na live. Isso me deixa muito feliz, de verdade. Mas de verdade mesmo, porque é gostoso saber que tem gente do outro lado interagindo, né? Os ouvintes comentando aquilo que você comenta. É bom demais. Já pensou se eu abro uma live aqui e vem e aparece um só falando oi, bom dia? É ruim, porque às vezes fica pensando, será que tem alguém do outro lado me acompanhando? E que bom que tem vocês. Eu fico feliz, tá? Não importa a quantidade, importa a qualidade. Isso que é importante, tá? Calma aí que nós vamos fofocar agora. Muita hora nessa calma. Calma. Pronto, achei aqui, Joyce, que eu vou falar. Gente, eu acho que se Brad Pitt... Eu ia falar ontem.
1: Ai, que ele aprontou agora?
0: Joyce, é antigo, mas você vai ver com quem que ele aprontou. Esse homem não tem medo de nada, não.
1: Eu não teria coragem.
0: Nem eu. Se eu fosse homem... E primeiro que eu não ia fazer isso. Que eu não quero pra mim, não ia fazer pros outros. Mas, se eu fosse um homem sem vergonha, com ele eu não ia me intrometer, não. Ali eu não ia nem passar perto. É. Eu tô falando do Brad Pitt das antigas. Eu não sei se ele faz isso hoje, tá? Então, não vou me comprometer. Mas ele fez antes. Eu vou ler a cabeça da matéria pra você entender com quem que ele mexeu. E ele é corajoso, porque... Depois que eu vi isso, eu fiquei pensando... Que não ficou com medo de perder uma parte da orelha, não, Joyce? Que... Você lembra da história ali da orelha?
1: Só quem viveu os anos 90
0: vai lembrar disso. Nossa! Nossa, cada uma... Joyce, eu também vou lá nas antigas também. Nossa! Mas, ó... Mike Tyson relembra dia... Gente, ele lembra até hoje. Então, se fosse Brad Pitt, não passava a perder. Relembra a Jean que flagrou sua esposa com Brad Pitt.
1: Mike Tyson é dos meus.
0: Gente, eu fico pensando que esses homens estão perdendo amor na vida. Isso é coisa antiga. E hoje também, viu? Vocês podem ver que tem um monte de gente aí perdendo a vida que fica mexendo na marmita dos outros aí, tá? Fora que é muito feio. É muito feio. Eu acho que é melhor, assim, ou você se envolve com pessoas que são solteiras e ali elas estão livres pra fazer o que quiser, o que der na telha, porque tá todo mundo tranquilo, desimpedido, cada um é dono do seu nariz e tá tudo certo. Ou separa, E aí,

0: vai fazer alguma coisa ali que você acha que tem que fazer, sei lá. Porque às vezes o amor acabou, às vezes, vamos supor, você tem que ser sincero com a pessoa, o amor acabou. Ó, não te amo mais, não é melhor a gente se separar do que ambos sofrerem? Legal, melhor. Mas trair que é o problema. Porque na hora que não dá mais certo, vai pra um lado, vai pro outro e tá tudo bem. Agora, traição é uma coisa muito, muito chata. Chata pra quem trai, porque a pessoa, ela fica também com aquela fama de traidor, sem vergonha, ou sem vergonha no caso de mulher também. E triste e sofrimento pra quem é traído, né? Então, é complicado pra ambos os lados. Eu tô vendo aqui que a Alana, ela mandou assim, meu Deus, ele que mordeu a orelha de alguém, não foi?
1: Foi, foi o Evander Holyfield.
0: Evander Holyfield. Até hoje ele lembra quando ele olha pra orelhinha dele, que um pedaço ali tá faltando. Mas tá faltando por conta dos dentinhos aí, gente, do Mike Tyson. Mike Tyson era pedreiro, hein, gente? Era pedreiro. Não, foi não,
1: o negócio pegava.
0: O negócio pegava. Mike Tyson arrancou uma parte da orelha de Evander Holyfield. E o Brad Pitt, ele não sabia.
1: Mexeu com cara desse.
0: Mexeu com cara desse. Ele com essa cara de Mauricinho aí, foi mexer com ele ali. Gente, o Mike Tyson, ele dá medo até de olhar. E ele tava ali no momento tranquilo. Quem é o louco que ia mexer ali com um homem desse? Ele é brabo, brabo. Eu sei que eu tô falando errado, tá, gente? Eu tô usando um termo, uma expressão aí, os professores de português, do plantão, esse pessoal legal pra caramba. É, brabo. Você acha que você ia mexer com um brabo desse? Eu não mexeria, se fosse homem.
1: Não.
0: Melhor não, melhor não. Alana, acho coitado, é. KKK. Verdade, Evander Holyfield até hoje lembra muito do né, do
1: nosso querido... Essa luta foi notícia por muito tempo. Todo mundo falou por muito tempo disso.
0: Muito, muito. E num ponto, Joyce, que tem um filme que é o Todo Mundo em Pânico. Esse filme só mostra mercadorias, ó. São sátiras de outros filmes e fica tudo desconexo, mas é legal por conta disso. Tem uma parte lá que o cara imita o Mike Tyson arrancando a orelha, então ele começa arrancando a orelha daquele que seria o Evander Holyfield, aí ele pega o juiz, arranca a orelha do juiz, pega do outro e tudo, mas
1: sobra pra todo mundo.
0: Aí todo mundo começa a perder a orelha lá, uma coisa, é bem cômico, é até estranho de ver, mas é uma cena engraçada. Quem assistiu Todo Mundo em Pânico, década de 90 aí, vai saber do que eu tô falando, né, Joyce? Vai saber justamente aí do que eu tô falando. Então assim, ó, e que mulher bonita, né?
1: Ela parece um pouco aquela modelo, a Tyra Banks.
0: Verdade, Joyce.
1: Eu até achei que era, eu fui pesquisar, mas não é.
0: Mas
1: ela,
0: não é. Gente, ela é muito parecida, eu até achei que era também. Mas não lembrava o nome da moça em questão. Falei, mas parece uma pessoa. É
1: parece
0: ela.
1: Parece mesmo a Tyra Banks.
0: Isso. Nossa, linda. Linda mesmo. Morena maravilhosa.
1: Sim.
0: Não, dá pra entender se o Mike relembra até hoje, porque perdeu uma mulher bonita dessa. Realmente, né? Tem que chorar. O Brad, com essa cara de Mauricinho dele. Oi. Saí com a sua mulher. Cara, é, toma cuidado, é perigo tomar uns tapas. Não é verdade?
1: Mas enfim. Se fosse só os tapas, eu acho que ele perdia as duas orelhas.
0: Agora, por desaforo, eu vou arrancar as duas orelhinhas suas, tá? Brad Pitt. Mas enfim. O ex-campeão mundial de boxe, Mike Tyson, voltou a comentar um episódio curioso. E vão vendo... Por que tá relembrando, né? Quando lembra, porque dói, né, Joyce?
1: Ah,
0: aquele
1: é.
0: Incômodo ainda, né? Bom, não sei. É, voltou a comentar um episódio curioso envolvendo o ator Brad Pitt e sua ex-esposa, a atriz Robin Givens. Eu acho que ela já trabalhou... Olha, Joyce, olha a cabeça da gente, vai muito longe, né? Eu acho, Joyce, que ela já trabalhou no... Oh, meu Deus, tá na ponta da língua lá com... Bad Boys. Filme Bad Boys. Eu acho que foi o primeiro ou o segundo, alguma coisa assim. Eu acho. Enfim, depois eu vou pesquisar aqui. Eu vou pesquisar agora, que a minha ansiedade... Joyce.
1: Ela continua muito bonita.
0: Ela continua, Joyce?
1: Sim.
0: Olha, eu nem digitei aqui, já apareceu. Robbie Givens e Brad Pitt, Joyce. Eu nem digitei. Nossa. Ah, é verdade, Joyce. Eu vou te falar de outro episódio que ela trabalhou. todo mundo odeia o Chris. Ela faz a namorada do Doc, que todo mundo odeia. Todo mundo odeia ela, até o Chris apronta com ela.
1: Nossa, verdade.
0: Você lembra, sim, Joyce, desse episódio? Sim. Que o Doc arruma uma namorada e ela começa a mandar no Chris. E o Chris faz um negócio lá pra que ela vá embora e tudo mais. Deixa eu ver. Cadê ela aqui? Filmes, vamos ver. Eu fiquei curiosa, gente. Eu fiquei curiosa. Acho que não tem nada a ver aquilo, não. Mas também tem mais filmes aqui, peraí. Nossa, ela trabalhou tanto filme, gente. Muitos, muitos filmes. Deixa eu achar aqui se foi... Tem um aqui, O Pobretão, com Chris Rock, ela trabalhou também. Deixa eu ver. Nossa, ela é muito bonita mesmo. Ela continua muito bonita, né, Joyce?
1: Sim.
0: Gente, não tem nada a ver aqui que eu falei de... Eu acho que é outra moça mesmo em questão. Mas ela já trabalhou em muitos filmes. Deus Não Está Morto. Outros filmes aqui que ela trabalhou, mas... Todo mundo odeia o Chris, ela trabalhou lá no episódio. Lá no... Enfim, né? Mas vamos falar aqui dos dois, Joyce. Mas, bom, é compreensível. Essa mulher sempre foi linda e continua linda. Então, dá pra entender o porquê que o Mike Tyson ainda lembra dessa mulher linda, linda, linda. Acontece que ele tava relembrando desse episódio e tudo mais durante um podcast que ele participou. Na entrevista, Tyson relembrou o dia em que encontrou Brad Pitt acompanhado de Robin em um período em que o casamento dos dois já enfrentava uma crise, mas eles estavam casados ainda, né? E que o processo, né, de separação estava em andamento, porém, para ele foi um sofrimento, porque eu acho que talvez ele tinha esperança que podia voltar e tudo mais. O casal oficializou a união em 1988 e se divorciou cerca de um ano depois. Então, quer dizer que em 1989, Brad Pitt, você tava por aí saindo com a mulher dos outros, então, é isso? E ele mandou assim, ó, essa é uma história interessante. Ele, ó, o que ele deixa claro, ele não a roubou de mim, mas nós já estávamos nos separando, porém, ela ainda levava o meu sobrenome, não tinha nada oficializado mesmo. Segundo Tyson, ele foi até a casa da então esposa, esposa ainda dele, e percebeu que ela não estava no local. Pouco tempo depois, viu Robin chegando em um carro que ele havia comprado para ela. Essas dói mais, né, Joyce? Eu pensei que fosse um dos amigos dela que estava junto no carro que eu tinha dado de presente para ela, sabe? Mas não. Era ninguém menos, ninguém mais que Brad Pitt. Brad Pitt ainda era desconhecido em Hollywood, tá, gente? Nessa época. E Mike Tyson destacou que o encontro aconteceu antes de Brad alcançar aquela fama internacional. Ele fazia alguns filmes, algumas produções ali mesmo, dentro dos Estados Unidos, sendo famoso ali. E na época o ator ainda não havia nem estrelado produções de grande sucesso como Thelma e Louise, que ele, né, namorou inclusive a Thelma. Não, a Louise. Ah, uma das duas ali ele namorou. Responsável por impulsionar sua carreira nos anos 90. Ele ainda não era o Brad Pitt. E eu nem sabia quem ele era na época. Ele nem carro tinha. Por isso ele estava andando no meu carro que eu dei pra minha esposa. Mas ele falou assim, ó. Mas são águas passadas e tudo mais. Tá tudo certo. Ele falou assim que... No livro, né, Tyson afirmou que Brad Pitt teria ficado assustado ao vê-lo, porque ele já era o Mike Tyson, tá? Só pra vocês saberem. Teria ficado assustado ao me ver. Quando, né, me viu ali de surpresa, você precisava ver a expressão no rosto dele. Parecia que ele estava vendo um fantasma. Acho que ele falou assim, pronto, já entreguei minha alma a Deus. Aí mexer com a mulher de um cara lutador... O Brad devia ser muito mesmo mauricinho e inexperiente pra mexer com a mulher de um cara que é um lutador muito famoso. Joyce, acho que ele não tinha noção do perigo, né?
1: Não.
0: Sendo novinho.
1: Ou ele não tinha noção do perigo, ele tava começando a se achar.
0: Tipo, ele tava querendo alcançar a fama de todo jeito, nem que seja levando umas porradas.
1: Tanta mulher no mundo vai mexer com a mulher casada e com a mulher do Mike Tyson.
0: Não. Perdeu o amor na vida. O que é? O cara já arrancou a orelha do Evander Holyfield. É que naquela época, Brad, você não valia uma orelha. Porque senão... Se não, cara, ele tinha arrancado as duas.
1: Tinha.
0: Né? Porque ele era um mais um na multidão. Mas se ele fosse o Brad de hoje, o Mike Tyson não ia perdoar. Ia arrancar as duas orelhas dele pra ele aprender. Cada uma, né, Joyce? Por isso que a gente sempre fala, ficar fazendo coisa errada por aí não dá certo. Não. Você pode uma hora ou outra, sei lá, encontrar a mulher de um lutador. Aí a turma fala assim, ah, depois que inventaram um revólver, aí ninguém, não tem mais ninguém ali que pode lutar o quanto for. Depende, você tem um revólver, então...
1: Depende, quão bom você é, cara, com um revólver.
0: É, eu vou dar um tiro, o cara acerta lá, não adianta nada. E outro, pra você conseguir uma arma, vai ter que penar e muito. E se conseguir, né? Lá nos Estados Unidos é mais fácil, aqui no Brasil é mais difícil. Que bom por isso, né? Que hoje em dia dá até medo, né? O povo tá tão descontrolado que dá até medo aí. Você fala, ah, eu não gosto do Lula. Não, isso já é motivo pra... Vai virar uma confusão, não é verdade? 9 horas e 39 minutinhos. Agora são 9 horas e 39 minutos. Gente, tem uma atriz americana que ela integrou o elenco de Friends desde o começo até o final da série. Joyce, eu vou perguntar como que se fala o sobrenome dela. É Lisa... É Kudrow?
1: Kudrow.
0: Kudrow mesmo? Sim. Seria assim?
1: Sim.
0: Acertei. Tô toda alegre. Não paguei meu mico de todo dia. Elenco de Friends estaria irritado com a Lisa Kudrow após ela revelar o quanto eles ganham ainda com a série. É, pessoal, eles ainda ganham. Por mais que a série já terminou, foram aí muitos e muitos anos. Eu nem sei quanto tempo de série que foi. Gente, aparecem umas pesquisas aqui. Responda as perguntas para apoiar o conteúdo de qualidade. Eu não quero. Pronto. Não quero responder nada. A atriz Lisa Kudrow, eternizada como a Phoebe. É Phoebe?
1: Phoebe.
0: Obrigada, Joyce. Phoebe era o nome dela na série. Estaria enfrentando um clima delicado com antigos colegas de elenco. Alguns são amigos dela ainda. Inclusive a Jennifer Aniston, a Courtney Cox e tudo mais. Mas ela estaria enfrentando um problema, porque um ali já morreu, né? Que é o Matthew Perry. Ele morreu em 2023, mas o restante tá todo mundo vivo. Mas ele ainda recebe. A família dele ainda pega os direitos dele, por conta de Friends. Então estaria enfrentando um clima delicado com os antigos colegas de elenco, após revelar publicamente quantos protagonistas ainda lucram com a série, mesmo mais de 30 anos após a sua estreia. Que foi em 94, tá, gente? Durante uma entrevista recente, Lisa afirmou que ela e os demais astros da produção, que nem Jennifer Aniston, Courtney Cox, David Schwimmer e Matt LeBlanc, e fora o outro, né, o Matt Perry, que faleceu, mas ainda fazia parte do elenco e ainda recebe, a família dele ainda recebe, tá? Eles recebem cerca de 20 milhões de dólares por ano em direitos autorais e exibições da sitcom ao redor do mundo. Gente, eu queria fazer uma série
1: eu
0: lá atrás
1: queria.
0: E continuar recebendo ainda. Tudo bem que a série é um sucesso, a gente sabe. Delícia assistir, é muito legal, é uma comédia atrás da outra. Pessoal lá, é muito bom, mas, nossa, enfim, né? A revelação, claro, repercutiu rapidamente, né, entre os fãs. E segundo informações divulgadas, também teria causado desconforto nos bastidores entre os artistas. A publicação afirma que alguns integrantes do elenco não gostaram da exposição dos valores milionários, principalmente Jennifer Aniston. E olha que olha, a Jennifer muito boazinha. Pra deixar a Jennifer triste, eu acredito que ela realmente não gostou. Conhecida por manter uma postura mais reservada em relação à vida pessoal e também à financeira. Por quê? Porque a pessoal dela já foi exposta demais pelo próprio Brad Pitt quando se separou dela para ficar com a Angelina Jolie, tendo um caso com a Angelina ainda casado. Então, desde esses tempos aí, a Jennifer tenta manter aí uma certa descrição. E de acordo com uma fonte, Lisa teria o hábito de falar mais do que deveria em entrevistas. Às vezes, eu não acho que ela fez por maldade. Sabe quando você vai batendo um papo e ali a pessoa pega uma pessoa esperta e ela fala demais, aí a pessoa consegue...
1: Ela tava muita vontade e escapou.
0: É, escapou. a pessoa vai pegando, você vai falando e ó, pronto. Ó, eu recebo, porque ela falou dela também. Ela não falou, ó, a Jennifer Aniston recebe. Não, todo mundo recebe. E aí gerou um desconforto entre os amigos e colegas de trabalho. É, gente, vai se fazer o quê? Porque a gente fala, não fala muito. Fala, não foi que não, Tito. Fala muito! Fala muito, aí já viu, né? Márcio Cardoso, 9 horas e 44 minutos. Márcio Cardoso, bom dia, Robertinha. É o Márcio de Sumaré. A Alana, vi esses dias no site do Centerplex sobre o filme que vai lançar novo. Verdade, tem um monte de filme bom passando. E hoje tem sorteio, tá? Deixa eu ver quem mais aqui. No 340... Ah, seu Natal Alfaiate. Maria Rita, bom dia. Adorei esse bom dia seu, viu, Maria Rita? Adorei. Vou mandar pra mim. Cadê? Vou mandar pra mim esse. Aí. Vamos mandar aqui, Robertinha. Cadê eu aqui? Olha eu aqui. Pronto. Mandei. Deu certo. Já até chegou, viu, Maria Rita? É, a Maria Rita mandou uma mensagem aqui também. Bom dia, Robertinha e Joyce. Meu nariz tá entupido, gente. Então, tô tendo dificuldade pra respirar, tá? Vamos com calma aqui, se eu der uma parada de falar. Alana, ah, Alana, eu vi seu comentário que você falou do Evander Holyfield e tudo mais. A Maria Rita deu risada, né? Obrigada, Maria Rita. Um beijo pra você também. Ai, ó. A Paula Fernandes. Nossa, a Paula Fernandes, gente, depois que ela ficou com fama de chata. Foi difícil tirar essa fama que até hoje ainda dá aquela rondada ali na Paula Fernandes. Mas não é sobre a fama de chata dela ou chata que ela é que eu vim falar. Paula Fernandes assume relação discreta com comandante. Chique bem. A cantora Paula Fernandes confirmou estar em um novo relacionamento. Eu nem sabia que ela tinha terminado o velho relacionamento dela, viu? A artista revelou em entrevista que está namorando Daniel Pereira, um comandante de jatos executivos que atua em voos internacionais. Pronto. Pronto. Agora ela tem um comandante. Se quiser pegar um jato e ir pra fora, fazer igual a Virgínia, né, Joyce? Vou pegar aqui o meu jatinho e ver o Vini Júnior, né? Enfim, agora não vai mais ver o Vini,
2: agora
0: né?
2: Mais.
0: Agora ela vai ver outra pessoa, menos o Vini lá. Enfim, né? Mas ela pode ir pra fora do Brasil tranquilamente, porque ela tem um comandante pra levar ela pra lá. A notícia marca uma fase especial na vida dela, que optou por manter uma relação que ela está tendo, tanto na carreira, fãs e vida pessoal, mais discreta. Bom, eu torço por ela, acho a Paula Fernandes muito bonita, uma grande cantora, porém, talvez por culpa dela mesmo, acho que má gestão na carreira profissional, a própria personalidade dela também, eu acho que conta como isso, fez com que ela caísse um pouco, né? Paula foi caindo, fama e tudo mais, acabou que não dando certo. Mas, se a vida pessoal dela tá bem, eu fico mais feliz ainda. Então, beleza. Paula Fernandes tá namorando? Bom pra ela. Que bom, né? 9 horas e 47 minutos, pessoal. Tô terminando a nossa live. Gostei da participação de vocês. Acho que a participação foi muito, muito top. E amanhã, se Deus quiser, a gente volta. Amanhã sextou, né? Vai ser uma live mais especial ainda, porque quando a live é de sexta-feira, a gente fica animada. Joyce, obrigada, viu? Tô encerrando a live, mas não é um programa, tá? Mas tô agradecendo a Joyce, que conversou comigo também. A gente deu risada, né, Joyce? Falamos bastante do Evander Holyfield.
1: Cara, nossa, que memória nossa, hein?
0: Que memória. Olha onde que a gente foi parar, Joyce. Continuar desse jeito, nós vamos ser uma enciclopédia. O que aconteceu lá? Ah, naquele ano, Mike Tyson arrancou a orelha do Evander. Até hoje ele lembra. Mas não arrancou inteira, tá, gente? Foi a ponta aqui, mas arrancou. Mas alguém arrancar uma parte. Arrancou, você vai lembrar pro resto da vida, né, Joyce? Não importa o tamanho aqui.
1: Com certeza deve ter alguma regra agora no esporte que não pode tirar a orelha não, do coleguinha.
0: Pedacinhos de orelha do coleguinha não tira, tá? Vai ser desse jeito, tem uma regra específica ali. Gente, então, ó, encerrando a live, daqui a pouquinho eu volto pra fazer o sorteio, tá bom? 9 horas e 48 minutinhos. Beijo e tchau, tchau.

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0: Minutinhos, Joyce, gostei da música. E esse elogio veio em dose dupla pra Joyce, porque a Maria Rita Zacarias também falou a mesma coisa. E assim como a música é muito boa, Maria Rita, eu tenho certeza que você gosta do clipe também, né? Eu e a Joyce, a gente tava comentando aqui que o clipe foi muito bem produzido. Carros pra todos os lados, né? Muita dança. Eu acho que isso tudo realmente deixou o clipe muito mais apurado. Eu vou deixar até a Joyce dar um pitaco aqui, porque daí a Joyce pode falar se ela também gostou dessa parte do clipe. Você também gostou, Joyce, dessa parte do clipe?
1: Eu gostei. Não à toa que Jungkook tem a fama que ele tem.
0: Verdade. Não é à toa. Porque, nossa, muito bom mesmo. E os clipes do Jungkook, uma coisa é verdade, né, Joyce? Não só desse, mas aquele 3D aqui, não é? Como que fala em inglês 3D?
1: 3D.
0: 3D. Ah, que delícia. Esse clipe é muito legal também. E sabe o que eu gostei? Que ele faz participação com outro cantor. E os dançarinos também fugiram, não são só os asiáticos. Ali tem loira, tem morena, tem negra, tá todo mundo ali no show. Então ficou muito eclético, eu gosto assim. Então ele puxou a sardinha nesse, essa música é muito legal também. E o clipe ficou muito legal porque tem, ali tá, tem uma diversidade muito grande ali. Não fica só, tem alguns que só levam dançarinos asiáticos, quem faz muito isso é o J-Hop. J-Hop também foca nos dançarinos também, os ocidentais, trazendo de tudo um pouco ali e dá um brilho danado em clipe, em produção musical, fica muito legal. Jungkook faz isso muito bem e o J-Hop também. Então ficou top, né, Joyce?
1: Aquela coisa, Jungkook canta, dança, ele cozinha, ele faz tudo.
0: Ele faz tudo, ele cozinha.
1: Ele consegue fazer tudo.
0: Verdade, ele
1: bem
0: cozinha.
1: Feito. É impressionante.
0: Ele anda de moto.
1: É o Cook.
0: Ele anda de moto, né, Joyce?
1: Sim.
0: E se filma andando de moto.
1: Agora ele
0: pode
1: tá
0: fazer
1: no ramo
0: isso.
1: Da moda também, com a coleção dele da Calvin Klein.
0: É verdade. Calvin Klein superando tipo, as coleções, né?
1: Tudo. Quando você menos espera, ele aparece com alguma coisa nova fazendo bem feito.
0: Fazendo bem feito. É um rapaz completo. Só elogios, hein? Ô, Maria Rita, acho que você concorda comigo. O pessoal do BTS é muito completo, né? Cada um tem um talento em alguma coisa, uma coisa boa pra trazer ali que faz com que os sete se completem. Então, eu vou falar, por exemplo, o Jimin fazendo os desfiles lá da Dior. É impagável certas coisas que a gente vê, né? Então, é umas coisas muito boas. Verdade. 9h57, deixa eu fazer um sorteio aqui, Joyce, que senão não vai dar problema. Deixa eu ver aqui. Pronto, todos os nomes, inclusive da live, colocados para sorteio. Deixa eu olhar aqui. Pronto, bonitinho. Então vamos lá. Sistema rodando, boa sorte. Quem será? Quem será que vai poder curtir Cinemax na faixa? Pronto. Ele vai ficar feliz. Os homens reclamam que não ganham aqui, né? Reclamam demais. Mas não é. É que a quantidade de mulherada é maior que a quantidade dos homens, né? Mas, mesmo assim, eles reclamam, mas não tem mais do que reclamar, porque agora um homem, ou mais um homem, ganhou. Júlio César. Júlio César, o Santista. Tá vendo, Júlio? Júlio César, Santista, foi o ganhador de Família no Cinema e vai poder curtir Cineminha na Faixa. Pessoal, beijo grande pra todos vocês. Obrigada pelo carinho. Eu volto amanhã, se Deus quiser. Tchau, tchau e aproveitem a sua quinta-feira. E amanhã vai ser melhor ainda, porque amanhã é um sextou com essa, ó. Tamanho e família. Tchau, tchau.

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1: Hoje é quinta-feira, 21 de maio de 2026, são 10:04 agora.

0: São 10 horas e 6 minutos, 10 e 6. Bom dia para você que está sintonizado na Melhor FM em 82.9, para você que está nos assistindo pelo YouTube, para você que está nos assistindo pela internet, em qualquer que seja o dispositivo. O portal da rádio, o site da rádio, tem o aplicativo da rádio, tem um aplicativo de rádio, que nós estamos também, aqueles aplicativos que tem rádio do mundo inteiro, tem a Melhor FM, enfim, aonde você estiver, no Facebook, a gente também está lá, com a transmissão ao vivo, onde quer que você esteja, eu desejo que você tenha uma quinta-feira abençoada, uma quinta-feira rica de vitórias, e que tudo que você planejar para essa sexta-feira, você consiga realizar, tá? Muito obrigado pelo carinho da audiência. Eu estou chegando até as 11 horas da manhã, querendo a sua participação pelo WhatsApp 3404-4000. 3404-4000, você pode mandar sua mensagem para a gente e pode também mandar sua mensagem no campo dos comentários no YouTube, que a gente está lá também e daqui a pouco a gente passa para lá mandando um bom dia para a gente, tá? Junto comigo aqui no estúdio está ela, sempre ela... Como diz Ivan Schutze, a consagrada Joyce. Da onde vem a consagrada Joyce, minha cara Joyce Azevedo? Bom dia, bem-vinda, tudo bem?
1: Bom dia, Gomidi. Eu também não sei de onde veio. São criações do Ivan.
0: Ele deve ter tido um devaneio e aí...
1: Tem dia que ele acorda inspirado, que ele canta, ele fala poesia.
0: É mesmo.
1: Geralmente é na sexta-feira.
0: É que normalmente quando eu trabalho com ele... eu tô na rua, né? Então eu não vejo o Ivan, gente. O horário que eu interajo com o Ivan é o horário que eu tô no ar. Depois, raramente eu falo com ele, inclusive à tarde. Algumas vezes a gente se liga, se fala, tal, que ele me passa algumas coisas. Mas raramente a gente se fala. Então o Ivan tem dessas, né?
1: Sim.
0: O Ivan tem esses...
1: Tem dia que ele tá mais devagarzinho.
0: Tem esses devaneios, né?
1: Aí tem dia que ele tá feliz, assim, daí aparecem essas coisas mais aleatórias.
0: Tá bom, tá certo. Não, tá certo. O Ivan é assim mesmo, o Ivan é uma pessoa bastante aleatória.
1: É uma figurinha.
0: Figuraça da melhor qualidade. É um senhor que eu tenho um extremo respeito. E falo senhor porque já é um senhor de idade, mas é um cara que eu tenho um profundo respeito, um profundo admiração pelo profissional que ele é. Pelo profissional que ele é.
1: É querido, eu acabei aprendendo a gostar dele também.
0: Ele é, com o perdão da palavra, e sem rasgação de seda, porque eu não preciso rasgar a seda do Ivan aqui, porque ele sabe. O Ivan é fudido de microfone. A palavra é essa. O Ivan é fudido de microfone. Ele senta aqui, ele toma conta do estúdio.
1: Sim.
0: Não é?
1: Sim.
0: Ele toma conta do estúdio. Ele sabe se posicionar, ele sabe improvisar. É que às vezes as pessoas não percebem, né? Às vezes as pessoas não percebem, mas muitas vezes o Ivan tem que rebolar aqui pra... né, para segurar o tchan aqui do programa. E ele faz isso com mestria, como poucas pessoas. Então, o Ivan é um baita de um profissional, é uma pessoa que eu tenho um profundo respeito e um carinho. Ele sempre me tratou muito bem. Sempre me tratou muito bem. Então, é por isso que eu tenho carinho pelo Ivan Schultz. Ô, meu velho cri-cri favorito, um bom dia para o senhor, viu? Bom dia para o senhor. Nossa, eu preciso começar a pegar mais no pé dele, sabe? Eu estou pegando pouco no pé dele.
1: Eu acho que ele gosta, viu?
0: Não, ele gosta.
1: Ele adora.
0: Mas eu tô pegando pouco no pé dele, viu? Pouco. Eu preciso pegar mais no pé dele. Mas eu vou começar a aprontar umas e outras pro Ivan. Maria de Jesus, bom dia, Gomide, Joyce e ouvintes. Com ótima quinta-feira abençoada para todos. Eu mandei alguma coisa para você aí ou não? Não, né?
1: Não
0: mandei. Eu ia gravar uma reclamação hoje, mas não deu tempo. Eu vou passar para você um vídeo que chegou para gente aqui agora há pouco. A Roberta me alertou que um ouvinte tinha feito um pedido de uma tampa de um posto de visitação que está aberta na rua Willy Gerard Tanque Moya. E eu vou pedir só para a Joyce colocar a imagem, porque... tem a tampa lá que está quebrada, estão tentando colocar um galho, é bem próximo ali ao Parque Ecológico do Jardim do Lago. E a tampa está quebrada e a gente vai precisar cobrar, não sei se prefeitura ou BRK, mas alguém a gente vai cobrar para a gente ter ideia de quem, primeiro ideia de quem é a responsabilidade, depois cobrar que se troque, porque tem chuva, tem falta de iluminação, né? E isso para motociclista é uma beleza, né? É uma beleza. Fica beirando ali o Parque Ecológico do Jardim do Lago e a gente vai cobrar a prefeitura ou a BRK. A gente manda e-mail para os dois. Se manifestem aí de quem que é a responsabilidade. Ah, tem vez que é assim. A prefeitura fala, é problema da BRK. A BRK fala, é problema da prefeitura. Tem vezes que acontece isso. Mas tem vezes também que uma das duas fala, não, é responsabilidade nossa e a gente vai fazer. E normalmente fazem, tá? Então a gente vai tentar, na medida do possível, ajudar essa ouvinte que mandou esse videozinho pra gente mostrando essa tampa de visitação. Porque se chover, se alagar esse local, pode ter problema de gente cair aí dentro, de moto cair no buraco, enfim. A gente vai levar isso ao conhecimento das autoridades e buscar o mais rápido possível providências para esse problema. 10 horas e 12 minutos. Pessoal, eu queria chamar a atenção, principalmente de você, mulher. Atenção, você mulher, como Joyce, e eu vou pedir para que a Joyce participe da nossa entrevista, do nosso papo com a nossa entrevistada de hoje, porque ela faz aula, ou ela ministra aula de defesa pessoal para mulheres. Ela é, gente, ela é faixa preta em jiu-jitsu. Então você não brinca com ela não, viu, Joyce? Pelo amor de Deus, você não brinca com ela, porque eu vou falar o que o marido dela me falou ontem. Ela é um tanque de guerra. Estamos com Gabriela Maria de Almeida de Sá. Tudo bem, Gabriela? Tudo
2: bom dia.
0: É isso?
2: Já fez o merchan, tá ótimo.
0: É isso mesmo? Foi o que o Júlio falou pra mim? Você é um tanque de guerra?
2: Ah,
0: eu falei, tadinho de você, então.
2: Não, dá pra levar legal.
0: Tudo bem? Obrigado. Tudo pela sua presença aqui. Eu te chamo de professora, de Gabriela? O que você...
2: Gabriela mesmo,
0: Gabriela.
2: Como eu preferi.
0: Tá bom. Gabriela, é importante num mundo em que a gente vive de Lei Maria da Penha, de casos de violência doméstica praticamente todos os dias, é importante que as pessoas, e principalmente as mulheres, olhem para esse lado. Fala assim, ah, mas eu vou brigar. Não é questão de brigar. É questão de saber se defender, né?
2: Com certeza. Eu costumo falar para minhas alunas que a melhor defesa pessoal é você saber qual situação você não pode se colocar. Então, a partir do momento que você treina, que você luta, você trabalha não só o seu corpo, mas a sua mente, para você entender que tem situações que você não precisa passar por isso, você não precisa estar lá, e é a sua melhor defesa pessoal. Em último caso, você saber se virar ali é de extrema importância.
0: E como é que surgiu essa ideia de você ministrar essas aulas? Porque você é atleta profissional de jiu-jitsu?
2: Não, hoje não. Hoje eu só dou aula.
0: Hoje não mais.
2: Não vou para competição,
0: tá,
2: só dou
0: aula. Tá, mas você é professora de jiu-jitsu.
2: Sim.
0: E, como tal, tem todas as técnicas. Evidentemente que ela é uma pessoa extremamente preparada para ensinar e para se defender. Mas da onde veio a ideia... Não, peraí, mas eu acho que seria interessante a gente ministrar esse curso de defesa pessoal. Como é que surgiu essa ideia?
2: Sim, sim. Hoje em dia se fala muito, né, sobre violência doméstica, sobre feminicídio. Se mostra muito, mas sempre teve, né? E eu sempre, por ser casada com um policial, sempre tive acesso a esse tipo de informação, sim, a ver a quantidade de vítimas que a gente tinha, né? E eu sabendo do que dava para ensinar... me surgiu de ministrar aula. Desde a minha faixa roxa eu já dou aula. E a princípio eu montei uma turma na Quinta Cia, era.
0: Na
2: ali no Morro Azul.
0: Ali no Morro Azul.
2: Isso. Montei uma turma lá, a princípio, para ensinar para as policiais mesmo. Porque a gente vê uma grande deficiência nelas também, né? De praticar essa alguma luta. Não sei se por não ser tão popular o pessoal não acha tão viável, né? Mas muitas das vezes para elas é uma chavinha que vai salvar, né? E por incrível que pareça, eu só atendi a população. Eu tinha uma turma de umas 30 meninas lá e todas da população ali, da vizinhança.
0: Qual faixa etária dessas meninas?
2: Ali era variado.
0: Variado.
2: Eu tinha de 10 anos a 60.
0: De pré-adolescente a idoso.
2: Isso, a 60. Então, e elas aderiram muito bem ali, aceitaram muito bem. Eu via que participavam muito bem e tal. Então eu falei, ah, é a deficiência que tá faltando ali. Não tem, não tinha professora. É, aqui na cidade eu acho que só tem eu que dou aula feminina. A gente tem mais uma, mas ela dá misto. Feminina mesmo, específica, só eu.
0: Feminino voltado para o feminino, é só você.
2: E daí eu falei, ah, vamos trabalhar em cima disso, porque é uma coisa que tá precisando muito. O pessoal não vê tanta importância até precisar, né?
0: É, na hora que precisar, aí a coisa pega. É, como faixa preta de jiu-jitsu, como professora, é importante que a gente desmistifique algumas coisas. Eu fui... não fui atleta, mas eu pratiquei boxe chinês por algum tempo. Isso já faz alguns anos. Faz tempo que eu estou sedentário. Estou precisando, inclusive, voltar a fazer alguma luta que eu gosto. E lá se aprende disciplina, se aprende respeito, se aprende um monte de coisa que seria importante, inclusive, para a juventude. Mas desmistificar essa questão de ser violento. Luta não é briga. Não. Há uma diferença entre luta... e briga.
2: Com certeza.
0: Você, na verdade, luta.
2: Sim.
0: Tem gente que briga.
2: Sim.
0: E tem gente que usa a luta pra brigar. Mas gente séria só luta.
2: Foge disso. Corro. Eu falo pras meninas que se eu tô em algum lugar, eu já vejo algum focozinho, alguma coisinha que tá acontecendo, eu tô lá do outro lado já. Você olha pro lado, eu já tô lá do outro lado. Eu não quero nem tá perto, mas se caso eu precisar, eu tô preparada sempre.
0: Sim,
2: né?
0: Sim. Eu convivi com duas pessoas, Joyce, que... são conhecidas, atletas, inclusive de nível mundial aqui, que são aqui de Limeira, o Emerson e o Facada, o Roberto Facada.
2: Sim, sim.
0: Convivi com eles porque eles treinavam na mesma academia que eu, a academia do Nelson Pompei, que por muito tempo foi técnico da seleção brasileira de boxe chinês. E a gente vê o respeito. E se você pegar essas pessoas, tipo Emerson, o Facada, eu não sei ela porque eu nunca vi ela lutar, mas ela é faixa preta de jiu-jitsu, mas eu posso falar do Emerson e do Facada. Se pegar pra bater, mata. Se pegar pra bater, mata. Então, ah, mas eu vou aprender a brigar? Não, não. Com ela, você vai aprender a lutar, vai aprender a se defender. Isso. Né? Mesmo porque há até um código de ética entre os atletas que você não usa a luta pra brigar.
2: Sim.
0: Né? Essa máxima entre os atletas. O Nelson deixava bem claro pra gente. O que vocês vão aprender aqui, vocês não podem aplicar isso na rua.
2: Sim.
0: Porque isso é luta. E se o Facada ou o Emerson pegar, eles matam a pessoa. Sim. Eles matam na pancada a pessoa.
2: Eu posso me usar como exemplo, né? Eu, na minha infância, dei trabalho pra caramba pra minha mãe. Era só briga em escola, bati em todo mundo. E ela me levou pra academia, né? Ela levou...
0: pra dar vazão a essa energia.
2: De mão dada, assim. Ela falou pro meu mestre, ó, eu trouxe ela aqui porque só tá batendo. Eu quero que ela apanhe um pouco pra ela ver como é que é. Aí ele falou, não, beleza. E ele foi ali na sua inteligência
0: deixa
2: máxima.
0: Deixa ela apanhar um pouquinho.
2: Ele foi lá me levando e tal, explicando, me mostrando hierarquia, respeito e tal. E a princípio, assim, de início, eu falei, ah, é igual minha mãe, né? Tá falando, mas não vai dar em nada, né? Eu fui e aprontei na escola. Aí eu fiquei 2 semanas sem poder treinar. Então daí eu senti, daí eu falei, ah, eu gosto de treinar. Ele me tirou ali o que eu mais gostava, tirou... desenho, ele conjunto com a minha mãe ali, trabalhando. E daí eu falei, ah, não. Então, tá funcionando. Vamos parar, então.
0: Você
2: e
0: já...
2: nunca mais. E eu levo isso pra minhas crianças também. Eu trato bem militarizado, assim. Eu sou bem, bem rígida com eles, porque eu sei que funciona, né? Funcionou comigo.
0: Você já fez luta em algum momento
1: não,
0: da sua vida?
1: Não, não. Eu nunca tentei. Eu tenho curiosidade, mas eu nunca cheguei a experimentar.
0: Ah, tá aí uma oportunidade pra você.
2: Bora fazer.
0: Né? Pra saber se...
2: Bora fazer.
0: Pra saber se defender. E é muito difícil a mulher... Porque o homem tem mais essa questão de força. O homem, ele é criado pra ser uma pessoa que saiba se defender ou que brigue, né?
2: Sim, geneticamente.
0: Geneticamente. A questão de força... para a mulher é muito difícil começar?
2: Não, eu gosto muito do jiu-jitsu porque eu acho que ele se molda muito bem em qualquer pessoa, né? A gente tem desde atleta com deficiência física, eu tenho autistas, então ele se molda muito bem. Você vai conseguir adaptar, você vai fazer o seu jiu-jitsu, né? Não é o meu jiu-jitsu, é o seu. Ele vai se moldar no seu corpo, nas suas... no que você consegue fazer ali. Então eu gosto muito. Eu falo para as meninas que assim, eu indico qualquer atividade física, faça uma, vai fazer. Ah, eu gosto de Muay Thai, vai fazer. Ah, eu gosto de, sei lá, academia, vai fazer. Porém, para defesa pessoal, eu sou muito fã do jiu-jitsu. Porque eu acho que numa situação de violência de rua, vai ser muito mais difícil para eu trocar soco com você do que eu te mobilizar. Em tese, sua envergadura é maior que a minha, quase sempre.
0: Sim.
2: Então vai ser muito mais fácil você me dar um soco do que eu. Então, se eu conseguir desviar e encurtar essa distância para imobilização, eu acho que funciona muito melhor para jiu-jitsu, para defesa pessoal.
0: Para quem não sabe, qual que é a diferença entre... A principal diferença entre... O judô, ele tem uma questão mais de disciplina, né? É um negócio mais, digamos assim, coordenado. Sim. Né? Aí, a partir do momento que a gente entra para a luta, boxe chinês, que é o estilo o sandá, aí tem o jiu e tem o taekwondo. Qual que é a principal diferença do jiu-jitsu com essas outras lutas? É a questão da imobilização e a chão, né?
2: O jiu-jitsu é chão. É, essas lutas que você citou são todas em pé e trocação. Soco, chute, varia ali. O jiu-jitsu ele é chão mesmo. É imobilização, não tem nada de soco, chute, é imobilização e chão. E eu costumo falar que é um momento de lapidar, sabe? Porque é pressão o tempo inteiro. Você vai estar sob pressão, vai, sei lá, vou citar uma situação, vai estar uma pessoa por cima de você ali, prensando, e você precisa se desvencilhar disso aí. Então você tem que usar muito a cabeça, a inteligência, parar. E é por isso que eu indico para a defesa pessoal. Porque numa situação de briga, vai ser isso aí. Seu coração vai estar a mil, você vai estar ali numa situação que não é comum, pressão. Se você não conseguir manter a calma, parar, pensar o que, que você vai fazer, como que eu vou trabalhar isso aqui, aonde que eu consigo sair, você não vai sair. Você vai desesperar igual a pessoa que está te atacando e vai virar um bolo e vai ganhar quem é mais forte ali.
1: E nesse caso, então, o jiu-jitsu ele seja tão bom para a defesa pessoal feminina por causa das situações que a gente acaba se encontrando em uma situação de abuso, por exemplo.
2: Sim. Porque, em tese, você vai vivenciar quase que as mesmas situações.
1: São situações parecidas, sim.
2: Quase que as mesmas situações. Então, ali você tendo essa situação dia a dia, Deus me livre e guarde, acontecer, você está preparado, porque você já passou por isso, você está acostumado ali com pressão, você consegue manter a calma ali e se desvencilhar dessa situação. Eu gosto muito, eu sou suspeita, né? Mas eu gosto muito.
0: A Joyce perguntou com relação à violência sexual mesmo.
1: Cara, quando parte para cima da mulher. Nem só a violência sexual, tem muita gente que realmente tenta imobilizar a gente, puxa o braço, enfim, né?
2: Sim. Essas situações vão estar sempre ali muito parecidas nas movimentações de jiu-jitsu. Então você vai conseguir...
0: E aí você vai treinar um movimento que quando... E se a gente espera que não. Mas se precisar, você vai estar preparada para... E coloca a professora, a aula, coloca um pouquinho de pimenta ali.
2: Tem emoção,
0: ali, né?
2: Tem
0: que ter,
2: tem
0: né?
2: Emoção.
0: Tem que ter uns berros lá e tal, às vezes, para...
2: Sim,
0: né?
2: Sim,
0: tenho
2: algumas alunas que já participam de competição, então quando tá próximo, assim, eu treino junto com elas, eu faço um pouquinho mais puxado, para elas entenderem que enquanto tá na camaradagem aqui, eu com a minha amiga, tá tudo certo, né? Puxou o cabelo um pouquinho, eu vou parar, ai amiga, solta. Numa situação de rua, a gente não consegue fazer isso.
1: Acaba tendo treino psicológico.
2: Entendeu?
1: Junto também.
2: Bem isso.
0: Você fala que as suas alunas são mulheres. Sim. Em algum momento o homem é inserido nesse treinamento ou não? Como instrutor, como para te ajudar durante?
2: Sim. Tem não, nós temos na academia, nós temos o horário que é o feminino, porém dividimos o tatame com a aula de iniciante masculina. Então a gente fica de um lado e eles ficam do outro. Se tem alguma dúvida, alguma coisa, eu acabo chamando um professor faixa preta para me ajudar, para me auxiliar com as meninas. Mas, em tese, é só as meninas mesmo.
0: E tem muita gente que pergunta, que fala assim, eu não vou fazer aula de artes marciais porque vai me machucar. E a menina tem, essa mulher tem, muito mais do que o homem, essa questão da vaidade, do visual.
2: Uhum.
0: Eu acho que ela vai se machucar muito mais quando um homem atacá-la.
2: Com certeza.
0: Do que durante a aula.
2: Com certeza. Eu tenho meninas lá que chegaram com essa visão e hoje em dia, assim, super tranquila, é mais de apresentar, né? Não, não tem o que a gente falar. A pessoa tem que ir para conhecer, né? Para ver como funciona. É, eu costumo falar que o jiu-jitsu se divide entre jiu-jitsu competição e jiu-jitsu qualidade de vida. Uhum. Eu vou ter um jiu-jitsu mais puxado para uma menina que participa de competição e eu vou ter um jiu-jitsu adaptado para quem faz qualidade de vida. Você vai fazer no seu tempo, nas suas limitações ali, então dá para trabalhar muito bem.
0: Você consegue dar aula de ofensa também? Porque a Paula Piola, ela tá engraçadinha, né? A Paula Piola tá me chamando de bocudo aqui. Bom dia, bocudo. Digo, gomide. Por que você tá me chamando de bocudo, Paula Piola? A Paula Piola, ela gosta de atazanar nossa vida aqui. Viu? Fique tranquilo que tá tudo sob controle. A Adri tá pedindo um pouquinho de atenção na passagem do Alvorada pro São Luís, que tá Mato Alto e Sujeira. E o Pedro do Jardim São Roque tá falando que não sei se arrumou. Tinha vazamento de água no asfalto. Pra baixo do Sempre Válido. Ih, essa rua aqui, eu vou falar pra você também uma coisa. Vira e deita, sempre, tá vazando água naquele lugar. Sempre. Você frequenta aquela região da cidade?
2: De vez em quando.
0: E aí sempre direto e reto tem, né? Isso. Na semana passada eu fui fazer compra no Sempre Válido, saindo da Gazeta, nove e pouquinho da noite. Tava chegando no Sempre Válido e a rua tava interditada porque a BRK tava lá. Ô, dona BRK, precisa trocar o cano, né? Troca o cano porque aí é complicado. São 10 horas e 28 minutos, nós estamos conversando com a professora Gabriela Maria de Almeida de Sá, que é faixa preta em jiu-jitsu, e ela está ministrando um curso, ela ministra aula de defesa pessoal exclusivo para mulheres. Gente, ô mulherada, e faz os... Ah, mas comigo não vai acontecer, dentro de casa não acontece, meu marido é muito bonzinho, legal, teu marido é muito bonzinho, mas e a hora que você sair na rua... É, pra pegar um ônibus, pra pegar alguma coisa e um maluco te atacar, né? Teu marido talvez não te ataque, certamente, né? É, infelizmente há algumas exceções, mas em via de regra o marido não ataca a mulher. É, mas pode ser um vizinho, pode ser um desafeto, pode ser alguém que não vai com a tua cara, ou alguém que te pega ali pra roubar uma bolsa, pra tentar te violentar. Então é sempre importante ter esse treinamento. Sim. Sempre importante ter esse treinamento. Daqui a pouco a gente volta a conversar.
2: Boa.
0: Tá? 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
0: 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Para você, um beijo e um abraço para toda a família Botene. 10h30, ô Joyce, vamos pro intervalo comercial? Uhum. Aí na volta, a gente volta a falar com a Gabriela e a gente tem alguns assuntos também para tratar com você, ouvinte da Melhor FM. Até já.

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1: Dez horas e 35 minutos de volta com o Cidade em Foco, hoje conversando com a Gabriela, que é instrutora de professora de jiu-jitsu e de defesa pessoal para mulheres. Ela tem uma... Daqui a pouco a gente vai passar o endereço, como é que você faz para entrar em contato com ela, para você saber como é que, se você se interessou, fique à vontade. Você falou, mas eu vou pedir para você repetir, qualquer idade. Qualquer idade. E aí, claro, tem as limitações, tem as adaptações, mas qualquer mulher de... Ah, mas eu tenho só já 50 anos de idade. Não tem problema, dá para fazer. Não, dá para fazer. E é um exercício físico de alto impacto e de alta queima calórica, né?
2: Bastante.
1: Não usa kimono, né? É. E você sua, viu? Faz força, sua.
3: Isometria pura.
1: É. É bem legal. Quando eu fazia boxe chinês, eu era magrinho. Agora, vou voltar a fazer. Eu prometo que eu vou voltar. O Nelson não está dando mais aula, então eu vou precisar procurar
3: caçar,
1: agora.
3: Deixa, acho que nem tem mais em Limeira, hein?
1: Tem a Apolo lá na Avenida Campinas, do Júlio? Não, do Jairo Figueiredo.
3: Não conheço.
1: Que ele foi presidente da Associação Paulista de... Ele é bom. Ele é bom. Lá tem, mas sabe como é, né? Não, eu tava falando que eu tô desde segunda-feira tentando acabar as coisas que eu tenho que fazer cedo para procurar uma academia. Aí segunda teve acidente, terça teve negócio de combustível, ontem teve acidente, aí atrasa tudo.
3: Tá vendo? Não se prioriza.
1: Mas é a vida de repórter. É igualzinho a profissão do seu marido, não é? Não é desse jeito? Ah, chamaram lá no quartel. Tem que ir, ué. Vai fazer o quê? Tem que ir. Bom, tá bom, vai. Ô Gabriela, a mulher, o Júlio falou que ela é um tanque de guerra, e ela é tão porreta que, além de faixa preta em jiu-jitsu, ela é instrutora de tiro. Sim, só também. Pra você ter uma ideia.
4: Mexe com ela.
1: Mexe com ela pra você ver o que vai acontecer com você, viu? Esse curso de tiro, ele é mais restrito? Como é que isso funciona?
3: Então, como é que funciona? Eu monto cursos... Mas para desmistificar também, porque o pessoal tem muito a ideia de que é muito inacessível, né? Esse tipo de coisa. E então, nós temos o cursinho de tiro, preparatório para CR. Então, a pessoa vai, faz um curso com o instrutor em sala, apresenta, ela conhece todo o armamento, como funciona, faz a sua pegada, sua visada, para ela saber, porque não é só ir no stand e atirar em papel, né? Então, tem todo um contexto antes disso. Então, o cursinho é bem elaborado. O instrutor principal é um agente de segurança pública, né? Então, ele passa bastante por essa área de defesa pessoal também, para quem precisa, né? E com experiência de vivência, né? Porque já passou por isso, então sabe muito bem o que passa. Então, a gente elaborou esse cursinho como preparatório para CR e defesa pessoal, né? Para quem pretende tirar a posse ali, tirar o CR, para poder ter guardado seu armamento em casa.
1: E saber usar se precisar. Hoje o porte de arma é praticamente impossível de se conseguir. Uhum. Algumas profissões dão a possibilidade de uma coisa mais fácil, né? Uhum. Mas hoje o porte de arma é muito difícil você conseguir... legalmente, você andar armado de forma legal é muito difícil. Mas tem em casa, pode, sempre pode. Em casa, no escritório, para defesa do patrimônio e sua, você pode ter arma. E é melhor ter e saber usar.
3: Sim.
1: Porque muita gente, e se você conversar com agentes de forças de segurança, vão falar isso para você, se você não souber usar, você morre com a tua arma.
3: Sim, sim.
1: Você morre com a tua arma.
3: Por isso, a importância
1: tira a arma... E te mata com a tua arma.
3: Por isso a importância no cursinho preparatório, né? Tem que saber usar, saber o que tá fazendo, entender lá a importância, a responsabilidade que é também, né? E então é muito importante, super indico. Quem pretende tirar o CR lá, quem pretende ter a posse para defesa pessoal, mora em fazenda ou tem comércio e pretende tirar, faça um cursinho preparatório para você entender todo um contexto. Porque em situação real não vai ser como no stand, né? Você não vai estar lá descansado, respirando, faz a sua respiração para depois dar o tiro. Em situação real é outra coisa, né? Então precisa aprender com quem tem vivência, né? Tem experiência com isso.
1: Entendi. E aí é para todos os públicos ou virado especificamente para mulher? O homem
3: o tiro,
1: também pode participar?
3: Não, o tiro é misto.
1: O tiro é misto. É qualquer isso, pessoa isso. Pode ir.
3: Tá. Maior de 18 anos.
1: Tá.
3: Pode frequentar o estande.
1: Tem alguma restrição?
3: Ele precisa não ter problemas com a justiça, né?
1: Sim.
3: Ser maior de 18 anos. E creio que só. Só isso.
1: Tem que ser responsável. Por si só, né? E não pode ser bandido, né?
3: Sim.
1: Não pode ter,
3: problema
1: com a justiça. Senão, aí...
3: Senão não pode nem no stand, quem dirá tirar a posse.
1: Pois é. Fica então o recado para você que, se quiser ter a posse da arma, ter registro. E lembrando que, além da posse, além do tiro, além do curso para você ter a posse, comprar a arma de forma legalizada, você precisa ter o registro da arma.
3: Sim.
1: Tá? Ah, eu tenho posse, mas eu tenho uma arma lá com a numeração raspada em casa. Você vai se dar mal.
3: Vai preso do mesmo jeito.
1: Então, compra a tua arma ou compra a arma de alguém que você conhece com procedência, pesquisa direitinho. Isso tem formas de você pesquisar, inclusive na internet. Pesquise número de série, tudo certinho para você comprar. Compre com o registro.
3: Documentação toda certinha.
1: Documentação tudo certinho, que aí se você precisar usar, você não vai cometer crime.
3: Sim.
1: Porque a pessoa tá roubando, eu agi em legítima defesa. Tá bom. A legítima defesa a gente descaracteriza o crime de tiro. Mas e a posse ilegal de arma de fogo? Como é que faz?
3: Preso.
1: Você tá preso. Então é importante que você tenha essa consciência. Que não é só comprar uma arma na esquina e levar para casa, não. Tem a posse e tal. Você vai cair do cavalo se você precisar usar essa arma. Bom, então, aliás, onde é que fica a academia do jiu-jitsu?
3: Tá, a academia sua? Na Avenida Fabrício Ivan Pré, 957.
1: Dá um ponto de referência.
3: O antigo Quarentão? Ou a Casa de Tinta?
1: Tá, lá em cima, perto do semáforo.
3: Isso, é de frente com a Casa de Tinta.
1: É a academia do Adrien.
3: Isso, é lá. Tem lá. E interessados no curso de tiro, é só chamar no Instagram mesmo. Gabriela, com 2L, Almeida de Sá, tudo junto. Ou Equipe Elite Fighter. Equipe Elite Fighter.
1: É acessível o preço?
3: A gente conseguiu colocar quase de custo, assim, tendo em vista que o esporte de tiro é muito caro, né? Então a gente conseguiu bolar um plano ali para ele ficar quase a preço de custo, que é para ser acessível, né?
1: Sim.
3: Para as outras pessoas. E na academia. Se eu não me engano...
1: É o preço da academia.
3: É o preço
1: da academia.
3: Da academia. É.
1: Não é aí, uma coisa separada.
3: Não, você... aí se que... Eu tenho alunas que pedem personal. Aí é comigo.
1: Sim.
3: A princípio, para aula em turma é na academia.
1: É a mensalidade da academia isso, que você isso. vai pagar. E a academia do Adrien não
3: referência.
1: Precisa nem falar. Né?
3: Referência.
1: Não precisa nem falar. Referência nacional.
3: Sim, sim.
1: Em artes marciais, sim. Então é um cara
3: sim,
1: que...
3: Sim, e deixe um recado também para você, mulher, que vai procurar uma academia para fazer. Pesquise todo o histórico do seu professor, da sua academia, porque assim como em toda atividade no mundo, né, nós temos os picaretas, os mau caráteres. A gente vem de uma onda de denúncias, de violações até com professores. Então, lá na Academia do Adrien é uma academia... familiar, né? O Adrien com a esposa dele lá são incontestáveis, todo regradinho, então ele preza muito por isso também. Então, quem vai procurar uma academia, pesquisa antes para saber do histórico do seu professor, da professora. Você, mulher, eu indico, vá numa academia que tem professora, que tem uma aluna graduada, para você fazer sua iniciação com ela. Porque a princípio você não sabe de nada, né? Você não entende o que pode, o que não pode. Então você também está sujeita a uma pessoa de má índole, né? Se aproveitar dessa situação.
1: Mas ainda? Existe ainda?
3: Ah, tem.
1: Essa...
3: Tem.
1: Que coisa horrorosa, né?
4: Em todas as áreas.
1: O cara se... Não, não. Em todas as áreas tem picareta, tem sem vergonha, tem safado, tem vagabundo. E a gente sabe. Né? Em todas as áreas. Agora, um cara que pega uma mulher e fala, ó, eu vou te ensinar a se defender contra um homem. E ele abusa dela...
4: Mas é justamente
1: abusa
4: isso.
1: Abusa da liberdade.
4: Tá vulnerável,
1: Então,
4: ela é iniciante ainda.
1: E talvez essa questão de fazer essa pesquisa é a questão de tirar essa vulnerabilidade,
3: sim.
1: né?
3: Sim, eu coloquei isso como ponto, assim, de importância por conta disso, de tantos casos acontecendo. E, assim, não é possível que você vá... Eu vou num restaurante, eu vou olhar lá no Google as indicações, né? Sim. Se é bom, se é ruim, se é... quantas estrelas tem no restaurante. Aí você vai procurar uma academia, porque você não quer ser vítima de uma violência. E você não pesquisa? Não olha pra saber o histórico da academia, não pergunta? Então, difícil. A gente tem que se cercar de preocupações desse tipo também, né?
1: É, e tem academia que tem profissional muito sério. Sim. Né? Sim. Tenho certeza que se o Adrien for dar aula lá uma hora ou outra, ou posso falar do Nelson, porque eu treinei com o Nelson, conheço e sei da seriedade dele, ele dava aula para mulher também e pegava e lutava, mas sempre com muito respeito. Sim. A filha dele lá, a mulher dele lá, enfim... Uhum. Tem muito homem sério, mas também tem muito homem picareta nesse mundo.
3: Né? É, o Adrien sempre teve essa preocupação de colocar as meninas para treinarem juntas. Eu sempre treinei misturado lá com os meninos, porque eu já era competidor, então assim, não tinha como.
1: E mexe precisava. Com ela, mexe com ela. Você
3: vai... Eu precisava treinar com a parte masculina para sentir um pouquinho mais de pressão. Mas as meninas, chegou lá, ele tem essa preocupação, ele coloca com as meninas junto, chama uma mais graduada. Se eu não tô, ele chama uma que treina mais tempo, pede pra ajudar lá. Então ele tem essa preocupação.
1: É, e tem que ter mesmo, né? Tem que ter mesmo, porque você tem que estar seguro no local onde, onde você vai estar. 10h46. Eu falei e não mandei o material pra você, né? A gente agarra na prosa aqui e a gente fica... Aliás, coloca a imagem para mim, por favor, do acidente de ontem, da noite, por favor, tá? A mulher foi identificada, uma mulher de 39 anos, ela foi atropelada por um caminhão ao tentar atravessar a rodovia Anhanguera no quilômetro 143, tá? Infelizmente, ela teve morte instantânea, o motorista não parou num primeiro momento, mas depois se apresentou numa base da Polícia Militar Rodoviária, explicou o que aconteceu... E foi levado para a delegacia, prestou depoimento, fez teste do bafômetro, está tudo certo com ele, documentação estava tudo certo, ele prestou depoimento e foi liberado, porque entendeu-se que foi, de fato, um acidente, que ele não agiu de forma dolosa. Aí, ontem, olha só, essa é a vítima, tá? Essa é a vítima do acidente. Será que eu consigo pegar o nome dela rapidinho aqui para passar para os ouvintes? Espera aí, deixa eu ver se eu consigo aqui. Calma lá, vamos ver aqui. É tanta coisa nesse celular... que eu vou falar, o dia que ele bugar, eu tô na roça. Claudenice Neves de Souza. Com relação ao acidente de ontem de manhã, aliás, 600 metros de distância entre um e outro. Acidente de ontem à tarde, na verdade, que a pessoa não tinha sido identificada ainda, nem no boletim de ocorrência, um motociclista, familiares de uma pessoa que acredita-se ser a vítima estão nesse momento na funerária, E devem ser encaminhados ao Instituto Médico Legal para fazer o reconhecimento do corpo do motociclista. E aí a gente vai ter a confirmação da identidade. Mas, por enquanto, nada oficial ainda com relação à identidade desse motociclista. Eu passei um vídeo para você aí, Joyce, por favor. Porque, olha só, foi minha mulher. Minha mulher é fantástica. Eu sempre falo que...
3: Amém.
1: Ela é um ponto fora da curva. Aliás, eu sou cercado de mulheres fora da curva, né? Minha mãe, minha esposa, minha sogra, né? Trabalho com gente que é profissional ao extremo também, a Joyce está aqui. E ela fez uma observação muito interessante ontem, e eu voltei lá de manhã, com céu claro, com céu aberto, com luz natural, para vocês entenderem o risco em que às vezes as pessoas se colocam. Aí eu não estou falando só de mulher, estou falando de homem também. Mas... a gente vai falar de mulher porque foi uma mulher que foi atropelada ontem. Coloca esse vídeo e eu queria que vocês vissem o local de onde ela passou, da área urbana para rodovia. E vejam um detalhe que eu consegui pescar ali naquele local. Vai, por favor. Pessoal, eu voltei aqui na rodovia Anhanguera, no quilômetro 143, onde ontem aquela mulher morreu atropelada por um caminhão. E foi nessa linha exatamente que aconteceu o acidente. E aqui a gente vê que tem arame farpado ali enrolado naquele postinho.
5: e de que a cerca que é construída para separar a cidade da pista, ela foi cortada. E por aqui é que provavelmente ela passou para tentar atravessar a rodovia. Lá embaixo na rodovia tem um guard-rail, a estrutura metálica que ela também teve que transpor para chegar, para ganhar a faixa de rolagem da rodovia. Eu queria mostrar uma situação que me chamou a atenção. É que foi nesse ponto que aconteceu, que ela provavelmente entrou, né? Aí eu vou andar com o carro um pouquinho aqui, para vocês terem uma ideia, que a gente vai andar, se muito, 50, 60 metros com o carro, e vocês vão ver que aqui há uma abertura na cerca, feita justamente porque lá na frente, olha, dá para ver aquela placa amarela, é um local de travessia de pedestre, que teoricamente seria menos perigoso do que o local que eu acabei de mostrar. Ou seja, as pessoas se arriscam cortando a cerca e atravessando a poucos metros desse local, que é um local, em tese, um pouco mais seguro para atravessar a rodovia. Lembrando que à noite não é recomendado que você acesse a faixa de rolagem a pé da rodovia. Foi uma situação que me chamou a atenção, de que ela morreu atropelada num ponto escuro a 50, 60 metros de um local preparado pela concessionária para a travessia de pedestre. Até mais, pessoal.
1: Vocês viram aí, né? Por causa de 50, 60 metros. E aí a gente estava conversando com a Gabriela fora do ar, eu e a Joyce aqui. Você estava falando que perto de onde você mora lá tem passarela, mas o pessoal
3: passa na pista.
1: Prefere mexe, passar na pista.
3: Vira e mexe, morre um na volta, né, de Iracemápolis para Limeira. Vira e mexe. É bem escuro ali, né? Que tem as entradas para o Nossa Senhora das Dores.
1: Na Limeira e Iracemápolis.
3: É bem escuro ali e o pessoal... Tem duas pontes, porém o pessoal vive atravessando ali pelo meio do bairro, né?
1: E se tem a ponte, se tem a passarela, é justamente porque tem um alto índice de pessoas atravessando. Então, atravessa pela passarela. Mas aí vai ter o espírito de porco que vai falar assim, mas que vai pela passarela e ele é assaltado. Também tem essa, né? Mas
3: é preferível ainda.
1: Melhor
3: assim,
1: correr, né, o risco de ser assaltado do que correr o risco de ser atropelado e morrer atropelado.
3: Façam defesa pessoal.
1: Exatamente. Tá vendo? Aí você, olha, mantendo dois coelhos com
4: a cajadada. Já trouxe a solução.
1: Só. Claro, você procura a Gabriela, faz o curso de defesa pessoal.
3: Isso.
1: E se precisar atravessar, atravessa na passarela. Isso. Se vier um engraçadinho pra cima do C, você dá um iá nele e boa. Né?
3: É isso aí.
1: Não é assim?
3: Oxi.
1: Tá certo.
3: Resolvido.
1: Resolvido o problema. Então procure a Gabriela. A aula é na academia, então. E as pessoas podem procurar a aula na academia mesmo.
3: Pode sim.
1: A aula
3: lá
1: de pessoal
3: tem recepção, acho que quase o dia todo, se eu não me engano. E aulas tem de segunda, quarta e sexta. À noite, das 7 às 8. E de dia, das 11 às meio-dia. Só ir lá na academia e procurar. Fala
1: que... É você que dá todos esses períodos ou tem outros?
3: Eu dou noturno.
1: O noturno.
3: De dia é o mestre Adrien. Eu dou noturno para as meninas e tem os outros professores que pegam a mista, né?
1: Tá. E aí, se a pessoa quiser uma atenção especial, pode contratar a personal.
3: Aí contrata a personal, isso. Daí é uma aula mais específica, né? Para ela, no tempo dela ali, nas limitações dela, um pouquinho mais centrado, específico para ela. Em grupo, ela vai precisar trabalhar em grupo, né? Se adaptar ali.
1: Tá certo que cada um é cada um, mas dá para ter uma ideia, assim, qual que é a situação mais recorrente que acontece em caso de violência? É a pessoa ser agarrada pelo pescoço, a pessoa ser agarrada por trás? Tem essa
3: geralmente
1: essa
3: é por trás, ou quando te derruba e vem por cima, né? No caso, um abusador.
1: Sim.
3: Ele derruba e vai vir por cima de você. Ele vai ficar... Uma posição que a gente fala na sua guarda, no meio da sua perna. Aí tem que trabalhar ali. Dá para fazer.
1: Esses conceitos são trabalhados de forma...
3: Sim, sim.
1: Com todo mundo e depois aí cada um dentro da sua alimentação. Uhum. Porque cada ser é um ser, né? Cada sim. um tem uma facilidade. Sim. Outra facilidade é importante.
3: Vai se moldando ali.
1: Vai se moldando a essa aula. A Paula Piola falou que eu... Ela me chamou de bocudinho porque eu falei que o Ivan é full de microfone. Ah. Só porque eu falei que ele era fudido no microfone? Ué, ele é, mas eu falei alguma mentira? Meu pai falava... Pessoa que fala a verdade não merece castigo. E ele falava assim, fala a verdade que é mais fácil de se lembrar depois.
3: Verdade.
4: É, isso é.
1: Então, fale sempre a verdade. E

0: 7h30. Vai Carmen, falar direto comigo.
1: Você vai fazer aí? Consegue fazer? Peraí, que aqui a coisa é em tempo real. É, repete pra gente devagar o 19 telefone.
0: 19-989-95-99-76.
1: 76. Tá aí, Joyce, pra você, pra facilitar a tua vida aí. 989-95-99-76. É, muito obrigado pela participação. Imagina, por ter vindo. E sempre que precisar, a gente está no microfone da Melhor FM aberto. Acho que o Júlio tem meu telefone.
0: Tem.
1: Ele pode entrar em contato sempre.
0: Pode,
1: tá?
0: Deixar, muito obrigado, eu que agradeço.
1: Maravilha. Gabriela Almeida de Sá, junto com a gente aqui no Cidade em Foco, falando dessa aula de defesa pessoal para mulheres, especificamente para mulheres. Mulheres, por favor, tá? Nessa época de Lei Maria da Penha, de ameaça, de lesão corporal, saiba se defender. É importante que você saiba se defender.
0: Não só elas, né? As filhas também, as primas, as
1: tem, defesa as pessoal netas. Tem algum tipo de treinamento para defender terceiro? Porque a mãe vai querer sempre defender o filho.
0: Sim,
1: a filha.
0: Sim. Em tese, a defesa pessoal já atua nisso, né?
1: Abrange porque, também a defesa.
0: Porque
1: de
0: você sabendo se defender, vai ser a mesma posição, porém você vai pegar o agressor vulnerável, né? Muitas das vezes você vai pegar as costas dele.
1: Sim.
0: Ele vai estar de costa atacando, muito mais fácil pra você, né? Do que já rodar pra chegar nas costas. Já tá nas costas. Já é seu, mata leão e tchau.
1: Põe pra dormir. Põe pra danar. Pra ficar mais fácil. Você conseguiu fazer aí a tarja do telefone? Olha lá, ó. Gabriela. 19988. Então, acho que tem um 9 a mais aí, né?
0: 98995.
1: Tá certo, então?
0: Não, acho que o 8. Tem trocou um 8 a mais, trocou o 9 pelo 8.
1: É, o segundo. O 8. O segundo número que tá 8, você coloca 9. Isso. Aê! É isso, né?
0: É, acho que tem um 9 a mais.
1: 9, 9, 8, 9. É, tem um.
0: Tira um 9.
1: Aí, agora sim. 9, 8, 9, 9, 5, 9, 9, 7, 6. Tudo isso feito em tempo real aqui, viu, gente? Isso acontece. Entre em contato com a Gabriela, que conversou com a gente mais uma vez. Muito obrigado.
0: Imagina, sempre, obrigada aí, gente.
1: Seja sempre muito bem-vindo.
0: Bom trabalho.
1: Aqui a Melhor FM. São 10h58. Ô, dona Joyce, o que a gente faz? Vai embora agora, né? Bate em retirada. Eu vou, né? Você fica mais um pouco, é isso?
2: Eu fico mais um pouquinho.
1: Mais um pouquinho, mais um pocão, um até pocão. As 2 horas. Coitada, fica até as 2 horas da manhã, da tarde aqui. Vem aí José Luiz Bueno e o Polêmica. Para você, ligado na programação da Melhor FM, nosso muito obrigado pela sua audiência. Eu volto amanhã com um S bem grandão de sexto. Às 6 horas da manhã com um bom dia melhor com o Porreta, tá bom assim, Paula Piola, do Ivan Schutzer, e às 10 horas a gente volta com o Cidade em Foco. Fiquem todos com Deus, uma ótima tarde. Tchau, pessoal.

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0: Bom dia, Limeira, bom dia a toda a nossa região. Começando mais um programa Polêmica nesse dia 21 de maio de 2026. Para você que está aí do outro ladinho aí, nos vendo, nos ouvindo, um bom dia para você que está no carro também, para você que é Uber, taxista, fique ligadinho, você que estava aí com o Gomid, fique conosco. Mandamos também para vários grupos, para várias informações aí, para as pessoas estarem conosco aqui, porque hoje nós iremos falar de segurança, iremos falar de muitos assuntos aqui que é importante. Então fique conosco aqui na Melhor FM, todos os dias aqui, trazemos aqui eu, Geraldo, trazemos aqui sempre notícias importantes para vocês. Hoje nós estamos recebendo aqui o Emerson, da Academia Monte Castelo, da PrevSeg Segurança. Nós estamos trazendo também aqui o Cauê Bussi, que é primeiro tenente da Polícia Militar. Estamos aqui também com a Priscila. Priscila veio aqui também bater um papo conosco aqui, porque também ela mora em condomínio, é empresária, sabe também como que é também esses casos aí também, principalmente de segurança, que precisa de ter. Ô Emerson, obrigado por ter vindo.
1: Imagina, eu que agradeço. Um ótimo dia aí aos essa seleta banca, aos seus ouvintes. E sempre que convidado, estarei aqui, com certeza.
0: É isso aí. Cauê Bussi, primeiro tenente da Polícia Militar e médico também lá.
2: Médico, primeiro
0: tenente. Obrigado por ter vindo, viu?
2: Para mim é um prazer estar do lado aqui do meu amigo Emerson. Obrigado pelo convite. Um bom dia aí para todos os ouvintes.

0: aí.
1: Bater um papo hoje.
0: Agradeço ter vindo. Priscila, mais uma vez, obrigado.
2: Bom dia, novamente.
0: É isso aí, né?
2: Todo mundo, né, Zé? Obrigado pela...
0: Quando a gente fala de segurança, você mora também em condomínio, tem empresa, sabe como é que é, né? Sim. Todas essas situações, a gente vai falar daqui a pouquinho sobre isso daí. Mas eu queria perguntar aqui pro Cauê aqui, doutor Cauê, primeiro tenente médico. E aí, é policial militar ou é médico da Polícia Militar?
1: É um pouco de tudo, né? A entrada nossa na Polícia Militar se dá através de um quadro, a gente chama de quadro de oficiais de saúde. E hoje o médico ele tem várias funções na Polícia Militar. Então ele tem a parte assistencial, lá em São Paulo a gente tem o Hospital da Polícia Militar. A gente tem médicos hoje no Comando de Aviação, então fazem ali parte do Águia, né? Tem a oportunidade de fazer a tripular o Águia. A gente tem médico hoje no interior, nas unidades de saúde do interior, prestando ali assistência direta ao policial militar, questão de junta de saúde, né, a parte de afastamento do policial militar. E a gente tem hoje médicos também atuando ali na linha de frente, médicos voltados ali para a parte operacional, não são muitos, né, e é algo que está engatinhando aos poucos ali não só na Polícia de São Paulo, mas em diversas forças de segurança. Aí
0: então quer dizer que o médico no Águia, ele é um policial também? Vocês, então, é médico e também acaba sendo um policial, também trabalha armado, tudo normal também para as forças de segurança?
1: A nossa função é a função médica, né? Mas não deixa de ser um policial militar, tem todas as prerrogativas de um policial militar.
0: Inclusive
1: a questão do armamento, se é o caso.
0: Que legal, que bacana. Na verdade, o Emerson, bombeiros não trabalham armados, né?
3: Dependendo da situação, eles podem.
0: Deveria.
3: Naquele ataque que nós tivemos em 2006, foi armado os bombeiros.
0: Pois é, porque são casos que...
3: Eles não deixam de ser policial militar. Eles se formam na mesma escola, tá? Só que daí uns vão para a rodoviária, outros para o bombeiro, outros para florestal e assim vai. Mas é a mesma escola, todos são policiais militares.
0: Olha só, aquela coisa bacana, né, Priscila? A gente saber que dentro das forças de segurança tem todas essas áreas, mas também são policiais, principalmente para os bombeiros e médicos, quando está trabalhando na área da força de segurança. Eu acho, no meu conceito, deveriam realmente trabalhar armados, trabalhar com... Porque está mexendo com toda a segurança, né, Emerson?
3: Sim.
0: Eu acho que seria uma realidade sobre esse caso. Mas hoje aqui, eu chamei até o Emerson para ele vir aqui, o Cauê, a Priscila aqui, porque nesta semana a Limeira viveu aí um caso alarmante aqui na nossa cidade, aqui, e é bem comum. Criminosos entrando aí, tentando entrar aí em condomínios, se passando por moradores... Houve aí essa notícia aí, saiu até no Rápido no Ar também, saiu aí em todos os meios de comunicação, né? Em um dos locais, eles até conseguiram entrar no prédio, e no outro aí não teve tanto êxito. O episódio levanta uma discussão muito importante sobre tecnologia, sobre preparo humano, né? E como deve agir a portaria eletrônica, se é que isso é uma boa
2: opção.
0: Lá no seu condomínio, Priscila, é segurança eletrônica.
2: Nós temos a híbrida, né, Emerson, que fala?
3: Isso.
2: Né, que ela é metade presencial e metade à distância, né? Então, o pessoal que entra pelo pedestre é a empresa que coordena, né, a central deles. E a de carro é o pessoal do próprio condomínio. Teve uma relutância muito grande na época para colocar realmente a híbrida, né? Porque a gente estava acostumado com o presencial. Eu não sei, é uma coisa engraçada. Parece que a híbrida a gente não tem aquela segurança que a gente deve ter.
3: Sensação,
2: sabe? É uma sensação de falta de segurança, né? Ao mesmo tempo, você faz o cadastro, aí a pessoa não consegue entrar, a pessoa é seu funcionário. Gente, virou um caos ali no nosso condomínio. Agora não, agora parece que a coisa já deu andamento, já está funcionando de uma forma legal. Nunca tivemos nenhum problema em todo esse período que nós temos o condomínio aqui. Nunca tivemos. Mas no outro condomínio, onde eu tenho apartamento que a minha filha mora, também há 2 semanas conseguiram entrar.
0: Pois é, é um caso...
2: Também conseguiram.
0: É um caso relevante que merece uma atenção. E o Emerson, que é um consultor de segurança, tem empresas, tem também uma academia que forma vigilantes, Nós estamos aqui também com o Dr. Cauê aqui, que também pode interagir também na conversa. Eu pergunto para você, Emerson, quando criminosos conseguem entrar dentro de um condomínio, se passando por moradores, é falta do quê? É falta de... É uma falha humana, tecnológica ou de protocolo?
3: Todos.
0: Puxa, mas aí eu me despreparo não, em geral.
3: Não, você pegar aí a engenharia humana, ela traz que hoje, quando o invasor, vamos falar assim, ele não invade o sistema, né, do condomínio, ele burla o operador. Uma coisa é você burlar um operador que está ali frente a frente, observando como chega, como não chega, modus operandi, como que está vestido, e se passar por morador. Isso é uma coisa. O outro é você olhar uma pessoa por vídeo, falar por interfone, não é? E a pessoa ter que saber quem é, quem não é. Então imagina o seguinte, eu estou lá numa central de monitoramento, eu não vou ficar olhando um condomínio. Porque se eu for olhar um condomínio...
2: Tem uma gama, né?
3: Sim, o custo-benefício, o custo não fecha.
2: Sim.
3: Então eu tenho que pegar 4, 5, 6 condomínios. Tá certo?
2: Para um funcionário.
3: Agora,
2: né?
3: Veja bem, para um funcionário. Isso quando eu tenho o funcionário, de repente 12, 36, 5x2, não sei a escala. Mas quando falta esse funcionário...
2: Que você põe.
3: E vem outro no lugar. Uma coisa é conhecer um prédio de 40 moradores. Outra coisa é pegar 5, 6 prédios para uma pessoa que está ali do lado e, de repente, não tem esse conhecimento, porque é muito difícil conhecer as pessoas, principalmente por vídeo.
2: Agora, normalmente, esse atendente que ele está ali, né, que ele tem esses prédios que ele faz a segurança, que ele faz a observação, que ele atende, é sempre a mesma pessoa?
3: Nem sempre.
2: Nem sempre. Não. Porque se você...
3: Pessoas
2: tem...
3: ficam doentes, pegam férias.
2: Sim, mas em via de regra. Em via de regra, por exemplo, você já senta ali na sua cadeira com seus monitores. Normalmente são seus aqueles prédios.
3: Sim.
2: E assim sucessivamente para os demais colaboradores.
3: Sim.
2: Né?
3: Uhum.
2: Óbvio que quando há a extra, você não tem como controlar. Mas, assim, não é protegendo, querendo proteger, não é isso. Mas aquela pessoa que está trabalhando, ela já passa a conhecer aquela pessoa daquele prédio, né? Então, é uma coisa que, né, fica um pouco mais fácil da gente lidar. O problema é quando vem o extra. E esse extra, quando vem, a postura dele em relação ao atendimento, ele passa, obviamente, por um treinamento.
3: Sim.
2: Né? Ele não conhece a pessoa que está ali, mas ele passa por um treinamento. O que hoje está levando é a entrada dessas pessoas que se dizem moradores nesses prédios, nesses condomínios, sendo que a gente tem ali, Emerson, por exemplo, morador, a gente tem que fazer, inclusive, atualização anual da facial,
3: cadastro.
2: Então, o que leva uma pessoa que está ali atrás desse computador a autorizar... É uma suposta entrada de um morador.
3: O que eu comento sempre é assim, principalmente nessa parte, nós não trabalhamos com portaria à distância.
2: Uhum.
3: Tá?
0: A Previseg não trabalha
3: não
0: com portaria
3: à distância. Não, o meu é só presencial.
0: Presencial.
3: Só presencial. Porque a distância tem vários fatores. Se chega um morador, um filho de morador, e fala, eu sou filho do morador, eu sou não sei o que, não sei o que. A pessoa está parado ali, eu tenho como muito mais fácil estar verificando isso do que à distância. Tá certo? Então, os meios que eles usam para tentar burlar condomínio, se você tem um presencial, é muito diferente.
2: Sim.
3: Você falou agora, a pessoa conhece. Não, não conhece. É difícil conhecer. Todo mundo, de repente, no meu turno de serviço, que é à noite, de repente, aquelas pessoas que são moradoras, de repente, não saem e não entram à noite.
2: Sim.
3: Tem muita pessoa idosa e tal, não sabe. Tá? De repente, vem e fala, ah, eu sou morador, sou filho do fulano, não sei o quê. Então, assim, eles usam de artimanhas para fazer isso. Tá certo? Existe um protocolo? Claro que existe um protocolo. Mas é muito mais difícil você trabalhar à distância, verificando isso, do que você estar presencialmente e estar olhando para a pessoa.
0: Como que é, hein?
1: Ô, doutor, o custo se justifica, Emerson? O valor é...
3: Então, Cauê, justifica até não acontecer alguma coisa.
0: A
3: hora que acontece o sinistro e entra lá e furta um apartamento ou rouba um apartamento, né? Você vai saber quanto que está saindo de lá, aí o morador vai entrar com processo contra a empresa, contra o condomínio, aí você vai ver o caro que vai ficar. Então é assim, gente, barato sai caro.
2: Barato sai caro.
3: Sim. E é isso que nós estamos trabalhando muito no novo Estatuto da Segurança Privada, para a gente estar colocando vigilantes para fazer isso.
0: Então daí vai abolir daí a segurança eletrônica.
3: Não, abolir não, vai continuar. Vamos entender assim, a tecnologia, ela só ajuda a gente se eu tiver o ser humano, o homem, o profissional capacitado para fazer aquilo ali. E para eu capacitar um profissional, eu tenho que pagar para ele. Então hoje, um vigia, um controlador de acesso, o que for, comparando com um vigilante, o vigilante ganha 1.400, 1.600 a mais. Ele tem periculosidade. Se ele for ronda com carro, ele ganha 10% a mais. Então, é assim, tem o porquê ele fazer isso. E ele escolheu essa profissão, ser vigilante. Ele tem que passar por uma academia de formação, ele tem que ter curso de 200 horas aula, ele tem toda a documentação incluída no GESP da Polícia Federal. A cada 2 anos, ele é obrigado a passar por atualização profissional. Ele só trabalha lá se ele for realmente funcionário de empresa especializada, também credenciado na Polícia Federal. Então, existe um controle muito rigoroso para isso.
2: Então, você fala assim para mim. Então, nós temos o vigilante. Eu não sei se a gente pode caracterizar como vigilante noturno, não, porque é um vigilante, né? Então, um vigilante. E qual é a diferença do porteiro? Porque porteiro, antigamente nós tínhamos o porteiro ali da cabine.
3: O porteiro, né? Hoje, ele é cara crachá. E o vigilante faz a segurança. Ponto. Esse é o
2: então existem
3: mais básico.
2: As duas funções ainda.
3: Sim, e outra. O vigia ou o porteiro ou o controlador de acesso, se estiver fazendo ronda ou qualquer outra coisa que o valha em atividade fim, que é exclusiva do vigilante, hoje vai responder condomínio, quem está fazendo é a empresa que está empregando.
2: Então o ideal hoje é também um porteiro estar fazendo o curso e se capacitando para isso.
3: Com certeza, porque vamos entender assim, a segurança começa da onde, gente? Da portaria.
2: Da portaria.
3: A hora que passou aquilo ali na portaria, eu tenho que mandar meu vigilante se virar o que está acontecendo lá dentro.
2: Sim.
3: Igual vocês viram, eu estava comentando com um promotor de evento. Ele comentando comigo, tá, vou discutir. Isso é claro, regra, a gente está acostumado há 22 anos no mercado fazer. Mas é assim, ele falou assim, eu quero o seu pessoal em tal lugar, tal ponto, assim. Eu falei, não, 80% do meu efetivo tem que estar na entrada.
2: Sim.
3: Eu tenho que filtrar quem entra. Se eu não filtrar quem entra, eu vou ter problema lá dentro.
2: Sim.
3: Mas esse número, esse número de vigilante nós não queremos, porque a outra empresa fazia com a metade. Eu falei, então você contrata outra empresa que eu não vou fazer.
0: Como que é, hein? Então a gente pode...
3: Ou a gente muda, gente.
2: É, tá certo.
3: E profissionaliza e começa a separar o joio do trigo, ou nós vamos continuar na mesma coisa.
2: Porque,
3: tá certo?
2: Infelizmente, é o que a gente comentou antes. Quem quer fazer a coisa errada, ela vai tentar burlar de todas as formas.
3: Sim, lógico.
2: De todas as formas.
3: E vai tentando. Ele tenta aqui, não conseguiu, vai pro outro, não consegue, vai pro outro. Ele vai assim, uma hora ele vai conseguir.
2: Agora, na sua área.
0: Realidade,
2: nossa, Zé, eu tô...
0: Fica à vontade, você vem também participar pra falar.
3: Senta aqui.
2: Nossa senhora, olha, tô entrando nas perguntas.
3: Bueno, vai pra lá você.
2: Caramba, vamos lá.
0: Tem que fazer as perguntas também. Claro, claro. Você mora em condomínio, você sabe a situação que é.
2: Sim.
0: E você já falou pra mim.
2: Sim.
0: Tanto que ontem, eu, você e o Geraldinho, nós estávamos falando, e aí eu falei, não, amanhã o Emerson vai vir, o Dr. Cauê vai vir aqui, vamos lá participar também.
2: Sim, a minha família inteira, Emerson, é militar, até a gente estava comentando lá fora, minha família inteira é militar, meu avô foi capitão da tropa de choque,
3: que
2: na
3: legal.
2: Época da...
1: Do regime militar.
2: Do regime,
1: né?
2: Militar.
3: Tempo bom.
2: Do regime militar, né? Porque.
0: O Geraldo é ditadura.
3: Geraldo, você pode ir lá pegar um café lá na.
2: Você não vem com graça, não.
3: Fala pro Geraldo pegar um café lá no centro.
2: Ó, você já me trouxe água, vai pegar um cafezinho agora. Então, a gente, assim, eu sempre tive neste meio militar, então a gente sabe. Entende um pouquinho como é, né?
3: Uhum.
2: Agora, por exemplo, você tem a sua escola, você tem a sua empresa e vocês também, como proprietários, têm que se capacitar para isso, né? E onde você procura essa capacitação? Existe um curso acima daquele que você dá para você se capacitar, ou você está junto com os órgãos de segurança para estar captando aquilo que é de novidade, aquilo que está vindo, porque vocês têm que estar atualizados em tempo integral, né?
3: Tá, vamos lá.
0: Nesse caso, você. Ela está falando.
2: Você, por mim, hoje,
0: renomado praticamente no Brasil inteiro.
3: Mas assim, a minha vida profissional começou na Polícia Militar, eu tinha 21 anos de idade. Então eu passei por vários setores, várias companhias da Polícia Militar, Força Tática, JD,
0: P2,
3: que reservado. Que é JD? Serviço de Justiça e Disciplina. A parte de direito dentro da polícia.
0: Dentro da polícia.
3: Então eu trabalhei muito nessa área e sempre estudando. Então, a Polícia Militar e o direito me deu uma baita de uma base muito grande. Aí quando eu solicitei baixa da Polícia Militar para advogar, e a primeira pós-graduação, especialização que fui fazer, foi especialização em segurança pública e privada, primeira pós-graduação. E daí para cá eu não parei mais. Tá? Para você ter uma ideia, estou cursando, eu e minha esposa hoje, outra pós-graduação, porque como está mudando esse regulamento e está vindo muita coisa para estudar, então nós estamos fazendo uma pós-graduação com os melhores que tem no Brasil, nível Brasil. Inclusive o Dr. Campidelli, que é o diretor-geral da Polícia Federal, que a gente tem muito contato. Hoje eu estou diretor da ABCFAV, Associação Brasileira de Escola de Formação de Vigilante. Sou credenciado na Polícia Federal para dar todas as aulas. Então, assim, é muito curso, muito estudo e não para.
2: Sim, porque...
3: Quando a hora que você fala assim, agora eu aprendi, aí chega outra coisa.
2: É isso que eu ia falar,
3: uma instrução
2: já...
3: normativa.
2: Porque não é só essa parte de você inibir o... O meliante, né? Vamos falar assim. É você ter também a base civil, né? É do Código Civil ali,
3: civil,
2: todo o Código
3: Penal,
2: de Segurança,
3: sim,
2: Penal,
3: sim.
2: Né? Não é só LGPD, isso, né?
3: Hoje entra tudo. Então, quem pensa que sua atividade é só colocar um homem fardado com uma gravatinha parada...
2: E armadinho, ensinar como dar tiro, não,
3: é muito mais... A responsabilidade é muito alta.
1: Ninguém vê a burocracia por trás, né?
0: É, a burocracia. Toda vez, nós falamos aqui, toda vez que você vem aqui, você comenta muito sobre a nova lei que começa agora em 2027, né?
3: É pra ter começado.
0: Já era pra ter... Então, aí que entra a pergunta. Polícia Federal vai conseguir ter perna para cair de cima dos clandestinos?
3: Sabe por que vai? Porque eles vão trabalhar a partir de denúncias. E olha que legal. Nessa nova legislação, no novo decreto, está saindo o quê? Polícia Militar, Polícia Civil, Ministério Público, vai poder, eles não vão atuar como um órgão fiscalizador, mas vai poder fazer a fiscalização e, encontrando alguma coisa de errada, encaminha para a Polícia Federal. Nós, empresas de segurança, nós estamos lá trabalhando certinho, bonitinho, dentro da legalidade. Aí começa a chegar quem? Hoje nós temos muita clandestinidade. Tem gente que fala assim, não, só para fazer ronda. Eles maqueiam o profissional de segurança, que isso eu acho uma sacanagem, tá? A pessoa vai lá, vende um serviço mais barato, fala, não, ele está aqui com uma moto, ele está aqui andando só para fazer acompanhamento, ele não faz a ronda. Ele está zelando pelo condomínio. Faça-me um favor. A hora que esse zelador estiver acompanhando com moto, só de você pagar a moto, você paga, né? Porque assim, acho que não vão pagar. De 30% de periculosidade, você já está pagando um vigilante. Foi. Agora, na certeza que eles não estão fazendo isso. Tá certo? Então, o risco que tem para o condomínio, para o tomador de serviço e para quem está realizando essa atividade fim, é muito alto.
0: Como que é a situação, hein? Como que é o caso?
3: Então a coisa vai até não acontecer alguma coisa. Depois que acontece, não tenha dúvida que o condomínio vai responder junto.
0: Você acha que, mesmo assim, cresce a cada dia a portaria eletrônica?
3: Não,
0: portaria
3: eletrônica...
0: Você acha que é tendência ainda ou tende a cair?
3: Tem, não. A tendência é de continuar. Tem, sim.
2: Porque o custo...
3: A gente não pode falar que a tecnologia vai vir para atrapalhar.
2: Sim,
3: não,
2: mas
3: eu só
2: é um
3: entendo
2: custo
3: que...
2: também, né, Emerson? Infelizmente, quando você coloca na ponta do papel ali, em relação ao custo da portaria à distância e o custo da portaria presencial, acaba tendo uma grande diferença.
3: Mas então,
2: e as
3: mas
2: pessoas
3: aí...
2: querem nessa suposta segurança,
3: então,
2: acham, né?
3: Não, então,
2: você
3: não tem segurança.
2: Né?
3: Agora é assim, você tem aquilo que você paga.
2: Sim.
3: Tá? Se você tem uma portaria híbrida, é porque você sabe que de dia não funciona.
2: Exatamente.
3: E aí você vai jogar pra noite.
2: Sim.
3: Então é assim, cada um sabe o bolso que tem, cada um sabe o que tem dentro de casa, cada um sabe quanto vale a sua vida.
0: Pois é. Já teve casos aqui já do quintal vir aqui ao vivo e falar aqui nesse programa aqui dele ter convidado de ir na casa dele e ter que ficar meia hora esperando para entrar, sabe? E aí, um dia tava chovendo também, ele falou também. Houve também outro problema. O prédio também, bom aqui, né, no centro da cidade de Limeira. Sim,
1: existem condomínios em Limeira onde o pessoal pede uma pizza, o pessoal pede para buscar a pizza na portaria, né?
3: Não,
1: pela demora do
2: que não entram, né?
1: Que acaba tendo uma restrição de acesso ou demora, né?
3: Não, tem condomínio em Limeira que pega, vamos falar assim, quem está fazendo acompanhamento, que vigilante não pode fazer isso. Tá certo? Ah, vamos lá, então na hora que chegar a pizza, você pega a moto, você vai lá, você pega a pizza, coloca aqui na caixa e leva na casa do... É, falando pra você.
2: Capaz.
3: Então desvirtuam. O que a gente tem que passar, o que a gente tenta mudar a cultura da segurança é o seguinte. Se você colocar um porteiro pra ele fazer atendimento, ligar na tua casa, olhar monitoramento, pegar a chave, pegar a encomenda, você está contratando um pato. Não anda direito, não voa direito, não nada direito. Ele não vai fazer nada direito. E quando acontecer alguma coisa, você vai querer colocar esse pato na panela. Não é? É
2: exatamente, vai pegar esse pato.
3: Sabe outra coisa? Outra coisa é assim. Portaria, a maioria. Ah, tem uma cadeira quebrada. Ah, põe na portaria. Tem um telefone que está mais ou menos. Põe aonde?
2: Na portaria.
3: Portaria. Tudo que é mais ou menos, põe na portaria. Vai chegar a encomenda, põe na portaria. A hora que você viu, o cara não se mexe.
2: E é onde isso não deveria acontecer sobre hipótese nenhuma, né?
3: Pois
2: porque é,
3: é
2: onde entra a segurança,
3: tudo,
2: né?
3: E tudo por quê? Ah, porque nós não podemos gastar. Então,
1: fica difícil. Emerson, e a questão de inteligência artificial nessa questão de portaria eletrônica já é uma realidade?
3: Ainda
1: não se fala.
3: Ainda não se fala nisso. Mas mesmo assim, o que pode ajudar muito, vai ajudar muito, isso aí não tenha dúvida, principalmente na parte de monitoramento, tá certo? Onde a inteligência artificial vai detectar se a pessoa passou várias vezes, se passou de novo, quantas vezes veio no condomínio, quantas vezes passou, e isso é interessantíssimo, mas isso custa. Você entendeu?
0: Pois
3: isso aí
0: é.
3: Também custa.
0: Mas essas faciais aí, dá certo?
3: Depende da facial.
0: Então,
3: tem dia que dá, tem dia que não dá.
0: Tem dia que não dá, esse que é o problema.
3: Que essa energia ótima que nós temos em Limeira, né? Que a cada não sei quanto tempo, deu um tempo de chuva em Americana,
0: já,
3: para aqui.
0: Já para.
3: Aí você volta todo o sistema. Tem muita gente que não tem no break, que não tem gerador de energia.
2: Olha, eu não vou falar muita coisa aqui do condomínio, onde eu moro, porque aqui o pessoal se estruturou bem. Né? Então nós temos geradores, tem no break. Então a portaria, ela não para aqui, né? Não para, entre aspas, lógico, né? Eu não sei. Mas, assim, hipoteticamente, a gente não para aqui. É o que eu te falei. Não, até hoje, nós nunca tivemos nenhum caso, nem tentativa aqui de alguém entrar sem ser... Eles, assim, e outra, não é porteiro, né? Eu não sei agora se são porteiros, se são vigilantes, quem está ali na portaria presencial. Mas eles ali, nós temos 187 casas. É engraçado, porque quando a gente liga, como os porteiros já são antigos, né? Oi, dona Priscila, tudo bem? O que a senhora precisa, né? Ou se chega, já olha, né? E já começamos ali a dividir a entrega que você falou, é pato, né? Entrega isso, entrega aquilo. Lá, o pessoal viu essa necessidade de dividir realmente, sabe? Quem é que vai entregar as encomendas, quem vai ligar, quem vai...
1: Qual que é o condomínio? Pode falar.
2: Aqui, o Vila do Sol.
1: Ah, Vila do Sol.
2: Vila do Sol. Aqui, assim, a gente não teve... A mudança foi meio complicada. Durante uns 3-4 meses foi bem complicada, porque era totalmente presencial, depois foi para híbrida, deu um pouquinho de problema, sabe?
3: E cada unidade, você falou que tem quantos?
2: 187 unidades.
3: 187 unidades, está fazendo híbrido.
2: Isso.
3: Quanto que vocês estão deixando de pagar por mês? Qual foi a economia que vocês têm?
2: Olha, desculpa, posso ser bem sincera para você?
3: Pode.
2: Não sei. Hoje eu não sei. Posso levantar para você, pois eu pego meu boleto.
3: Se você pegar, veja
2: e
3: bem.
2: E eu posso ver para você.
3: Você
0: acha que tem uma diferença tão grande para tantas residências?
3: Assim?
2: Eu acho que não também.
3: Tem.
2: Porque...
3: Gente, ninguém faz milagre. Toda empresa tem
2: eu
3: que ganhar,
2: que
3: tem que ter lucro,
0: claro.
3: Tem que pagar.
2: Sim.
3: E tem que investir em tecnologia.
2: Você não consegue fazer milagre.
3: Não,
2: né?
3: Acho que não.
2: Você não consegue fazer milagre.
3: Entendeu?
2: Então,
3: de repente, o custo-benefício. De repente, o custo do meu condomínio é R$1.000 por mês. Ah, entrou a portaria eletrônica, caiu para 850. Pô, R$150? não compra duas pizzas.
1: Uma economia que não se justifica.
2: Não, e
1: né?
2: é muita pela... coisa. É. Para quem faz as coisas certinhas, né? É, que tem lá, que sabe o que gasta no seu efetivo, a hora que você vê esse valor, você fala, opa, tem coisa errada. Né? E o que você fala também, vem em cima do condomínio. Então, eu não sei até que ponto isso é bom ou isso é ruim, porque ambos são acabam indo para a justiça, né?
3: É o risco que se corre, só que você tem que saber assim. O risco sempre vai ter. Nós temos que entender assim, por que eu estou no condomínio? Porque eu estou querendo defender o meu bem maior. Qual é o meu bem maior? A vida dos meus filhos, a vida da minha esposa, a minha vida, aquele patrimônio que eu trabalho tanto que vou para casa só para dormir.
2: Sim.
3: Entendeu? Então é isso que tem que começar a pesar. Condomínio, ele foi feito por conta de segurança. Tá? Vamos falar assim, uma atividade fim no condomínio é a segurança. Senão você vai morar no bairro aberto?
2: Sim.
3: Por que você não fica no bairro aberto? Aí você vai para dentro do condomínio. Você tem que ter uma análise de risco, o porquê acontece, o que não acontece. Tem que ter outros tipos de atividades de segurança dentro do condomínio que todo mundo saiba. O porquê tem, como fazer. Como é que eu ajudo na segurança? Eu costumo dizer aqui que nós temos aquele sistema integrado de segurança. Sistema integrado de segurança, nós temos os meios humanos, tecnológicos, organizacionais e sociais. Meios humanos são os vigias, vigilantes que estão ali prestando serviço. Tecnologia, câmera, portões, etc. Meios organizacionais, manual de normas e procedimentos. O POP que a gente tem. É POP que chama aí?
1: POP.
3: POP, que nós estamos na polícia.
1: Procedimento operacional padrão.
3: É. E o terceiro, e o quarto e mais importante de todos são os meios sociais. E o que, que são os meios sociais? Quem está, o tomador de serviço, quem está pegando o serviço, ele tem que fazer a sua parte. A segurança, ela só fecha esse ciclo quando todo mundo fizer um pouquinho. E se todo mundo fizer um pouquinho, não fica muito para ninguém.
4: Pois é. Pois é.
3: Então você chegou na tua casa, você deixou seu notebook dentro do carro e falou, aqui tem segurança. Pois aí você tem um vigilante e você tem 8, 10 ruas no seu condomínio. Então se ele está na rua 1 e você está na rua 10, ele não vai passar ali. Então não custa você pegar seu notebook, sua bolsa e levar para dentro. Porque de repente, do lado tem um prestador de serviço, você não sabe quem está lá. A pessoa está lá fazendo um telhado, você não sabe quem está lá. Tá certo ou não?
0: Sempre é importante manter a segurança. Exatamente.
3: Hoje a gente vê muito bicicleta de 80, 100, 130 mil. Sabe onde o cara deixa? Na garagem.
1: Portão aberto, às vezes.
3: Na garagem.
2: É, aqui no Vila do Sol é tudo aberto.
0: É tudo aberto ali, né?
3: Entendeu?
0: Né?
3: Aí passa alguém ali, passa alguém ali, pegou, colocou dentro de uma Kombi, de alguma coisa, saiu na portaria.
2: Você não vê.
3: Alguém tá abrindo?
0: Não chegaram, não viram. Não tem como.
3: Eu estou num condomínio, estamos prestando serviço num condomínio de alto padrão hoje em Piracicaba, que lá nós colocamos isso também, análise de risco, que lá nós detectamos que condomínio grande, então eu coloquei um vigilante, lá só tem vigilante, de pista na entrada, que ele observa quem está entrando, quem não está entrando, olha dentro do teu carro, caminhão, olha, boleia, bonitinho. E não é porteiro, o porteiro atende e ele faz essa revista, tá ok? Na saída eu tenho outro vigilante. O que esse vigilante faz? Abre porta-mala, verifica dentro de carro, caminhãozinho, abre baú. Por quê? Porque se o cara estiver saindo com alguma coisa dali, eu vou detectar na hora. Não tem como eu pegar. Imagina você chega na sua casa e fala, nossa, cadê minha bicicleta? Cadê minha moto? Alguém pegou e enfiou numa picapinha e levou embora. Um furgãozinho fechado.
2: E você sabe que é bem dessa forma que a gente pensa. Olha. Porque eu deixo meu carro aberto, eu deixo minha bolsa dentro do meu carro.
3: Então não deixe mais. Ajuda, ajuda a gente.
2: Suposta
1: morador
2: segurança.
1: O morador aceita bem essa, querendo ou não, a gente acaba pecando um pouco, perde um pouco privacidade. A maioria aceita bem ou tem uma resistência de alguns moradores?
3: Tem algumas resistências, mas você tem que entender o seguinte, privacidade e segurança não andam junto.
0: Se for olhar, não duas pessoas, manutenção,
3: dá muito mais trabalho a câmera que está na frente da tua casa do que a hora que o cara sair, você pedir para abrir o porta-mala dele.
0: Realmente.
3: O que eu comento, eu ainda falo em muitos condomínios, eu quero chegar, eu vou chegar, nós vamos estar devagarzinho mudando a cultura da segurança, tá certo? Não é de hoje que eu faço isso, mas vai chegar uma hora que a gente vai fazer, sabe aquela coisa aleatória? Você chegou com um caminhonete, você tranca a sua caminhonete, a chave da a caçamba, então você pode ir a algum lugar e alguém entrar dentro e você trazer ele para tua
2: pode.
3: Casa? Então,
2: pode.
3: E se chega num condomínio, eu falo assim, ah, você foi selecionada, posso abrir seu porta-malas? Você fala, vai lá e abre. Eu abro, olho, Fechou. Isso é uma segurança maior ou não? E carro sim, 3, 4 não, é aleatório. O que eu quero com isso? Eu quero que quem for invadir aquele condomínio, quem quiser entrar lá, ele vai estar correndo um risco muito grande, porque nós estamos preparados, uma hora nós vamos achar o cara.
1: A ponto de não compensar.
3: Não compensar, ele ir para outro porque lá compensa.
0: Como que é, hein? São caros.
3: Ah, eu vou lá burlar o porteiro à distância, porque se eu for ali, tem um vigilante armado, o cara tá olhando para mim e manda... É assim que funciona.
0: E o doutor Cauê, como que é esse trabalho seu aí de médico? Já teve alguma ocorrência aqui em Limeira aqui, relevante, que você pode contar? Ou o seu trabalho é mais específico dentro ali, nos hospitais ali da PM? Como que funciona?
1: Eu sou limeirense, né? Trabalho aqui no Hospital da Unimed, sou ortopedista. Ah, na verdade, legal. A minha área de atuação é na ortopedia infantil. Lógico que a gente, todo ortopedista, acaba fazendo a parte de trauma, né? Traumatologia. Estou na Santa Casa, estou na Unimed. Então, a gente acaba pegando ali os casos do plantão e resolvendo a parte de trauma. Mas a minha área de formação é infantil.
0: Mas hoje você não é mais a Polícia Militar. É, não, acaba sendo, né? Sai PM, sempre PM, né? Mas já...
3: Não, mas ele é ainda.
0: Ainda está nativa? É nativa? Está nativa.
1: Estou nativa. E a parte da policial militar, hoje, na verdade, estou em São Paulo. Acabo cumprindo uma escala aqui em Limeira.
0: Que legal.
1: Em Limeira a gente tem a escola de soldados, então acabo dando aula para as turmas de soldado. A parte mais de instrução, de APH tático, medicina pré-hospitalar tática, a gente até vai conversar um pouquinho daqui a pouco, vai ter o evento
3: Inverno Tático Solidário.
1: A gente vai acabar
0: pois é, tem que falar sobre isso daí.
1: Uhum. Mas eu estou em São Paulo, então estou no HPM e uma parte hoje mais assistencial, mas a gente tem algumas oportunidades eventuais, algumas operações, teve algumas de relevância nos últimos anos, o Rio Grande do Sul, a Operação Escudo. Então teve algumas operações.
0: Aquele caso do Rio Grande do Sul, o senhor chegou aí para lá também?
1: Cheguei aí pela polícia. Fiquei alguns dias no Rio Grande do Sul. Foi um grande aprendizado, né? A gente acabou ficando. Teve contato com a realidade da situação das enchentes.
2: Real.
1: Da situação, muito triste, né? Mas acaba sendo uma oportunidade de crescimento pessoal, profissional. A gente teve essa oportunidade. Mas eu estou em São Paulo, aqui em Limeira eu faço mais, aqui no Batalhão no 36 eu faço mais a parte de educacional. Os alunos eles têm a disciplina de medicina legal e a parte, a gente faz uma instrução por fora ali de APH tático, o pessoal gosta bastante.
0: E daí também o senhor atua então aí na Unimed, né, que o senhor falou aí.
1: Estou aqui na Unimed, estou na Santa Casa.
0: E na Santa Casa também.
1: Fiz minha residência médica, fiz na Santa Casa.
0: Que bacana.
1: Então, limeirense, a gente fica,
0: já teve já algum caso assim relevante aqui na cidade, aqui que você atuou? Atua também nos helicópteros Águia também?
1: Não, comando de aviação não estou. Aqui, pessoal, a parte médica fica em São Paulo, o mais próximo aqui nosso é Piracicaba, mas não tem nenhum médico que atua aqui na região de Piracicaba, é a parte operacional aqui do Águia, né? Parte médica fica, o mais próximo, se eu não me engano, é São Paulo.
0: Entendi. Ele falou, o Dr. Cauê aqui falou do caso do Rio Grande do Sul.
2: Né,
0: situação que foi a Priscila aqui através do CDD, juntamente com várias outras pessoas aí que ajudaram, contribuíram, foram voluntários aí. 12 carretas?
2: 11 carretas.
0: 11 carretas.
1: Água mineral.
2: 275
0: também água,
2: de doação.
0: De tudo.
2: Nós mandamos para lá. Foi assim, inclusive o pessoal da PM, a gente montou ponto de coleta lá dentro. Aqui, como que é o nome daquele batalhão que tem aqui, que era do Capitão Erlon, aqui na Pernambuco?
1: A primeira companhia.
2: Ali o pessoal, nossa senhora, o que veio de doação dali foi sensacional. E a polícia sempre, a polícia militar sempre junto da gente.
1: Quando eu fui pro Rio Grande do Sul, fui um pouco depois, a água tava já tinha baixado, né? E no caso a gente fez a distribuição das doações. Então a gente acabava... Eu fui com o pessoal da Ambiental, estavam com as caminhonetes, a gente acabava recolhendo as doações dos pontos de doações e distribuía ali pelos bairros que tinham sido mais afetados ali na região de Canoas, né?
2: Sim.
1: Matias Velho, se eu não me engano, ali era uma região bem pobre, uma região que foi bastante afetada. Muita gente perdeu o pouco que tinha, né? Perdeu tudo, o pouco que tinha. E a gente acabou trabalhando nesses dias que eu estive lá nessa questão de distribuição de água e alimentos, cobertas, rotina de tudo. Né? Mas foi uma oportunidade de crescimento pessoal, profissional. Na época, eu acabei sofrendo um pouco a questão da escala, fui avisado de última hora, mas hoje eu vejo que foi uma baita oportunidade.
2: Ô Cauê, agora sim, você comentou, você é médico, fez a faculdade de medicina, fez a sua especialização, provavelmente, né?
1: Fiz minha especialização, fiz a ortopedia aqui na Santa Casa de Limeira, depois eu acabei fazendo mais 2 anos ali na PUC de Campinas, onde eu me especializei na ortopedia infantil.
2: Certo, aí você resolveu fazer Bairro Branco.
1: Cheguei a prestar o concurso, é um concurso de quadro de saúde, onde contempla não só médicos, mas veterinários, farmacêuticos e dentista, né? Então tem um concurso próprio para essa área da saúde.
2: Aí você fez toda a academia.
1: A academia para o quadro de saúde, ela não é não são os 4 anos, tá? Então é um período de adaptação, são alguns meses, em torno de 5-6 meses de adaptação do Barro
2: Branco. Eu tô fazendo essa pergunta, por quê? Porque a gente conversando lá fora, foi o que você comentou, né? Às vezes a gente tem aí muitos médicos que não sabem como proceder, como ir para a área militar, né? Tanto da parte do exército, quanto da parte militar, quanto da parte civil, é mais
1: existe
2: concurso,
1: também,
2: né?
1: Da polícia militar é concurso, né? Da polícia civil, você entra na função de médico legista. Também existe essa carreira.
2: Também existe. Sim. Então, assim, aí eu estou te fazendo essa pergunta justamente por conta disso, porque, vamos falar, um médico hoje com especialização, 10, 11 anos para você estar... se formando e né, usando a sua especialização, né? E aí, quando a gente fala, puxa, mais 4 anos de academia, você fala assim, nossa, né? Aí a gente pensa, ah, por isso que um médico hoje não quer ir para a polícia militar, não quer fazer um concurso,
1: O médico,
2: né?
1: Não são uns 4 anos, né? Não deixa de ser uma barreira para o médico, igual você comentou, né? O tempo de formação médica hoje é em torno disso, tá? São 6 anos de medicina, 3 anos de ortopedia, 2 anos de ortopedia infantil, dá algo em torno aí de 11 anos de formação. Então, uma das barreiras que eu vejo, uma resistência dos colegas médicos que desejam ir para a área militar, é essa questão da adaptação, não são os 4 anos, são em torno ali de 5-6 meses ali de Barro Branco, onde a gente faz toda uma adaptação voltado ali para a apresentação do militarismo, habilitação de tiro, né? Então, hoje faz a habilita ali na ponto 40, nos outros armamentos. Então, tem o primeiro contato ali com o militarismo e com a atividade fim. Então, mas é um tempo reduzido, não são os mesmos 4 anos. Inclusive, a gente estava comentando, tem alguns parentes, né, que são oficiais. Então, não são esses 4 anos. Mas é uma área interessante, lógico, tem que gostar, tem que ter um ideal por trás, né? No meu caso, sempre valorizei muito a instituição Polícia Militar, sempre gostei muito, né? A gente conheceu o Emerson, a gente compartilha algumas paixões, uma delas ali é o tiro esportivo, a outra talvez seja motociclismo, né?
2: Nossa, olha que coincidência, nós fazemos os dois, eu e meu esposo.
1: Somos vários aqui com as mesmas paixões, então a gente já se conhecia ali de outros carnavais, mas se você não tiver o ideal, né, eu acho que você não se sustenta na instituição. Como médico, a gente acaba tendo oportunidades por fora também,
2: e
1: né?
2: E você entra na instituição através de concurso, através de vestibular...
1: Concurso público, né? Existiu no passado e hoje se falam do médico temporário, né? Algumas instituições de segurança têm, se não me engano, o Exército. Eles falam sobre isso na Polícia Militar, mas hoje não é uma realidade. Não sei se no futuro vão voltar com essa ideia de novo, mas hoje é através de concurso público.
0: Aqui em Limeira tem outros médicos ou só você?
1: Aqui em Limeira hoje a gente tem a Capitã Regina, que ela está aqui na Unidade Integrada de Saúde, e da Polícia Civil a gente tem alguns colegas médicos que estão aqui em Limeira, né? Tem vários aí que são na função de médico legista.
0: Que legal, que bacana.
2: E se você quiser ir... Ah, Zé, perdão.
0: Vai perguntando, vai, Paulo.
3: Muda,
0: né,
3: a cadeira, muda de cadeira.
0: Vai lá, tem que ele vai com o Geraldinho lá fora.
2: Se você hoje quiser ir para o bombeiro, você pode ser
1: lógico
2: um médico?
1: Que não depende só da vontade, certo? Né?
0: Tem que fazer um novo concurso?
2: Tem que fazer um novo...
1: Como o Emerson citou, né? O bombeiro em São Paulo, né? Se eu não me engano, Paraná, talvez outro estado, o bombeiro militar, ele é policial militar.
2: Sim,
1: né?
2: Ele é policial militar.
1: Ele é um policial militar. Então, assim, depende não só da vontade do médico, do policial, mas depende da disponibilidade de vaga, né? Então, existem ali uma questão de alguns concursos internos, onde a gente tem esse remanejamento de vaga. Mas hoje a gente tem médico no choque, tem médico na escola de bombeiros. Então a gente tem essa figura em várias unidades, mas a questão de remanejamento interno não depende somente da vontade, né?
3: Olha só. Lembrando que o policial militar, o bombeiro militar...
2: É um policial. É isso que é, por isso que essa é a minha questão.
1: Não em todos os estados, né? Tô em medo de falar besteira aqui, mas se eu não me engano, o Paraná também, né? Mas em alguns outros estados já teve a separação ali, né?
2: Mas você tem uma ideia? Emerson, em 2007,
3: eu pedi para... Eu estava aguardando uma vaga para ser transferido bombeiro, aí eu fui transferido bombeiro, 16º GB de Piracicaba. Eu cheguei no bombeiro.
0: Foi mineiro, então?
3: Foi tudo, meu. Essa vida é fácil, não é? Não. Tá aqui atrás hoje respondendo todas essas perguntas.
2: Todas essas, né? Bombardeado, né?
3: Então eu fui também, trabalhei lá no 16º, trabalhei também no B2, de lá no SJD, Serviço de Justiça e Disciplina, também em Piracicaba. Fiz os cursos de bombeiro, adaptação aos serviços de bombeiro. Estivemos também em Franco da Rocha. Então, assim, a vida é um estudo.
0: Sim. Olha só, tem
3: e aqui... quando eu cheguei lá, fiquei 2 anos, falei, não é pra mim isso, eu quero voltar pra viatura.
0: Tem aqui pessoas aqui mandando mensagem aqui, Alessandra Cremasco mandando bom dia, Renata Porfírio falando aqui, ó.
1: Renata trabalha comigo, não é?
0: Trabalha com você? Fala, bom dia, doutor Cauê, excelente profissional. Elizabeth Figueiredo também
2: minha
0: aqui.
2: Tia.
0: É sua tia, olha lá, ligadinha também aqui, ó. Alessandro Luiz Cesarano.
2: Ele
0: está falando aqui,
2: também.
0: Ó, bom dia, excelentes pessoas. Tive o privilégio de trabalhar com o Emerson na Polícia Militar.
2: O Lê, são meus amigos também.
0: Grande Gabriel,
2: Carla, Gabriel, Carla,
0: Gabriel,
2: educador enfermeira.
0: De trânsito aqui
3: Gabriel,
0: também.
3: Gabriel, um abraço.
0: Também trabalhou com ele também.
3: Trabalhamos
0: né?
3: junto na mesma viatura.
0: Na mesma viatura.
3: Cesarano também.
0: É. Olha só.
2: Ele é muito amigo nosso.
0: O José está falando aqui. Bom dia, Zé Luiz e a todos. Quais são os principais procedimentos de segurança adotados no condomínio e a rotina dos vigilantes? Me interessei pelo assunto, pois penso em fazer o curso.
3: Como assim, rotina?
0: Ele está falando aqui, ó. Bom dia, Zé Luiz e a todos. Quais são os principais procedimentos de segurança adotado em condomínio?
3: Vai sempre variar dependendo da análise de risco do condomínio.
0: Tudo tem uma análise direta em cada condomínio. Sim. Aquele lá de Piracicaba lá foi
3: é um tipo, cada um a gente vai trabalhar um tipo de atividade fim do vigilante. Agora sim, para ser vigilante, para chegar numa atividade dessa, você tem que passar pelo curso. Tá? E aí você pode trabalhar armado, desarmado, dentro de banco, dentro de condomínio, dentro de empresa, fazendo ronda, trabalhar como condutor de cães. Então tem uma gama muito grande.
0: Olha só, e aqui ó, o Roberto está falando aqui, bom dia a todos. Zé, fugindo um pouquinho do assunto de vigilantes, gostaria de saber se tem somente curso de tiro com certificado. Agradeço se responderem.
3: Não, lá na hoje, Monte Castelo não, tem um a Monte curso. Castelo não. Então é assim, nós somos uma escola... Quando a gente fala que nós somos uma escola e credenciado pela Polícia Federal, nós somos uma empresa especializada de escola. Tá? Então, vamos lá. Mais uma coisa. Quais as atividades que hoje, antes do decreto, mas vamos falar do anterior, nós temos 5 atividades que nós podemos trabalhar, comercializar no Brasil, na parte de segurança privada. Segurança patrimonial, que é a PrevSeg hoje, escolta armada, transporte de valor, segurança pessoal privada, que é o guarda-costas, que nós também temos, com veículos blindados. E o quinto é curso de formação de vigilante. Então, curso de formação de vigilante, ele também é uma empresa especializada, credenciada pela Polícia Federal.
2: Isso tudo faz parte da Monte Castelo? Não.
3: Não, cada um é uma coisa. Cada um é um CNPJ.
2: Cada uma empresa, cada uma é uma
3: cada
2: estrutura.
3: Cada um é CNPJ, sim.
2: E todos com sede em Limeira?
3: A PrevSeg Monte Castelo, sim. Agora, eu não atuo na parte de transporte de valor e escolta armada. A gente só forma profissionais.
2: Forma, né? Mas não tem a empresa
3: não
2: que
3: dou
2: atua.
3: Conta. Se eu falar para minha esposa, vamos fazer
2: mais
3: ela já...
2: Mais uma empresa,
3: já...
2: ela põe você fora de casa.
3: Só põe.
2: Com certeza. Assim.
0: Vamos dizer que tem uma pessoa lá que está nos ouvindo agora aqui e ela quer trabalhar no Cal Forte. Qual que é o primeiro curso que ela tem que fazer? De vigilante e depois tem uma extensão de carro forte?
3: Só entra pela porta da segurança privada quem passa antes pela Polícia Federal. Então, o que é passar pela Polícia Federal? É fazer o curso de 200 horas aula. Fez as 200 horas aula? Fiz. Passou? passei.
2: Vai pro curso.
3: Aí você entra de novo e vai fazer o curso de especialização. Aí você pode fazer em qualquer área, especialização. Fez o curso de mais 50 horas aula, especialização? Sim, aí está apto aí numa empresa com essa atividade e...
2: E para você, é porque ele perguntou também que ele se interessou, né? É, e para ele ir para a Polícia Federal e dar início a esses cursos?
3: Nós fazemos tudo.
2: Vocês, então, se a pessoa
3: é só ir
2: for
3: na
2: lá,
3: Academia Monte Castelo e nós fazemos
2: dão,
3: tudo.
2: Vocês dão tudo, toda a instrução tudo. De como ele começa.
3: Certidões negativas, tudo que tudo. Ele precisar. Documento tudo. Que ele precisar mandar, tudo.
2: Entendi. Legal, legal.
1: Outra coisa, também... respondendo a pergunta do ouvinte, é Monte Castelo, ela é formada na... Ela é... focada na formação do vigilante.
3: Sim.
1: O curso de tiro é...
2: Tiro prático.
1: Prático, esportivo.
3: Não posso. Agora, o vigilante... Ah, eu sou vigilante, eu sou... Qualquer vigilante. Qualquer área de atuação do vigilante. Ele quer fazer um curso complementar de tiro. Aí,
2: aí
3: ele pode.
2: Ele pode fazer.
3: Aí ele vem, ele
2: esse
3: tem todos os requisitos.
2: Esse vigilante, você tem o curso de vigilante... É, eu não... Me desculpa até a
3: fica,
2: pergunta.
3: Não, fica à vontade.
2: É, esse vigilante, ele é a vigilância armada... Ou... Todos os cursos que você dá, ele já sai apto a ser vigilante armado
3: ele
2: ou
3: já
2: não?
3: Não, ele já sai em função, ele já sai com porte de arma dentro da função dele.
0: É porque não tem curso de porteiro, né?
3: Não, não até tem.
0: Tem.
3: Tem
0: também?
2: Tem.
0: Tem também?
3: Operador de CFTV, tem um monte.
0: Ah, tá.
2: Tem vários tipos.
3: Vigilante é uma coisa.
0: Entendi.
3: Então,
0: entendi.
3: O vigilante, ele pode trabalhar armado? Pode. Arma de quem? Da empresa. Quando é que o vigilante pode trabalhar? Quando ele for, ele estiver empregado de uma empresa especializada.
2: Certo.
3: Então ele não pode ir lá. Ah, eu fiz o curso de vigilante.
2: Ah, vou andar armado porque eu tenho porte de arma. Não.
3: Ou, eu bato muito. Né? Nós vamos falar daqui a pouco de CAC. O pessoal fala, você bate. Não é que eu bato muito.
0: Ou tem muito CAC uma vez que você veio aqui com o Paganotto mandar
3: vou
0: um
3: tá
0: abraço.
3: Vou estar com ele hoje à tarde.
0: Ah, vai dar? Vou. Vai dar com ele.
3: Americano.
0: Americano, hoje, né? Olha só, o pessoal ficou contente aquela vez, hein, Emerson?
3: É. Mas é assim, tem muito vigilante que é CAC. Aí o que ele faz? Ah, eu sou vigilante, não vou trabalhar para uma empresa especializada, não quero registro, quero fazer meus biquinhos, eu tenho minha arma. Legal. Ele virou um clandestino. Então, para usar a arma, ele tem que usar a arma da empresa, e ele pode usar a arma da empresa, estar armado, durante o turno de serviço dele.
2: Mas quem tem o CAC tem porte? Porque hoje o porte está muito difícil,
0: tá,
2: né?
0: Tá difícil. Não.
3: É por isso, que piora, né?
2: Exatamente.
3: O CAC é atirador esportivo, então ele tem que sair da casa dele,
2: né, em casa, nossa, tanto
3: pro clube, do clube e volta. Agora, o que acontecia na época Bolsonaro? O cara saía, ele ia para onde? Ele ia pro bar.
2: Uhum.
3: Aí depois ele ia na farmácia, aí ele passava na padaria, aí ele queria dar uma de polícia. Gente, sabe o que eles têm que entender? CAC, lógico, se a gente for colocar muitos policiais militares junto com atiradores esportivos, o Cauê tá aqui, sabe disso, pô, atirador vai atirar muito melhor.
2: Sim.
3: Porque ele só faz aquilo ali.
2: Sim.
3: Só que a atividade policial é diferente.
2: É diferente.
3: Né? Eu costumava dizer assim, quando eu tava na minha viatura, eu entrava à direita e eu abordava, entrava à esquerda e abordava. Então a minha arma, a minha ferramenta diária era a minha arma.
0: Vamos colocar uma polêmica,
3: tá,
0: então, aqui?
3: Vai.
0: Naquela época do Bolsonaro, então, o povão tava querendo fazer bang-bang, querendo andar na rua.
1: Naquela época, a gente tinha o que era conhecido como porte de trânsito, né?
0: Então, o Geraldinho lá já tá ficando contente já com esse tipo de pergunta, né? Era bang-bang na época do Bolsonaro, então.
3: Não era. Não, chegava assim, a isso.
0: Não chegava, mas era o que queriam, não. Né?
3: É. Mas assim, não vamos...
1: Não todos também, não generalizar.
0: Não podemos generalizar. Não podemos generalizar, mas...
3: A maioria pisou na bola, tá? Mas a maioria fazia a coisa certa. No entanto, foi tão assertivo isso, porque a criminalidade diminuiu muito.
2: Sim.
3: Por que diminui? Pô, o cara vai me assaltar, ele vai saber se eu tô armado ou não?
2: Porque você tá dentro da sua casa você
3: não
2: pode.
3: Mesmo com
0: aí,
3: porte de
0: tá
3: trânsito.
0: Aí se você tá armado, você já dá um tiro na testa.
3: Mas mesmo com porte de trânsito.
2: Mas, Emerson, eu vou falar uma coisa para você. O meu marido, assim, ele fez tiro esportivo, meu enteado também, durante muitos anos. Inclusive, meu enteado começou com 8 anos de idade na época, né? Hoje ele tem 43. E eles davam aula para a Polícia Militar. Eles davam cursos para a Polícia Militar, Polícia Civil, de armas que chegavam. Por quê? Exatamente o que você falou. A pessoa que faz tiro esportivo, ela tem muito mais prática, né? Muitas vezes, do que um policial militar. Então, eles iam dar esses cursos, né? E a gente, assim, ia muito aqui para Rio Claro, que tem um clube de tiro ali, né, no clube de campo. E tem o clube de campo, que ali também fazia tiro prático, tiro em prato, né? Era muito legal. E o meu marido, ele sempre fala o seguinte: quanto vai me custar? A gente tem, ele tem o CAC, tem, fica armado também, e aquela tal história. Uma pessoa entrou dentro da minha casa, quanto isso vai me custar? Então, uma pessoa entrou em casa uma época, por isso que nós mudamos para condomínio, acordamos com a arma na cabeça, não localizaram as armas que nós tínhamos, levaram umas garruchinhas, umas coisas velhas, tudo, né? A partir daí, nós mudamos para condomínio. Nunca tivemos problema em nenhum dos condomínios que a gente morou. Mas ele falava assim: como que eu vou reagir? Aquilo vai me custar quanto? Advogado, eu posso ser preso, né? Por mais que seja legítima defesa. Quanto isso vai... Então, assim, você ter um CAC não justifica que a pessoa vai entrar na sua casa, você vai pegar uma arma e vai matar. Você tem que ter essa consciência também, né?
0: Não justifica, mas para muitos é o justificável, é ter mesmo para...
2: Para defesa.
3: Vou polemizar.
0: Vai lá, vai fundo. Vai lá.
3: Pensa assim... Tem muita gente que vem e fala assim: ah, eu quero ter a posse de arma de fogo para defesa em casa. Eu falo: pegue. Só que eles têm que entender o seguinte: a posse de arma, você pode usar na tua casa? Você pode usar na tua casa. Você deve usar. Primeira coisa, está preparado para usar? Segunda coisa, onde é que está a sua arma? Terceira coisa, quando entrar alguém, você vai ter tempo hábil de ir até lá, abrir um... Eu estava fazendo uma palestra um tempo atrás, muito tempo atrás. Aí um senhor levantou a mão e falou assim: ah, minha arma fica em casa e tal.
2: No cofre?
3: No cofre, o cofre escondi não sei aonde, não sei o quê. Eu falei: mas por que você tem arma? Lá, né? Ele falou: e a arma pra mim é defesa. Eu tenho só o registro na federal, não tenho CAC, nada. Não, mas viu? O que o senhor me aconselha? Tá legal? Eu falei: vende. Vende a arma. Que o dia que você precisar, onde é que você vai buscar a arma, pegar? Sabe, é bem diferente. Outra coisa, nós vamos... Está passando também no Home Defense, que nós vamos fazer no terceiro inverno tático solidário, ensinar para o atirador que ele, quando ele estiver na casa dele, como é que ele sai? Eu escutei um barulho. Ah, escutou um barulho? Eu vou acender a luz ou não vou acender a luz? Eu conheço a minha casa? Conheço. Tá, aí eu vou lá e pego a minha arma. Eu peguei a minha arma. Ela está quente ou ela está fria? Minha esposa está onde? Meus filhos estão aonde? Eu vou ter esse planejamento de pegar minha esposa, meus filhos, ou minha esposa já vai estar conversado isso, ela já sabe de fazer isso, pega todo mundo, vai num quarto e fica ali, liga para a viatura. A hora que eu sair para ir ver o que está acontecendo, eu tenho ciência que eu só saio e não volto nunca. Só que meu filho, minha filha, minha esposa sabe que mesmo se ela escutar um barulho, ela não deve sair de onde ela está? Será que está todo mundo pronto para isso?
0: Explica para quem não sabe o que é arma quente ou fria.
3: É a arma com munição pronta, entrega para atirar. E quando você tem que colocar a munição para ela ficar pronta para atirar.
0: O certo é sempre deixar quente.
3: Não sei.
1: Depende de onde você vai estar.
3: É aí que nós estamos entrando. Entendeu? Porque você chegar num clube de tiro, você está tranquilo, sossegado.
2: É uma coisa.
3: Aquele networking
2: está controlado,
3: um ambiente controlado, seguro. E você vai atirar. Pô, é gostoso.
2: Tem toda uma regra para você entrar.
0: Teve um caso no clube de tiro que a pessoa acabou dando um tiro na outra, né? Chegou a ver a notícia? Depois eu mando para você. Foi agora, pouco tempo atrás. Eles estavam no clube de tiro, aí ele estava com a arma e daí deu o escape e deu um tiro na pessoa.
1: Aí a importância de ter pessoas preparadas lá dentro, instrutores homologados, sempre preparados, respeitar as normas de segurança. O tiro, ele é uma atividade legal, um esporte legal, bacana, mas... tem que ser praticado com muita responsabilidade,
0: pois é. Vamos pro nosso intervalinho? A gente vai pro intervalinho rápido, tem muita coisa pra gente falar, é rapidinho, a gente volta já.

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1: Doze horas e onze minutinhos. 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

0: 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Um abraço pro Pedroso. Quarta-feira que vem ele estará aqui batendo um papo conosco. E a Academia Monte Castelo? É, vamos colocar aí também o vídeo aí da Academia Monte Castelo. Quem pode falar mais é o diretor-presidente que está aqui. Academia Monte Castelo, uma das melhores academias do Brasil. É aqui em Limeira, né, Emerson?
1: É isso aí. Cada vez nós estamos aprimorando mais, mais tecnologia, crescendo mais. Agora temos algum aí, um stand de tiro virtual que está fazendo um sucesso, que está sendo muito bom para os instrutores, para os alunos.
0: É uma tecnologia que você trouxe que ajuda muito na preparação e sim, na formação dos vigilantes.
1: Mudou, né? O conceito, mudou. É outra... eu consigo fazer análise de tiro, no análise de alvo, empunhadura. Quer dizer, o aluno já sai dali muito bem instruído e preparado para a hora que ele chega nessa parte que é de tiro prático. Ele vai muito bem.
0: Ele muda, já sai muito, já completo, muda muito. Aí, legal. E o principal, pessoal, que nós temos que falar, sempre deixar registrado, são instrutores capacitados, credenciados pela Polícia Federal, pessoal que tem categoria, né? O Cheon lá, tem outros lá também que já passaram já pela Polícia Militar, por todos os órgãos de segurança, pessoal totalmente capacitado, né?
1: Sim, todos são credenciados na Polícia Federal.
0: Todos credenciados, né?
1: E todas as matérias, tudo que eles fazem, tudo certinho, auditado por mim. Eu nunca deixo a coisa andar da forma que eles querem, então é tudo padronizado, padrão Academia Monte Castelo. Então está sendo muito bacana. Então nós vamos...
0: Quem quiser, de qualquer lugar do Brasil, pode vir. Tem alojamento masculino e feminino.
1: Alojamento masculino, feminino, com ar-condicionado. Nós temos refeitório bacana. Tem auditório, tem stand de tiro virtual, tiro prático real, cantinas. No nosso terceiro andar, nós temos uma academia completa de musculação. Tatame gigante.
0: Que legal. Que bacana.
1: Então, tem muito o que fazer. O aluno entra de manhã ou está alojado, ele não precisa sair para nada. Nós temos tudo ali dentro.
0: É isso aí.
1: E quem vir de fora também, nós temos lá o ponto de ônibus intermunicipal na esquina da academia. Nós estamos na primeira rua da cidade, na entrada da Major Levi.
0: Que legal. 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Aproveitando, vai ter também na Monte Castelo, o que que vai ser aí agora nesse mês aqui, que é, explica direitinho pra nós aí.
1: É, agora no mês, no dia 13 de junho, 13/6, né, às 8 horas da manhã, nós vamos fazer o nosso terceiro inverno tático solidário.
0: Terceiro inverno tático solidário, o que é?
1: São o que a gente chama de CACs em ação. Os atiradores esportivos, os profissionais de segurança pública, profissionais de segurança privada, as famílias, né? Na verdade, é um evento aberto ao público.
0: É um evento aberto ao público.
1: É. Lá nós vamos ter a participação do GOI, o Dr. Leonardo, vai estar junto, como esteve no outro ano. Nós vamos ter lá o Romu, nós vamos ter lá o Canil, o K9, com apresentações. Nós vamos ter o Corpo de Bombeiros.
0: Vai ter que fechar a rua ali.
1: A gente fecha.
0: Ah, fecha mesmo?
1: A gente fecha a rua.
0: Que legal.
1: E é um evento bem bacana. Nós vamos ter um espaço lá para uma pista de airsoft, pista de tática dentro do stand. Nós vamos ter lá o Home Defense. Nós vamos ter o APH tático com o nosso Dr. Cauê.
0: Dr. Cauê está lá também.
1: Vai fazer o
2: tô falando uma palestrinha sobre APH tático, eu acho que é importante.
0: O que, né? Que é APH tático?
2: APH tático é uma doutrina de um atendimento pré-hospitalar em ambiente tático, em ambiente, um risco iminente, um risco real. Mas é importante porque existem conceitos, existem, dentro do APH tático, existem disciplinas que são de interesse do público comum, né? Entendi. Principalmente o atirador esportivo. Então existem protocolos que podem ser seguidos, inclusive, não só em praticantes de tiro, mas em situações de acidente doméstico, acidentes de trânsito, que a gente vê no dia a dia. A gente vai falar sobre controle de sangramentos, uso de torniquete. São diversos temas que não são só de interesses ali das forças de segurança, mas do público como um todo, né?
1: Que legal. Então, é interessante. O APH é atendimento pré-hospitalar. Tá? Atendimento pré-hospitalar. Então, você usa no seu dia a dia, tanto em casa quanto no clube de tiro, aonde você tiver um acidente de trânsito, é muito importante você saber disso.
3: Precisa
1: é muito importante.
3: Precisa fazer algum cadastro para estar participando, só ir no dia?
1: Sim, nós temos o link, nós vamos estar colocando daqui a pouco o link. Uhum. E aí você se inscreve, né? A inscrição custa R$130, só que você vai ter uma camiseta bacana do evento, vai participar de um café da manhã bem bacana. Nós vamos ter daí a aula, a instrução com o Dr. Cauê. Nós vamos ter uma equipe de educação física fazendo defesa pessoal para as mulheres, no terceiro andar. Nós vamos ter essa pista de airsoft, para quem tiver airsoft, para ir lá. Sem contar as viaturas, corpo de bombeiro, as atrações lá do pessoal do Canil da Guarda Municipal. E nós estamos aguardando outros convidados,
3: vou
1: falar aqui, tem mais entidades aí, mais organizações que estão dependendo de alguma coisinha para vir também.
0: Que legal, esse vídeo que nós viemos colocar é sobre esse evento.
1: Estou chamando o pessoal para
0: o
1: evento.
0: Olha só, temos o vídeo aí, vamos colocar aí, a Joyce vai colocar, coloca aí, Joyce.
4: 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Aguardo vocês aqui.
0: Isso aí, que legal, hein? Olha, então pode entrar direto aí no Instagram da Academia Monte Castelo. Você pode estar entrando lá também para entrar em contato.
1: Isso,
0: lá,
1: pode.
0: Mandando a mensagem lá.
1: Ou posso deixar meu telefone aqui, pessoal, já pode entrar em contato comigo, manda o link da inscrição.
0: Qual que é o telefone?
1: É o 19-97-419-6118. 97-419-6118.
0: Olha só, então, olha só que bacana, hein? Vai ser o terceiro ano. Então,
1: terceiro ano.
0: Já é um sucesso aí.
1: Sim. A gente pega bem pessoal de fora da região. É muito bacana.
0: Que
1: muito
0: legal.
1: Bacana mesmo.
0: Que bacana. O bom é que serve também para aprendizagem cada vez mais.
1: Esse ano, quem sabe, não vem, né? Quem sabe não. Vou estar com o coronel. O coronel.
0: Paganotto,
1: hoje à tarde, já vou convidá-lo.
0: Paganotto vai vir?
1: Ah, tem que vir, né?
0: Que legal.
1: Ele falou aqui que ele vinha, tem que vir.
0: De bobeira, traz o Padre Kelmo.
1: O Padre Kelmo. Isso. Pronto, tá feito.
3: Né?
0: Já traz.
1: Vamos receber os convites.
0: O Padre gostou muito, né? Colocou nas redes dele também.
1: E atira bem, né? Você viu?
0: Atira bem. Vai mexer com o Padre.
3: Vai mexer com o Padre.
1: Não sei
3: vai.
1: Se é, mas foi lá e atirou.
0: Foi. Tá vendo só? Mexer com o Padre, né? Não tem bênção, não. É atir na testa.
3: Umas perguntinhas.
0: Diga,
3: aqui.
0: Diga, fala aí, vai.
3: Vamos lá. Não, mas aqui, ó.
0: Pode. Coloca aí, vai dizendo.
3: Na opinião de vocês, qual a dificuldade, inclusive, de legislação para que a Prefeitura de Limeira possa contratar serviços de vigilância para os prédios e espaços públicos municipais?
0: Isso é uma realidade que precisa mesmo, porque principalmente hoje, antigamente as guardas municipais cuidavam de prédios, né, próprios públicos. Hoje, a Guarda Municipal faz um serviço equivalente. E olha, eu vou falar que é até às vezes maior do que a polícia, sem desmerecer a polícia, porque o nosso governador deveria trazer mais tecnologia, mais policiais, mais viaturas para compor esses guerreiros da Polícia Militar que estão fazendo aquilo que já está no topo, é a minha opinião. Sim. E aí entra a Guarda Municipal para poder suprir toda essa necessidade, pessoal batalhador, guerreiro, que está aí dia e noite enfrentando a criminalidade. Você concorda, Emerson, que deveria ampliar? Eu não sei se tem, porque naquela época o Silvio Félix, quando era prefeito, ele contratou vigilantes. Eu não sei se a lei ainda ela está ativa ou não, mas ter vigilantes aí nos próprios públicos para manutenção, cuidado?
1: Sim, eu concordo em tudo, porque nós já temos vigilante hoje na Polícia Federal. Quando você chega na Polícia Federal, você é atendido por vigilante, tá? No fórum, em várias organizações. Então, para o município, o que eu entendo, o vigilante dá conta sim, né? O vigilante patrimonial, ele dá conta sim de trabalhar.
3: Acabou de falar.
0: Quem foi que fez a pergunta
3: isso?
0: Aí?
3: O Paixão.
0: Paixão por Lívia.
3: Ele acabou de falar exatamente isso. Nessa contratação, se tivesse nessa contratação, não teria colaborado, por exemplo, com esse serviço no início do incêndio da Escola Prada?
1: Com certeza.
3: E atuado para que o fogo não tivesse queimado tudo
1: antes? Para você ter uma ideia, depois nós vimos. A sede da Previseg é do lado. Sim. É pertinho ali.
0: É, do lado.
1: Né? Então, inclusive, até eu liguei para alguém da prefeitura e nos colocamos à disposição, né? A gente tem bastante conhecimento por aí, até liguei para um amigo pedindo um caminhão de água e tal, então foi assim, o que a gente pode fazer, como eu também fiz no incêndio do Mercadão.
3: Sim.
1: Né? Então, independente da gente estar fora da polícia, a polícia não sai da gente, a gente tem um pouco mais de...
0: No incêndio do Mercadão, vocês também contribuíram lá.
1: Sim, eu sou uma assim.
0: Nessa hora não tem
1: não,
0: que olhar a partir,
1: não,
0: olhar
1: você tem que ir lá e falar assim, no que eu posso ajudar, você vai lá e ajuda, né? E faz, né?
0: Realmente.
1: Então, coloquei também uma equipe da Previseg à disposição, se precisasse ficar lá e tal. Então, não precisou. Mas nós deixamos a sede da Previseg para se eles precisassem usar banheiro, água, o que fosse, podia deixar ali como base, tranquilo para eles. Então, ficamos tudo à disposição. Eu acho que tem que ser assim.
0: Olha, é tão realidade que você está falando, Emerson. Eu passei esses dias atrás, que eu fui no banco da Caixa, à noite, e eu vi lá duas viaturas da Guarda Municipal ali na frente da escola. Duas viaturas que poderia estar fazendo a ronda ostensiva, fazendo a ronda aí nos bairros periféricos da nossa cidade, atendendo, e estavam lá duas viaturas com o giroflex ligado, fazendo, porque aquilo ali agora tá vulnerável.
1: Tá.
0: Precisa de alguém. Quem está lá? Guarda Municipal. Então. E na rua, como é que tá?
1: Então, você deixar um profissional, né, desse gabarito.
0: Não é só profissional, é o carro ligado,
1: não,
0: porque o carro fica ligado, ar-condicionado,
1: assim,
0: custo.
1: Então, mas veja bem, a Constituição diz isso, né? É o serviço dele aquilo ali.
0: Sim.
1: Só que assim, hoje nós precisamos de muito mais. A guarda, eu falo assim, o pessoal fala a Constituição. Eu falo, mas quando fez a Constituição, né? Era um tipo de época, era um tempo diferente. Hoje é outro. Hoje nossa guarda tem equipamento bacana, tem treinamento legal, tem armamento bom, tem viatura boa, entendeu? Então, eu falo assim, deixar um guarda municipal, um GCM, parado na frente de uma escola, de uma praça.
0: É um serviço muito grande, devido a toda a atuação que eles fazem.
1: Sim, e outra, como nós já temos, né, a figura do vigilante, né, uma lei federal... Né, que nós podemos fazer isso, e mais, com a nova legislação, vai entrar a área contígua. O que vai ser a área contígua? Se eu estou trabalhando nessa praça, eu preciso atravessar a rua para fazer outro tipo de vigilância, e tiver no projeto de segurança aprovado, o vigilante meu vai poder fazer isso. Então, assim, nós temos um outro, uma outra opção, muito mais em conta do que um guarda.
3: Agora, por
1: e
3: exemplo...
1: não é, e gente, assim, não é substituir, é complementar. Olha outra coisa interessante quando você complementa com segurança profissional. Se eu estou na viatura, tá eu, o Cauê, nós estamos numa viatura. Aí, de repente, o Cauê fica doente. Ele não vai trabalhar. Eu não posso sair com a minha viatura sozinho,
3: sim,
1: certo?
0: Certo.
1: Eu tenho que fazer o quê? Eu vou incorporar outra viatura. Então é menos uma viatura. Quando você contrata a segurança privada, quando um deles fica doente,
3: o outro tem que...
1: O outro assume, ou a empresa imediatamente coloca outro no lugar. Então você nunca vai ter aquela falta.
3: Então é isso que eu ia perguntar para você. Hoje, um guarda municipal, né? Ele tem que prestar um concurso público, correto?
1: Uhum.
3: Aqui em Limeira, quando abre-se a vaga. Este guarda municipal, quando ele entra, então, ele já tem que, nesse concurso, estar com os cursos devidamente em ordem, ou ele entra para fazer esse concurso na prefeitura e, a partir daí, ele vai fazer um curso, porque...
1: Ele faz o curso. Não, né? Ele entra, passou no concurso. Faz o curso. Aí, aqui em Limeira, nós temos a Academia da Guarda.
3: Certo.
1: Com excelentes instrutores.
0: Agora, isso também acontece com a Polícia Militar, né?
1: Sim.
0: Porque
1: sim.
0: A pessoa, ela passa no concurso e daí depois ela vai fazer todo o curso, né, doutor?
3: Mas você fica naquela...
0: É um curso de formação longo.
3: Mas você, assim, eu vejo um pouco que a população tem aquela coisa assim, a Polícia Militar é maior que Guarda Municipal. Ah, porque polícia estuda 4 anos, a guarda é 1 ano. É, a gente vê muito esse debate, né, na população, porque tem muita gente que não respeita a Guarda Municipal, como se eles não fossem uma polícia ativa, né?
0: Aí entra da Polícia Municipal, que nós sempre estamos falando também.
1: Mas não precisa, gente.
3: Tem gente que não pensa assim, né?
1: Então, hoje assim, mesmo quando eu estava na viatura, você não sabe a alegria que a gente tem, o conforto que nos dá...
3: Ter uma
1: cor-irmã junto, sim. Independente, eu não falo de cor de farda. Chegou mais uma, tá eu e o Cauê, numa viatura. E eu tô precisando de apoio, tá acontecendo alguma coisa. Eu olho do lado, chegou mais uma, duas viaturas da guarda. Pô, nós somos o maior número.
3: Sim.
1: O bandido não vê cor de farda. Ele
3: mas
1: vê
3: é
1: que lado que você tá.
3: Mas é que a população não enxerga isso, né,
1: a população,
3: né,
1: tem que entender isso.
0: Ah, mas acho que aí é a população não criminosa, não é não, Priscila?
3: Eu acho que não, porque muita gente, assim, tem alguns conhecidos que falam assim, é a guarda municipal. Mas peraí, a guarda ela também é formada para fazer aquilo. Porque o entendimento da população é esse. Mas quanto tempo ele fez de curso para ele estar ali? Né? Então eu fiz essa pergunta justamente para informar a população que a guarda municipal faz sim um curso depois da aprovação, né?
1: Você tem uma ideia, o vigilante ele faz um curso de 200 horas aula. Tá? Aí ele faz mais um curso de 50 horas aula. Aí ele vai levar 4 milhões de reais dentro de um carro forte.
3: Sim.
0: Justamente. Pois sim. É.
1: Ué, ele não estudou? Vai lá fazer isso pra você ver.
3: Exatamente.
1: Entendeu? Então, não é assim que funcionam as coisas.
3: Agora, dentro da prefeitura, igual ele perguntou aqui, você acharia que seria possível ou seria viável a prefeitura instaurar um cargo de vigilante?
1: Não pode.
3: Não pode.
1: Não pode. Para ser empresa orgânica, não pode, tem que ser pessoa jurídica e direito privado. Não pode ter pessoa jurídica e direito público.
0: Então, quer dizer
1: só o direito privado. Você pode contratar orgânico ou especializado.
0: Então, nesse caso...
1: Qual que é a diferença do orgânico? O orgânico é, vamos supor, que seu condomínio queira contratar segurança armada, vigilante. Então, você tem que ir à Polícia Federal, você faz o cadastro, faz tudo bonitinho. E aí você contrata se você conseguir o certificado da Polícia Federal, tá ok? Mas para isso você vai ter que ter um DP, um RH.
3: Sim.
1: Você vai ter que ter alguém para ficar chefiando esse pessoal. Então assim, o custo-benefício para um condomínio acaba não compensando. Principalmente se eu for lidar com arma, né? Porque um dia você é síndico, outro dia é outro, sim, outro dia é outro. Então é uma coisa que eu não vejo vantagem nisso. Quando você contrata uma empresa especializada... A empresa especializada é o que pode comercializar o serviço. Enquanto o orgânico só pode trabalhar por prédio seu. Tá? E o outro pode trabalhar para qualquer pessoa.
0: Então, nesse caso, a prefeitura teria que fazer um chamamento para daí ver qual
1: com
0: a
1: empresa de segurança habilitada, trabalhar principalmente a parte de documentação, depois ir para preço.
3: Então, ela não poderia falar assim, vou abrir um concurso público que eu
1: concurso
3: quero
1: público,
3: montar
1: não.
3: Uma
1: terceirizar
3: vaga...
1: pode.
3: Eu quero abrir uma vaga
1: sim.
3: De
0: concurso
3: vigilante.
0: Concurso público não, chamamento sim.
3: É, aí, não, é essa entendeu? A minha...
0: Chamamento para empresa.
3: Né? Porque então o que ele está falando caberia certinho dentro de uma prestação de serviço da prefeitura.
1: Com certeza, o custo-benefício, né, seria fantástico.
3: Sensacional ali, né?
0: Não, realmente seria...
1: Principalmente em escolas, eu tenho algumas escolas que eu tenho vigilância. Depois começou aqueles ataques em escola, nós colocamos vigilante dentro de escola. Acabou
3: pública,
1: o problema.
3: Não. Pública não,
1: privada.
3: Só privada.
0: É. Só privada.
3: Só privada. É, seria o caso
1: então,
3: aí.
1: Então, assim, tá maravilha. Sabe aquelas pessoas que iam vender uma coisinha ali, entregar não sei o quê? Não tem mais. Que a gente não deixa.
3: Sim. É, ó, quem é o nosso segurança? Nosso secretário de segurança hoje?
0: Não é ele.
3: Quem?
0: O Anderson Pereira.
3: Então, Anderson, né? A gente podia sentar e conversar sobre isso, né?
0: É uma viabilidade aí. Que eu acho que precisa realmente na nossa cidade de Limeira, principalmente para tirar, né, vários GCMs que às vezes está fazendo aí um amplo trabalho e aumentar o trabalho em prédios públicos. E na prefeitura tem sim, GCM.
3: Deveria não, e nas nossas aumentar. Escolas também,
0: claro,
3: né?
0: Claro, claro, também
3: essa
0: nas escolas.
3: Essa parte patrimonial, essa parte, né? Porque a gente vê aí muitas escolas, tanto municipais quanto estaduais. Estaduais eu acho que seria um pouquinho mais além, né? Mas principalmente nas municipais, que existem pais ali que dão problema ali dentro, né? Existem... aquelas crianças que levam droga, como é que chama na polícia?
0: Aviãozinho,
3: né? Eu acho que isso aí inibiria muito, né?
0: Sim.
3: Então, quem sabe, né, Anderson?
0: Realmente.
3: Vai aí uma sugestão para vocês,
0: boa,
3: né?
0: Para ser feita aí.
3: Exatamente.
0: Vamos lá, vamos recapitular então aí, Emerson, 5 maiores erros de segurança que você vê aí em condomínios. 5 maiores erros.
1: 5 maiores erros?
0: Tem alguns dos 5 maiores erros? Segurança condomínio, em condomínio.
1: Segurança em condomínio. É assim, investimento. Contratar de forma legal.
0: Quando a gente fala de investimento, muito quer comprar o mais barato e...
1: ter o mais caro. Você vai numa agência de carro, você quer comprar um carro sem ar-condicionado, sem direção. E a hora que você pega o carro, você vai na agência e fala, viu, mas não era para ter vindo com direção e ar? Você tem várias prateleiras com vários objetos. Vai lá, você pega, você compra aquilo que o seu bolso dá.
0: Com certeza.
1: Só que você comprar um negócio desse, você não pode exigir da empresa outra coisa. Tá certo? Então tem que tomar muito cuidado com o que você pede. Eu falo sempre assim, é cuidado com o que você pede que você pode conseguir. Tá certo ou não?
0: Realmente, realmente.
1: Outra coisa, pessoal treinado, sempre. E tudo isso não vai funcionar se o tomador de serviço, se o morador, se o condômino não quiser. Se ele não fizer a parte dele, não vai adiantar. O maior problema que nós temos hoje é isso. A gente fala, ó, depois das 18 não pode entrar prestador de serviço. Aí o morador vai lá e enfia o prestador de serviço dentro do carro e entra.
0: Como que
1: é? Então, sabe, ou todo mundo ajuda, ou a gente muda a cultura da segurança, ou a gente não vai ter segurança nunca.
0: Principalmente em condomínios de alto padrão, deixar aquele portão aberto de 5, 10 segundos é uma fatalidade que pode acontecer também um problema, né?
1: Eu falo, alto padrão tem que ter um vigilante armado, a gente fala vigilante de pista, né? Porque quanto mais o poder ostensivo, mais prevenção eu consigo fazer.
0: Realmente, realmente, realmente. É um caso, pessoal. É. Você que mora em condomínio, verifica bem se a sua empresa está atuando, se a empresa que está ali atuando ali de condomínio ali, empresa de segurança privada, está fazendo ali um amplo trabalho, se está fazendo um bom trabalho, porque, olha, é a sua segurança que está em risco. É a segurança da sua família, é a segurança de todo o pessoal. O que a senhora está dando risada aí? Tem mais pergunta que chegou aí?
3: Teve, mas é que teve uma outra aqui, que eu estou rindo.
0: Olha só, o Paixão está falando aqui, né? Coloca-se duas viaturas da GCM para tomar conta da escola Prada, que já foi queimada, e não coloca nenhum tipo de segurança na creche Prada. Atualmente a Flora, né, que está nas mesmas condições da escola.
3: Aí eu ri do que está embaixo.
0: Realmente. Olha só, Priscila, tá vendo? Já foi candidata a vereadora, agora candidata a prefeita.
3: Não,
0: tá vendo só?
3: Fora.
0: Olha só aí, ó. Mário aqui mandou a mensagem.
3: Nem
0: aqui,
3: vou falar quem que é o Mário.
0: Mário Figueiredo.
3: Nem
0: quem
3: vou falar,
0: quem
3: meu
0: é?
3: Tio.
0: É, senhor, tá vendo? Ganhando já o voto da família.
3: Ele é militar.
0: Ah, tá, que legal.
3: Ele é aposentado também em São Paulo.
0: Parte política, o Emerson não tem muita visão, né, Emerson?
1: Cara, até tenho, mas a Pauline me desgana.
0: Verdade.
1: Ela deve estar escutando agora.
0: Já vamos já marcar com a Pauline, com você, pra gente conversar com o Quintal, trazer vocês pro União Brasil, já aí, já pensa.
3: Ué, Emerson, pensa nessa possibilidade.
0: Pensou em segurança, pensou em Emerson, pensou?
1: Não, cara, eu tenho muita coisa na vida.
3: Ó, inclusive, correria, né? Pauline, não a conheço, mas já falei pro Emerson comprar sua moto, tá? Viu?
0: Aonde a senhora foi viajar mesmo esses dias?
3: Pro Rio do Rastro.
0: Foi pro Rio do Rastro.
3: E convidei vocês também, nós estamos indo para Tiradentes, né? Que vai ter um encontro lá, dia 25, 26, 27 agora de junho. Uhum. Estão convidados, nós vamos numa turma grande, podem ser, são motociclistas também, né?
0: O Emerson colocou esses dias atrás, eu vi na rede social dele lá, a moto na mecânica lá, foi, já deixando já no jeito, já para poder viajar.
1: Top.
3: Agora falta...
1: Gosto, precisa de tempo, né?
0: Precisa de tempo.
3: Então, ó, já também? Conversa com a Pauline.
2: Eu tive poucas oportunidades de viagens longas, né? Eu sou harleiro, descobri que ela é harleira também, né?
1: Eu vou atrás pegando as peças quando vai cair.
3: Mas é o outro, velho.
1: Escorregando no óleo a hora que eles vão passar.
3: Boca,
2: eu acabo viajando mais litoral, capital. Tive pouca oportunidade de fazer viagens longas, mas se Deus quiser, tá nos planos.
3: Mas nós temos uma moto que não é tão visada, né? A Harley, ela não é tão visada para assalto, ela é mais tranquila.
0: É mais sossegadinha.
3: A moto que o Emerson tem, meu esposo tem, já é uma moto um pouco mais visada, né?
0: Tem que tomar muito.
3: Tem que tomar bastante.
1: Tem que sair bastante gente.
3: Tem.
0: Olha aqui, já tem um aqui que tá colocando aqui, ó.
3: GS Motors.
0: GS Motors. Alô, GS Motors. Colocaram aqui, ó. Tá vendo só? Um abraço pra todo o pessoal aí. O Emerson, obrigado por ter vindo aqui. Agradeço a sua vinda. Espero que você volte mais vezes pra gente poder falar, pra gente poder conversar. E agradeço também a vinda aí do Dr. Cauê, que veio aqui e falou pouco mais. Valeu aqui, eu agradeço
2: pra mim,
0: muito.
2: Para mim é um prazer, eu agradeço o convite do Emerson. Quem tiver a oportunidade de estar indo no evento, prestigiar o terceiro inverno tático, eu acho que vai ser bacana.
0: A gente vai falar muito aqui nas programações aqui agora sobre esse inverno tático.
1: E é importante que o último ano nós entregamos cobertores para o Cantinho do Vovô, Casa das Crianças e Asilo. Nós trocamos todos, então foi uma coisa assim... Muito legal,
3: isso,
1: muito bacana.
3: Isso aí, o
1: bacana.
3: Pessoal que vai fazer esse cadastro, pode levar, não?
1: Não, na inscrição você vai pagar R$130.
3: Certo.
1: Então, além de você ter tudo isso que eu falei, camiseta, café da manhã...
3: Todas as aulas?
1: As aulas,
3: ali,
1: cursos e tal.
3: Curso.
1: Eu compro o cobertor. Então, eu vou na fábrica, eu compro o cobertor.
0: Compra em cima daquilo que a pessoa já está pagando.
1: É cobertor novo, não tem nada
3: legal.
1: De, não estou usando em casa. Não, é tudo novo.
0: Olha só, pessoal, então
1: coisa
0: você
1: nova,
0: fazer a inscrição...
1: Sim,
0: você
1: faz coisa nova.
0: Você fazendo legal. A inscrição, você, através da sua inscrição, você já estará ajudando na contribuição da sua inscrição. Porque a Academia Monte Castelo, através do Emerson aqui, toda a diretoria, vai comprar coisa nova para ser doada através das suas contribuições, que é a taxa da inscrição. Então compensa, né, Emerson?
1: Ah, compensa, sim.
3: Ah, não, muito, outra, muito. A empatia, o estar ajudando,
0: sim,
3: né?
0: Com
3: isso
0: certeza.
3: Só o fato de você ter falado ali da escola, que você disponibilizou tudo.
0: Que legal.
3: A gente já começa a entender que o mundo ainda tem solução.
1: Tem. Né? É aquele negócio, se todo mundo fizer um pouquinho, não fica muito para ninguém. Então cada um faz a sua parte.
3: Exatamente.
0: Ah, Poliane Camargo aqui, ó. Poliane Camargo tá mandando aqui.
3: É sua esposa,
0: aqui,
3: né?
0: Tá batendo palma aqui.
3: Olha lá, Poliane.
0: Legal.
3: Poliane. Então, quer dizer, de moto.
0: Essas palmas aqui, eu acho que ela concordou aqui da gente colocar você na política aqui nas próximas eleições.
3: Ixi, eu acho que não, acho que foi por causa da moto, hein, Zé?
1: Puta, cara.
3: Ela vai bater nele.
0: Olha só aí, ó.
1: Voltar pra casa.
0: Um abraço pra Poliane aqui, um abraço pro Paulo Paixão aqui, ó. Ele está falando que eles gostam lá da Shadow.
3: Da moto
0: Shadow, né? Uma moto raiz, custom. Legal.
3: Foi a primeira moto.
0: Emerson, obrigado, viu?
1: Obrigado, eu que agradeço.
0: Espero que você volte mais vezes aqui, com certeza vai voltar.
1: Tá.
0: Ah, a Polina já tá falando aqui. Não, não, não.
3: Não, não, não.
0: Política não.
3: Política não, é a moto mesmo.
1: É a moto.
3: Você vai ter que comprar a moto.
0: Obrigado, viu, bem?
3: Imagina, obrigado a você de ter aberto esse espaço.
0: Muito obrigado.
2: Obrigado, boa tarde.
0: Pessoal, a gente volta amanhã com mais um programa, então fique ligadinho aí. Amanhã vamos falar de saúde. Amanhã vem um médico também aqui pra gente bater um papo. O secretário Ralph estará aqui. Programa imperdível amanhã também. Então fica ligadinho aí. Até amanhã, se Deus quiser.

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0: Obrigado! E aqui na esquerda, nosso guitarrista Max Viana.
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O anjo do Senhor anunciou a Maria, e ela concebeu do Espírito Santo. Ave Maria, cheia de graça, o Senhor é convosco. Bendita sois vós entre as mulheres, bendito é o fruto do vosso ventre, Jesus. Santa Maria, Mãe de Deus, rogai por nós, pecadores, agora e na hora de nossa morte. Amém. Eis aqui a escrava do Senhor. Faça-se em mim segundo a vossa palavra. Ave Maria, cheia de graça, o Senhor é convosco. Bendita sois vós entre as mulheres. Bendito é o fruto do vosso ventre, Jesus. Santa Maria, Mãe de Deus, rogai por nós, pecadores, agora e na hora de nossa morte. Amém. E o Verbo se fez carne e habitou entre nós. Ave Maria, cheia de graça, o Senhor é convosco. Bendita sois vós entre as mulheres. Bendito é o fruto do vosso ventre, Jesus. Santa Maria, Mãe de Deus, rogai por nós, pecadores, agora e na hora de nossa morte. Amém. Rogai por nós, Santa Mãe de Deus, para que sejamos dignos das promessas de Cristo. Oremos. Infundi, Senhor, como vos pedimos, a vossa graça em nossas almas, para que nós, que pela anunciação do anjo conhecemos a encarnação de Jesus Cristo, vosso Filho, pela sua paixão e morte na cruz, sejamos conduzidos à glória da ressurreição, pelo mesmo Cristo Senhor nosso. Amém. Glória ao Pai, ao Filho e ao Espírito Santo, como era no princípio, agora e sempre. Amém. Glória ao Pai, ao Filho e ao Espírito Santo, como era no princípio, agora e sempre. Amém. Glória ao Pai, ao Filho e ao Espírito Santo, como era no princípio, agora e sempre. Amém. Deus vos abençoe e vos guarde. Ele vos mostre a sua face e se compadeça de vós. Volva para vós o seu olhar e vos dê a sua paz. Ele vos liberte de todos os males no corpo e na alma, temporais e espirituais. Esteja sempre ao vosso lado para vos acompanhar, adiante de vós para vos guiar, atrás de vós para vos guardar, acima de vós para vos livrar de toda ação maligna, e dentro de vós para vos dar a paz, a alegria e a verdadeira felicidade. A bênção de Deus Todo-Poderoso, por intercessão de Maria, sua mãe, São José, santos anjos, caia sobre vós e vos conserve sempre na sua graça e no seu amor. Em nome do Pai, e do Filho, e do Espírito Santo. Amém. Amém. Você...

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não abre. 18 horas e 8 minutos. Amigos do esporte, aquele abraço, muito boa noite. Está começando o Pimba nos Esportes de número 1831, aqui na Melhor FM, com o comando e a supervisão de Luz Henrique Quintal e também Tiagão Maese. Vamos tratar de muitos assuntos hoje, vamos falar da Inter, vamos falar do Independente, vamos falar do derbinho do Sub-16, que agitou o Paulista Cup no Centro Rural. Tem muitos assuntos para a gente tratar. Desde já, agradecer o Robson Bernardo, nosso Romarinho, que ontem apresentou aqui o Pimba nos Esportes, com a presença do Bruno Calegari. Ontem, bela entrevista do zagueiro do Independente, o Bruno.

0: Estou empatando aos 42 do segundo tempo e foi para os pênaltis. E depois teve a final do Gran São João, né? O Monteiro foi o campeão, 6-0, emendei. Então ontem nós emendamos, ontem então, por isso agradecer o Robson Bernardo que... que nos cobriu aqui. 18 horas e 10 minutos. Olha, o Bento, goleiro que não foi para a Copa do Mundo, ele não atrapalhou o Cristiano Ronaldo. O Al Nassr acaba de ser campeão saudita. Ufa! 4-1 para cima do Damac. Dá 2 gols do Cristiano Ronaldo, 1 gol do Mané e 1 gol do Coman. Então nós temos aí o título do Al Nassr no Campeonato Saudita. Tá, o time do Jorge Jesus, que agora está se despedindo da equipe. A torcida Mancha Verde do Palmeiras hoje pediu o Jorge Jesus, que era a saída do Abel. Daqui a pouco a gente fala dessa injustiça com o Abel Ferreira, que ganhou tudo no Palmeiras e a Mancha não quer mais a sequência do Abel Ferreira. Então, na tabela, o Al Nassr do Cristiano Ronaldo, 86 pontos, 84 do Al Hilal. Então, título para o Cristiano Ronaldo. Falando em Mané, ele que é jogador do Al Nassr, ele é o destaque da seleção de Senegal para a disputa da Copa do Mundo, tá? Ele foi convocado e a seleção africana anunciou a lista de jogadores e o Sané, que é o Mané, que acabou não jogando a Copa passada porque estava contundido. Agora ele é o principal nome da seleção de Senegal para esta Copa do Mundo. Hoje também o Thiago Silva injustiçado na escolha do Jorge, aliás, do nosso Carlo Ancelotti, anunciou sua saída do Porto. Zagueiro de 41 anos está livre no mercado e, ao que tudo indica, ele vai para o Milan para encerrar sua carreira, tá? Poderia encerrar no Fluminense, que é o time que o revelou, mas a tendência é que ele vá para o Milan encerrar a sua carreira. Bom, vou começar do meu lado esquerdo aqui com o nosso querido Felipe Ghizzellini. Ô Ghizzellini, a FIFA está querendo aumentar a Copa do Mundo de 2030 para 66 seleções. É capaz da Itália ficar em 67, né? Uma boa noite.
1: Boa noite. Boa noite a todo mundo da bancada, boa noite ao Titi. Sempre um prazer estar participando. É mais fácil a Bolívia jogar a Copa do que a Itália, né? A Itália tá dando azar, né, Edmar? Mas, olha, agora, esse ano vai ser 48 seleções,
0: sim,
1: né?
0: A maior
1: eu
0: de
1: acho
0: todas.
1: Que tá bom, viu, Edmar? Senão vai começar a ficar um negócio complicado. Quantos
0: não precisa
1: grupos?
0: Ter eliminatórias mais, né?
1: Ah, eu se acho que acontecer. Tá bom 48. Eu acho que tava pouco. Agora com 48 tá excelente. Vamos parar por aí, senão daqui a pouco qualquer seleçãozinha da África vai entrar na Copa do Mundo. E não é esse o intuito, né? O intuito é os melhores mesmo para dar aqueles jogos bons lá.
0: Ó, já temos Haiti, Uzbequistão, Cabo Verde,
1: Curaçao, que é uma seleção que vai perder, acho que, os 3 jogos do grupo,
0: né? Vai tomar no coração nessa Copa, você pode ter certeza disso.
1: Eu acho que tá bom, viu? 48 seleções, vamos parar por aí.
0: Tá bom. Vou lá na ponta direita com o meu menino, nosso querido Miguel Mendes. Olha só, Miguel. Eu sei que você festejou, me marcou, fez uma festa, chorou, né? Que o Neymar foi convocado. Olha só. Aqueles especialistas, aqueles caras que conseguem furos de reportagem e as condições que o Carlo Ancelotti impôs para que o Neymar fosse convocado para a Copa do Mundo. Primeiro que minha tese está sendo colocada assim, na imprensa, de que o Ancelotti só convocou o Neymar porque ele teve o contrato renovado. Porque você imagine só, se ele não leva o Neymar, ele aguentar mais um ciclo. Todo mundo dizendo, por que você não levou o Neymar? Agora, se tiver um insucesso, ele pode colocar a culpa no Neymar. Fala, vocês não quiseram que eu levasse ele? Então tá aí um insucesso da seleção. Enfim, condições para o Ancelotti levar o Neymar para a Copa do Mundo. 1, reserva. 2, jamais será o capitão. Então não pense você que no Hexa quem vai levantar a taça vai ser o Neymar. Em hipótese nenhuma, o Neymar será o capitão. 3, sem parças no entorno do Neymar. Não pode levar nenhum parça, ele tem vários, né? Que os vagabundos que ficam do lado dele, né? Que mamam na teta do Neymar, os parças. Nenhum estará perto do Neymar na Copa. 4, poucas exposições na internet. O Ancelotti não quer Instagram do Neymar a todo momento mostrando o que a seleção

0: faz, tá? 5, vai cumprir as mesmas obrigações de todos os jogadores. Se faltar de uma atividade, tá fora do jogo. Cara, o Ancelotti não é brasileiro. Ele precisa entender que o Ancelotti é um treinador rígido, é um treinador italiano, tá? Que sempre foi disciplinador nos clubes que passa. Dificilmente você vê ele rir. Raramente você vê ele dar um sorriso. O Neymar vai ter que se enquadrar aqui. Agora, ninguém me tira da cabeça que ele só foi convocado porque ele teve o contrato renovado. Porque o Ancelotti deixou bem claro. Eu fechei a lista 5 horas antes do evento. E muitos dizem que a última troca foi a saída do João Pedro e a entrada do Rayan. A última troca que fez, né, o Carlo Ancelotti. Boa noite, Miguel.
1: Boa noite, Edmar, Gisellini, todos acompanhando o nosso Pimba. Olha, Edmar, eu concordo com a colocação do Neymar, né, obviamente.
0: Sim,
1: né,
0: o mundo.
1: Sim, foi uma foi uma comoção muito grande, né? A gente conseguiu ver também que mesmo com tudo acontecendo, o Neymar ainda é um jogador muito querido, porque também a maior parte da torcida sabe da qualidade que ele tem, mesmo não estando 100%, né? Como eu já falei da questão da individualidade, eu acredito que nesse momento de pressão, a Copa do Mundo, como é o maior torneio do mundo, né? O campeonato mais complicado, o campeonato que todos os jogadores querem ser campeões, querem jogar, tem muitos momentos da partida que exigem a individualidade. Tem momentos que não é o coletivo que vai resolver esses momentos de pressão. Eu acho que exatamente para esses momentos que precisa ter o cara diferente. Precisa ter o cara que é especial, o cara que não é um jogador comum. Eu acredito que o único que tem esse perfil no Brasil, obviamente, é o Neymar. Então acho que vai ser um jogador muito útil, né? Acho que principalmente ali para os minutos finais dos jogos, um jogador que tem muita experiência, né? 8 gols em Copa do Mundo, né? Nas edições que ele disputou, foi o melhor jogador do Brasil em todas, né? Sempre tentando se esforçar ao máximo, né? Só vale lembrar em 2022 o gol que ele faz com a Croácia na prorrogação, né? Acabou que o Brasil acabou tomando empate e depois foi eliminado. E acho que essas medidas do Ancelotti, né? Tem que ver o que realmente vai ser verdade, né? Porque, por exemplo, ele falou na coletiva, né? Se o Neymar se provar nos treinos, ele vai se titular. Ele vai receber a chance. Aí, questão de capitão, acho que também não faz tanta diferença, porque também tem jogadores experientes, né? Tem Marquinhos, tem Casemiro no grupo, então também isso aí é normal. E as outras questões aí já mais relacionadas à disciplina, né? Como que o Neymar vai se portar. Mas eu acredito que, como é a última Copa dele, ele vai levar com seriedade máxima agora.
0: Grande Miguel, um convidado para a lata especial, pois não, Felipe Gisellini.
2: Eu acho legal o que o Ancelotti fez, só que isso tem que valer pro seu Vini Júnior também, viu?
0: Eu também
2: que
0: acho.
2: Que é mala pra caramba.
0: Também acho.
2: Tem que valer também pro Paquetá dancinha.
0: Peraí, fala só de novo, que cortou aqui.
2: Ô, Edmar, eu acho válido isso, né, que foi colocado pelo Ancelotti, tem que ter disciplina mesmo. Mas pro seu Vini Júnior, que é mala pra caramba, tem que valer também. Pô, paquetar dancinha também. Tem que valer. As regras têm que ser pra todos. Porque o Neymar é mala, tem os parça, tem. Mas tem um monte de mala lá também, viu? A começar por Paquetá e Vini Júnior. Então a regra tem que ser igual pra todo mundo.
0: Deixa eu fazer uma pergunta pra vocês. Vocês acham que a Virgínia provocou o Vini Júnior fazendo o que ela fez em Dubai? Beijando um macaco na boca? Você achou que foi uma provocação? Ela jura que não? Rapaz, ela foi muito infeliz no que ela fez.
2: Pelo fato
0: de infeliz.
2: Eu acho que foi infeliz também. Eu não sei se foi proposital, mas ele tem.
0: Mas beija uma girafa. Você pode beijar um avestruz. Lógico que foi provocação.
2: Um cachorro na rua.
0: Qualquer coisa.
2: Mas um macaco é.
0: Para. Não,
2: ainda mais é o jogador no mundo que tem a briga contra o racismo.
0: Pelo,
2: né,
0: amor de Deus. Ela, eu ajudei tanto o Vini Júnior na luta contra o racismo.
2: Ajudou e vai lá e beija o macaco.
0: Ô, Virgínia, você tá de brincadeira. Não, você tá de brincadeira.
2: E a Globo contrata uma mulher dessa ainda.
0: Não dá pra entender. Daqui a pouco a gente vai fazer o sorteio da camisa da Internacional. Aqueles que acertaram 1 pra Inter, 0 pro Botafogo. E também é o Sérgio Silva, que foi quem deu um like e que foi sorteado. Então, essa bonita camisa da Dubal, do meu grande amigo Valmir da Silva Uniformes Esportivos na Dubal. Olha a camisa 10. Daqui a pouco a gente fala muito da Internacional. Grande abraço. Rapaz, ele tá diferente, ele ficou mais forte. Ele ficou tatuado. Esse homem aí tá demais, tá em um grande momento visitando os familiares. O nosso correspondente internacional, hoje aqui em Limeira, Márcio Terra, boa noite. Que prazer tê-lo aqui, meu irmão.
3: Eu que agradeço, né? Eu já falo que quando eu venho pra Limeira, se eu não vier aqui, parece que ficou incompleta minhas férias. Né? Ainda mais que hoje eu tive a surpresa de conhecer o garoto prodígio, né? E tá assim, eu sempre vejo ele comentando, acho que não tive a oportunidade de falar, mas realmente assim, é espantoso ver um menino dessa idade ter tanto conhecimento e autoridade no que fala, né? Aquela coisa, ele fala e prova, né? Então tá de parabéns.
0: O senhor vai no jogo da Inter? Domingo, vai conseguir?
3: Domingo é o último dia que eu vou estar aqui. Não, vou embora na terça-feira. Então, provavelmente, eu vou estar lá no...
0: Então, eu vou te dar um ingresso pro senhor ir nesse jogo.
3: Opa, então já estamos combinados. Então, quero aqui também cumprimentar a todos aqui e agradecer, Edmar, pelo convite. Você mora no meu coração, não paga aluguel.
0: Você também, grande Márcio Tec, que me recebeu como se fosse um rei na casa dele, na Inglaterra. Naquela semana maravilhosa que a gente ficou lá com a van, com você, com aquele cachorrinho... É a coisa mais gostosa do mundo.
3: Adora fazer um xixi nos outros.
0: Ah, né? Você chega perto dele. Eu nunca vi, é um cachorro emocionado. É. Ele fica emocionado e faz xixi. É sério, cara.
3: Coisa linda, recepção linda, né?
2: A convocação da Inglaterra vai ser amanhã.
0: É isso que eu falei, convocação. Eu acho que não foi hoje, não.
2: Não, amanhã. Eu li hoje à tarde que vai ser convocado amanhã. Inclusive, tem uns jogadores lá que eu não vou
0: recordar. O Harry Kane vai, né?
2: Então.
3: O jogo pra final da...
0: Não, a convocação da Inglaterra. Copa.
3: Eu realmente, como eu estou de férias, não estou acompanhando totalmente as informações lá, né? Então eu estou meio por fora. É amanhã, você falou, está falado.
0: É uma seleção forte, hein?
2: Não, é a favorita.
3: Eu acho que é uma das favoritas.
0: Eu também acho.
2: Junto com França.
3: Exatamente.
0: Hoje colocaram o Brasil com 18% de chances de ser o campeão da Copa. Muito ou pouco?
2: Eu acho que é pouco. Eu colocaria o Brasil uns 30%, 40%. Aí.
0: Quantos por cento? 101%,
1: Miguel? Não, eu concordo com o Guizelinho. Teria que ser um pouco mais ali, 30%, 35% nessa faixa.
0: Quem há mais do que o Brasil? A porcentagem de vocês. Quanto primeiro para o Brasil ser campeão?
3: Eu acho que quantos? É difícil passar na fase de grupo.
0: Ah, não.
3: Será que passa?
0: Não. Louco. Escócia, Haiti, não tem...
3: Ah, vou te falar um negócio. Primeiro, o futebol é complicado,
1: os melhores terceiros passam também. Mas
3: passa também? Grupo. Bom, não, nesse não, critério não, talvez passe.
0: O Brasil cai nas quartas.
3: Tô bem confiante, você viu, né?
0: Talvez na semi, vai. Porque o Brasil do meio campo pra frente é um timaço. Gol o Brasil faz. Problema é a defesa que é ruim.
2: O Edmar, é complicado a gente falar aonde que o Brasil vai parar, né? Porque, por exemplo, pode pegar já uma França numas quartas de final.
0: Vai pegar o Japão.
3: Dimar, se me permite aqui, só uma. Já que a gente tá pegando rabeira nesse assunto de seleção, você viu os preços dos tickets?
0: Não.
3: Olha aqui, tô no site da FIFA. Pega essa. Bom, pra seleção brasileira aqui contra Marrocos já não tem mais, tá? Tá esgotado aqui, pelo menos aqui no site da FIFA. Aí vamos aqui, um jogo bem. Escócia e Brasil. $3,000. Tá bom?
0: R$15.000 pra você ver um jogo do Brasil com a
3: aqui,
0: Escócia.
3: Agora, outros jogos aqui pra baixo, 2.100, Paraguai e Austrália, vai lá 1.200, tal, vou lá pro final, quando tá já nas fases, no mata-mata aqui.
0: Ou só mata, né? Porque jogo é eliminatório.
3: Vamos aqui, olha só. Quem consegue pagar um troço desse aqui,
0: hein? Só reformando aqui, ó, o José Nunes aqui. Boa noite. Quem ganhou ingresso ontem pode retirar na Casa das Camisas, tá? No centro da cidade.
3: Tá, vamos
0: os aqui, irmãos ó. Leandro e Ricardo.
3: É, aqui vem o ganhador do grupo F com o aí eu não sei, não consegui entender
0: chaveamento.
3: O chaveamento, mas vamos, R$16.000 na final. Ah, desculpa, perdão. $16.475
0: a final.
3: Aí você faz vezes 5 e pouquinho o dólar.
0: Faz aí o menino inteligente.
3: É surreal, 75, né?
0: Mil. Nossa senhora.
3: Tá aqui, ó, site oficial da FIFA.
0: Deixa eu mostrar. Não, o pessoal tem a curiosidade aqui, ó. Olha que bacana aqui, ó. Opa! Olá! O nosso correspondente internacional não é fácil.
2: O duro,
0: não,
2: Márcio, que você tem que comprar agora sem saber quem vai pra final, né?
3: Exato.
2: Pode ser o Brasil, como pode não ser.
3: Exatamente,
2: você, né?
3: Não sabe.
0: Você imagina, você fica pistolão, você vê uma final Argentina, vai uma outra seleção que o Brasil não gosta.
2: É, a última final é Argentina e França.
0: Pode ser.
2: A Argentina campeão, pode nosso ser. Maior rival campeão, e você lá, pagando essa fortuna para assistir.
0: Boa
2: a Argentina
0: noite,
2: campeão.
0: Equipe Neymar campeão do Caicai, Heleno Pelizari, Boa noite, Irimar e amigos. Manda um abraço pro Márcio Terra, saudades dele, Márcio Bigão.
3: Ô, esse é meu parceiro, pô.
0: Que da hora. Hélio Campos, boa noite, Irimar. Os paraibanos estão chorando ainda. O Botafogo perdeu para um time que tem Vitor Leque. Vai chorar na cama. Pede pro Ghiseline segurar a camisa da Inter para virar meme também. Valdutti.
2: Eu não caio nessa, não, viu? Você viu que aconteceu? Eu não caio nessa, não.
0: Vocês ficaram sabendo, né, não. Que... Eu pedi pro Marcolino mostrar a camisa da Inter. Nossa senhora, ele pegou e mostrou. Aí cortaram, vira casaca. Não, ele... Aí os leoninos, bem-vindo ao time. Cara, foi... Esse erro você não vai cair, não.
2: Não
0: vai cair. Falando nisso, tem a fotinha do Marcolino que eu mandei aí. Vale até a pena. Eu não sei se ele comentou ontem e eu acabei não vendo o programa por conta das, dos dois jogos que eu transmiti. Mas é legal a gente falar desse reconhecimento. O nosso comentarista esportivo Marcolino, ele recebeu uma moção de aplausos segunda-feira na Câmara Municipal. O vereador Carlinhos do Grota foi o responsável pela honraria na final da 18ª Copa Limeira de Futebol entre Novo Horizonte e Viracopos, no campo do Ipanema. O garotinho Davi, de apenas 12 anos, teve uma parada cardiorrespiratória na entrada dos times em campo. Para a sorte deste torcedor mirim, tá? Do Novo Horizonte, o Marcolino, que há 18 anos fez o curso de salvamento do Corpo de Bombeiros, fez todo o procedimento correto de massagem cardíaca para salvar a sua vida e os dois se tornaram amigos para sempre. Então, parabéns, Marcolino, que gesto, hein? Top demais, tá? Você salvar a vida do pequeno Davi e merecidamente o Carlinhos do Grota fez essa honraria, esta moção de aplausos ao Marcolino, tá bom? 18h26, hoje à tarde o Dória rescindiu com o São Paulo Futebol Clube, tá? O jogador alegou que está cansado das ameaças, inclusive de morte, que ele vem sofrendo por parte de torcedores do São Paulo, porque ele falhou contra o Fluminense e falhou contra o Milionários na Copa Sul-Americana, e ele fez um gol pelo São Paulo nessa segunda passagem dele, justamente contra o Fluminense, né? Então, na primeira passagem dele em 2015, 18 jogos, 2 gols, e agora 11 jogos e 1 gol. Então, o Dória, que tinha contrato com o Tricolor até o fim de 2027, rescinde seu contrato e vai embora. O futebol está tomando um caminho perigoso, meus amigos. Quero ouvir vocês. Eu acho que na Inglaterra é pior ainda, Márcio. É pior ainda. A gente lembra dos hooligans, né? Quando se fala em violência do futebol da Inglaterra, mas... Sabe, tá muito fácil hoje torcedor ameaçar jogador, comentarista, repórter, gandula, diretor, presidente. Tá muito fácil. A internet virou a terra de ninguém. Qualquer um é machão na internet. Frente a frente não faz nada.
2: É, foram no Instagram dele ameaçar ele, né? O Dória... Só que o São Paulo, tudo bem, rescindiu com ele porque ele pediu, né? Só que a zaga do São Paulo não podia perder um jogador, né? Sem o Tolói, sem o equatoriano lá, o Arboleda, né? A zaga do São Paulo tá enfraquecida, né? E perdeu mais um zagueiro aí. É, mas não é legal, tá? Ele tá sofrendo ameaça e tá com problema de saúde na família também.
0: Também então, ele falou.
2: É, tudo isso causou aí o pedido dele de rescisão. Agora o São Paulo sem 3 zagueiros, né? Sem o Tolói, sem o Arboleda e sem esse menino aí.
0: É, o cara quase mata o São Paulinho do coração e vem com essa de ameaça. Marcelo Sem São Fogo. Vai tarde, Dória. Já foi tarde. Fede de ruim. A hora que eu encontrar o Marcolino, eu vou dar um abraço nele. Parabéns ao nosso irmão, Carmo Machado. Parabéns, Marcolino, Chico Pereira. Legal. Como é que tá a violência na Inglaterra? Deu uma diminuída?
3: Ah, sim.
0: Eu acho que de tanto que falaram dos hooligans, deu uma...
3: Não, eu acho que depois do que aconteceu com os hooligans, a postura da polícia, a segurança nos estádios mudou, né? Teve aquele jogo também, a questão de 1989, que morreu todos lá da Forest, do time do Forest, né? Que foi jogar e teve aquele... A invasão da torcida que pulou os muros e tal. Então, essa questão aí de segurança nos estádios lá no Reino Unido, realmente hoje, assim, Edmar, mudou da água pro vinho. Assim,
0: que bom, né?
3: Você não se vê falar de brigas de torcida, pelo menos que eu estou lá em Liverpool, eu não vejo. É, mesmo quando tem o derby lá, Liverpool e Everton, que são dois times da cidade, não tem nenhum tipo de briga. Pelo menos que eu tenho visto por lá.
0: Que bom, fico feliz com essa informação. Olha, saiu o árbitro de Palmeiras e Flamengo. Eu tinha certeza que ia ser esse árbitro. O Davi Lacerda. Sabe, é um menino. Se você colocar, é um menino do Espírito Santo, que pra mim é o melhor árbitro do Campeonato Brasileiro. Você não vê ele em confusão. Aplica a regra, mostra cartões. Dificilmente você vê algum jogador reclamar do Davi Lacerda. Então eu achei que a CBF foi correta na escolha do Davi de Oliveira Lacerda, do Espírito Santo, para apitar esse jogo importante entre Palmeiras e Flamengo. Flamengo e Palmeiras, sabadão, às 21 horas, no Maracanã. É o duelo mais aguardado nesse primeiro turno do Campeonato Brasileiro. Palmeiras é líder, 35 pontos, 4 a mais que o Flamengo. Ou seja, se der Palmeiras, dificilmente o Palmeiras vai perder o título, se bem que, olha, tem todo o segundo turno pela frente. Mas você abre uma vantagem, né, de 7 pontos para um Flamengo, se bem que o Flamengo tem um jogo a menos ainda, né, que é contra o Mirassol. Mas é um jogo que vai definir muita coisa aí. Imagina a rivalidade dos dois, né? E o Pedro não vai para a Copa, né? Impressionante. Pedro marca gol ontem, classifica o Estudiantes, né? Contra o Estudiantes, classifica o Flamengo para as oitavas de final. E o técnico não leva o Pedro, né? Não tem o Brasil um centroavante como o Pedro. Para mim, o Pedro é melhor que o Igor Thiago. Ah, o Igor Thiago no Brentford tá arrebentando na Premier League, mas eu sou mais Pedro.
2: Eu levaria o Pedro também, Edmar. O Abel Ferreira ontem já colocou uma pressão na arbitragem, né? Como ele gosta de fazer, né? Já deu a entrevista coletiva dele, já mandando a CBF tomar cuidado, porque até ontem a CBF não tinha definido o árbitro, né? Definiu hoje. E ontem na coletiva o Abel já jogou toda a pressão em cima da arbitragem. Mas concordo com você, acho ele um bom árbitro sim, um árbitro que vai controlar a partida, né? O Palmeiras está na frente hoje, Edmar, mas você vê as duas equipes estão oscilando, né? Porque o Flamengo já está classificado na Libertadores, mas foi eliminado pelo Vitória na Copa do Brasil.
0: Sem dúvida.
2: Você vai falar que o Flamengo não está oscilando também? Vai ser um jogão. Eu acho que o Flamengo é favorito. O Flamengo está numa fase um pouco melhor do que o Palmeiras e o jogo é no Maracanã. Então o Flamengo é favorito, vai ser um jogão de bola.
0: Tá. E sobre essa ingratidão com o Abel Ferreira? Eu falo ingratidão, o cara ganhou tudo. Pelo amor de Deus, é a mancha verde, né? Coloca um X no Abel, como é contra a permanência dele. Tudo porque perdeu ontem para o Cerro Porteño por 1-0, até a torcida ficar gritando, ai que saudade do futebol que era vistoso do Palmeiras. E o Verrete, hein? Ah, Verrete, que saudade de você no meu Vascão, que tomou 7 gols nos últimos 2 jogos, o Vasco da Gama. Então ontem Palmeiras 0, Cerro Porteño 1, Júnior Barranquilla ajudou o Palmeiras esse resultado, hein? Júnior Barranquilla 3, Sporting Cristal 2, então o Cerro tem 10. Palmeiras 8, Sporting Cristal 6, Júnior Barranquilla 4. Na última rodada tem confronto direto entre Cerro e Sporting Cristal, e o Palmeiras tá, recebe o Júnior Barranquilla. E além da pressão em cima do Abel Ferreira, tem pressão em cima do Anderson Barros. Olha o que a Mancha Verde colocou, se chegou a ver. Assim, ó. Anderson Barros emagreceu depois do Monjaro, mas a incompetência continua pesada.
2: Pô, duro.
0: Que nós vamos falar. Além de tudo, de protestar, esses torcedores são criativos, cara.
2: Não, e o duro de marca, eles têm razão, né? Eu, particularmente, Felipe Guiseguini, acho o Anderson Barros muito ruim. Eu não gosto dele. Ah, contratou o Vitor Roque, ele faz algumas contratações, né? Mas na posição dele, é fácil, porque o Palmeiras tem dinheiro, né? Você ser diretor de Flamengo e Palmeiras hoje é moleza. Eu não acho que ele faz um trabalho legal, não. Agora, contra o Abel é injustiça, né?
0: Pelo
2: o Abel
0: Deus.
2: É o maior técnico da história do Palmeiras dos últimos 50 anos.
0: Posso falar pra você? Se eu sou ele, eu vou embora. Não precisa do dinheiro do Palmeiras. Qualquer time contrata o Abel. Vai embora, vai pro Flamengo, vai pra qualquer outro time.
2: Ele tem mercado na Europa, né?
0: Vai embora. Estão falando do Benfica, né? Porque o Mourinho foi pro Real Madrid. Você acha que o Mourinho vai dar certo no Real Madrid? O polêmico Mourinho?
3: Será? Eu também, assim... Acredito que ele está acostumado com esses ambientes lá fora, né? Eles não dão um bote errado. Mas pode ser que não dê certo também. Então, assim, não dá para definir, né? Para você cravar se ele vai dar certo ou não. Agora, a questão do Abel é uma ingratidão muito grande. Se fosse ele, eu metia a marcha.
0: Também.
3: Voltava para a cidade dele lá, para a terra dele. Com certeza, ficar perto dos familiares. E a questão não é dinheiro, né? Mais, né? É mais orgulho do que dinheiro, porque dinheiro já não precisa há muito tempo. Eles são trilionários.
0: E você sabe que ele coleciona carros, né? E cada vez que ele é expulso, a mulher dele vende um carro dele. É o acordo deles.
3: Não sabia disso.
0: Eu não sei quem que soltou essa matéria. Cada expulsão do Abel é um carro que vai embora. Você que entende muito de futebol internacional, vai dar certo. José Mourinho no Real Madrid, ele já pediu uma lista de reforços. E o Enzo Pérez já foi visto na Espanha. O Cucurella também. Tá? São jogadores que foram pedidos pelo José Mourinho para o Real Madrid.
1: Edmar, o Real Madrid tem um elenco muito bom, né? Só que com isso vem outro problema. O vestiário, né? Você ter um jogador como o Mbappé no vestiário é muito complicado, né? Surgiram muitas notícias sobre isso, né? Que ele é aquele cara que quer mandar no clube, quer tomar muitas decisões, né? Inclusive até alguns boatos que o elenco do Real Madrid é rachado, né? Tem o pessoal que anda com o Mbappé e tem o pessoal que anda com o Vini. Então tem essa realmente a questão do ego, de lidar com essas disputas que tem dentro do vestiário, porque são jogadores muito grandes também, né? Que já tem a sua história no futebol, mas o Mourinho também tem a história dele, né? Um treinador extremamente vencedor, né? Que tem um estilo de jogo bem característico, né? Mesmo que seja um estilo mais defensivo, né? Aquele estacionar o ônibus na frente do gol. Mas eu acho que se ele conseguir controlar essa questão, né, do ego, principalmente do Mbappé, acho que tem tudo para dar certo, porque time Real Madrid tem.
0: O Igor Sedano falou hoje para mim que tem um abaixo assinado, não sei se você leu sobre
1: Sim.
0: isso, mais de 1 milhão de assinaturas pro Mbappé deixar o Real Madrid. Os torcedores fizeram um abaixo assinado, tem mais de 1 milhão de assinaturas para que o Mbappé saia do Real, que é o grande câncer do clube. E desde quando ele chegou, o Real Madrid não se encontra mais, ele rachou o grupo, né? Aqui o Marcelo Ratos falou de tanta expulsão do Abel, ele deve estar devendo o carro para a esposa, né?
2: Tá andando de ônibus, de Uber.
0: Tá. Aqui, ó, Luxemburgo, Washington Silva tá dizendo, disse que se o Abel fosse europeu, trabalhasse na Europa no caso, né? Seria um dos maiores treinadores do mundo. O Palmeiras, na hora que está ganhando, está tudo bem. Começa a perder, o problema é o treinador. Isso é verdade, isso aí toda hora acontece com o nosso querido Abel Ferreira. Aqui, ó, Ariovaldo Jacone. Edmar, pode repassar o ingresso que eu ganhei na terça-feira, pois não conseguirei ir amanhã para Limeira para pegar o ingresso. Fica para a próxima, amigo. Quando tiver o próximo sorteio, tá? Você pega. A torcida do Palmeiras é a mais ingrata do Brasil. Rapaz, que coisa. Vai lá.
2: O Edmar, o Florentino Pérez, presidente do Real Madrid, ele convocou eleições lá pro Real Madrid. Só que pela primeira vez, assim, nos últimos anos, ele não vai ser candidato único. Tem um opositor lá que já registrou uma chapa. Então a apresentação do José Mourinho vai ficar para depois. Porque ele já ia se apresentar no Campeonato Espanhol, acaba no próximo final de semana. Ele ia esperar um pouquinho, já ia anunciar. Não vai anunciar por enquanto, porque vai ter uma outra chapa na eleição do Real Madrid, e esse opositor, caso ele vença, pode ser que ele queira um outro técnico, né? E sempre lembrando, o Florentino Pérez está muito tempo lá e esse ano não ganhou nada, né? Então ficou meio ruim para ele lá, porque com o elenco milionário que ele tem em mãos, ficar um ano sem ganhar nada fica complicado.
0: Tá, o Valdute falou que o Palmeiras merece o Felipe Conceição. Já que a torcida é ingrata. Ó, daqui a pouquinho tem o sorteio. Olha aqui os nomes que vão concorrer. Então tá embaixo aqui o Sérgio Silva, que foi quem deu Léo like no jogo Inter e Botafogo. Então ele é separado. Então olha, René Carlos Elias, Marcelo Marque, André Batista, Reinaldo Elias e Emerson Bastos. Daqui a gente vai fazer o sorteio, sai um nome pra competir com o Sérgio Silva. E aí nós teremos, tá, o ganhador dessa camisa linda, oficial de jogo da Internacional, ofertada pelo meu grande amigo Valmir da Silva, da Dubal, tá? Ô Miguel, essa é pra você, com a ajuda do nosso Kina Mercury, tá? Federação Paulista de Futebol confirmou os derbinhos do Campeonato Paulista Sub-11 e Sub-12 para o Chimitão em Rio Claro, sábado, dia 30. Preliminar 14h30, jogo de fundo 4 da tarde. Os confrontos não serão em Limeira, por quê? Porque no sábado à tarde, o Independente joga no Pradão contra o Mojimirim pela Bezinha. E no domingo à tarde, é a Inter que joga no Limeirão, tá? Contra o Ipiranga pela Série C do Campeonato Brasileiro. Então o Chimitão vai receber esses dois jogos e muito provavelmente a gente vai mostrar ao vivo lá do Chimitão.
1: Edmar, a gente vem cobrindo aí o Sub-11 e 12, né, esse ano mais uma vez, né, sempre transmitindo os jogos em casa pela TV Vai Leão. Só que me espantou um pouco, né? Porque nos últimos anos, né, mesmo com a base jogando, né, a maioria das partidas no Pradão, quando tinha o Darbinho, aí sim, com o mando da Inter, os jogos eram no Limeirão, né? Eu achava que realmente a Inter ia colocar de novo, né? Ou talvez em Santa Bárbara, né? Mas surpreendeu um pouco sem Rio Claro.
0: Eu também, rapaz. Aqui, ó, Murilo Garcia. A mídia que defendeu podia bater agora de demitir o Abel e levar o Roger Machado, né? Meu pai. Edmar, você sabe qual é o preço da camisa da Inter? A última vez que eu vi, tava 127. Você sabe ao certo? Você pode até perguntar para dona Marinês Moraes para a gente informar, tá? Olha, definidos os confrontos das oitavas de final das categorias de base do Bruto Futsal, tá bom? É a Liga Paulista Júnior. Todos os jogos serão disputados neste fim de semana no ginásio Ayrton Senna em Itapetininga. Sábado, às 13 horas, o Sub-17 enfrenta a Marília, enquanto às 14h30 o Sub-13 encara o gol de placa de Bauru. No domingo, 11h30 da manhã, o Sub-11 medirá forças com o gol de placa de Bauru. E logo em seguida, às 13 horas, tem duelo do Sub-15 entre Brutus e Marília. Tá bom? Daqui a pouquinho a gente vai mostrar um vídeo do trabalho que o Juninho está fazendo. Você pediu pra gente mostrar. Daqui a pouco prepara aí que tinha um vídeo legal do Juninho também. O Kina informando também. O Kina é meu informante número zero, tá? Saiu a arbitragem do jogo de domingo, Matonense e Independente. Vai ser um jogaço, hein? Você vai se estranhar com o que eu vou dizer, Felipe Ghiselini. O jogo será às 10 da manhã em Matão, Campeonato Paulista da Segunda Divisão. Quem apita o jogo é Humberto José Júnior, 40 anos. O que chama a atenção, e o Kina levantou isso aí, que o último jogo dele no profissional foi em janeiro do ano passado. Ele deve ter feito alguma cagada, porque ele só tá voltando agora. E ele só apitou base depois do jogo que ele apitou Rio Branco 1, Rio Preto 1. Então deve ter acontecido alguma coisa nesse jogo, porque ninguém sai, né, de apitar o profissional e passar só atuar em base e voltar justamente agora. Ghiselini, no jogo mais importante, lembrei do Jô Soares agora, jogo mais importante, né, da Bezinha, o cara que não apita um jogo profissional desde janeiro do ano passado. Ai, que cheirinho. Olha, de lá pra cá, então, ele só atuou na base e ele terá como assistentes o Ademilson Lopes da Silva Filho e o Nicolas Luiz de Andrade Almeida. Ah, você como um grande dirigente que foi até presidente do Galo, o que que está cheirando pra você isso aí?
2: O Edmar, o que é engraçado, né? Ele voltou esse ano, ele tá voltando pra esse jogo, mas teve 5 rodadas da Bezinha e nenhum jogo ele apitou da Bezinha, né?
0: Nenhum.
2: Estranho, nenhum é da Bezinha.
0: Ele apitou Galo e Itapirense no Sub-17.
2: Nossa, estranho. Não sei o que. Pode ser que pode ter acontecido algum problema de saúde, a gente não sabe, né?
1: Tomazelli pode confirmar pra gente. O Tomazelli pode confirmar pra gente.
0: Pode, deve ter acontecido alguma.
2: Apesar que eu falei de saúde, mas saúde não é porque ele tá apitando a base, né?
0: Exato.
2: Então, alguma caca que ele fez aí, algum lance, porque o profissional já é mais rígido um pouco, né? Quando ele faz alguma coisa errada, o pessoal, a diretoria reclama e boicota o técnico aí, o árbitro.
0: Tá. Conversei agora há pouco com o Suzini, goleiro do Independente. E a notícia não é boa, torcedores do Galo. O Suzini, titular absoluto, dono de defesas impressionantes. Galo tem um ótimo goleiro, a gente vem falando aqui. Ele fez exame de imagem, né? Tá? E esse exame apontou uma lesão na coxa direita, reto femoral. Então a previsão dos médicos é para 2 semanas fora. Então o Suzini não enfrenta a Matonense domingo em Matão e não joga contra o Mojimirim dia 30 no Pradão. Deve voltar numa previsão mais otimista na partida contra a Santa Cruzense no Pradão. Então, lesão no reto femoral, tá? Perna direita do Suzini, goleiro titular do Galo. Ele não joga no jogo mais importante do Independente nesta primeira fase. E agora, o que você faria, Ghiselini? O Jonathan foi contratado, goleiro que estava livre no mercado. Vai ser a terceira passagem do Jonathan pelo Independente. Ele que foi titular ano passado, o Galo chegou até as semifinais, eliminado pelo Tanabi, 10 jogos, sofreu 12 gols, agora ele não tem mais vínculo com a Internacional e agora assinou com o Independente. Você colocaria já de cara o Jonathan, que não joga há um tempo, a última partida dele foi exatamente contra o Tanabi, ou você coloca o menino Brunão, que entrou no lugar do Suzini, porque o Suzini foi chutar uma bola para frente e abriu, é o músculo da frente da coxa. Sabe quando você vai dar um chute forte na bola, você abre a parte da frente da coxa, que é o reto femoral. E aí você optaria pelo Jonathan, pela experiência do goleiro, por ter vindo da Inter, queira ou não, está treinando. Ou você daria uma chance ao Brunão, que foi quem entrou no lugar do Suzini contra o Catanduvense.
2: Edmar, eu venho acompanhando nos grupos do Galo, os torcedores não gostaram muito da contratação do Jonathan, não, viu?
0: Eu vi.
2: Mas ele não comprometeu nada no passado, né? Eu acho que tem que ter um goleiro com experiência. Eu colocaria o Jonathan, sim. O Brunão tem que ficar no banco, porque o Brunão não tem experiência que o Jonathan tem para jogar bezinha. Então eu colocaria um jogador mais experiente, ainda mais nessa partida importante contra a Matonense, né? Uma das melhores equipes do grupo do Galo. Vai ser muito difícil jogar em Matão. A chance do Galo perder lá é grande, né? Eu falei aqui terça-feira, se vier com empate tá bom demais, porque a Matonense é uma equipe tradicional e forte demais. Eu colocaria, respondendo a sua pergunta, o Jonathan.
0: Tá. Ô Titi, só uma pergunta aqui de um internauta. Tá no ar a rádio? A rádio tá normal no ar? Dá só uma checada aqui. O Pedro Gamer tá dizendo que ele não está conseguindo sintonizar a nossa rádio. Dá só uma checada certinho aí, Titi. Felipe Ghiselini, então, portanto, comentando. A gente vai colocar daqui a pouco também o Márcio Terra para opinar, o nosso querido também Miguel Mendes. Ok, tá no ar a rádio sim, viu, meu querido amigo Pedro Gamer? Dá uma sintonizada aí no 82.9, tá bom? Olha, a Copa Paulista tem sua primeira rodada divulgada pela Federação Paulista de Futebol. A competição vai começar no mês de julho, dia 19. Então os times ficaram assim, sem Internacional e sem Independente. Grupo 1, Bandeirante de Birigui, Grêmio Prudente, Linense e Marília. Grupo 2, Comercial Noroeste, União São João e 15 de Piracicaba, que é o atual campeão. Grupo 3, Juventus, Osasco Sporting, Paulista e Primavera. Grupo 4, Sport Clube São Bernardo, Santo André, São Caetano e São José, tá? Então essas equipes se enfrentam em dois turnos dentro da chave. Os líderes avançam para as quartas de final. Quem ficar em segundo e terceiro jogam o play-off, né? Em que a quinta melhor campanha pega a 12ª, a sexta enfrenta a 11ª, a sétima pega a 10ª e a 8ª encara a 9ª. Os vencedores vão às quartas de final com duelos definidos de acordo com a campanha geral, mesmo critério para definição das semifinais, bem como os mandos de jogos do mata-mata. Em caso de empate no agregado, haverá disputa por pênaltis. O campeão escolhe entre Série D do Campeonato Brasileiro ou Copa do Brasil. Ô Miguel, deixa eu fazer uma pergunta aqui para você. Os jogos da primeira rodada, então. São Caetano recebe o São José, Bandeirante e Linense em Birigui, Marília e Grêmio Prudente em Marília, Comercial e Noroeste em Ribeirão Preto, União São João e 15 de Piracicaba. Olha o clássico lá na primeira rodada, no Hermínio Meto em Araras, Paulista e Primavera em Jundiaí, Osasco Esporte em Juventus e Esporte Clube São Bernardo de Santo André. Se a Inter disputasse essa Copa Paulista e ela tem um elenco para tal, o único objetivo dela era a Copa do Brasil. Porque aqui a Série D, a Inter já tem, no mínimo, se ela cair da Série C, ela já tem a D. Então, para a Inter jogar a Copa Paulista, ela só vislumbraria a Copa do Brasil. Você achou certa a atitude da Inter de não participar dessa competição?
1: Edmar, eu acho que já não tem tanta utilidade assim, né? Já pensando em também preservar o elenco, acho que a Inter tem que priorizar realmente a Série C, porque aí teria que ter um elenco maior para também não colocar os jogadores nesse risco de lesão. E a gente já viu que ano passado a Inter não disputou a Copa Paulista da maneira certa, né? Chegou ali no primeiro confronto do mata-mata, já teve muitos problemas, né? Questão de preparo, como a Inter encarou aquele jogo contra o Comercial.
0: Sem dúvida.
1: E acabou dando o que deu, né? Um empate ali no final, o Comercial classificando nos pênaltis, né? Eu acredito que a Inter também tem que dar prioridade né, em permanecer, né, agora que acabou de subir para da Série C, né, tem que realmente ali focar na permanência. Então acho que já não tem mais tanta necessidade assim de disputar a Copa Paulista.
0: Perfeito. Titi, vamos com o vídeo, por gentileza. Antes de mostrar o vídeo, Márcio Terra, fala um pouquinho do trabalho que você quer mostrar, que é do Juninho, que é um grande amigo nosso em comum, né? Vem um pouquinho mais para frente, por gentileza. Vai lá, Márcio.
3: Bom, Edmar, o Juninho é meu amigo de mais de 35 anos ali do bairro São Francisco, Morro Branco, né? A gente cresceu junto. É, recentemente passou um problema muito sério de saúde. Teve um câncer e fez uma cirurgia. Poderia estar não fazendo nada, mas ele está com um projeto ali no Morro Branco, naquele centro comunitário que estava abandonado, juntamente com o pessoal PC ali, e uma outra galera que está ajudando ele ali, com várias atividades lá, né? Eu acho que...
0: Então vamos mostrar. Eu mostrei Juninho, um vídeo que tem... É. Eu mandei para você, logo no começo da tarde eu mandei para você, Titi. É um vídeo escrito Juninho. Peraí, deixa eu ver aqui pra gente mostrar certinho. Eu tinha mandado, não sei que apagou. Você mandou? Não, acho que... Deixa eu ver aqui. É esse aqui, ó. Tem uma moça aqui salvando aqui, ó. Ah. Eu pus aqui embaixo, ó lá, Juninho. Vídeo pra comentar em cima, é esse aqui.
3: Tá.
0: Vou mostrar enquanto você fala desse vídeo importante aí. Vamos lá, ó lá.
3: Vamos lá. Ó, de segunda a sexta ali tem um treino funcional às 19 horas com o professor Robson. Aí segunda, quarta e sexta, capoeira com o mestre Gilson, às 19 horas. Às quarta-feiras, Edmar, tem o futebol com as crianças ali, os adolescentes, às 19 horas, com o Juninho, o Irmundo, o Ariga e o Breno zagueirão aí do Amador. E também, às quinta-feiras tem aula de ritmo, dança, enfim, com o professor Gabriel.
0: Que a gente
3: Gabriel.
0: Tá mostrando aí, ó.
3: É, aos que sábados, legal. À tarde, aí tem o futebol mais 40. Que é o futebol que eles estão montando um time lá, mais 40, para disputar os campeonatos às 15 horas.
0: Olha o zelo com a quadra, é importante a gente falar, né? A quadra pintada, olha que trabalho bonito, né?
3: Então, no centro comunitário. Um sábado no mês, treinamento de primeiros socorros que a gente viu no começo do vídeo. Então, todo sábado, primeiro sábado do mês tem lá. Se você é da região, aí o time mais 40.
0: Mais 40. O futebol americano joga aí também. É. Aqui é o Morro...
3: Morro Branco.
0: Morro Branco, onde o Tomahawk joga.
3: Isso. Então o pessoal da região ali talvez não esteja sabendo que o centro comunitário ali está ativo agora. O Juninho encabeçando ali. Enfim, agora mesmo eu passei lá, eu vi eles pintando o campo. Tava ele, o PC e o pessoal ali.
0: Ó, não é o grafite comentarista do Sport TV não, hein?
3: É igualzinho, né?
0: Ó lá, rapaz.
3: E o homem emagreceu, viu?
0: Esse tá que fino. É o Juninho?
3: Esse é o Juninho.
0: Grande Juninho, parabéns pelo trabalho, Juninho. Faz questão de conhecê-lo, tá? Parabéns pelo seu trabalho. E aí, de novo, o atendimento de primeiros socorros. Então, aproveita então, para mandar um abraço para ele.
3: Mandar que legal um abraço essa amizade. Pra ele. Ele é uma pessoa que é muito querida, né, no bairro ali. Também não posso deixar de mandar um abraço. O pessoal está assistindo lá, o pessoal lá da barbearia do Andrés. Tá ali, o pessoal tá lá, o Lucas, o Rodrigo, o próprio Andrés também, que é o dono lá. O Ícaro também está lá no bar dele, no São Francisco. Já mandou um recado. Marcão, manda um alô. Meu filho Samuel. Também o pessoal lá de Liverpool, né? Que
0: por nossa, favor.
3: É, a minha esposa, né? A Vanessa mandou
0: um beijão pra você.
3: Um beijo. Já tô chegando aí.
0: Tá e com também, saudade dela,
3: tá,
0: né?
3: Muita saudade, muita, de verdade.
0: Né? E ela também de você, tem
3: ela, certeza. Ela é minha parceira, minha amiga, assim, ela me completa, né? Então a gente sente saudade, eu sinto muito saudade dela. Logo, logo a gente tá junto. Agora, Odimar, lá em Liverpool também, nós temos um time lá.
0: Sério?
3: É. Que nós recebemos agora recentemente um time de Londres. Nós estamos fazendo assim, turnês ali na Inglaterra com o nosso time, né? O nosso time chama Real Matismo. É, nós temos um brasão aqui, se você puder mostrar.
0: Não, e tem na AF o Real Matismo.
3: Tem mesmo?
0: Tem.
3: Deixa eu ver se eu consigo abrir.
0: Real
3: eu sabia
0: Matismo
3: disso.
0: Tem.
3: É, deixa eu ver se eu consigo abrir aqui. Olha, não sei se dá para mostrar.
0: Vou mostrar. Olha aqui, cara. Olha que legal, o cara nem pistola. Ó, Liverpool 2025, Real Matismo. Rapaz, isso. Tem esse time na Áfia.
3: A gente montou esse time e agora o time de Londres veio até Liverpool, não tava aqui. Ganhamos de 5-3 deles. Agora dia 6, né, vai para Londres jogar com esse mesmo time lá. É, então o pessoal tá assistindo, mandei o link no grupo aqui. Então com certeza eles estão assistindo. Um abraço.
0: E um abração para eles. Como é que foi a experiência de jogar o campeonato inglês? De qual divisão que foi?
3: Décima quarta divisão.
0: O Márcio assim, jogou na 14ª divisão do campeonato inglês.
3: Muitos não entendem isso, né? Porque lá nós temos a federação, né? Que, vamos dizer, teoricamente, você conseguiria chegar até numa Premier League. Vamos dizer. É a chance tem ali, mas não vai chegar nunca, né? Mas tá lá. Então, por exemplo, aquele time dos, dos Rangers, do... eu não vou lembrar agora o nome certinho, mas é Rangers alguma coisa. Até 1994...
0: Da Escócia?
3: Não, não. É da quarta divisão.
0: Porque tem o Glasgow Rangers, né?
3: Acho que eles estão jogando a terceira divisão hoje tá. no
0: lá na Inglaterra.
3: Na Inglaterra. E eles, até no 1994, eles eram amadores. E depois algum empresário veio, mudou, né? Logicamente, tirou os amadores, pegou a equipe e jogou para disputar o campeonato profissional na terceira divisão. Esse tempo atrás, jogaram contra na Copa da Inglaterra contra o... O City.
0: Olha.
3: Tomaram uma sacolada de 6 lá.
0: Mas só de jogar, né?
3: Mas só de jogar é um sonho para qualquer atleta. Então, nós fizemos esse time lá para poder envolver as brasileiradas que tá lá.
0: Olha lá, o Carlos Machado falou se tem lugar para gordinho lá.
3: Tem, claro que tem. Tem que ter algum machucado, alguma lesão. Um pino no joelho. Senão não. Não...
0: Mas meu, como é que é esse nível? Eu fiquei curioso para saber como é que é o nível da 14ª divisão.
3: Então, aí.
0: Já gente... vai ter torcedor ali, vai chegar igual a Bezinha aqui. Não, já vai ter torcedor.
3: O que aconteceu? A gente começou a jogar e começou a ganhar. Aí mudaram a gente para 9ª divisão.
0: Opa!
3: Aí já caímos bastante, né? Ali já começamos a pegar alguns times melhores e tal, aí já dava um confronto melhor. E perdia, ganhava, e o time acabou parando, né? Porque o nosso professor lá, que estava à frente de tudo isso, acabou desanimando.
0: Mas quem joga? Mas quem joga tem emprego, não vive do futebol.
3: Não, ninguém vive do futebol.
0: Não tem
3: lá.
0: Como.
3: Não, não.
0: Até aliás, qual divisão que o pessoal não vive do futebol?
3: Então, aliás, futebol amador lá paga-se muito bem, tá? Tem, tem muitos jogadores lá que, por exemplo, a gente tem uma galera lá em Manchester mesmo, que a gente já jogou contra eles, um pessoal que treina durante a semana e joga no final de semana e ganha aí cerca de 250 libras por jogo. É uma boa grana, sabe? Para quem mora lá, é uma boa grana mesmo. Dá para até, se fizer aí 4 jogos no mês, não precisa nem trabalhar. Então, a galera que treina, se prepara, mas é uma molecada que não, assim, tipo assim, não tem um gato para dar água, né? Tá lá, os pais sustentam, ou tem uma estrutura por trás. Agora nós, que somos pai de família, assim, 90% e poucos não tem condição de bancar.
0: Mas assim, 99% de ingleses ou muita gente de fora?
3: Não, nesses times aí, o campeonato é inglês, né? Então, um time que entra sul-americano, eles não gostam de nós, né? De jeito nenhum. Eu tomei uma copada. Deixa eu contar essa história aí. Foi jogar um jogo. A Vanessa é testemunha disso. Eu tomei uma copada no peito, numa briga, porque eles não gostam de brasileiros. Então, o futebol deles é bem diferente do nosso, principalmente o amador. É aqui só lançamento. Aí a gente gosta de fazer uma jogada ali pro meio e tal. E eles foram pegando pilha. Aí a gente tava ganhando de 1-0. E saiu uma briga, ele me deu uma copada, uma garrafada de água. Deus. Uma garrafada, jogou. Passou, pegou aqui. Ficou uma marca certinho aqui. Parecia uma boca, uma mordida. Eu cheguei em casa e falei pra Vanessa, olha o que aconteceu no jogo. Pra quê, Dimar? Ela falou, pega suas coisas e sai de casa. Rapaz, ficou, tô falando sério, a briga foi feia.
0: Ela achou que fosse uma dentada, alguma vampira.
3: Mas ninguém dizia, Dimar, que não era uma boca. Aí depois, o sangue começou a descer durante a semana. Ficou um hematoma enorme. Mas eu tô falando isso aí, mas deu uma discussãozinha com a Vanessa por causa disso aí. Aumentei um pouquinho aqui, mas deu uma...
0: Até provar que agora, focinho de porco não é tomada, não é, né?
3: Agora, eu tive que mostrar foto do grupo falando, comentando sobre o que aconteceu. E ela falou assim, mas isso aí tá tudo acobertando você. Não tem legal, jeito, hein? Você não tem escapatória. Mas enfim...
0: Olha que coisa,
3: eu tô dizendo que eles brigaram com nós lá por nada. Só porque a gente tava ganhando o jogo. E olha o perigo de eu ficar cego. Porque se pegou aqui, podia pegar no olho.
0: Pelo amor de Deus. O Walker aqui no Amador, né? Com aquela garrafada que ele tomou no CECAP.
3: Pelo amor de Deus. Então, assim, o futebol inglês lá do Amador é realmente muito... É muita molecada e eles não gostam de imigrantes. A gente sente um preconceito quando a gente vai jogar com eles.
0: Que coisa,
3: então, hein? A gente está procurando buscar mais times brasileiros de outras cidades para poder... Tem uma confraternização melhor, sem briga.
0: Isso é bom.
3: Após o jogo a gente faz um churrasco, enfim. Estamos evitando jogar com times ingleses.
0: Juninho Urmundo está mandando um abraço para você. Muito obrigado pela oportunidade. Agradeço por mostrar o nosso trabalho. E Edmar, venha nos visitar e conhecer o nosso projeto. Será uma honra. Valeu, Juninho. parabéns, tá? É, a gente vai pro intervalinho, daqui a pouco teve uma reunião importante no Independente, eu vou explicar o motivo dessa reunião. É, na Internacional tem o time que treinou, tem uma novidade, tem uma mudança só na Inter em relação ao time que venceu o Botafogo no começo da semana por 1-0. Ele já começa a coçar o bigode. Que foi?
2: O Salgo volta. Goleiro titular confirmado. Salgo número 1.
0: Eu já começo a falar, eu fico olhando pra ele, ele muda a feição, eu falo já.
2: Fala, certo, Luciano, Miguel? Trevisão, fala. Luciano, goleirão voltando, hein?
0: Fala pra ele vir trabalhar amanhã. Fala, Luciano,
2: Luciano, vou trabalhar, pô. É, vai tomar falta, hein?
0: Vai.
2: Vai
0: dar justa causa.
2: Vai, hein? Perder o final de semana, hein?
0: Tá bom, um minutinho, a gente volta pra falar dessa reunião importante do Independente. Daqui a pouco o derbinho. Vocês vão ver a vitória da Inter sobre o Independente no Sub-16. A Inter perdeu até pênalti. Vocês vão ver, tá bom? E daqui a pouquinho tem a coluna ao mestre com carinho de Edmundo Silva. E daqui a pouco a gente fala do Coringão. O Coringão entra em campo hoje às 21h30 contra o Peñarol. É jogo de vida ou morte para o time uruguaio. E o sorteio daqui a pouco, quem vai levar a camisa da Internacional? Um minutinho, a gente volta.

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2: 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Um extraordinário mês de maio, com muita saúde, bênçãos, conquistas e vitórias. Um forte abraço, Edmar. Tamo junto, meu irmão. Valeu!
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0: 19 horas e 7 minutos. Um beijão para Mari Bragança, que está preparando aquele peixinho do seu Milton Spinelli para receber o Márcio Terra, né, que rapaz? Isso, você acha que não?
4: Que honra.
0: Hoje tem uma janta especial para o nosso honra. Márcio Terra hoje.
4: Que honra, eu me sinto honrado.
0: Não, e você sabe que na mesa de jantar de casa lembra muito o Márcio, porque tem uma fileira assim do caminho que ele me levou para conhecer a casa de todos os integrantes do Beatles. Então tem lá eu na casa do Ringo Starr, eu na casa do John Lennon, eu no pub que eles tocavam, eu no The Cover, eu no Stranberry Field, onde estão as cinzas de John Lennon.
4: Repousa
0: cinzas. E ainda o Penny Lane. Que tem o autógrafo do Paul McCartney. Então, na mesa de jantar, todos os dias eu vejo o caminho dos Beatles que ele
4: foi muito
0: me
4: bacana.
0: Levou para Inglaterra para conhecer, rapaz. O dia gostoso, foi um dos dias mais emocionantes da minha vida.
4: Foi um dia
0: especial. Sou grato. E você me levou naquelas estátuas gigantes, né, dos Beatles no centro de Liverpool.
4: Foi um dia.
0: E o The Cover, você olha assim, é uma portinha desse tamanho, Giseline e amigos, desse tamanho. Aí você entra, você vai descendo assim, ó. E é lá embaixo, é na caverna, é lá embaixo.
4: Os Beatles tocaram ali antes de fazer sucesso top mundial, demais. Mais de 300 e poucas vezes até alguém ver o talento que eles tinham. Então você vê que a persistência, né? Não vamos desistir. Às vezes a pessoa alcança aí pela persistência, que foi o caso deles.
0: E os clientes do The Cover, tudo acima de 40.
4: Ah, sim.
0: Você não
4: sim,
0: vê,
4: sim.
0: Sabe, jovens.
4: É um lugar nostálgico.
0: Nostálgico, né? Sensacional. Bom, ontem o Ricardo Oliveira esteve aqui. O querido Ricardo Oliveira, e eu fiz questão. Ele não atendeu a imprensa, porque ele é muito, muito reservado. Cobiçado. E o Márcio Terra foi lá. Mas antes, vamos mostrar uma foto do Nata com sua esposa e seu filho, com o Ricardo Oliveira, que tá com o cabelo igual do Casinho, né?
4: Uhum.
0: Olha como lembra o Casinho, nosso querido Ricardo.

0: que saiu do Carandiru, né? Ele disse que usava droga com o irmão dele. Um dia ele foi num culto e a vida dele foi transformada naquele dia. Ele disse que alguém disse para ele assim, ó, você tem passaporte? Então se prepara que Deus vai te levar para jantar com reis e príncipes. Olha. E você lembra quando ele foi campeão da UEFA, Copa da UEFA, no time espanhol?
1: Sevilha.
0: No Sevilha, né?
1: Foi Sevilha,
0: não
1: foi?
0: Eu não me lembro agora o time que ele falou, mas eu não vou me recordar o time. Mas ele disse que tinha um protocolo para conhecer o rei. Então, era todo mundo de terno e não podia estender a mão para o rei se o rei não estendesse a mão, não poderia falar muito, somente se o rei perguntasse alguma coisa. E no momento que o rei foi falar com ele, o rei pegou na mão dele e não soltava mais. E o pessoal já meio incomodado com aquilo, e o rei dizendo para ele, ó, você é muito bem-vindo aqui. Olha. E naquele momento, Edmar, aconteceu algo extraordinário. Ele disse que ele se lembrou desse momento que ele teve que... alguém disse para ele que ele ia se assentar com reis e príncipes.
1: Olha,
0: além disso, outras histórias de vestiário ele contou, entre uma pregação e outra, dizendo que ele sempre foi considerado o pastor dos times que ele passou, né? Há 26 anos ele prega o evangelho por todo o os clubes que ele passa.
1: Em especial Portuguesa e Santos, foram os times que ele mais jogou, né?
0: A Portuguesa, por exemplo, ele conta uma história que a primeira foto que ele teve em jornais foi da Portuguesa. E assim, muito bonito ele dizer que o repórter perguntou, quem que é esse garoto que fez o gol e tal? A gente pode pôr uma foto dele no jornal? Ele falou assim, claro que pode, mas qual foto? Você tem uma especial? Ele falou, tem, vamos lá em casa. Ele pegou uma foto, acho que deve ter, ele falou que tem, eu não vi, mas deve ter alguma no Google aí, que pegou uma foto ele lendo a Bíblia. Meio assim, lendo a foto poderia ser qualquer outra, mas ele preferiu a Bíblia lendo a Bíblia. Ele também diz, Limar, que nos vestiários, ele chamava o pessoal para o culto, eles não iam. Mas quando chegava na pré-eleição ali no jogo, o pessoal chamava no canto, ô pastor, ora pra blusa aí, pega minhas camisas, faz uma oração nela, dá uma ungida. Aí ele pegava as camisas, colocava num lugar reservado, né? E começava a orar sobre as camisas, não para a pessoa ser artilheiro ou fazer gol ou ir bem no jogo, não. Ele dizia assim, esse eu quero para Jesus, esse eu quero para Jesus. E, assim, é um lugar, assim, um testemunho muito, muito bonito.
1: Ele jogou no Atlético Mineiro e eu me lembro que ele tem uma mansão em São Paulo. E quando ele foi jogar para o Santos, ele comprou um carro grande e ele transformou o banco do passageiro em cama. Então ele contratou um motorista particular que o pegava às 5 da manhã na casa dele e ele ia dormindo até o treino do Santos. Esse funcionário ficava acompanhando o treino do Santos, quando terminava ele voltava dormindo para casa e chegava para o convívio da família, porque ele não queria morar em Santos, ele não queria sair da casa dele que ele se sente bem.
0: Pois é.
1: Olha que história, né?
0: Não, realmente a história vale a pena, tem bastante matéria dele, bastante testemunho deles aí no YouTube, quem quiser depois ver, vai ser muito interessante.
1: Show de bola! Daqui a pouco tem o noticiário do Itabaiana, que enfrenta a Inter domingo no Limeirão. Titi, tem a foto, por gentileza, da reunião do Independente, foi uma reunião importante, que a gente vai passar aqui para vocês, porque o empresário Saulo Roncato, o presidente Marinho também, presente, tá? O Saulo promoveu uma reunião estratégica no Pradão com toda a comissão técnica do Independente, comandada pelo Mr. Thiago Miguel, pelo assistente e auxiliar André Guilherme. Os assuntos tratados foram os jogos do retorno da Bezinha, com foco nos mata-matas, os cuidados pré e pós-jogo e extrair o máximo da forma física de cada jogador. Outro tema tratado na reunião foi a contratação de 3 reforços. O Galo ainda tem 3 fichas para serem preenchidas na Bezinha, tá? Além disso, o Independente pode fazer 4 trocas a partir do mata-mata, tá? Em seguida, a conversa foi nos vestiários com os jogadores. A campanha de 100% de aproveitamento até aqui exige um cuidado especial, segundo o Saulo. É preciso manter os pés no chão. E ele declarou para mim o seguinte, temos que continuar tendo seriedade. Não podemos esmorecer de jeito nenhum. O clima de já ganhou nunca é bom, mas sinto que os meninos estão focados. Nosso grupo tem cabeça boa. A liderança do Iago Ramiro tem sido fundamental. Um cara vitorioso por onde passou e que está encarando essa Bezinha com muito profissionalismo. É importante passar essa visão ao elenco. Mata-mata é outro campeonato. É por isso que precisamos continuar evoluindo a cada jogo, disse o Saulo. Domingo, o Independente encara a Matonense em Matão.

0: principal jogo desta primeira fase. Anguizelina, a importância desta reunião que o Saulo fez com toda a comissão técnica e depois com os jogadores.
1: Super importante, Edmar. A gente não vê isso, né? Eu, nos anos que eu passei lá, eu não via isso, né? E eu acho isso muito importante. O Edmar, o Independente tem mais 15 pontos para disputar agora nessa próxima, nesse retorno, né? Lógico, não vai ganhar os 15 pontos. Mas eu faço uma previsão aí de uns 10 pontos, Edmar. Eu acho que o Galo ganha umas 3, pode ser que perca uma e empate uma. Tá bom demais, né? O Independente pode terminar em primeiro na classificação geral. Hoje já é o primeiro, né? A gente sabe que 100% de aproveitamento vai ser difícil, porque Matão vai ser difícil, contra o São Carlos vai ser difícil lá em São Carlos. Mas eu acho que o Galo, nesses próximos 15 pontos, ganha uns 10. O Independente tem grandes chances aí de terminar em primeiro na classificação geral. Daí, meu amigo, pega o último, né?
0: Sem dúvida.
1: Então fica mais fácil, porque além de decidir no Pradão...
0: Pega um time de pior campanha.
1: Pega um time que teve menos pontuação. E voltando no que você falou, eu acho super importante o trabalho do Salgo. Eu já trabalhei com o Salgo no Galo. É sério. É um cara sério, é um cara que faz gestão esportiva. Ele tem os jogadores, né? Ele vive disso, né? Ele tem, lógico, ele tem a empresa dele, mas ele também quer ganhar dinheiro com o futebol. Mas o trabalho dele é sério. O Marinho também tem experiência. Esse professor português aí, tô gostando muito dele. É um time ofensivo, um time organizado em campo.
0: Que não dá chutão.
1: O Galo tá cheirando o acesso, Edmar. Futebol, a gente vai ver o que vai acontecer, né? Tomara que não pegue um Tanabi de novo pela frente. Mas tem time, tem comissão técnica para subir.
0: Ô Ricardo Rossini, você não vai pro céu. Chique a sala de reunião do Galo. Mas...
1: Ô Rossini, chique é o 100% de aproveitamento, Rossini. Isso é chique.
0: Vocês não perdoam todas
1: as vitórias, todos os jogos, todas as vitórias aí.
0: Foi puta aí. Ô Ricardo Rossini, isso aí foi antes de um treino. Amoleça seu coração. Mas que coisa, cara. Esses caras não perdoam. 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Deixa eu ver se eu acho aqui. Aqui, ó. José Elistem, manda um alô para JS Motors, um abraço, muito obrigado pelo carinho de todos vocês. 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Tem 18 mil no Instagram orgânico, né? 7 mil quase no YouTube orgânico, porque aí a gente tem a real noção, porque você viu o Instagram agora, cortou todas aquelas contas que o pessoal pagava. Teve influencer que perdeu 7 milhões de seguidores, 7 gente, milhões. Você imagina quanto que ele não comprou. E essas contas desativadas aí fez muita gente perder. E eu fiquei contente, só 158 das contas que deixaram o meu Instagram. São contas aquelas que os caras desativaram ou morreram, sei lá. Sabe? Mas tem gente que perdeu aí milhões e milhares de seguidores, tá? Então coloca 996273131, joinha, anuncie com a gente aqui no Pimba nos Esportes. 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Ô Miguel, como é que tá essa expectativa para sábado, Inter e Cosmopolitano? Sub-15 e sub-17. É mais ou menos, para vocês entenderem, Brasil e Argentina, Boca e River Plate, Corinthians e Palmeiras, Grêmio e Inter. Tô exagerando?
2: Não, Edmar, é bem nesse nível, né? Porque para quem não acompanha tanto a base, né? Aproveitar para dar o contexto, né? O Cosmopolitano fez uma limpa, né, na base da Inter, levou muita gente para lá, né? Uma boa parte da comissão técnica, né? Foi o treinador, auxiliar técnico, preparador de goleiro, preparador físico, além de alguns jogadores, né? Aproveitar para dar um exemplo, né? O Ítalo, que era volante do Sub-15 da Inter ano passado, que foi um dos grandes destaques, né? Se não o principal destaque da equipe, né? Que foi até as oitavas do Campeonato Paulista, foi para o Cosmopolitano, né? E também o treinador Fabiano, né? Que foi muito bem na campanha, também foi para lá, né? Então levaram aí muitos profissionais. E por causa disso não ficou um clima
0: agradável.
2: Exatamente. E a gente já teve alguns episódios, né, no, nas categorias abaixo, no sub-13 e 14, teve aquele lance, né, aquela falta que o Japa da Inter sofreu, né, também ficou bastante marcado, né, o vídeo circulou muito, né, uma falta bem perigosa. Então a gente vai ter agora esses dois jogos em Cosmópolis no sábado, né, do sub-15 e do sub-17, jogos bem complicados, né, porque o Cosmopolitano tem um time muito bom nas duas categorias, né, é um projeto voltado para a base, então realmente tem uma estrutura diferente lá, tanto que eles organizam a Field Cup, que é uma competição só deles lá no estádio Telmo de Almeida em Cosmópolis. Então vão ser dois jogos complicadíssimos sábado.
0: Perfeito, muito obrigado ao querido Miguel Mendes. E nós tivemos neste meio de semana o Paulista Cup Sub-16. Vamos mostrar então, Titi, que a Inter ganhou do Independente 2-0, vai ser com a locução. Foi no Centro Rural do Pinhal, segunda rodada. E nós tivemos a Inter do técnico André Bernal jogando com Schneider, José Diogo, Gustavão, Gustavo Zanotelli, Henrique, Breno, Macaé, Rayan e Arthur, Giovani e Henrico Leme. Tá os gols da Inter do Giovani de falta e do Henrico Leme. Jogaram ainda Vitor Hugo, Diego, Thalisson, Cristiano, Augusto, Lucas Bittencourt, Léo, Matheus Mesquita e Pedro Emanuel. Esse Breno, Miguel, é um volante novo do sub-16 da Inter, ele é igualzinho o Ramires, quando jogou no Palmeiras, jogou no Chelsea. Eu elogiei tanto o Breno durante o jogo que ele fez um clipe: olha a minha atuação na visão do narrador. Então toda hora elogiando Breno, ele jogou demais. O Independente iniciou com João Henrique, que goleiraço, hein? Pegou até pênalti. Davi Fraga, Melo, Diogo e Nicolas, Sereia, João Menezes, Gimenez e Felipe Monteiro, Dodô e Luíde. Jogaram ainda Eduardo Carioca, Lucas Bigode, Matheus Gustavo, Cauã Cunha, Cabeça, Samuel, Lohan, Felipe Gabriel, Gabriel Freires e Davi. A arbitragem do jogo do Lucas de Paula, muito amigo do Alexandre Pimenta, muito meu amigo, o Maicon Ramos e o Rafael Gomes, os assistentes, tá? E gozado, Miguel, que o Rafael Gomes apitou o 3-0 do União Barbarense aqui na Inter, sábado no Pradão. Lembra quando estava 0-0? E a Inter teve um pênalti claríssimo. E eu falo: foi pênalti, seu juiz. Foi pênalti, seu juiz. Ele chegou em mim e falou assim: você tinha razão. Foi pênalti pra Inter que eu não dei. Eu falei: você viu quanto foi o placar? 3-0 pro Barbarense. Ele: ó, desculpa, mas árbitro, a gente não tem VAR e eu errei. Sim. Eu achei que tinha sido um caos normal, mas foi pênalti e você tinha razão. Então, esse Paulista Cup, a segunda rodada, na estreia, a Inter tinha perdido pro LG de Ribeirão Preto 3-2. E o Independente jogando em Cordeirópolis contra no campo do Juventus contra o 15 de Jaú, ganhou por 1-0. Então, com esse resultado, a Inter empata em pontos com o Independente. Então, derbinho é bom demais ver, né? Você vê a base, você vê o futuro dos seus jogadores. Então, acompanhe. Eu estive com o William Henrique no Centro Rural do Pinhal na terça-feira para fazer esse clipe aí para vocês. Por 1-0 do 15 de Jaú. Apita Lucas de Paula, o árbitro do jogo. A bola está rolando, vem com a gente. A jogada é boa. Traz por dentro. A enfiada era para Giovani. Henrique. A Inter vai para o ataque. Henrique arriscou de perna direita. A primeira defesa do goleiro João Henrique. Os times querendo o jogo. Gustavão. Nada de estudo. Bola para frente. Lançamento para o Henrique na área, sobrou para Giovani, ajeitou, tentou o chapeuzinho, pênalti! É pênalti para o Leãozinho! Na tentativa de chapeuzinho do Giovani, Mão na bola do defensor, é pênalti para a Internacional cobrar. Lucas de Paula autoriza, Giovani para cobrança, perna direita para a bola, defendeu João Henrique, José Diogo manda cruzado, pegou João Henrique. Duas defesas do goleirão do Independente. Acertou o canto direito João Henrique. E na sequência pegou a batida do José Diogo. Claro que a gente vai colocar essa defesa do João Henrique num derbinho. Tem um peso todo especial. Macaé para a perna esquerda, Giovani para a perna direita. João Henrique cheio de moral no gol. O árbitro autoriza. Giovani partiu, bateu, pimba! Golaço de falta de Giovani! Ele tem muita personalidade. Perdeu o pênalti, mas a falta ele não perde. Manda no ângulo! Um golaço de Giovani! 5 primeiro tempo, 1 para Inter, 0 para o Independente. Não tem um jogo que eu não narre que o Giovani não marque um gol. Leãozinho chega, passou José Diogo, livre na direita, vem cruzamento, desvio de cabeça, a bola tá viva, Henrique girou, bateu, pimba! Henrico centroavante, jogadaça do Henrico, na área ele gira, no desvio de cabeça do Arthur a bola ficou na área, Henrico gira e manda no cantinho. 7, primeiro tempo, a Inter amplia, Henrico, 2 para Inter, 0 para o Independente. A bola vem no meio, aperta Macaé, sai jogando Felipe Monteiro. Lançamento para Dodô na entrada da área, perna esquerda, mandou para fora Dodô. Ele viu Schneider adiantado, tentou por cobertura, mandou para fora Dodô, escapa do Breno. Ainda Dodô na meia, chega a marcação do José Diogo. Ele recua, Felipe Monteiro pede, vai arriscar, mandou direto pro gol, para fora João Menezes. Pendente a lateral para o Leãozinho cobrar com o Henrique. Vamos, confira, companheiro. No bico da grande área, Arthur. Giovani para o Arthur. Que bolão na frente. O Giovani ficou atrapalhado com o Rian. Ele bate de perna esquerda, manda para fora. Ninguém marcou Felipe Monteiro. Agora chega o Macaé. Monteiro pedalou bem, Breno. A bola voltou para a Sereia. Levantou na entrada da área para Luíde. Ajeitou para o Dodô. De perna esquerda, a bola passou perto. Cresce o Independente no jogo, outra oportunidade agora no chute do Dodô. Bom centroavante, hein? Henrique passa a metade do campo, vem Leãozinho. Na ponta esquerda, cruzamento por baixo. Dominou Henrique, ficou de frente pro gol. Perna esquerda, mão pro chute, Henrique! Espalma, João Henrique! No canto esquerdo, evita o terceiro do Leãozinho. Perdem um jogo. Que lançamento bom do Arthur, hein? Na ponta esquerda pro Henrique. Entrou na área, pedalou pra perna esquerda. Manda pra fora do gol, Henrique. O arremesso pro Independente, 2-0 no placar. Lateral cobrado. Nicolas na área tem a chance. Schneider, sensacional. Evita o primeiro gol do Galinho. Primeira boa defesa do Taffarel do Limeirão. Gustavo Zanotelli. Lançamento é bom, hein? É pro Henrique. De cabeça ele ajeitou. Ganhou na corrida do Davi Fraga. Entrou na área, Henrique bateu cruzado na rede. Pelo lado de fora. O Henrique queria essa bola. Ele arriscou, mandou pra fora, Henrique. Aí foi pra bola, vai pra fora. Vamos, Arthur. Davi Fraga. Isso, foi pela bola. Isso. Macaé chega para o desarme, coloca a bola para fora, termina o primeiro tempo. 2 para o Leãozinho, Giovani Henrico, 0 para o Independente. Lucas de Paula Consulta o seu cronômetro, autoriza, a bola está rolando. Começa a etapa complementar para você. Boa finta, hein? Boa finta do Jimenez. Na ponta direita para Luíde. Dodô na área. Luíde ajeitou para Jimenez, calcanhar na bola. Cauã Cunha de pé esquerda. Defende o goleiro Vitor Hugo. Defesa em dois tempos. Chute forte do Cauã Cunha. Arthur para Breno. Rola a bola para metade do campo para o Henrico. Se desmarca Lucas Bittencourt na área para fazer o terceiro, travado na hora da finalização pelo Davi Fraga. Que bolão do Henrico. Henrique pro Macaé. Passe no comando, Cristiano voltou, Macaé. Levantamento na entrada da grande área. Ela sobrou pro Diego, de cabeça pro Léo, para fora do gol. Que chance do Leãozinho no desvio do Diego. A finalização do Léo para fora. Autoriza o árbitro, tomando distância. Vai direto, Macaé. Pé na direita na bola. Macaé partiu. Pé na direita, bateu direto pro gol. Goleirão no canto pega. Belíssima defesa do Eduardo Carioca na cobrança de falta de Macaé. 24 minutos agora. Autoriza o árbitro Pedro Emanuel. Pé na direita, chuveirou pra área. Gustavão de cabeça e na sobra. O Léo perdeu. A bola já tinha saído, tá? Não valeria o gol da Inter se a bola entrasse. Mas que lance, hein? Gustavão de cabeça e com o gol aberto, o Léo mandou por cima. Lucas Bittencourt, 31, a Inter querendo o terceiro gol, 2-0, enfiou na frente pro Léo, olha a chance, Léo entrou na área pra fazer, pra fora do gol, perde Léo, que bola na frente, o Léo apareceu livre, bateu na saída do goleiro, colocou pra fora. Você vê que no segundo tempo as melhores chances foram com o Léo. Henrique, de primeira, Lucas Bittencourt na área. Sai do gol, Eduardo Carioca. Aí tome chutão para o ataque. Impedimento do cabeça. Apita Lucas de Paula. Termina o jogo aqui no Centro Rural. 2 para Inter. Giovani de falta e Henrico. 0 para o Independente. Muito bem, 19 horas e 33 minutos. Um abraço, Léo Mendes. Tamo junto, nosso prega-fogo. Um abraço, tamo junto. Bom, é o seguinte, daqui a pouquinho tem o sorteio, daqui a pouco eu falo sobre a escalação da Inter pro jogo. Vamos com o noticiário do Genário. Deixa eu pegar o nome certinho dele, Genário Santos, né? Que é o setorista. Mandei? Não, mandei pra você. Achei que eu tinha mandado aqui, Titi. Então deixa eu pegar certinho. Ele
1: tá mandando pro outro Thiago.
0: Rapaz, eu tava achando que eu tinha mandado pro... É que eu mandei a coluna do meu pai, por isso que eu... Aqui, ó. Tá aí a foto do nosso querido Genário Santos, que é o setorista do Itabaiana. E, inclusive, tem um noticiário aqui sobre a logística do Itabaiana, que joga domingo aqui com a Internacional. Ele coloca aqui, ó. A equipe viaja amanhã às 13 horas do aeroporto de Aracaju, pega o voo para Campinas, tá? E de Campinas vai de ônibus até Limeira. Então Itabaiana vai descer em Campinas de avião e de ônibus vem para cá. Então, ó, tem vinheta e tudo. Não, e olha, vocês vão ver que delícia que é o som. Essa rádio que o Genário Santos trabalha tem o som da Rádio Tupi. Eu sou maluco, meu sonho. Oh, qual que é o seu sonho, Edmar? Narrar na Rádio Tupi. Cara, eu acho um som extraordinário, aquele eco que enche o rádio. Então, é o mesmo som da rádio que o Genário Santos trabalha. Então, um grande abraço para ele, tá? E aqui, ó, ele trabalha na Itabaiana FM 93.1. E a gente pediu noticiário para ele, mandou até com vinheta, Giseline, para você ver a estica do Genário Santos. Então, ouça aí o boletim do Itabaiana aniversário do Leão, domingo no Limeirão.
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4: Dimitricolor voltou aos trabalhos no dia de ontem em dois períodos. Aqui o goleiro Léo, que foi peça importante para a vitória do Itabaiana sobre o Figueirense, fala exatamente da importância dessa vitória, já que o time vinha com uma temporada longa sem vencer.
5: Foi uma vitória importante, né? A onda vinha de uma sequência negativa de derrotas, né? De resultado ruim. Graças a Deus, a gente conseguiu essa primeira vitória, né? Que tenho certeza que vai ser muito importante para a sequência do campeonato.
4: Antes de Marcelo Chamusca, o time levava muitos gols. Agora com Chamusca, um empate e uma vitória. E nos dois jogos não tomou gol, Léo.
5: É ruim, né? Quando a equipe toma muitos gols, né? E a gente vinha pecando nesses detalhes, né? Mas o treinador pôde arrumar algumas coisas, né? A gente assimilou bem a metodologia de trabalho dele, graças a Deus. A gente vem de dois jogos aí sem levar gol, jogando bem, né? E graças a Deus a gente trabalhou bem, conseguimos essa vitória que foi importante para todo o grupo.
4: Podemos dizer que você é um dos responsáveis por essa situação do time estar sem tomar gols, já que você entrou no decorrer do jogo contra o Floresta e jogou contra o Figueirense. Me fala sobre seu retorno ao time.
5: Verdade, né? A gente vinha de uma sequência negativa, né? Isso é ruim, né? Até para trabalhar, fica num ambiente de muita pressão, mas graças a Deus a equipe soube suportar esse momento difícil, conseguimos nossa primeira vitória, tiramos um peso. Agora trabalhar, focar, a gente sabe que não conquistou nada, tem muito campeonato pela frente, tem vários jogos difíceis, como vai ser o próximo, né? Mas a equipe tá empenhando mais, tá trabalhando para buscar outros resultados positivos.
4: Por último, Léo fala sobre a questão do gol de Canela, que começou com ele lançando a bola.
5: É uma qualidade, né? Uma qualidade que eu tenho, né? E tem uma boa reposição, né? A gente trabalha, a gente treina para executar nos jogos, né? Fui feliz, pude achar o Canela, né? Graças à movimentação dele, que eu percebi o movimento errado do zagueiro e pude acertar essa quebrada, né? E graças a Deus ele foi muito feliz na finalização, né? Conseguimos fazer um gol, deu uma tranquilidade da equipe. A gente sabe que conquistando uma vitória tem muito campeonato pela frente, né? Jogos difíceis, mas graças a Deus essa vitória veio para que a gente possa almejar grandes coisas no campeonato, né? Hoje a gente briga para não cair, né? Mas tem muita coisa para frente, né? Tem muita coisa para frente. A gente aos pouquinhos vai subindo degrau por degrau. Se Deus quiser, vamos brigar por esse acesso.
4: O elenco tricolor faz mais um treino hoje à tarde e, é claro, se prepara para o jogo de domingo contra a equipe da Internacional de Limeira, no Limeirão, em Limeira, São Paulo. O jogo será às 16h30. Estas foram as principais informações da Olímpica de Itabaiana para hoje. Amanhã, com a permissão de Deus, tem mais notícias aqui. Até lá.
0: Caraca, grande Genário Santos, muito obrigado, abrilhantando. No final eu me lembrei daquele repórter policial que a gente conheceu, né? Você lembra? O apresentador falou assim: escuta, quais são as notícias policiais de hoje? Ele falou: olha, não temos nenhuma, mas amanhã, se Deus quiser, nós vamos ter. Cara vive de notícia policial. Ninguém furtou nada, nem uma gaiola. Eu falo nada. Olha, hoje não tem notícia policial, mas amanhã, se Deus quiser, vai ter. E o outro, né? Lendo nota de falecimento. Essa aqui é melhor, cara. Eu faleceu, puta vozeirão. Puta vozeirão, Giseline. Faleceu Dona Maria Silva. O sepultamento dar-se-á hoje às 16 horas. Aí mudava a folha. Faleceu hoje seu Joaquim Correia. Sepultamento hoje será às 5 da tarde. Faleceu seu Donizete Camargo. Sepultamento... Ih! Agora é 14h30, se você correr dá tempo. Tome em cima da hora. Sepultamento da... Isso, se você correr, você pega o fim. Bom, vamos pro intervalinho. Daqui a pouco a gente traz o noticiário completo da Internacional. Daqui a pouco tem ao Mestre com Carinho de Edmundo Silva. 2-0 pro Atlético Mineiro. O Valduto está informando aqui em cima do Cienciano. O Luiz Saciloto perguntou a respeito do Luqueta. O Luqueta que estava na festa da federação lá em Campinas. Se estava negociando com a Inter, estava. Mas ele tinha que vir naquele momento para a Inter. E ele optou por não vir, tá? Por isso que não deu certo com o Luqueta. E daqui a pouco tem o sorteio da camisa da Internacional. É logo depois do intervalo. Tem o sorteio e eu falo para você a única mudança que tem na Inter para o jogo contra o Itabaiana. Volto em um minuto. 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Vamos passar aqui, olha, Libertadores Grupo A, ontem Flamengo 1, Estudiantes 0, gol do Pedro, Cusco do Peru 2, Independiente Medellín 3. Então Flamengo classificado com 10, Independiente Medellín 7, Estudiantes 6, Cusco 1. Grupo B, Coquimbo Unido do Chile 3-0 no Tolima, Nacional do Uruguai 0, Universitário também 0. Coquimbo Unido é o líder com 10 pontos, Tolima tem 7, Universitário e Nacional tem 5. Grupo C, o Fluminense ganhou de 2-1 do Bolívar e estão jogando La Guaira da Venezuela, Independiente e Rivadavia da Argentina. O Fluminense que é o penúltimo com 5. No grupo D, hoje pelo grupo de Boca Juniors e Cruzeiro, tem Univers da Católica e Barcelona de Guayaquil, tá? Cruzeiro lidera com 8 pontos, mas pode ser ultrapassado pelo Univers da Católica, que tem 7, o Boca está com 7 também. Grupo F ontem, Palmeiras 0, Cerro 1, e o Júnior Barranquilla que deu aquela mão pro Verdão 3-2 no Sporting Cristal. Cerro tem 10, Palmeiras 8, Sporting Cristal 6, Júnior Barranquilla 4 na última rodada, Palmeiras e Júnior Barranquilla. Grupo G, o Mirassol ganhou e se classificou em cima do Always Red da Bolívia 2-1, e o LDU ganhou do Lanús 2-0. Mirassol tem 12, LDU 9, Lanús 6, Always Red 3. E grupo H, Rosário Central da Argentina 4, Universidade Central da Venezuela 0, Independiente Del Valle 4, Libertad 1. Rosário Central 13, Independiente Del Valle 10, Central com 6, Libertad com 0. Na Copa Sul-Americana, grupo A, vão jogar hoje Macará do Equador e Alianza Atlético do Peru. Já tivemos América de Cali 1, Tigres também 1. Grupo B, o Atlético Mineiro vai ganhando do Cienciano 2-0. E estão jogando também Puerto Cabello da Venezuela e Juventude Uruguai. O Atlético começou a rodada na lanterna com 4 pontos. Grupo G, que é o mesmo do São Paulo, ontem uma ajuda, né, do Boston River do Uruguai, que ganhou do O'Ringues por 3-2. São Paulo líder 9, Milionários 8, O'Ringues 7, Boston River 3. Grupo D, grupo do Santos, 2-2. O Santos ganhava por 2-0, gols do Gabriel Bontempo e do Gabigol, cusparada na cara do Gabigol, da torcida do Santos, né? E o presidente do São Lourenço disse que o técnico foi agredido, né? O técnico do São Lourenço. Tivemos 2-2 então no placar. São Lourenço tem 7, Deportivo Cuenca 6, Recoleta 5, Santos 4. Lembrando que o Deportivo Cuenca empatou com o Recoleta 2-2. No grupo E, grande vitória do Botafogo ontem na Bolívia contra o Independiente Petroleiro do Eduardo Porto, 3-0. Pelo mesmo grupo jogam hoje Racing e Caracas. O Botafogo chegou a 13 pontos. Grupo F deu Grêmio ontem, 2-0 no Palestino, gols do Brett White e do Pavon. O Montevideo City Torque goleou o Deportivo Riestra da Argentina 4-1. Agora é o seguinte, o Montevideo City tem 12 e o Grêmio tem 10. Na última rodada o Grêmio recebe o time uruguaio em sua arena. Grupo G ontem não deu pro Vascão, 3-1 pro Olímpia. Pelo mesmo grupo, Audax Italiano 2, Barracas Central 0. O Olímpia tem 10, o Vasco e o Audax Italiano tem 7, o Barracas tem 3. Não entendi o Renato colocar o time reserva ontem. Era confronto direto, né? Grupo H, o Red Bull Bragantino ganhando do River até os acréscimos. Gol do Alex, zagueiro. Aí o River Plate chegou ao empate. Hoje jogam pelo mesmo grupo, Blooming e Carabobo. E daqui a pouco a gente fala de Corinthians e Peñarol, que é o jogo no estádio Campeão Del Siglo em Montevideo, onde eu fui e estava fechado para visitação. Ai, que raiva! Fui narrar o Winner no Uruguai, falei, deixa eu dar uma escapadinha, conhecer o campo do Peñarol. Cheguei lá, portas fechadas, portas cerradas, como eles falam. Vamos lá ouvir o mestre com carinho, Edmundo Silva, trazendo todo o seu brilhante comentário, como sempre. Boa noite, voz metálica.
6: Boa noite, amigos. Hoje, 21 de maio de 2026, quinta-feira. Hoje é dia 21 e faltam 21 dias para a Copa do Mundo. Nasceu num dia como hoje, David Braz, revelado pelo Santos, passou pelo Guarani e agora defende a Ponte Preta de Campinas. Hoje é aniversário da FIFA. A FIFA foi fundada em 1904, em Paris. A FIFA comemora hoje, portanto, 122 anos. Parabéns a você que faz aniversário no dia de hoje. Fiquei muito feliz ao assistir o Globo Esporte de hoje. Fizeram uma matéria sobre o sobrenome Silva. Destacaram vários jogadores que defenderam e defendem a seleção brasileira e que tem no sobrenome o Silva. Eu fiquei feliz porque tenho Silva no meu sobrenome. Meu nome completo é José Edmundo Ferreira da Silva. Quando entrei no rádio, o gerente da Rádio Clube aqui de Rio Claro sugeriu que eu adotasse o nome artístico Edmundo Silva. Eu era garoto ainda e aceitei o conselho de uma pessoa que era muito experiente no meio. E hoje eu vejo que a ideia foi excelente, pois os meus ouvintes adotaram muito esse nome e eu gosto muito dele. Fico imaginando se isso não tivesse acontecido, né? Algum repórter ia anunciar a minha transmissão esportiva e diria: agora, para comandar Internacional e Independente, o narrador José Edmundo Ferreira da Silva. Até o repórter anunciar o meu nome, já tínhamos 10 minutos de jogo, não é? Não dava, não dava. Bom, aí ficou mais fácil, porque os repórteres anunciavam: agora, para narrar Internacional e Independente, o homem da voz metálica, Edmundo Silva. É comigo e tal, né? Aí ficou mais fácil. Um abraço a todos os nossos amigos que têm o Silva no sobrenome. É difícil entender o futebol. De repente, um time que estava dando show, ganhando de todo mundo, fica 17 jogos invictos e passa a jogar mal, não consegue fazer gols e perde a invencibilidade. O que está acontecendo com o Palmeiras? Eu acho que é o momento de baixa que todas as equipes boas vivem num certo período. Elas não conseguem apresentar o belo futebol que podem. Mas com certeza, pelo elenco que tem, logo logo o Palmeiras, do Felipe Gizellini, vai recuperar a sua forma e voltará a ser, ao lado do Flamengo, os melhores times do futebol brasileiro. Terminado o jogo lá na Paraíba, eu fiquei pensando no futebol praticado pelo Miguel Bianconi. Tecnicamente, ele não é um grande jogador. Mas ele tem o cheiro do gol. A bola procura o Miguel Bianconi. São felizes os jogadores que recebem esse presente de Deus, não é verdade? Eu me lembro de vários jogadores que tecnicamente não foram craques, mas que foram artilheiros nas equipes que jogaram. Por exemplo, Sérgio Chulapa nunca foi um craque, mas como fazia gol e cansou de fazer gol pelo São Paulo e pelo Santos. Só não fez no Corinthians e na Seleção Brasileira de 82, né? Artime, centroavante argentino que jogou pelo Palmeiras, a bola batia na canela dele e entrava no gol adversário. Geraldão e Flávio Minuano, no Corinthians, não vou falar que eram grossos, mas tecnicamente eram sofríveis, mas se tornaram artilheiros do Campeonato Paulista em determinado momento. Um grande exemplo era o centroavante Vavá. No Vasco, no Palmeiras e na Seleção Brasileira não jogava bem, mas fazia gols. Ele era chamado de peito de aço. O Leão teve a sorte de ter dois centroavantes assim. Em 78, Tião Marino fazia gol de tudo quanto era jeito. E no inesquecível ano de 1986, o Gaúcho Quita simplesmente foi o artilheiro do Campeonato Paulista, marcando 23 gols. Tião Marino e Quita não eram habilidosos, mas cheiravam gol. Hoje a Inter tem Miguel Bianconi, que não é craque, mas cumpre com a tarefa do número 9. Quando a bola sobra, ele bota a bola lá dentro. Um dos mais categorizados narradores esportivos do rádio brasileiro foi Flávio Araújo, já falecido. Quando saía um gol, ele dizia: ele colocou a deusa branca para fazer chuva na rede adversária. É o que as torcidas limeirenses esperam, que os avantes leoninos e galistas coloquem muitas deusas brancas nas redes adversárias. Por hoje é só. Abraço, amigos.
0: Valeu, José Edmundo Ferreira da Silva.
7: Deixa eu mandar um abraço pro seu pai.
0: Você teve o noticiário com José Edmundo Ferreira.
7: Eu quero mandar aqui, ó, um beijão pro seu Edmundo e Dona Márcia, que quando eu estive na sua casa, na casa deles, eu sentei, mas me deliciei com a história de vida desse homem. Quantas coisas, quantas experiências, eu adoro ouvir, né? Começava a contar com assim, detalhes, né? Parece que...
0: Top, né?
7: É uma delícia, enfim.
0: Top demais. Beijo, mestre Edmundo Silva. 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Um abração para os irmãos Leandro e Leonardo e também para o Fofo. Bom, vamos lá para o sorteio. Quer mostrar a camisa da Inter aqui? Vai, mostra aqui, ó. Camisa da Inter aqui, ó. Que pode ser sua. Então vamos lá, deixa eu mostrar aqui. Ó, o copinho aqui vai ser do sorteio. Essa aguinha que tomou aqui o nosso querido Miguel Mendes da Central.Inter de Limeira. Ó, todos os papeizinhos aqui. Ô, dá pra mostrar quem? Eu com o Márcio aqui?
8: Dá.
0: Então foca a gente. Lembra aquele cara? Foca em mim. O cara jogava aquela foca de pelúcia. Não pode mais fazer isso hoje na Globo, né? Não pode, mas que coisa, né? Vamos ver, pra gente fazer certinho o sorteio aqui, ó. Tá vendo, ó? Tá vendo? Pega o copinho aqui, Marcião. Não. Fica com ele na mão. Então eu vou mostrar aqui. É que aí não tem como ver. Olha aqui, ó. Então os nomes, ó. Renê Carlos Elias. Quase nunca participa do programa, né, Renê? Ó, vou dobrar o papelzinho aqui, ó. No copinho do Márcio. Opa. Mais um nome aqui, ó. Reinaldo Elias. Vou pôr aqui também. Dobra o papelzinho. Coloca aqui. Segundo. Terceiro que acertou 1-0 para Internacional no Botafogo. Emerson Bastos. Papelzinho aqui, dobradinho, bonitinho, copinho. Vamos lá, Marcelo Marque, que foi nosso eterno plantão esportivo. Marcelinho Marque, lá de Leme. Dobrando o papelzinho dele também. Potinho Titi, aqui. E o último, André Batista. Doutor André Batista, hein? Médico da Inter, filho do lendário Valdomiro Donizete Batista. Tá bom? Opa! Vai lá, papelzinho aqui de novo pra gente mostrar lá. André Batista. Dobra o papelzinho, vamos lá, Titi. Coloque no potinho, tá? E esse aqui, ó, é o Sérgio Silva. Daqui a pouco, um daqueles vai concorrer com ele aqui. Então vamos lá. Mostrando. Deixa eu tirar aqui a garrafinha da frente. O senhor que vai tirar o papelzinho e vai colocar na minha mão. Quero nem olhar.
7: Tambores.
0: Não quero nem olhar. Olha o bração do homem com o leão ali, ó. Não. O homem tá forte. Pronto, tá aqui o papelzinho, Titi. Vem aqui. Ah, rapaz, olha aqui, Reinaldo Elias, ok? Tá aqui, ó, Reinaldo Elias. Agora volta, tira todos esses papeizinhos, que agora tem mais um. Então, tirando, devolvendo aqui, vamos pra cá, esses aqui estão fora. Então vamos de novo mostrar aqui o sorteio final. Tá aqui, ó, Reinaldo Elias, certo? Dobrando o papelzinho dele, colocando no potinho de novo aqui, Titi, potinho do Márcio. E agora o Sérgio Silva, que foi quem deu um like na nossa transmissão.
8: Caramba, tá aqui.
0: Quase caiu aqui. Vamos lá mostrar aqui, ó. Sérgio Silva, de novo aqui, ó. Certo? Então vamos lá, dobramos o papelzinho. E colocamos no potinho do Márcio Terra. Vai lá, Márcio, não quero nem ver. Opa, peraí, tá, mudou a melhor FM aí. Você não vai pensar que é truta aí, ó. De novo aqui, mostra aqui. Pera aí, tem que mostrar de novo. Ó, mostra que tem dois papeizinhos aqui, porque você já viu, né? Lá, de novo, vai, Marcião. Né, Titi? Lisura, né? Porque uma camisa da Inter todo mundo quer ganhar. Então, de novo aqui, ó. Olha lá. Ah, não, isso aqui não. Isso aí tava grudado.
7: Tá grudado, porque o copo tá molhado.
0: Quase que o Emerson ia ganhar, hein? Tá vendo? Não participou. Olha lá, Sérgio Silva. De novo, dobrando o papelzinho. Vai lá, põe lá, Titi. Põe ali. Olha lá, pus o papelzinho aqui agora. Olha lá. Reinaldo Elias, de novo, ó. Então são dois papeizinhos. Vamos lá, dobrando, vai lá. Põe aqui, dois, não quero nem ver. Vamos lá, bora. Quem vai ganhar? Quem vai ganhar? Papelzinho na mão, transportando. Vem pra mim. Tá aqui. Vamos lá, largueza, hein? Largueza, Reinaldo Elias. Duas vezes você ganhou no sorteio. Até cortou o papelzinho aqui, ó. Tá molhado, Reinaldo Elias. Deixa eu até mostrar aqui. Porque tá, Miguelzinho. Ah lá, tá, cortou o papelzinho aqui, ó. Mas dá pra ver, ó lá. Reinaldo Elias, tá bom? Tem o término aqui, ó. Elias, ok. Então, Reinaldo Elias pode passar pra pegar essa camisa comigo na Gazeta de Limeira, tá bom? É, pra fechar o programa, o Corinthians joga daqui a pouquinho, 21h30, contra o Peñarol no Uruguai. O time do Fernando Diniz já está classificado de forma antecipada, vem de um empate com o Santa Fé em Bogotá, 1-1. Gustavo Henrique fez o gol no fim da partida, tá? No Brasileirão, o Corinthians está na zona do rebaixamento, vem de uma derrota para o Botafogo, 3-1. Peñarol faz um jogo de vida ou morte, tem chance, porque o Platense ganhou do Santa Fé por 2-1, chegou aos 7 pontos, o empate elimina o Peñarol. O que esperar desse jogo? Felipe Ghiselini, Peñarol e Corinthians, o provável Corinthians, Hugo Souza, Mateuzinho, Gabriel Paulista, Gustavo Henrique, Matheus Bidu, Ranieri, André, Breno Bidon e Rodrigo Garro, Jesse Lingard e Yuri Alberto.
1: Acho que o Corinthians tem grande chance de sair, de voltar para o Brasil com uma vitória. O Corinthians está bem na Libertadores, né, Edmar? Não está tão bem no Brasileiro, na zona do rebaixamento, né? O Corinthians é igual, é a mesma coisa do Mirassol, tem que... Voltando à Copa do Mundo, a pausa da Copa do Mundo, tem que prestar atenção no Campeonato Brasileiro. Porque Corinthians corre risco de rebaixamento, Mirassol também. Principalmente o Mirassol. Mas falando da Libertadores, acho que hoje vence com tranquilidade.
0: Fernando Dalfré, um abraço, meu querido amigo. Raul Silva, um abraço para você. O vídeo divino aqui no Facebook. Maurício Mariano, muito obrigado. Wilson Bardini, Emerson Benetti, muito obrigado. William Luiz, vocês também que estiveram aqui no Facebook. Destaque final, meu querido Miguel, e da Corinthians hoje, o seu Corinthians ou não?
2: Ah, o Corinthians vence, Edmar.
0: Será?
2: Ah, o momento, né, de confiança, a gente consegue uma vitória. E eu queria aproveitar e mandar um abraço pro Guilherme, irmão do nosso Igor Sedano, né? Hoje eu passei lá na Ponte X Games, comprei uns pacotinhos de figurinha da Copa,
0: sério?
2: Né, tão vendendo lá.
0: Veio o Neymar ou não?
2: Não, não.
0: Não, né?
2: É, vai sair no kit de atualização.
1: Tá. Em cima do João Pedro.
2: Isso. Também mandar um abraço pro Ricardo, né, Rossini. É, pai do Vitor lá do Pandora, né? Sempre acompanhando. Legal. Bastante aí o programa, né? O Vitão, gente boa pra caramba.
0: Tá, antes de você ir embora, eu esqueci até de falar. Então eu comentei, né, que o Lucas Buchecha vai pra vaga, né? Do Gabriel Dias. É que o Heitor aqui do Globo Esporte pediu pra gente. É a escalação da Inter, então a única alteração é o Gustavo Buchecha. O Lucas Buchecha, o Gustavo Buchecha segue em recuperação. É o Lucas Buchecha que volta de suspensão no lugar do Gabriel Dias. Então a Inter é a mesma equipe praticamente que ganhou do Botafogo, com o Emerson Júnior no gol. Amanhã vem Fabrício Dias aqui, hein? Amanhã o nosso convidado é o Fabrício Dias, volante. Então nós temos no gol o Emerson Júnior, Ian Silva na lateral direita, João Vitor na esquerda, Lucas Santos e Frazan dupla de zaga, Fabrício Dias, né? Primeiro volante, segundo volante o Lucas Buchecha, na armação Romarinho, na frente Richard, Miguel Bianconi e Vitor Leque. É o melhor que a Inter tem pro jogo.
2: Sem dúvida. É, agora... com essa vitória que a Inter teve na segunda-feira, né, aguardar aí essa confiança para a Inter conseguir chegar agora em casa contra o Itabaiana, conquistar mais uma vitória para aí entrar de vez no G8.
0: Valeu, obrigado, Miguelzinho, brilhante como sempre. Alô, Carmo Machado, um abraço. Alô, Heriberto Buzetti com a gente também. Edmundo Silva, meu mestre, tamo junto. Olha lá, tá te mandando um abraço para você também, Márcio. Colocou obrigado. Grande abraço para você também, Márcio. Que feliz em te conhecer. Um abraço, Durvalino Cândido, com a gente, Jesuíno Guedes. Um abraço pro Carneiro, sempre Carneiro me salvando da Elétrica Carneiro. Um abraço, querido Carneiro, um dos maiores treinadores e dirigentes do nosso futebol amador. Márcio Terra, bom demais te ver, meu amigo. Aproveitou bastante aqui em Limeira, bateu uma bolinha.
7: Ah, muito.
0: Visitou muito. Várias casas.
7: Muito. E eu queria mandar um abraço especial pro Dr. César Cortez, que eu encontrei com ele no shopping Limeira, ele e o netinho dele. Tava, acho que foi no cinema, ele me viu e, ô Márcio, tal, antes de você ir embora, passa novamente no consultório, que eu quero fazer uma outra avaliação do seu joelho.
0: Na Clifol.
7: E eu fui. Agora, ontem, Eu fui lá, tomei outra injeção.
0: Sério?
7: Ele aplicou, melhorou? Melhorou. Ele aplicou agora dentro do joelho. Aquele inchaço que eu cheguei aqui, sumiu. Já não tenho
0: graças
7: mais.
0: Graças a Deus, então, doutor César Cortez.
7: Olha,
0: doutor César,
7: muito obrigado pelo atendimento, pelo carinho, tá? E o neto dele é muito inteligente. Você conhece o neto dele?
0: Não conheci ainda.
7: Precisa conhecer. Que menino inteligente. Bom, enfim. Também quero agradecer a vocês pela paciência e pelo convite, né? Hoje é um dia, uma data muito especial para mim, Dimar. Que é hoje, dia 21 de maio, é aniversário do meu filho de 28 anos, o Gustavo.
0: Opa!
7: Mas também, minha mãe completaria hoje 81 anos. Então, é um sentimento de saudade, né? Mas é um sentimento também de gratidão a Deus pela vida do meu filho. Então, eu agradeço a Deus pela vida do meu filho, agradeço a Deus pela vida de vocês aqui.
0: Obrigado, Márcio.
7: E que Deus possa abençoar todos os ouvintes e a todos nós, em nome de Jesus.
0: Tá, para fechar, quem ganha a Champions? O seu Arsenal ou o Paris Saint-Germain? Tá.
7: Retrospecto, são duas vitórias de cada time, três empates. A última vez, em 2025, nas semifinais, saiu, acho que PSG ganhou lá, em Londres, e ganhou de 2-1, se eu não me engano, lá na França. Então, tá muito equilibrado, né? Eu acho que ainda tem o PSG tá num
0: passinho pra frente.
7: Pra frente. Então eu vou...
0: Mas se o Arsenal for campeão, você faz aquele barulho lá?
7: Faço.
0: Que da hora, hein? Obrigado. Deixa por comigo. Ser o nosso correspondente internacional.
7: Deixa. Faço sim, faço uma matéria especial pra vocês lá. Tamo junto?
0: Vamos pra janta?
7: Bora.
0: Então tá bom. Valeu, Titi. Valeu, Felipe Ghiselini, que é o destaque final.
1: Não, tranquilo.
0: Quer mandar um abraço pro
1: tranquilo.
0: Trevisão?
1: Até a próxima.
0: Domingão com a gente, hein?
1: Tá.
0: Tá.
1: Eu vou pegar o Alvará ainda.
0: Alvará, o cara, Alvará, por vou favor, hein? Por favor, hein? Preciso do homem pra Independente Matonense, Matonense Independente, que é o jogo do ano. Gente, muito obrigado pelo carinho. Até amanhã com mais um Pimba nos Esportes, com a presença aqui do Fabrício Dias, volante da Internacional. Tamo junto, um grande abraço, até amanhã, tchau.

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